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2: Em nome do Pai e do Filho e do Espírito Santo, amém. Creio em Deus Pai, Todo-Poderoso, Criador do céu e da terra, e em Jesus Cristo, seu único Filho, nosso Senhor, que foi concebido pelo poder do Espírito Santo, nasceu da Virgem Maria, padeceu sob Pôncio Pilatos, foi crucificado, morto e sepultado, desceu à mansão dos mortos, ressuscitou ao terceiro dia, subiu aos céus. Está sentado à direita de Deus Pai, Todo-Poderoso, de onde há de vir a julgar os vivos e os mortos. Creio no Espírito Santo, na Santa Igreja Católica, na comunhão dos santos, na remissão dos pecados, na ressurreição da carne e na vida eterna. Amém. Pai nosso, que estais nos céus, santificado seja o vosso nome, venha a nós o vosso reino. Seja feita a vossa vontade, assim na terra como no céu. O pão nosso de cada dia nos dai hoje, perdoai as nossas ofensas, assim como nós perdoamos a quem nos tem ofendido. E não nos deixeis cair em tentação, mas livrai-nos do mal. Amém. A primeira Ave Maria, em honra a Deus Pai. Ave Maria, cheia de graça, o Senhor é convosco, bendita sois vós entre as mulheres, e bendito é o fruto do vosso ventre, Jesus. Santa Maria, Mãe de Deus, rogai por nós, pecadores, agora e na hora de nossa morte. Amém. A segunda Ave Maria, em honra a Deus Filho. Ave Maria, cheia de graça, o Senhor é convosco. Bendita sois vós entre as mulheres, e bendito é o fruto do vosso ventre, Jesus. Santa Maria, Mãe de Deus, rogai por nós, pecadores, agora e na hora de nossa morte. Amém. A terceira Ave Maria, em honra ao Espírito Santo. Ave Maria, cheia de graça, o Senhor é convosco, bendita sois vós entre as mulheres, e bendito é o fruto do vosso ventre, Jesus. Santa Maria, Mãe de Deus, rogai por nós, pecadores, agora e na hora de nossa morte. Amém. Glória ao Pai, ao Filho e ao Espírito Santo, como era no princípio, agora e sempre. Amém. Primeiro mistério gozoso, nós queremos contemplar a anunciação do anjo à Virgem Maria. O anjo chega àquela menina de 14, 15 anos e lhe anuncia: você vai ser mãe de Jesus, você vai ser mãe do Salvador. Gente, o céu esperava aquele sim, o céu estava ansioso por aquele sim. Aquela mulher daria luz ao Salvador. Se a primeira mulher deu a luz ao pecado, se a primeira mulher deu a luz às trevas, esta daria a luz ao mundo. Mas ela precisava dizer seu sim, e ela disse sim. Rezemos juntos. Pai nosso, que estais nos céus, santificado seja o vosso nome, venha a nós o vosso reino, seja feita a vossa vontade, assim na terra como no céu. O pão nosso de cada dia nos dai hoje, perdoai as nossas ofensas, assim como nós perdoamos a quem nos tem ofendido. E não nos deixeis cair em tentação, mas livrai-nos do mal. Amém. Ave Maria, cheia de graça, o Senhor é convosco. Bendita sois vós entre as mulheres, e bendito é o fruto do vosso ventre, Jesus. Santa Maria, Mãe de Deus, rogai por nós, pecadores, agora e na hora de nossa morte. Amém. Ave Maria, cheia de graça, o Senhor é convosco. Bendita sois vós entre as mulheres, e bendito é o fruto do vosso ventre, Jesus. Santa Maria, Mãe de Deus, rogai por nós, pecadores, agora e na hora de nossa morte. Amém. Ave Maria, cheia de graça, o Senhor é convosco. Bendita sois vós entre as mulheres, e bendito é o fruto do vosso ventre, Jesus. Santa Maria, Mãe de Deus, rogai por nós, pecadores, agora e na hora de nossa morte. Amém. Ave Maria, cheia de graça, o Senhor é convosco. Bendita sois vós entre as mulheres, e bendito é o fruto do vosso ventre, Jesus. Santa Maria, Mãe de Deus, rogai por nós, pecadores, agora e na hora de nossa morte. Amém. Ave Maria, cheia de graça, o Senhor é convosco. Bendita sois vós entre as mulheres, e bendito é o fruto do vosso ventre, Jesus. Santa Maria, Mãe de Deus, rogai por nós, pecadores, agora e na hora de nossa morte. Amém. Ave Maria, e na hora de nossa morte. Amém. Ave Maria, cheia de graça, o Senhor é convosco. Bendita sois vós entre as mulheres, e bendito é o fruto do vosso ventre, Jesus. Santa Maria, Mãe de Deus, rogai por nós, pecadores, agora e na hora de nossa morte. Amém. Ave Maria, cheia de graça, o Senhor é convosco. Bendita sois vós entre as mulheres, e bendito é o fruto do vosso ventre, Jesus. Santa Maria, Mãe de Deus, rogai por nós, pecadores, agora e na hora de nossa morte. Amém. Ave Maria, cheia de graça, o Senhor é convosco. Bendita sois vós entre as mulheres, e bendito é o fruto do vosso ventre, Jesus. Santa Maria, Mãe de Deus, rogai por nós, pecadores, agora e na hora de nossa morte. Amém. Ave Maria, cheia de graça, o Senhor é convosco. Bendita sois vós entre as mulheres, e bendito é o fruto do vosso ventre, Jesus. Santa Maria, Mãe de Deus, rogai por nós, pecadores, agora e na hora de nossa morte. Amém. Glória ao Pai, ao Filho e ao Espírito Santo, como era no princípio, agora e sempre. Amém. Ó meu Jesus, livrai-me do fogo do inferno, levai as almas todas para o céu e socorrei principalmente as que mais precisarem da vossa misericórdia. Nossa Senhora do Carmo, rogai por nós. Santa Teresinha do Menino Jesus, rogai por nós. Segundo mistério gozoso, nós queremos contemplar a visitação de Nossa Senhora à sua prima Santa Isabel. Que bonito, quando Nossa Senhora descobre que a sua prima está grávida por um milagre de Deus e quer correr logo para ajudar a sua prima. Nossa Senhora é generosa, Nossa Senhora é caridosa e quer prestar um serviço e sai correndo imediatamente para ajudar sua prima Isabel. Quando Isabel vê Nossa Senhora, o seu ventre pula de alegria. João Batista, que já está lá dentro, pula de alegria ao se encontrar com o Salvador da humanidade. E Isabel diz: bendita és tu entre as mulheres, e bendito é o fruto que nasceu do teu ventre. Meditemos juntos esse grande mistério de nossa fé. Pai nosso, que estais nos céus, santificado seja o vosso nome. Venha a nós o vosso reino, seja feita a vossa vontade, assim na terra como no céu. O pão nosso de cada dia nos dai hoje, perdoai as nossas ofensas, assim como nós

bendita sois vós entre as mulheres, e bendito é o fruto do vosso ventre, Jesus. Santa Maria, Mãe de Deus, rogai por nós, pecadores, agora e na hora de nossa morte. Amém. Ave Maria, cheia de graça, o Senhor é convosco. Bendita sois vós entre as mulheres, e bendito é o fruto do vosso ventre, Jesus. Santa Maria, Mãe de Deus, rogai por nós, pecadores, agora e na hora de nossa morte. Amém. Ave Maria, cheia de graça, o Senhor é convosco. Bendita sois vós entre as mulheres, e bendito é o fruto do vosso ventre, Jesus. Santa Maria, Mãe de Deus, rogai por nós, pecadores, agora e na hora de nossa morte. Amém. Ave Maria, cheia de graça, o Senhor é convosco. Bendita sois vós entre as mulheres, e bendito é o fruto do vosso ventre, Jesus. Santa Maria, Mãe de Deus, rogai por nós, pecadores, agora e na hora de nossa morte. Amém. Ave Maria, cheia de graça, o Senhor é convosco. Bendita sois vós entre as mulheres, e bendito é o fruto do vosso ventre, Jesus. Santa Maria, Mãe de Deus, rogai por nós, pecadores, agora e na hora de nossa morte. Amém. Ave Maria, cheia de graça, o Senhor é convosco. Bendita sois vós entre as mulheres, e bendito é o fruto do vosso ventre, Jesus. Santa Maria, Mãe de Deus, rogai por nós, pecadores, agora e na hora de nossa morte. Amém. Glória ao Pai, ao Filho e ao Espírito Santo, como era no princípio, agora e sempre. Amém. Ó meu Jesus, perdoai-me, livrai-me do fogo do inferno, levai as almas todas para o céu e socorrei principalmente as que mais precisarem da vossa misericórdia. Nossa Senhora do Carmo, rogai por nós. Padre Pio, rogai por nós. Terceiro mistério gozoso. Nós queremos contemplar o nascimento do menino Jesus. Gente, que coisa linda! A luz brilhou, Jesus nasceu. O mundo que vivia nas trevas viu uma grande luz. Veja, o primeiro homem nos levou ao pecado. O primeiro homem nos levou à perdição. Agora está nascendo o segundo Adão, Jesus Cristo, o Salvador da humanidade. Ele vai salvar os homens dos seus pecados. Que alegria! Meditemos com alegria este mistério. Pai nosso, que estais nos céus, santificado seja o vosso nome. Venha a nós o vosso reino, seja feita a vossa vontade, assim na terra como no céu. O pão nosso de cada dia nos dai hoje. Perdoai as nossas ofensas, assim como nós perdoamos a quem nos tem ofendido. E não nos deixeis cair em tentação, mas livrai-nos do mal. Amém. Ave Maria, cheia de graça, o Senhor é convosco. Bendita sois vós entre as mulheres. E bendito é o fruto do vosso ventre, Jesus. Santa Maria, Mãe de Deus, rogai por nós, pecadores, agora e na hora de nossa morte. Amém. Ave Maria, cheia de graça, o Senhor é convosco. Bendita sois vós entre as mulheres, e bendito é o fruto do vosso ventre, Jesus. Santa Maria, Mãe de Deus, rogai por nós, pecadores, agora e na hora de nossa morte. Amém. Ave Maria, cheia de graça, o Senhor é convosco. Bendita sois vós entre as mulheres, e bendito é o fruto do vosso ventre, Jesus. Santa Maria, Mãe de Deus, rogai por nós, pecadores, agora e na hora de nossa morte. Amém. Ave Maria, cheia de graça, o Senhor é convosco. Bendita sois vós entre as mulheres, e bendito é o fruto do vosso ventre, Jesus. Santa Maria, Mãe de Deus, rogai por nós, pecadores, agora e na hora de nossa morte. Amém. Ave Maria, cheia de graça, o Senhor é convosco. Bendita sois vós entre as mulheres, e bendito é o fruto do vosso ventre, Jesus. Santa Maria, Mãe de Deus, rogai por nós, pecadores, agora e na hora de nossa morte. Amém. Ave Maria, cheia de graça, o Senhor é convosco. Bendita sois vós entre as mulheres, e bendito é o fruto do vosso ventre, Jesus. Santa Maria, Mãe de Deus, rogai por nós, pecadores, agora e na hora de nossa morte. Amém. Ave Maria, cheia de graça, o Senhor é convosco. Bendita sois vós entre as mulheres, e bendito é o fruto do vosso ventre, Jesus. Santa Maria, Mãe de Deus, rogai por nós, pecadores, agora e na hora de nossa morte. Amém. Ave Maria, cheia de graça, o Senhor é convosco. Bendita sois vós entre as mulheres, e bendito é o fruto do vosso ventre, Jesus. Santa Maria, Mãe de Deus, rogai por nós, pecadores, agora e na hora de nossa morte. Amém. Ave Maria, cheia de graça, o Senhor é convosco. Bendita sois vós entre as mulheres, e bendito é o fruto do vosso ventre.

0: Jesus. Santa Maria, Mãe de Deus, rogai por nós, pecadores, agora e na hora de nossa morte. Amém. Ave Maria, cheia de graça, o Senhor é convosco. Bendita sois vós entre as mulheres e bendito é o fruto do vosso ventre, Jesus. Santa Maria, Mãe de Deus, rogai por nós, pecadores, agora e na hora de nossa morte. Amém. Glória ao Pai, ao Filho e ao Espírito Santo, como era no princípio, agora e sempre. Amém. Ó meu Jesus, perdoai-me, livrai-me do fogo do inferno, levai as almas todas para o céu e socorrei principalmente as que mais precisarem da vossa misericórdia. Nossa Senhora do Carmo, rogai por nós. São Francisco de Assis, rogai por nós. Nós queremos contemplar a apresentação do menino Jesus no templo. Que maravilha! Nossa Senhora, seguindo as leis da época, leva Jesus para ser apresentado. E para a surpresa dela, ela recebe profecias. Profecias de Simeão. Este menino será causa de soerguimento para muitos, mas de queda para outros. Ou seja, quem crer em Jesus será salvo. Quem não crer nele será condenado. E ao mesmo tempo ela recebe uma profecia, uma espada de dor vai transpassar sua alma, se referindo a toda dor que Nossa Senhora iria viver, principalmente na paixão do seu filho. Rezemos. Pai nosso, que estais nos céus, santificado seja o vosso nome. Venha a nós o vosso reino, seja feita a vossa vontade, assim na terra como no céu. O pão nosso de cada dia nos dai hoje, perdoai as nossas ofensas, assim como nós perdoamos a quem nos tem ofendido, e não nos deixeis cair em tentação, mas livrai-nos do mal. Amém. Ave Maria, cheia de graça, o Senhor é convosco, bendita sois vós entre as mulheres, e bendito é o fruto do vosso ventre, Jesus. Santa Maria, Mãe de Deus, rogai por nós, pecadores, agora e na hora de nossa morte. Amém. Ave Maria, cheia de graça, o Senhor é convosco. Bendita sois vós entre as mulheres, e bendito é o fruto do vosso ventre, Jesus. Santa Maria, Mãe de Deus, rogai por nós, pecadores, agora e na hora de nossa morte. Amém. Ave Maria, cheia de graça, o Senhor é convosco. Bendita sois vós entre as mulheres, e bendito é o fruto do vosso ventre, Jesus. Santa Maria, Mãe de Deus, rogai por nós, pecadores, agora e na hora de nossa morte. Amém. Ave Maria, cheia de graça, o Senhor é convosco. Bendita sois vós entre as mulheres, e bendito é o fruto do vosso ventre, Jesus. Santa Maria, Mãe de Deus, rogai por nós, pecadores, agora e na hora de nossa morte. Amém. Ave Maria, cheia de graça, o Senhor é convosco. Bendita sois vós entre as mulheres, e bendito é o fruto do vosso ventre, Jesus. Santa Maria, Mãe de Deus, rogai por nós, pecadores, agora e na hora de nossa morte. Amém. Ave Maria, cheia de graça, o Senhor é convosco. Bendita sois vós entre as mulheres, e bendito é o fruto do vosso ventre, Jesus. Santa Maria, Mãe de Deus, rogai por nós, pecadores, agora e na hora de nossa morte. Amém. Ave Maria, cheia de graça, o Senhor é convosco. Bendita sois vós entre as mulheres, e bendito é o fruto do vosso ventre, Jesus. Santa Maria, Mãe de Deus, rogai por nós, pecadores, agora e na hora de nossa morte. Amém. Ave Maria, cheia de graça, o Senhor é convosco. Bendita sois vós entre as mulheres, e bendito é o fruto do vosso ventre, Jesus. Santa Maria, Mãe de Deus, rogai por nós, pecadores, agora e na hora de nossa morte. Amém. Ave Maria, cheia de graça, o Senhor é convosco. Bendita sois vós entre as mulheres, e bendito é o fruto do vosso ventre, Jesus. Santa Maria, Mãe de Deus, rogai por nós, pecadores, agora e na hora de nossa morte. Amém. Ave Maria, cheia de graça, o Senhor é convosco. Bendita sois vós entre as mulheres, e bendito é o fruto do vosso ventre, Jesus. Santa Maria, Mãe de Deus, rogai por nós, pecadores, agora e na hora de nossa morte. Amém. Glória ao Pai, ao Filho e ao Espírito Santo, como era no princípio, agora e sempre. Amém. Ó meu Jesus, perdoai, livrai-me do fogo do inferno, levai as almas todas para o céu e socorrei principalmente as que mais precisarem da vossa misericórdia. Nossa Senhora do Carmo, rogai por nós. Santa Teresa de Jesus, rogai por nós. quinto e último mistério gozoso, nós queremos contemplar a perda e o encontro do menino Jesus no templo. Jesus se perde de Nossa Senhora e fica 3 dias perdido e Nossa Senhora um pouco preocupada com toda essa situação. Mas quando encontra ele, Jesus diz algo que chama a atenção. Eu vim aqui para fazer a vontade do meu Pai. E a Bíblia diz que Nossa Senhora, em vez de brigar com o menino, Nossa Senhora fica em silêncio e guarda todas essas coisas no coração. Ela sabe que o filho não é dela. Ela vai entendendo que o filho veio para uma missão. E ela, desde então, desde cedo, aprende a despojar-se. Aprende a dar esse menino para a salvação da humanidade. Meditemos juntos esse mistério e que nós tenhamos a coragem de também nós fazermos a vontade de Deus na nossa vida. Pai nosso, que estais nos céus, santificado seja o vosso nome, venha a nós o vosso reino, seja feita a vossa vontade, assim na terra como no céu. O pão nosso de cada dia nos dai hoje. Perdoai as nossas ofensas, assim como nós perdoamos a quem nos tem ofendido. E não nos deixeis cair em tentação, mas livrai-nos do mal. Amém. Ave Maria, cheia de graça, o Senhor é convosco. Bendita sois vós entre as mulheres. E bendito é o fruto do vosso ventre, Jesus. Santa Maria, Mãe de Deus, rogai por nós, pecadores, agora e na hora de nossa morte. Amém. Ave Maria, cheia de graça, o Senhor é convosco. Bendita sois vós entre as mulheres. E bendito é o fruto do vosso ventre, Jesus. Santa Maria, Mãe de Deus, rogai por nós, pecadores, agora e na hora de nossa morte. Amém. Ave Maria, cheia de graça, o Senhor é convosco. Bendita sois vós entre as mulheres. E bendito é o fruto do vosso ventre, Jesus. Santa Maria, Mãe de Deus, rogai por nós, pecadores, agora e na hora de nossa morte. Amém. Ave Maria, cheia de graça, o Senhor é convosco. Bendita sois vós entre as mulheres. E bendito é o fruto do vosso ventre, Jesus. Santa Maria, Mãe de Deus, rogai por nós, pecadores, agora e na hora de nossa morte. Amém. Ave Maria, cheia de graça, o Senhor é convosco. Bendita sois vós entre as mulheres, e bendito é o fruto do vosso ventre, Jesus. Santa Maria, Mãe de Deus, rogai por nós, pecadores, agora e na hora de nossa morte. Amém. Ave Maria, cheia de graça, o Senhor é convosco. Bendita sois vós entre as mulheres, e bendito é o fruto do vosso ventre, Jesus. Santa Maria, Mãe de Deus, rogai por nós, pecadores, agora e na hora de nossa morte. Amém. Ave Maria, cheia de graça, o Senhor é convosco. Bendita sois vós entre as mulheres, e bendito é o fruto do vosso ventre, Jesus. Santa Maria, Mãe de Deus, rogai por nós, pecadores, agora e na hora de nossa morte. Amém. Ave Maria, cheia de graça, o Senhor é convosco. Bendita sois vós entre as mulheres. Bendito é o fruto do vosso ventre, Jesus. Santa Maria, Mãe de Deus, rogai por nós, pecadores, agora e na hora de nossa morte. Amém. Ave Maria, cheia de graça, o Senhor é convosco. Bendita sois vós entre as mulheres, e bendito é o fruto do vosso ventre, Jesus. Santa Maria, Mãe de Deus, rogai por nós, pecadores, agora e na hora de nossa morte. Amém. Ave Maria, cheia de graça, o Senhor é convosco. Bendita sois vós entre as mulheres, e bendito é o fruto do vosso ventre, Jesus. Santa Maria, Mãe de Deus, rogai por nós, pecadores, agora e na hora de nossa morte. Amém. Glória ao Pai, ao Filho e ao Espírito Santo, como era no princípio, agora e sempre. Amém. Ó meu Jesus, perdoai-me e livrai-me do fogo do inferno. Levai as almas todas para o céu e socorrei principalmente as que mais precisarem da vossa misericórdia. Nossa Senhora do Carmo, rogai por nós. São Padre Pio, rogai por nós. Salve Rainha, Mãe de Misericórdia, vida, doçura e esperança nossa salve. A vós bradamos os degredados filhos de Eva, a vós suspirando, gemendo e chorando neste vale de lágrimas. Eis a, pois, advogada nossa, esses vossos olhos, misericordiosa nos ouvir. E depois deste desterro, mostrai-nos, Jesus. Bendito é o fruto do teu ventre, ó clemente, ó piedosa, ó doce sempre Virgem Maria. Rogai por nós, Santa Mãe de Deus, para que sejamos dignos das promessas de Cristo. Amém. Foi uma alegria imensa rezar com você este terço. Que Deus te abençoe. Em nome do Pai, e do Filho, e do Espírito Santo. Amém.
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como é bom, meus amigos, meus irmãos e minhas irmãs, ter a certeza e viver da certeza de que Deus nos toma em seus braços nas horas mais difíceis da nossa vida. Acredite nisso, meu irmão. Acredite nisso, minha irmã. Não duvide nunca do amor de Deus por você.

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3: Senhor, no silêncio deste dia que amanhece, venho pedir-te saúde, força, paz e sabedoria. Quero olhar hoje o mundo com os olhos cheios de amor, ser paciente, compreensivo, manso e prudente. Quero ver teus filhos além das aparências como tu mesmo os vês, e assim não ver senão o bem em cada um. Deixa meus ouvidos a toda calúnia. Guarda minha língua de toda maldade. Que só de bênçãos se encha o meu espírito. Que eu seja tão bondoso e alegre que todos quantos se achegarem a mim sintam tua presença. Reveste-me, Senhor, com tua beleza. E que no decurso desse dia eu te revele a todos.
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5: Muito bom dia, meu amigo, muito bom dia, minha amiga. Que bom que estamos começando o nosso sábado, dia de São Cirilo de Alexandria. Hoje também dia do diácono João Luiz. Passou bom? Nem todos os santos foram simples cordeiros. Alguns se rebelaram e se revelaram também como leões na luta que lhes parecia justa.

grande abraço, eu fico feliz em começar a nossa manhã, Deus te abençoe, saúde, força, coragem, vida e alegria, e isso para você, para todos os seus. E é tão bom na vida nós sempre termos a graça de entendermos quão bela e grandiosa é a missão a que todos nós fomos chamados. Na verdade, não existe nenhum chamado que não tenha significado na nossa vida. Todo chamado sempre é para algo, para alguém, para alguma coisa. Por isso que este mês de junho nós somos chamados a redescobrir no coração de Jesus de que fomos amados antes de aprender a amar. Uma grande alegria é esta verdade, em que o próprio Jesus, de coração aberto, no alto da cruz, nos lembra a cada amanhecer que estamos abraçados por um amor que não tem fim. Esse gesto de gesto simples, mas significativo, gesto grandioso de abraçar, aponta para algo muito mais profundo: o coração de carne do Filho de Deus que bateu por nós, que foi atravessado pela lança e que mesmo aberto continua a derramar a vida. O coração de Cristo é muito mais do que um órgão, que sem dúvida é aquele em que nós podemos colocar as nossas esperanças, sobretudo na certeza de que o Senhor sempre se aproxima de nós. E como diz lá no livro do Deuteronômio, o Senhor se afeiçoou a vós e vos escolheu não para serdes mais numerosos que outros povos. Na verdade, sois o menor de todos, mas sim porque o Senhor vos amou. Deus não escolheu porque era poderoso, não o escolheu porque tinha mais recursos, mas Deus o escolheu exatamente pelo amor que ele tem para com todos e pelo amor que ele tem para conosco.

Um grande abraço, eu fico feliz em começar a nossa manhã, amanhã de sábado, isso mesmo, estamos aí, uma semana sobretudo aí a partir de terça-feira, quarta, quinta, ontem, hoje, né, foram dias, né, muito frios. Bom, mas também você vai me dizer, estamos na estação do inverno. Sim, acabamos de começá-lo no domingo que passou, mas ele veio aí com uma dose muito, muito forte, uma dose muito expressiva. Hoje então nós teremos às 16 horas o casamento na Igreja Matriz da Helena e do Mateus. Às 17:30 terei lá na Fieirinha a Santa Missa e às 19 horas no Camacho também a Santa Missa e a celebração de alguns batizados. Pois bem, meu amigo, minha amiga, estamos aí vivendo então esta nossa manhã. Manhã que pedimos a Deus que olhe por todas as nossas necessidades. O sábado sempre é um dia, não deixe de ser diferente dos demais, mas em termos de vida profissional. Muitos no sábado fazem aqueles trabalhos que ao longo da semana não puderam fazê-los. E como também muitos trabalhos pastorais, trabalhos comunitários, trabalhos voluntários são feitos ao longo do sábado. Que bom, Deus te abençoe pelo trabalho que você está fazendo ou que irá fazer. Bem, eu também quero dizer o seguinte, que Deus sempre chegou primeiro. E essa é uma grande notícia. Não precisamos conquistar o amor de Deus, não precisamos nos tornar perfeitos para sermos aceitos. Não precisamos resolver tudo antes de nos aproximarmos.

Um grande abraço. Convido você, onde quer que você esteja, vamos rezar. Vamos rezar uns pelos outros. Pai nosso que estás no céu, santificado seja o vosso nome. Venha a nós o vosso reino, seja feita a vossa vontade, assim na terra como no céu. O pão nosso e cada dia nos dai hoje. Perdoai as nossas ofensas, assim como nós perdoamos a quem nos tem ofendido. E não nos deixeis cair em tentação, mas livrai-nos do mal. Amém. Ave Maria, cheia de graça, o Senhor é convosco. Bendita sois vós entre as mulheres, e bendito é o fruto do vosso ventre, Jesus. Santa Maria, Mãe de Deus, rogai por nós, pecadores, agora e na hora de nossa morte. Amém. E que a bênção de Deus desça e permaneça, Pai e Filho e Espírito Santo. Amém. Na sequência, algumas notícias. Sábado sempre tem menos notícias, mas elas são também importantes. Daqui a pouquinho você vai ter aí informação sobre o tempo. E a boa música.

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1: Sexta-feira, hoje, 26 de junho de 2026, é dia de São José Maria, Escrivá de Balaguer. Hoje é Dia Internacional contra o Abuso e Tráfico Ilícito de Drogas. Dia Internacional de Apoio às Vítimas de Tortura. Dia Nacional do Diabetes e Dia do Metrologista. Show do Rádio tem a apresentação de Bruno Vandresen. 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
1: Amigos, estamos no inverno, tempo bom em Tubarão, temperatura marcando agora 5 graus e a umidade relativa do ar em 66%. Vamos juntos, são 2 horas e meia de muitas informações para você. 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Vamos agora aos destaques do programa. Hoje aqui no Show do Rádio, uma entrevista ao vivo com o deputado estadual José Milton Schaefer, que cumpre a agenda em nossa região. Festa do Senhor Bom Jesus terá programação religiosa, almoço e rifa solidária online. CPE de Imbituba avança com publicação de edital e previsão de 66 milhões em investimentos. Fundação de Educação de Tubarão inicia obra de 275 mil na Escola Maria Emília Rocha. Micro e pequenas empresas lideram geração de empregos na região sul de Santa Catarina. No programa ainda, as informações do setor policial das últimas horas. Eu mantenho contato agora com Ramon Silveira, ele traz o seu destaque. Ramon, bom dia.
3: Muito bom dia, Bruno, amigos do Show do Rádio. E continua hoje a grandiosa festa de São João Batista na paróquia de Capivari de Baixo. O pároco, Padre José Eduardo Bidencourt, fala da programação de hoje, de amanhã, sábado e de domingo, às 8:30, no Repórter Tubá.
1: Ok, contato agora com Gabriel Rodrigues, ele também traz o seu destaque. Gabriel, bom dia.
4: Bom dia, projeto CRAS nos bairros acontece neste sábado no bairro São Raimundo.
1: Contato com Giovanni Martins também, trazendo o seu destaque. Diga lá, Giovanni, bom dia.
5: Bom dia, municípios do 8º Comando Regional da Polícia Militar registram 14 homicídios em 2026, mas índices seguem abaixo da média estadual.
1: Bom, Lucas Marques chegando também, trazendo o seu destaque. Lucas, bom dia.
6: Bom dia. Governo de Santa Catarina lança edital para a construção da Via Mar, prometendo maior obra rodoviária da história do estado.
1: Ok, teremos ainda o quadro Papo Reto com Haroldo Silva, o Dura. Um show de informações para você. O Show do Rádio está só começando.
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1: Ok, vamos iniciando então com o Jornal Diário do Sul, a mais alta do Sul. Tubaronense alcança o topo da montanha. Tamires Barreiros fez percurso de 19 horas com grupo até o pico do Paraná. Após 35 anos, estado lança edital de concessão da ZPE de Imbituba. Previsão, é de que o setor privado invista cerca de 66 milhões nos próximos 35 anos. Pequenos negócios mantém quase 200 mil empregos no sul. Dia das micro e pequenas empresas destaca a importância do setor para a economia. Domingo, Ercílio Luz joga em casa na rodada. Estreias, Cine Show apresenta 2 novos filmes. Previsões através da arte. Jenny Keller viralizou nas redes sociais após acertar lances e escalações dos últimos jogos do Brasil em pinturas. Ela é natural de Tubarão. Mundo de Sombras, livro será lançado nesta sexta-feira. Rô Santana,

0: escalações dos últimos jogos do Brasil em pinturas. Ela é natural de Tubarão. Mundo de Sombras, livro será lançado nesta sexta-feira. Rô Santana, lançam desconhecida. Mendonça decide por transferência de Vorcaro para a Papudinha. Veja prazo. É um calor opressor. Catarinenses relatam como onda extrema de 40 graus mudou drasticamente a vida em Paris. Mendonça decide por transferência de Vorcaro para a Papudinha. Salário médio em Santa Catarina supera 3,7 mil e coloca estado no top 5 do país. Pré-candidatos ao governo de Santa Catarina aceleram agendas. BNDES libera 100 milhões para a fábrica de Santa Catarina aumentar em 70% produção diária de papel. E ainda a montadora com fábrica em Santa Catarina anuncia novo investimento de 3,5 bilhões no Brasil. São destaques então do Jornal Diário Catarinense. Bom, vamos agora ao Folha Regional. Amistoso da seleção de vôlei em Tubarão ultrapassa 1.000 ingressos vendidos. Confronto está marcado para o dia 7 de julho na Arena Multiuso. Expectativa é de casa cheia. Laguna substitui lâmpadas antigas e ultrapassa 2,3 mil pontos de LED. Funcionários do Hospital de Jaguaruna ameaçam paralisação. Diretoria nega suspensão de atendimentos. Advogado que pediu condenação de próprio cliente é encontrado morto em Santa Catarina. E ainda a Polícia Civil incinera cerca de 120 quilos, né, de drogas aqui em Tubarão. São os destaques então do Folha Regional. Principais jornais que já estão circulando pelo país, iniciando pelo Folha de São Paulo. Venezuela tem centenas de mortes no terremoto mais forte desde 1900. No estado de São Paulo, operação da PF mira acionistas da Americanas. Justiça bloqueia até 54 bilhões. No Globo, crise econômica e de estrutura agrava a tragédia na Venezuela. No Correio Brasiliense, dois brasileiros entre os mortos na Venezuela. No Zero Hora, PF mira acionistas da Americanas e executivos de bancos em nova fase da operação. E ainda no Notícias do Dia, parceria entre Cresci e Sebrae fortalece mercado imobiliário catarinense.
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0: Bom, são 7:15 agora. Comunidade Senhor Bom Jesus em Tubarão já está com tudo preparado para a tradicional festa em honra ao Senhor Bom Jesus. A programação será realizada entre os dias 31 de julho e 2 de agosto. E neste ano traz uma novidade: o lançamento de uma rifa solidária totalmente online. Pela primeira vez, os fiéis e apoiadores poderão comprar os números da rifa pela internet de forma rápida e segura. Ao todo, serão sorteados 40 prêmios, entre eles uma moto elétrica, valores em dinheiro, eletrodomésticos e outros brindes doados por patrocinadores e parceiros da comunidade. Toda a renda será destinada a melhorias na estrutura da paróquia, como a climatização da pastoral social e do salão de eventos, além da reforma do telhado, pintura da igreja e construção da nova casa paroquial. A programação religiosa começa sexta-feira, dia 31 de julho, às 19h30, com a missa presidida pelo padre Avelino de Souza e participação do Ministério de Música Chama Viva. Depois da celebração, haverá as tradicionais barraquinhas. No sábado, dia 1 de agosto, a missa será às 18h, presidida pelo padre André Borges da Silva, com participação do grupo de canto Senhor Bom Jesus. Na sequência, a comunidade promove novamente as barraquinhas e o tradicional binguinho. O encerramento será no domingo, dia 2. Às 10 da manhã, a missa será presidida pelo padre Auricélio, com participação do Ministério Infantil Nossa Senhora Aparecida. Depois da celebração, haverá almoço festivo, café, bingo e o sorteio, então, da rifa solidária. Ingressos para o almoço.

0: estão à venda com os festeiros da comunidade. Bom, 7:17 agora, a Fundação Municipal de Educação de Tubarão iniciou a reforma do telhado da Escola Municipal de Educação Básica Maria Emília Rocha. O investimento é de R$ 275.800 e a previsão é de que a obra seja concluída em até 180 dias. A intervenção será realizada em uma parte da escola que apresentava problemas na cobertura. Durante a execução de serviços, os alunos foram transferidos para salas provisórias, garantindo segurança e a continuidade das atividades escolares. Segundo a diretora presidente da Fundação Municipal de Educação, Marlise Gisela Nunes, a obra exige adaptações por parte da comunidade escolar, mas é necessária para oferecer mais segurança e tranquilidade a estudantes e também aos profissionais que lá atuam. A reforma faz parte do programa de manutenção e melhoria da infraestrutura das unidades da rede municipal de ensino. De acordo com a fundação, o remanejamento das turmas foi planejado para preservar a rotina pedagógica e evitar prejuízos ao calendário escolar. Com a conclusão dos trabalhos, a Escola Maria Emília Rocha contará com uma estrutura mais segura e adequada para atender alunos, professores e também os servidores. São 7:18 municípios do 8º Comando Regional da Polícia Militar registram 14 homicídios em 2026, mas índices seguem abaixo da média estadual. A reportagem é de Giovanni Martins.
1: Eu vou conversar com o comandante do 8º Comando Regional de Polícia Militar, aqui da nossa região, Coronel Wilson Schlickman. Vamos falar sobre segurança, sobre assassinatos. Começando pelo município de Tubarão. Tubarão estava há quase um ano sem registrar homicídio. O último havia acontecido em junho do ano passado, em 28 de junho do ano passado, e agora, na semana passada, tivemos um duplo homicídio. Como que a Polícia Militar recebe esse tipo de ocorrência? Tudo bem com o senhor, comandante?
2: Claro que a Polícia Militar ela recebe isso com preocupação. Já vista, né, que homicídios a gente não deseja e desejamos sim, né, que haja o máximo possível de segurança e as pessoas possam transitar, possam circular com tranquilidade. Mas infelizmente é algo que acontece, né, algo que faz parte da índole humana, né, diante de algum desentendimento, de algum desequilíbrio psíquico, né, e acabar resultando, né, cometendo falecer nesse último ano. Infelizmente é o que acontece e por isso me dá ter feito

0: Ana, né? Diante de algum desentendimento, de algum desequilíbrio psíquico, né? E acabar resultando, né? Cometendo falece, né? Falecendo nesse último ano. Infelizmente é o que acontece, por isso me dá ter feito com esse roubo, né? Felizmente, assim, claro que nós nos preocupamos com geral. Hoje nós temos um registro de 14 óbitos na nossa região, com uma população de 447 mil pessoas, né? Dá uma taxa de 3,43 para cada 100 mil pessoas. Mas tem um município que fuja ao nosso controle, né? Hoje o regional que pega os 20 municípios, né? Pega os 18 Tamboré Lopes, é a segunda região com menor índice de homicídios de todo o estado, perdendo apenas para São Miguel do Oeste. Considerando, claro, né, que nossa população aqui é de quase 500 mil habitantes, e São Miguel do Oeste, a região lá, é 275 mil, né? Ou seja, uma diferença grande, né, entre as duas populações. Então podemos dizer com tranquilidade que a nossa região é uma região segura, né, em relação à quantidade de homicídios, ao contrário, por exemplo, da Grande Florianópolis, de Itajaí, aquela região que são regiões que realmente preocupa pela quantidade de homicídios. Né? Então nós temos um número baixo, né? Infelizmente há, né, não algo que a gente deseja, né? Desejaríamos, né, que não houvesse nenhum tipo de ocorrência que resultasse na morte de pessoas, mas infelizmente há, mas ainda assim é um número muito baixo, né, considerando os indicadores estaduais, nacionais e até mundiais.
1: Então, em cima desse número de 14 homicídios registrados em nossa região em 20 municípios, a maioria deles são homicídios ocasionados por arma de fogo, alguns por arma branca, faca, e são vários motivos em cima desses homicídios?
0: A maior parte é resultado de arma de fogo, né? Revólveres, pistolas, né? Temos também registro de esfaqueamentos, né? Mas a maior parte é realmente de arma de fogo, né? Então são ocorrências com várias origens, né? A maior parte delas, né? Como essa última, que tomaram esse duplo homicídio, né? Foi por um motivo fútil, né? Primeiro foi uma briga com o proprietário de um estabelecimento comercial, e a segunda foi uma questão passional, né? Onde foi vitimado o atual marido da ex-esposa do agente, né? Do criminoso, né? Então são questões que nos chama a atenção, mas são questões, né, que a gente não tem muito o que fazer, se você for olhar, né? São questões que alguém depende, vai lá e toma ação. Na região, nós não temos registro, por exemplo, de brigas, né, de guerra entre facções criminosas. Então, os registros que nós temos, ou é virtude de Maria da Penha, tivemos registro esse ano em Braço do Norte, né, de um esfaqueamento de uma senhora pelo ex-marido, e a outras questões é relacionado a desentendimento entre pessoas, né? Tivemos um caso de um desentendimento entre o atual namorado de uma mulher, e o ex-marido dela foi defender e acabou sendo vitimado, né? Saqueado pelo agente. Então são questões, na maior parte, passionais, né, ou de desentendimento entre as partes, né, geralmente em bares, né, as pessoas são embriagadas e acabam cometendo esse tipo de crime.
1: Quando ocorre um homicídio, a polícia militar vai até o local, aí a polícia civil também é acionada, como que funciona o trabalho da polícia militar num caso de homicídio?
0: Quando ocorre de homicídio, a polícia militar vai ao local, averigua a questão, verifica como é que está o estado da vítima, se ela já entrou em óbito ou não. Entrando em óbito, a gente faz o acionamento do ML e também a Polícia Civil e a Polícia Penal, desculpa, a Polícia Científica, né, que vai fazer o recolhimento e também a análise, né, o registro do fato ali, fazer a perícia criminal. Em seguida, nós, concomitantemente, na verdade, a gente pega os dados do agente, né, descrição, vídeos, né, e sai a busca dele, né, para fazer a prisão em flagrante do criminoso, né? Foi o que aconteceu, né, esse último que nós tivemos agora, em conjunto com a Polícia Civil, fizemos a prisão dele em Jaguaruna, né? Então, são as questões, né? A gente faz o atendimento de pessoas feridas no local, o isolamento do local do crime, o acionamento da Polícia Científica e através do ML também, que faz o recolhimento para fazer a perícia no corpo da vítima, né? E cabe à Polícia Civil a apuração dos fatos, né? e apresentação.

0: ação do agente à justiça para que ela possa fazer um julgamento e submeter ele ao processo legal, visando lá na sua frente, né, esclarecer os fatos e, se for o caso, a condenação do agente.
1: Cidadão que nos ouve aqui em Tubarão, na região, então pode se sentir seguro, deve se sentir seguro, contar com a polícia militar, e vocês sempre estão trabalhando para a segurança.
0: Certamente, né? Certamente a população toda da nossa região pode contar com a polícia militar está na rua, está fazendo policiamento, fazendo as ações. Em relação ao homicídio, é importante que as pessoas tomem também medidas preventivas, né? Evite circular em estabelecimentos onde há venda de bebida alcoólica, com bares, né? Evitem levar provocações, né? Esse desentendimento entre pessoas, aquele momento do sangue quente acaba resultando em alguém ferido ou morte, né? E quando a pessoa ela se dá conta, ela tá muito complicada, né? Respondendo um processo criminal por homicídio. Então, muitas vezes é melhor você respirar fundo, deixar aquela provocação passar, né? E se for o caso, também acione a polícia militar vai ao local e vai tomar as medidas cabíveis, né, para conter aquela pessoa que está agressiva naquele local. A população, sim, da nossa região pode se sentir tranquila. Claro que nós não temos um mundo utópico onde não há ocorrência de crimes, né? O crime existe, né? Mas na nossa região, felizmente, né, nós temos um índice muito baixo, né, que propiciam que a população possa viver com tranquilidade, possa trabalhar, possa passear, se divertir, né, com bastante segurança, né? Então, tanto a Polícia Militar quanto as demais organizações de segurança da região têm feito um trabalho excelente. E como falei, hoje nós, seguramente, né, nós somos a terceira cidade mais segura do estado, que é Tubarão, perdendo apenas para Brusque e Jaraguá do Sul, né, e a décima do país. Então, são índices que demonstram esse trabalho efetivo das polícias, né, e também do Poder Judiciário, do Ministério Público, em dar tranquilidade à população. E claro que, né, a gente sempre busca e orienta a população a tomar cuidados, né, e sempre que se vê em alguma situação de perigo, né, ligue para o 190, que a Polícia Militar vai ao local para garantir a sua segurança.
1: Comandante Wilson Schilich, meu coronel, que comanda o 8º Comando Regional de Polícia Militar aqui de Tubarão, obrigado por atender a reportagem da Rádio Tubar. Bom trabalho.
0: Muito obrigado, Giovanni. Muito um bom trabalho a você e também a todos que nos escutam.
1: Destaque da reportagem, Giovanni Martins.
2: Ok, valeu, Giovanni Martins. Agora são 7:28. Você que tá vendo na live aí, ó, tá vendo que tô segurando aqui um chapéu de palha, né? Então, isso aqui foi cedido, foi um presente, e eu tô aqui agradecendo agora ao padre Valdir Claudino Ribeiro, pároco lá de Grão Pará. A gente fez a entrevista na sexta-feira da semana passada sobre a 69ª festa de São João, festa extremamente tradicional que acontece lá em Grão Pará, certo? Ele deixou alguns quitutes aqui para mim, né? Então, nesse chapéu aqui contém um copo personalizado da festa, um boné também de São João Batista, veio também um chaveiro com os nomes de São Cristóvão e São João, e alguns quitutes também, né? Pé de moleque, Everton Luiz, pé de moleque, uma delícia. Veio também um amendoinzinho doce, maravilha, e uma cocadinha, tá? Será com certeza consumida, se não por mim, pela minha filha, pela patroa. Padre Valdir, muito obrigado aí pelo carinho, né? Creio eu que a festa tenha sido mais uma vez um grande sucesso, e tô aqui agradecendo também a lembrança, né, de ter vindo aqui ontem, estava na cúria, ele mandou recado para mim ontem à tarde: Bruno, estive na cúria e deixei uma lembrancinha, alguns quitutes para você ali na cúria. Então já chegou aqui, já está em minhas mãos. Padre Valdir, muito obrigado e parabéns aí não só ao senhor, como toda a equipe do CPC, a equipe de festeiros que fez mais uma festa, uma grandiosa festa acontecer aí em Grão Pará, tá bom? Muito obrigado mesmo. Bom, rapidinho antes da outra notícia aqui, ó, o Matheus Aguiar, da Prefeitura Municipal de Tubarão, traz dados meteorológicos ali do cemitério Horto da Saudade. Tem uma estação meteorológica lá, temperatura por lá marcando então 5,6 graus e a sensação térmica neste momento de 1,7. Maravilha, tá fresquinho. As micro e pequenas empresas seguem como a principal força da economia do sul de Santa Catarina. Dados do Sebrae mostram que, das cerca de 191 mil empresas existentes na área de abrangência da Gerência Regional Sul, aproximadamente 170 mil são pequenos negócios. Juntas, essas empresas respondem por quase 200 mil postos de trabalho e representam, em média, 68% dos empregos formais nos municípios da região. Neste sábado é celebrado o Dia Internacional das Micro, Pequenas e Médias Empresas, criado pela Organização das Nações Unidas, para reconhecer a importância do setor na geração de emprego, renda e desenvolvimento econômico. Além do impacto na economia, os pequenos negócios também têm papel fundamental na inserção de jovens no mercado de trabalho. Segundo o Sebrae, 55% dos primeiros empregos são oferecidos por empresas desse porte. O gerente regional sul do Sebrae, João Alexandre Guzzi, destaca que a contribuição das micro e pequenas empresas vai além dos números. Segundo ele, esses empreendimentos também cumprem uma importante função social ao abrir portas para o primeiro emprego e para a construção da trajetória profissional de milhares de trabalhadores. Apesar da importância para a economia, o setor ainda enfrenta desafios, como o acesso ao crédito, contratação de mão de obra qualificada e o aumento da produtividade. Para apoiar empreendedores, o Sebrae oferece programas de capacitação, consultorias e ações em parceria com os municípios para fortalecer a gestão dos pequenos negócios. Agora são 7:32.
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2: Vamos então com as ocorrências do setor policial das últimas horas. Total de ocorrências atendidas no último plantão foram 97 e 6 relevantes. Iniciando com o cumprimento de mandado de prisão, bairro Mar Grosso, em Laguna, ontem às 12:29. Na tarde desta quinta-feira, a Polícia Militar de Santa Catarina cumpriu mandado de prisão contra um homem de 42 anos no bairro Mar Grosso, em Laguna. Durante rondas, os policiais visualizaram um homem em atitude suspeita e realizaram a abordagem, ocasião em que constataram a existência de um mandado de prisão expedido pela comarca de Sapucaia do Sul pelo crime de roubo. Diante dos fatos, o homem recebeu voz de prisão e foi conduzido à unidade prisional de Laguna para o cumprimento da ordem judicial. Cumprimento de mandado de prisão e direção perigosa no centro de Capivari de Baixo ontem às 12:41. Na tarde desta quinta-feira, a Polícia Militar cumpriu mandado de prisão contra um homem de 22 anos, procurado pelo crime de importunação sexual, após acompanhamento policial iniciado em Tubarão e encerrado em Capivari de Baixo. Os policiais receberam informações da agência de inteligência de que o homem conduzia um veículo e possuía mandado de prisão em aberto. Ao receber ordem de parada, ele fugiu, iniciando o acompanhamento policial pelas vias urbanas. Durante a fuga, o condutor realizou diversas manobras perigosas, trafegando em alta velocidade, utilizando acostamento para ultrapassagens e obrigando outros motoristas a desviarem para evitar colisões, colocando em risco a segurança de pedestres e demais usuários da via. Após ser interceptado, foi constatado o mandado de prisão expedido pelo crime de importunação sexual. Também foram lavrados os autos de infração de trânsito e confeccionado um termo circunstanciado pela direção perigosa. Ao final dos procedimentos, o homem foi conduzido ao estabelecimento prisional para o cumprimento da ordem judicial. Ocorrência de tráfico de drogas, bairro Sertão dos Correias, aqui em Tubarão, na tarde desta quinta-feira, às 15:56. A Polícia Militar de Santa Catarina prendeu duas mulheres de 23 e 22 anos por tráfico de drogas no bairro Sertão dos Correias, em Tubarão. A ação foi desencadeada após informações recebidas pela agência de inteligência do 5º Batalhão de Polícia Militar, indicando que as suspeitas realizavam a comercialização de entorpecentes na modalidade teleentrega utilizando um carro. Com base nas informações, a agência de inteligência iniciou um monitoramento velado do automóvel, acompanhando a movimentação das suspeitas e flagrando duas comercializações de drogas em locais distintos da cidade. Após a confirmação da prática criminosa, policiais do Pelotão de Patrulhamento Tático PPT realizaram a abordagem do veículo no bairro Sertão dos Correias. Durante a revista veicular, os policiais localizaram dois torrões de maconha, pesando aproximadamente 48,7 gramas, 32 porções de cocaína, totalizando aproximadamente 30,9 gramas, além de R$ 732. Diante dos fatos, as duas mulheres receberam voz de prisão e foram conduzidas à Delegacia de Polícia Civil, juntamente com o veículo e todo o material apreendido para os procedimentos legais cabíveis. Ocorrência de furto e receptação, bairro Maitá, em Tubarão, ontem à tarde, às 4:04. Durante rondas por Tubarão, a Polícia Militar prendeu um homem flagrante pelos crimes de furto e receptação. A abordagem ocorreu após a guarnição flagrar o indivíduo conduzindo uma motocicleta desligada pelo passeio público. Em consulta aos sistemas, os policiais constataram que o veículo possuía registro de furto. Durante a revista pessoal, foram localizados dois aparelhos celulares escondidos na roupa do suspeito. Além disso, na mochila que ele carregava foi encontrado mais um celular, 7 relógios, os cartões de banco em nome de outra pessoa e diversas ferramentas de origem não comprovada. Diante dos fatos, o homem que havia deixado o sistema prisional há cerca de 10 dias recebeu voz de prisão e foi conduzido à Delegacia de Polícia Civil, juntamente com a motocicleta recuperada e todos os objetos apreendidos para os procedimentos cabíveis. Cumprimento de mandado de prisão, bairro Ibiraquera, em Bituba, ontem à tarde, às 5:37. A Polícia Militar cumpriu dois mandados de prisão contra um homem de 29 anos do bairro Ibiraquera, em Bituba. Após informações repassadas pela agência de inteligência do 34º Batalhão de Polícia Militar, os policiais realizaram rondas e localizaram um homem que já foi abordado, cientificado das ordens judiciais e recebeu voz de prisão. As ordens judiciais referem-se a um processo por estupro de vulnerável e fornecimento de bebida alcoólica a adolescente com prisão preventiva, e a outro por tráfico de drogas e lesão corporal em contexto de violência doméstica decorrente de condenação transitada em julgado. Diante dos fatos, o homem foi encaminhado ao presídio de Imbituba para o cumprimento das determinações judiciais. Tráfico de drogas no centro de Braço do Norte, ontem às 7:45 da noite. A Polícia Militar prendeu um homem de 26 anos por tráfico de drogas no centro de Braço do Norte. A ação foi realizada por policiais do Pelotão de Patrulhamento Tático, da Agência de Inteligência, do Canil e da Rádio Patrulha do 35º Batalhão de Polícia Militar, após diversas denúncias e monitoramentos apontarem que a residência do suspeito era utilizada para o armazenamento, fracionamento e comercialização de drogas. Durante as diligências, os policiais identificaram movimentação típica do tráfico de drogas e abordaram um usuário que havia acabado de deixar o imóvel, sendo localizada uma porção de cocaína em sua posse. Diante dos elementos reunidos, os policiais realizaram a abordagem na residência monitorada, onde o homem foi localizado. Nas buscas do imóvel, foram encontradas escondidas em um tijolo na garagem 15 porções de cocaína prontas para venda, pesando aproximadamente 8,6 gramas. No quarto utilizado pelo suspeito, os policiais localizaram um tablete de maconha pesando cerca de 669,6 gramas, 35 porções de cocaína prontas para venda, totalizando 28,8 gramas, além de uma porção maior da mesma droga, pesando cerca de 62 gramas, uma balança de precisão e ainda 3 rádios comunicadores. Com apoio do canil, ainda foram encontradas outras 3 porções de cocaína, pesando 2,4 gramas, escondidas em uma carteira de cigarros. Também foram apreendidos R$150 em dinheiro e um aparelho celular. Diante dos fatos, o homem recebeu voz de prisão e foi conduzido à delegacia de polícia civil para os procedimentos legais cabíveis. Estas as informações do setor policial das últimas horas aqui no Show do Rádio.
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2: Ok, agora são 7:42, intervalo, na sequência eu retorno então com mais informações.
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2: Ok, de volta agora às 7:48. Bom, daqui a pouco, né? Ao menos está agendado. Estamos no aguardo aí da presença ao vivo aqui no estúdio do deputado José Milton Schiffer. Ele que é um pré-candidato a deputado federal também, né? Já está há um bom tempo como deputado estadual, né? Há 4 legislaturas aí. 4 vezes 4 é 16. 16 anos já como deputado estadual. E agora vai tentar então uma eleição para deputado federal, né? Para trabalhar e representar aí a população do estado como um todo lá em Brasília. Daqui a pouco ele estará por aqui, participou ontem de uma reunião da CIT, né? A gente trouxe até ontem a informação aqui também em relação a Barra do Camacho, será um tema, enfim, outros tantos temas serão abordados nessa entrevista aqui daqui a pouco então com o deputado José Milton Schiffer. Vamos agora à previsão do tempo com o Daniel Panobianco.
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6: O amanhecer desta sexta-feira marcado pelo tempo firme e temperaturas bem baixas novamente em toda a nossa região. Em vários municípios, há observação de formação de geada, mas especialmente nas baixadas. Previsão feita pelos meteorologistas do CPTEC impede rápida mudança das condições meteorológicas. Uma área de baixa pressão atmosférica vai avançar do estado do Paraná neste sábado e por isso a nebulosidade chega até nós. Pancadas de chuva, algumas com trovoadas e rajadas de vento são previstas para a nossa região pelo menos até domingo, com risco inclusive de queda de granizo. O tempo vai seguir mais instável em toda a nossa região no início da semana que vem, com de novo temperaturas mais baixas por conta do tempo chuvoso e umidade relativa do ar bastante elevada. Simulações numéricas indicam que em algumas áreas, especialmente do setor oeste do estado, o volume de chuva acumulado até a próxima quinta-feira, dia 1º de julho, pode superar os 100 milímetros. Temperatura

0: Ok, agora 7:51. Projeto CRAS nos bairros acontece neste sábado no bairro São Raimundo. Reportagem de Gabriel Rodrigues.
1: Na linha comigo, Lilian Folchini, ela que é assistente social aqui da Secretaria de Assistência Social Mulher e Família de Tubarão. Vamos falar sobre o projeto CRAS nos bairros, novidade da Secretaria, também da Prefeitura de Tubarão. Um projeto que já beneficiou alguns bairros do nosso município, dessa vez acontecerá em mais uma localidade aqui de Tubarão. Lilian, seja bem-vinda à reportagem aqui da Rádio Tubá. Fala pra gente qual será a comunidade a ser beneficiada pelo projeto, quando será também e no que ele consiste, no que significa fazer esse projeto CRAS nos bairros aqui para a população.
2: Então, o CRAS no bairro, nesse mês de junho, ele será realizado no próximo sábado, dia 27, na comunidade do São Raimundo, mais precisamente na escola estadual Alda Ilse. A escola, ela vai nos receber, né? Vai receber os serviços públicos, tanto da assistência social, como saúde e de outras políticas públicas, com o objetivo de levar para mais próximo da população os serviços ofertados pelo município de Tubarão. Então, lá nós vamos estar levando o atendimento do CRAS do bairro Maitá, cujo comunidade, né, os bairros, eles pertencem, né, à comunidade de São Raimundo, Guarda, Bom Pastor, São João Margem Esquerda, fazem parte daquele território e são atendidos pelo CRAS Maitá. Por ser um território bastante extenso, né, um pouco longe do espaço do CRAS, que se localiza aqui próximo do Angelone Margem Esquerda, nós estaremos lá com os serviços da assistência, bem como o cadastro único, né, para aquelas famílias que se encontram em situação de vulnerabilidade, em situação de desemprego e que por algum motivo precisam acessar os benefícios através do cadastro único, né, que beneficia com o programa Bolsa Família, tarifa social de água, energia, entre outros benefícios. Levaremos também, através da Secretaria de Saúde, os profissionais que atuam nas unidades de saúde. Então estarão lá os enfermeiros, técnicos de enfermagem, dentista, fazendo a

0: Levaremos também, através da Secretaria de Saúde, os profissionais que atuam nas unidades de saúde. Então estarão lá os enfermeiros, técnicos de enfermagem, dentista, fazendo rimas, né, algodão doce, cachorro quente, pipoca para as crianças que estarão participando também. Bem como o Instituto Nossa Família, nosso parceiro, fazendo distribuição de roupas. Então, visto que nós estamos vivendo um momento, né, de frio intenso e muitas famílias que lá residem vêm do norte, nordeste e outros são ainda vindos de outros países, são imigrantes e que chegam aqui sem, né, as roupas apropriadas para esse tempo de frio, nós estaremos fazendo distribuição também de roupas. Então, a escola tem sido um grande parceiro, né, recebendo todos esses serviços lá nesta ação que será realizada sábado, no próximo sábado, dia 27.
1: Como é que funciona essa parceria entre a Secretaria de Assistência Social e a Fundação Municipal de Educação? Sempre acontece nas escolas o projeto Crias nos Bairros?
0: Então, em alguns momentos ele acontece dentro dos espaços públicos que tem dentro do território, dentro da comunidade, né? Em alguns momentos eles vão acontecer dentro de salões paroquiais, em outros dentro de escolas. Então, nós temos uma parceria bastante grande nesse sentido, visto que né, o público que é atendido pelas escolas também é o público que é atendido pela assistência social, pela saúde, né? Então, são pessoas, são famílias que acessam os mais diversos serviços do município. Então, nós precisamos, de forma articulada, integrar essas ações e levar o serviço para a população.
1: Bacana, são várias atividades que vocês vão realizar. Uma das últimas, tivemos aí no São Clemente. Vocês também
0: Isso.
1: realizaram, não sei se foi realizado com várias possibilidades, a questão dos empregos, né? Oportunidade de empregos ali também, no São Clemente. Teve no São Martinho, né?
0: Isso.
1: Na escola básica Martinho Alves dos Santos. Não sei se teve no São Clemente, mas essas oportunidades elas garantem ainda mais, digamos, visibilidade para o projeto, né?
0: Isso, é dar mais acesso para as pessoas, né? Visto que o município de Tubarão sempre tem bastante vagas de emprego. Nesta ação, o Cine, ele não vai estar presente, pelo motivo de que no próximo dia 30 haverá um mutirão do emprego no município, então eles vão estar envolvidos com esta ação. Mas, de qualquer forma, os profissionais que atuam no CRAS, né, nós somos uma política de proteção social, uma política de assistência social, mas nós trabalhamos com encaminhamentos. Então, os profissionais que estarão lá no sábado também farão encaminhamento para o mercado de trabalho, né? Isso que é o trabalho articulado que nós desenvolvemos, né, com as demais políticas públicas também. Então, o trabalho, ele é de extrema importância, né? Porque uma das ações do CRAS é sempre fazer com que essa família tenha condição de prover o seu próprio sustento através do acesso ao mundo do trabalho.
1: Perfeito. Lilian, essa nova edição do Crias nos Bairros, ela acontece somente no período da manhã ou ela se estende durante todo o dia?
0: Então, a previsão, né, é que ela aconteça das 9 ao meio-dia, né, com todas essas ações acontecendo ao mesmo tempo. Então, a previsão é neste horário, né? A gente tem organizado para participar das 9 ao meio-dia, para ofertar esse serviço para a população.
1: Para finalizar a nossa entrevista, temos algum outro bairro já que vocês estão no radar aí, tentando ver, talvez no Maitá ou Maitá?
0: na comunidade de Santa Rita, ali próximo da escola Cristina Ávila Wendhausen, né, um pouco após, então antes da Madre, né, então a gente vai atender todo aquele território também que ele pertence ao CRAS Passagem e que também fica um pouco distante do CRAS, né? Então, cada mês nós atendemos um bairro de um CRAS, uma localidade de um CRAS, e o próximo território a ser contemplado será este, né, visto que será organizado com os profissionais do CRAS Passagem. Então, posteriormente, né, no mês de agosto, nós voltaríamos para outro bairro do município.
1: Perfeito. Lilian, muito obrigado por atender a Rádio Tubá, falar sobre esse
0: Eu.
1: projeto Crias nos Bairros. Muito importante também essa iniciativa da Prefeitura de Tubarão, da Secretaria de Assistência Social, Mulher e Família. A gente deseja sucesso e que seja de bom grado também essa visibilidade do projeto para com a população.
0: Muito obrigada. Eu só gostaria de fazer um novo convite, né? Estender esse convite para
1: Claro.
0: que as pessoas participem e utilizem os serviços que serão ofertados, né? Vão até a Escola Aldaíce no sábado. E amanhã também nós estaremos realizando uma outra ação no município de Tubarão, Tubarão, que é uma campanha de arrecadação, é o dia de arrecadação de roupas, cobertores, aquilo que as famílias não estão utilizando, elas poderiam nos doar. Temos vários pontos de arrecadação, inclusive supermercados.

0: mercados do município, secretarias, né, municipais, e um dos pontos será a Secretaria Municipal de Assistência Social, onde nós estaremos lá com uma tenda amanhã. Então, as famílias que desejam doar seus cobertores, roupas, né, para o frio, para atender as famílias mais vulneráveis, nós estaremos lá, né, não precisa nem estar descendo do carro, nós estaremos recebendo, só passando em frente à secretaria, nós estaremos com uma equipe para receber as suas doações.
1: Ok, tá aí então detalhes sobre mais um CRAS nos bairros, né? A terceira edição que acontece neste sábado ali na escola Aldo Ilse. Bom, 8 horas com pontualidade agora, antes do intervalo, mais uma informação aqui sobre o governo de Santa Catarina, que publicou nesta quinta-feira o edital de licitação para concessão da zona de processamento de exportação, a ZPE de Imbituba. A empresa vencedora será responsável pela construção, operação, exploração e gestão do empreendimento por um período de 35 anos. A previsão é de investimentos exclusivamente privados de cerca de R$66 milhões durante o período da concessão. O critério para definir a vencedora será a maior oferta de outorga fixa. Criada em 94, a ZPE de Imbituba nunca entrou em operação. A retomada do projeto ocorreu após mudanças na legislação federal que tornaram o modelo mais atrativo ao eliminar a obrigatoriedade de exportação da produção. Desde então, foram realizados estudos de viabilidade, planejamento e a definição do modelo de concessão. Segundo o governador Jorge Melo, a publicação do edital representa a concretização de um projeto aguardado há décadas e que deve impulsionar o desenvolvimento econômico do sul de Santa Catarina. O secretário de Portos, Aeroportos e Ferrovias, Ivan Amaral, afirmou que o trabalho conjunto entre os órgãos estaduais resultou em um modelo de concessão considerado atrativo para o mercado. O projeto prevê a implantação de uma plataforma industrial com 190 lotes em área alfandegada própria. A estrutura poderá receber empresas dos setores automotivo, eletrônico, mecânico, elétrico, químico, cerâmico, agroindustrial, têxtil, moveleiro e também de tecnologia. Localizada próxima ao porto de Imbituba, a ZPE contará com integração logística para facilitar as exportações. Estimativa é de uma movimentação de aproximadamente 160 mil toneladas por ano ao longo dos próximos 35 anos. O prefeito de Imbituba, o Michel Nunes, destacou que a publicação do edital representa um passo histórico para o município. Segundo ele, a expectativa é de atração de novos investimentos, geração de empregos e também fortalecimento da economia local e regional, consolidando Imbituba como um importante polo de desenvolvimento e comércio exterior. Agora, 8 horas e 2 minutos, eu vou a um breve intervalo comercial e torno na sequência então trazendo mais informações.
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1: Ok, de volta agora, 8 horas com 6 minutos.
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1: Questionando ele, Ramon Silveira, com as informações do trânsito. Diga, Ramon, bom dia.
5: Vamos então, Bruno, com o boletim de trânsito. Já temos movimento grande na SC-370, rodovia Ercílio Zappellini, ali no bairro São Martinho, aqui em Tubarão. Temos ali na BR-101. Bem na BR-101, acesso norte, entrada da rodovia Ivani Freta Moreira, o trânsito com filas e em certos momentos fica parado devido aí ao movimento. Trânsito também com filas na rua São João, na divisa, viaduto com Morrotes, marginal com lentidão, ali do Morrotes, marginal da Patrícia Lima também com lentidão nesta primeira hora do dia, com filas para entrar na BR-101 ou para seguir na SC-370 ali na Patrício Lima, no trevo principal de Tubarão. O trânsito está parado, fica parado em certos momentos, bem no viaduto do bairro ali do São João com morrotes devido ao movimento

0: é intenso. Trânsito parado na Avenida Pedro Zappellini. Ali na Pedro Zappellini, muito movimento também. Nós temos buraco na Silvio Canin, na Pedro Zappellini, na Silvio Búrico também. Trânsito moderado na marginal da BR-101 em Tubarão. Temos também o trânsito moderado na Rua Princesa Isabel, aqui no bairro Oficinas. E temos buraco ainda na Avenida Rodovalho, Rua Paulo Jacob Mai. Falando em trânsito, volto com você aí no estúdio, Bruno.
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2: Ok, valeu, Ramon, obrigado pelas informações. Bom, as faturas de energia elétrica em agosto no Brasil deverão contar com alívio no valor de 767,2 milhões relacionado ao bônus de Itaipu, segundo informações disponibilizadas pela Agência Nacional de Energia Elétrica, ANEEL, nesta quinta-feira. Pelos cálculos da ANEEL, unidades com consumo médio mensal de 116 kWh, valor próximo ao da média dos beneficiários, receberiam um crédito aproximado de R$ 9,16. O bônus de Itaipu é um valor distribuído a milhões de consumidores residenciais rurais todo ano após a apuração do saldo registrado na conta de comercialização de energia da usina hidrelétrica binacional do ano anterior. O resultado da conta de Itaipu, referente ao exercício de 2025, atingiu 1,29 bilhão. Para a distribuição do crédito aos consumidores, 524,4 milhões foram deduzidos do montante total para constituição de reserva técnica financeira para 2026, mecanismo criado para mitigar impactos associados a variações de fluxo de caixa e da tarifa da usina. A homologação dos valores está prevista para ocorrer na reunião da diretoria da ANEEL na próxima terça-feira, conforme a pauta divulgada nesta quinta-feira. A agência não indicou imediatamente qual seria o impacto na conta de luz. Bom, 8:10 agora, governo de Santa Catarina lança edital para...
3: Semana, o edital para licitação das obras do primeiro lote da Via Mar, a maior obra rodoviária da história de Santa Catarina, que conectará a Grande Florianópolis à região norte do estado. Com investimento previsto de 2,2 bilhões de reais, o trecho inicial tem 25,7 quilômetros de extensão entre a SC 486 em Itajaí e a SC 414 entre Luiz Alves e Navegantes. O segmento contará com 4 pontes, 4 viadutos e 3 obras de contenção e um trecho que cruza a BR-470 e a SC-412, a rodovia Jorge Lacerda. Ao todo, a Via Mar terá 145 quilômetros, ligando o contorno viário da Grande Florianópolis a Joinville. A nova rodovia contará com 3 pistas em cada sentido e velocidade máxima de 120 quilômetros por hora. O governador Jorginho Melo explica que a ideia é que o estado inicie a obra e os outros trechos sejam feitos por meio de parceria público-privada.
4: É um dia histórico hoje. A região colapsou. Vocês sabem disso. Todo dia vocês se debatem com isso. E nós não podemos mais esperar. Qual foi a decisão do governo? A decisão dessa obra de 145 quilômetros, nós abraçarmos o primeiro lote para materializar a obra. Nós vamos gastar, a licitação é 2.180.000. Lançamos hoje a licitação. Tem que ser uma empresa de porte, não interessa quem seja e da onde venha, com critérios técnicos, e depois tem 42 meses para fazer a obra. E aí, paralelamente, nós estamos tocando a PPP, que é o total da obra, os 145 quilômetros. Quem vencer a PPP vai nos devolver esses 2 bilhões que nós estamos aportando. Então é uma obra que vai definitivamente resolver. Então, como a gente não pode esperar, nós estamos fazendo, tomando essa iniciativa, uma atitude corajosa. A gente teve que arrumar 2 bilhões, fora os 5 que gastamos para recuperar a estrada, mais os 2,5 para a estrada rural, 2 bilhões que a gente gastou a mais na saúde. Enfim, nós arrumamos dinheiro para materializar essa obra.
3: Para a vice-governadora Marilisa Bem, a obra será um marco para Santa Catarina.
5: Hoje é um grande dia para Santa Catarina, é um marco histórico. A obra da Via Mar, tão esperada pelos catarinenses, e que só o governador Jorginho Melo teve a coragem de realizar. Hoje estamos lançando aqui uma obra histórica, que será lembrada por muitos e muitos anos. Por quê? Porque a nossa BR-101 está colapsada. Nós não conseguimos autorização para mexer nessa BR-101. E hoje,

0: com a coragem, com a valentia e com a visão de futuro do nosso governador Jorginho Melo, nós estaremos lançando uma obra que realmente será lembrada pelos nossos netos.
1: O secretário de Estado de Infraestrutura e Mobilidade, Ricardo Grando, detalha os próximos passos para o início das obras.
2: O governador hoje assinou o decreto que já está publicado para que a gente possa começar o lote 4, que é o primeiro trecho de 145 quilômetros no total. Esse lote 4 são 24 quilômetros. Aí iremos começar aqui por Itajaí, a partir da interseção da Antônio Raio, da 486, em direção a Luiz Alves, a 414, são mais de 24 quilômetros, e iniciaremos por aqui. Um custo de R$ 2.180.000,00. O processo licitatório foi lançado, nós iremos acolher as propostas no dia 21 de setembro, né? E a partir daí, obviamente, todo o rito para que a gente possa fazer a seleção da empresa e depois iniciar a obra. Uma obra que tem o prazo de 42 meses para finalizar. Uma obra que coroa aquilo que a engenharia catarinense pôde produzir. E nós temos certeza que esse é um marco para Santa Catarina, para o norte de Santa Catarina, para todo o sul do Brasil, que utiliza hoje a 101 colapsada. Então, uma iniciativa importante, né? Um projeto ousado, mas o governador Jorginho determinou que se fizesse e hoje aqui estamos materializando.
1: O presidente da Associação dos Municípios da Foz do Rio Itajaí e prefeito de Itajaí, Robson Coelho, comemora o fato da obra começar pela região.
3: Primeiro que a gente está muito lisonjeado com esse evento aqui na nossa cidade, é uma obra aguardada. O governador Jorginho Melo anunciou já no início do mandato. Nós cansamos da inércia e das falsas promessas com relação à BR-101. Nós estamos buscando a nossa alternativa com recursos próprios, a Via Mar, um projeto importante que vai conectar de Joinville até Florianópolis, passando obviamente por Itajaí, vai ajudar no escoamento de carga, segurança, mobilidade, geração de empregos aqui para todos nós. E a gente fica muito feliz porque são divididos em 5 lotes e o primeiro lote, né, que é o lote 4, o primeiro lote a ser anunciado, o lote 4, né, começa por Itajaí, envolvendo um trecho Luiz Alves Navegantes até Itajaí. E que vai ficar muito próximo de uma obra que nós estamos planejando aqui na nossa cidade, que é a conexão também da Jorge Lacerda e Antônio Raio. Então, uma obra importante, fundamental para o desenvolvimento da nossa cidade, da nossa região, do nosso estado. 3 pistas para ir, 3 pistas para voltar, então a gente está muito feliz com esse momento.
1: Segundo o Estado, o investimento total da obra deve superar os R$ 7 bilhões. Reportagem Lucas Marques.
4: Ok, valeu Lucas, agora 8h15, fazer mais um breve intervalo comercial, no retorno então, já está aqui no estúdio o deputado estadual José Milton Schaefer, vamos à entrevista na sequência, eu volto já.
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4: Ok, de volta agora, 8h18. De volta então, vamos à nossa entrevista com o deputado estadual José Milton Schaefer, já está aqui no estúdio. Registro também a presença do professor Maurício da Silva, vereador, o Heraldo Pereira, enfim, a equipe de assessores também e marketing do deputado aqui presentes também. Deputado, seja muito bem-vindo, bom dia, tudo certo?
7: Bom dia Bruno, bom dia a todos os amigos que nos acompanham aqui pela nossa querida Rádio Tubá. E nada melhor do que começar uma sexta-feira, né? Falando aqui nessa emissora que a gente admira, respeita e conhece a história e a importância dela, né? Para todos nós aqui da região da Murel, não só da cidade de Tubarão. E fico muito feliz, né, de poder estar aqui acompanhado também do vereador Maurício, que nos acompanha nessa manhã. Manhã gelada, mas também é gostoso também o friozinho, né?
4: É o inverno, né? É, normal, né?
7: Do Giovanni também, que assessora aqui o vereador Zaga Reis, né? Que tá nos acompanhando, o Heraldo, que é suplente de vereador, que nos acompanha nesse momento, nessa entrevista aqui, e eu quero agradecer já de antemão a oportunidade de estar interagindo com toda a audiência da Rádio Tubá.
4: Ok, professor Maurício, bom dia, tudo bem? Bem-vindo também.
8: Bom dia, Bruno, bom dia, deputado Zé Milton, vereador Heraldo, toda a assessoria do deputado e os ouvintes da Rádio Tubá.
4: Ok, deputado, o senhor está no quarto mandato, né, como deputado estadual, né? A gente começar a nossa entrevista de maneira leve, até fazendo um geral das tuas ações na LESC, né? O que dá para destacar desse teu trabalho, que é um trabalho bastante longevo, são 16 anos de atuação na LESC, né? O que que você gosta de destacar, visto que você já tem um projeto para esse ano de tentar, né, uma eleição a nível federal também para deputado?
7: Então, Bruno, eu na verdade eu sou um extensionista, eu sou engenheiro agrônomo e sou extensionista da EPAGRE. A minha vida profissional é essa. Hoje estou licenciado da EPAGRE. Eu costumo dizer que sou um extensionista rural que virou deputado estadual. E eu, outro dia me perguntava por quê. Eu gosto de trabalhar com pessoas. E a política me proporciona isso, de interagir, de trocar ideias e de aprender com as pessoas. Deputado Zé Milton, já passei pela prefeitura de Sombrio durante 8 anos. Fui presidente da FECAM. E tive depois, acabamos saindo da prefeitura, nos elegendo deputado estadual. E hoje estamos no quarto mandato de deputado estadual. E eu procurei, Bruno, sempre bandeiras que me identificasse com as pessoas, mesmo sem pensar, sem planejar isso, Maurício. Mas acabei, logo após a minha eleição, eu procurei alguns hospitais. E em 2011, a notícia que mais se ouvia era: está fechando hospitais. Hospital tal, aqueles hospitais pequenos, todos fechando. Uhum. E aquilo me chamava a atenção na prefeitura, própria experiência de prefeito também. Então procurei os hospitais grandes, como Nossa Senhora e o Hospital São José de Criciúma. Eles nem me conheciam nas primeiras visitas. Eu antes de tomar posse, falei: olha, eu quero trabalhar em apoio tal, aos hospitais filantrópicos. Mas eu não entendia muito. E aí depois eles me procuraram uma vez ou duas para criar uma frente parlamentar. Eu disse: não, mas eu não conheço, tem que ser alguém que conheça, eu quero ajudar. Daí ele disse: aqui na Assembleia todo mundo fala mal de hospital. E nós vamos caminhar contigo e vamos criar uma frente de apoio aos hospitais filantrópicos. E nós criamos lá em 2011 esse trabalho de apoio aos hospitais filantrópicos de Santa Catarina. E eu até hoje trabalho muito nessa área. Criamos várias leis, entre elas uma chamada Política Hospitalar Catarinense, que agora foi transformada em Política de Valorização Hospitalar, com a criação de uma tabela. E até hoje eu presido essa frente de apoio a hospitais filantrópicos. Por quê? Porque nós temos 150 hospitais filantrópicos em Santa Catarina e eles atendem a população a qualquer hora pela tabela do SUS, num custo metade de um hospital público. Muito trabalho voluntariado, religioso, comunitário. Então essa é uma bandeira do deputado Zé Milton: a saúde e proteger e criar políticas públicas de apoio à filantropia, principalmente na área da saúde dos nossos hospitais. Caminho junto, e esse é um dos propósitos que está me levando a Brasília, que é lutar para a melhoria da tabela do SUS, que é lutar para que a gente receba o teto. Nós perdemos Santa Catarina por falta de um deputado federal mais de 450 milhões por ano do teto que nós temos direito. O Rio Grande do Sul está recebendo, Curitiba, Paraná está recebendo e nós não recebemos. Então tem que trabalhar com foco nisso. Outra área que foi natural comigo é a agricultura, o cooperativismo, que em função da minha formação, então eu hoje presidi a Comissão de Agricultura, hoje presido uma frente de apoio às cooperativas agropecuárias e também cooperativas de energia. Então, defendo a agricultura, tenho uma relação muito forte aqui com os agricultores, os produtores de arroz de toda a região da Muré, os produtores de suínos também, e outras áreas. Já criei várias leis, né, para proteger os agricultores, diminuir a burocracia nessa caminhada, e essa é uma bandeira: defender a agricultura, defender quem bota a comida na mesa, né? A pessoa que está nos ouvindo agora num apartamento aqui, Bruno, em Tubarão, ela tem que entender que hoje, 6 horas da manhã, talvez uma mulher agricultora ou um homem agricultor estivesse lá no canteiro, né, de verdura, tratando disso para que ela pudesse ter ao meio-dia comida na mesa.
4: 6 horas está tarde ainda, 4:30, 5 horas, já tem pessoal trabalhando lá para botar comida na mesa, né?
7: Você que conhece a região sabe disso. Então, sim, eu trabalho muito para valorizar, é uma atividade muito difícil, mas temos trabalhando agora mesmo, em junto com a própria Copagro. A gente tem aqui um grande líder cooperativista, que é o Dionísio Bressan, que é um amigo da gente no tempo da EPAGRE, né? E que também ajuda muito nessa caminhada. Mas eu também defendo muito as cooperativas de energia. Aliás, quero mandar um abraço aqui para o Gelson Bento, que está se recuperando aí de uma pequena cirurgia que ele fez no dia de ontem, mas também que é um presidente de uma cooperativa de energia. Por exemplo, o deputado Zé Milton é autor de uma lei que ela retém 20% do ICMS, vereador Maurício. a cooperativa Nossa Cegal, que ela deixa de pagar 20% do ICM, mas ela não pode ficar com o dinheiro, ela tem que investir em melhoria de rede, seja transformador, uma subestação ou uma rede trifásica para o agricultor. Isso esse ano vai colocar mais de 50 milhões em todas as cooperativas de energia de Santa Catarina de recursos para investimentos. Então esse é o trabalho de um deputado. Eu sou uma pessoa, Bruno, muito focada em resultado. Trabalho também na área da inclusão social, da geração de emprego. E em função de eu ter sido presidente da FECAM, eu sou um cara muito municipalista, um deputado muito municipalista, porque eu sei que o vereador, a vereadora, o prefeito, a prefeita, é quem está mais próximo do problema. Quem sabe o problema do bairro Maitá aqui, de Tubarão, é o vereador. É ele que está lá mais perto do cidadão. Então, o meu gabinete é um dos gabinetes mais visitados na Assembleia Legislativa, sempre atendendo demandas que chegam de vereadores, de prefeitos, liberando recursos, às vezes abrindo portas no governo do estado para atender esses pleitos. Uhum. Então, o mandato nosso é assim, é um mandato municipalista, foco no desenvolvimento regional, em apoio aos municípios, em apoio à saúde, aos hospitais filantrópicos, à agricultura e também à inclusão social. Eu trabalho muito próximo das pessoas com síndrome de Down, tenho várias leis e faço muito trabalho nessa área também para ajudar. Então são áreas bastante próximas das pessoas.
4: Deputado, no setor agropecuário a gente teve alguns momentos de tensão, de que precisavam ações mais efetivas do governo e um apoio do legislativo também. A gente teve uma crise na suinocultura, teve a questão do arroz também, onde o valor foi subiu bastante, enfim, tiveram que ter ações voltadas a isso também. E também a questão do leite, né? O senhor envolveu-se diretamente nessas questões? Enfim, o que de prático foi feito para resolver essas questões?
7: Em todas elas, né? O arroz nós ainda estamos envolvidos, né? O arroz é uma crise, ela não é só nacional, ela é mundial, pelo excesso de produção que aconteceu no mundo inteiro. E o nosso produtor aqui, ele tem uma carga tributária para produzir arroz maior do que qualquer outro produtor do mundo. Na Índia, o produtor recebe dinheiro para plantar arroz. E lá nós produzimos 12 milhões de toneladas no Brasil, eles produzem 100 milhões lá. E eles recebem para isso, um super estoque. Eles vendem arroz a 30 reais o saco no mercado internacional, né? E ainda o produtor não faz diferença porque ele é subsidiado pelo governo. Aqui no Brasil, no sul do Brasil, a gente paga para produzir, concorre com o produto do Mercosul. Então nós temos um projeto lá para impedir incentivo fiscal para a indústria que beneficia arroz vindo do Mercosul. Uhum. E nós estamos lutando, mas como deputado estadual não alcanço, é para impedir, quando um produto agrícola brasileiro estiver abaixo do custo de produção, o Brasil não pode deixar entrar produto do Mercosul aqui. O leite está abaixo do custo de produção, não entra mais. Botar uma trave naquele momento ali, para o produtor não perder. O arroz, a mesma coisa. Nós gastamos R$75, um pouco mais, para produzir um saco de arroz. O produtor aqui hoje, aqui do Gravatal, do Tubarão, ele está vendendo isso a R$58, R$60 o saco. Então, nesse momento, e está entrando arroz do Paraguai. Porque quando foi feito o acordo do Mercosul, o Paraguai produzia muito pouco. Agora, o Paraguai produz bastante, a Argentina bastante, e eles vendem aqui dentro do Brasil, prejudicando o nosso agricultor. Então, nossa ideia é criar, já trabalhamos aqui na Secretaria da Fazenda nesse sentido, e vamos trabalhar a nível nacional para rever o acordo do Mercosul e criar uma espécie de uma trave. Sempre que um produto do Mercosul estiver abaixo do custo de produção, porque lá os impostos são menores, que aquele produto não possa ser vendido aqui no Brasil, para a gente proteger o nosso agricultor brasileiro, que não é, ele não pode financiar o desenvolvimento de outros países. Nisso, o governo federal está errando feio e está penalizando os nossos agricultores. Mesma regra vale para o produtor de leite também.
4: Perfeito. Trocando de assunto, e o assunto do momento aqui em Tubarão e na nossa região é a questão da Barra do Camacho. O senhor esteve em agenda aqui em Tubarão também, na reunião que aconteceu na CIT, né? Realizada pelo Conset, para debater ações efetivas para a resolução desse problema. A gente fez inúmeras críticas em relação à morosidade, né? A falta de atenção com a Barra do Camacho. A obra foi feita lá, de abertura dela, em 2022, passaram-se 4 anos, nada foi feito, ninguém se preocupou e ela está assoreando de novo e vem ao ninho por aí gerando uma preocupação extra porque ajuda muito na questão da vazão do rio Tubarão também, né? Como é que foi essa reunião ontem? Vou colocar o professor Maurício também nessa conversa, até porque a Câmara de Vereadores propôs também uma audiência pública para debater e achar soluções para esse problema.
7: Olha, foi uma reunião muito produtiva ontem na CIT, promovida pelo Conset e também com outras lideranças regionais que estavam ali a respeito da Barra do Camacho. E Bruno, essa última terça-feira agora, o deputado Zé Milton, eu conheço a Barra do Camacho. Eu não sou eu costumo dizer que sou camacheiro porque eu conheço bem ali, me relaciono com os pescadores. Hoje o deputado Zé Milton é presidente da Comissão da Pesca na Assembleia. Eu me envolvi nessa celeuma da Tainha aí até dias atrás.
4: Sim.
7: E agora, chamado por alguns pescadores, eu estive na última terça-feira na Barra do Camacho, em reunião com um pequeno grupo deles. Andei de barco ali dentro para saber o assoreamento da coroa que tem na saída da lagoa para a barra. E a gente viu que aquilo ali está a menos de 20 centímetros. A água, o assoreamento chegou em cima.
4: Tem uma laminazinha.
7: Tem uma lâmina, o barco pequeno conosco, ele teve que fazer caminhos lá porque ele não conseguia passar. Uhum. Então assim, eu não estou falando de alguma coisa que eu vi, eu conheço. A Barra do Camacho, quando foi para fixar as laterais delas, foi o deputado Zé Milton que pegou o projeto aqui, feito pela Murel, peguei na verdade da prefeitura de Jaguaruna, e levamos ao governo naquela época e a gente conseguiu viabilizar naquele período 10 milhões de reais para fazer a fixação da barra. Sensibilizamos o governador da época, governador Moisés, mas eu era líder, a gente conhecia a região, levei nele os pescadores, o prefeito de Laguna e o prefeito de Jaguaruna. Levamos lá, trabalhamos ali uns 6, 8 meses, que as coisas não são fáceis, né, Maurício? Para poder conquistar aquilo ali. E nós todos entendíamos que estava equacionado, mas não, né? Mas não. E a gente sempre aprende, ontem foi dito uma palavra, os pescadores são os grandes professores da Barra do Camacho. Nós temos que ouvir cada vez mais eles. Então, por isso que eu fiz questão de estar aqui na semana passada, quando fiquei sabendo da situação, para conhecer e conversando com eles. Então, ontem a reunião foi uma reunião muito produtiva, debate, foi feito um histórico da Barra do Camacho, de muitos anos, do que acontece ali e da necessidade de intervenção urgente, agora em função, inclusive, das questões de El Niño. Nós estamos absolutamente muito atrasados, né, no desassoreamento. Então, os pescadores indicaram alguns caminhos, ontem alguns técnicos ali da mesma forma no Conset, o vereador Maurício, que atua muito próximo dessa questão, que tem preocupação principalmente na prevenção de enchentes aqui em Tubarão, e eu acho que nós temos que ter essa preocupação pelo histórico da cidade, e foi uma reunião bastante produtiva, saímos dali com alguns encaminhamentos. Eu tive também conversa com o prefeito de Jaguaruna, o Laerte. A ideia agora é envolver a própria Amurel nesse processo. A prefeitura de Jaguaruna já está tomando algumas providências, já contratou a universidade para fazer um estudo ali de retirada, de abertura de um canal, que foi mais ou menos ontem no debate que a gente concluiu ali, que o caminho mais rápido, o que é possível fazer agora, é a abertura de um canal de escoamento. Não dá para retirar tudo aquela coroa nesse momento ali. Então, ontem debatemos bastante esse assunto, foi muito produtiva a reunião com o presidente da CIT, do Conset junto, diversas lideranças, técnicos ali do processo, e a gente saiu com uma missão de acelerar o processo de uma licença ambiental, que é para retirada de areia, não é para um projeto fixo, né, que está nesse momento no Instituto do Meio Ambiente. Eu ontem mesmo conversei com o secretário Fabiano, secretário da Defesa Civil, a pedido das lideranças que ali estavam, para ele buscar, através da Defesa Civil, agilizar isso no Instituto do Meio Ambiente. Então, na próxima segunda-feira, eu já tenho uma conversa com o secretário da Defesa Civil, e até lá, o prefeito Laerte também está agilizando com a UNESC, né, o projeto desse canal. Mas a ideia agora é envolver, tratar a Barra do Camacho, principalmente nesse momento, a grande preocupação.
4: Esse canal extravasor seria o quê? Lateralmente?
7: Não, ele é um canal que vai drenar a lagoa. Uhum. Permitir que a água que venha, porque muitos rios aqui da região, eles passam pela Lagoa do Camacho. Muitos rios. A bacia hidrográfica, boa parcela dela, sim, passa por ali. Então, esse projeto estamos tratando, vamos envolver o deputado Pepe Colasso também nesse projeto, que ele já está, ontem não pôde participar porque tinha outra agenda, mas está envolvido também, deputado Vonley Weber, reunir lideranças, prefeitos, né, os vereadores aqui de Tubarão, que envolve muito o vereador Maurício, que está trabalhando juntamente com outros vereadores nesse sentido, e também lideranças empresariais para que a gente pressione. Entendo esse caminho, talvez a Defesa Civil consiga romper algumas barreiras burocráticas de licenciamentos para que a gente possa intervir o mais rápido possível. Mas a gente está absolutamente bastante atrasado nisso. O vereador Maurício podia também contribuir aqui.
4: Verdade. Tanto que a Câmara de Vereadores de Tubarão propõe uma audiência pública também para debate desse assunto. Não sei se isso de fato vai acontecer, ou o caminho é deixar esse, centralizar, no caso, esse debate, as ações, a partir dessa reunião do Conselho ontem, hein, vereador?
9: O Bruno, antes de entrar na questão da Barra do Camacho, eu quero esticar um pouquinho da conversa do deputado Zé Milton, quando ele disse que também trabalha a questão da inclusão. E dentro da inclusão eu quero falar um pouquinho da educação. Eu nunca votei, nunca tinha votado no deputado Zé Milton. E no ano de 2020, no ano da pandemia, que as escolas foram todas fechadas, e nós não tínhamos deputado estadual, por meio do ex-vereador Moisés, eu cheguei ao deputado Zé Milton. E naquele momento, ele nos arrumou uma emenda de R$1 milhão para comprar os tablets. Acho que vocês estão lembrados dos tablets.
4: Sim,
9: né?
4: Sim.
9: Exato, os primeiros tablets. Uhum. E a partir dali nós começamos a era digital nas nossas escolas. Não é? Depois nós tivemos a escola Angélica Cabral aqui no bairro São Bernardo, uma escola estadual que foi fechada, né? Aquela escola foi demolida, depredada, eu acho que tu acompanhasse toda aquela situação, né? E através de outra emenda do deputado Zé Milton, nós transformamos aquela ruína numa creche nova. E nós estávamos naquele processo de zerar a fila de crianças para creche, né? Então o deputado tem esta ação muito forte aqui na nossa região também com relação à educação. Né? Eu sou testemunha porque na época eu era o secretário da educação. Sim. E estávamos ali diante da pandemia, né? Não tínhamos para onde correr, batemos na porta do deputado e ele prontamente nos atendeu, né? Com principalmente essas duas ações. Tiveram outras, mas essas foram as principais. Com relação à questão da Barra do Camacho, eu já tinha falado por um grupo de vereadores que eu não acho interessante, depois da reunião do Conselho, fazer uma audiência pública na Câmara sobre o mesmo assunto. Porque aí nós podemos estar dispersando forças quando eu acho que nós temos que concentrar forças.
4: Unificar, né?
9: Por exemplo, na audiência de ontem, o presidente Everson estava lá, não é? O presidente da Câmara, eu estava lá, o vereador Maduro estava lá, o vereador Matheus Madeira estava lá, eu acho que eram nós vereadores. Então eu acho que nós temos que concentrar as forças, porque senão daqui a pouco o coronel Fabiano começa a receber ofício, recebe um ofício da Câmara, recebe um ofício do Conselho, recebe um de lá, um de cá. Eu acho que o coronel Fabiano, que é o homem que vai destravar as licenças, tem que receber um ofício só, robusto, com todas as instituições da cidade. Então eu vou propor aos vereadores que não faço essa audiência pública, pelo contrário, vamos reforçar o que já aconteceu ontem à noite lá na CIT, que dá uma demonstração de unidade em vez de dispersão, não só da cidade, mas da região em torno dessa questão, né? É claro que tem outras ações que nós podemos atuar, inclusive o Giovanni me sugeria que a bancada solicitasse da Amurel um projeto para continuidade dos moles, que ontem foi uma questão bastante debatida, né? Vamos fazer isso, podemos fazer em nome de todos os vereadores, mas não vamos dispersar com várias reuniões, né? Não é com várias reuniões, é com reuniões com atores diferentes. Não, vamos reunir todos os atores regional, vamos. Tem aquela célebre frase do Tancredo Neves, né? Não vamos nos dispersar, né? Pelo contrário, vamos aglutinar as nossas forças em torno do projeto. Eu vou propor isso aos colegas vereadores e eu acho que isso vai ser muito mais produtivo neste momento. Nós todos sabem, né, Bruno, que eu estou desde 2008, deputado Zé Milton, eu organizo um seminário aqui em Tubarão para chamar a atenção que se nós não fizermos nada, nós vamos ser engolidos por outra tragédia, né? E ontem, quando eu cheguei lá na CIT, eu dizia, olha, pessoal, bendito El Niño, porque se não fosse o El Niño, nós continuaríamos falando para as paredes. Agora, então, as pessoas sentiram que está na hora de... Aliás, a minha mãe já dizia que quando a água bate no pescoço, né? Não era bem no pescoço que ela dizia, era no outro lugar, né? Aí todo mundo se mexe, né? Então, tá aí o perigo e tá aí a oportunidade para nós resolvermos um problema que nos assombra, né? Já há bastante tempo.
4: E nós tivemos a possibilidade de resolver esse problema, né? Todos sabiam à época, em 2022, que teria que ter um trabalho constante de manutenção. Chegou a ter uma draga da Cidasque cedida lá para Jaguaruna, ela apodreceu ao tempo lá e nada foi feito, né? Então, se tivesse sido feito esse trabalho de manutenção, a gente não estava conversando sobre isso hoje, né, deputado?
7: Ontem foi bastante debatido, o vereador Maurício também colocou essa questão, é preciso mudar o foco, mas eu saí muito otimista do envolvimento das pessoas. Claro que nós temos agora essa questão do El Niño, que nos preocupa muito, né? Toda a bacia do Rio Tubarão e todo o sul de Santa Catarina. Mas o primeiro passo realmente é projeto. Eu cito uma situação agora em função da Comissão da Pesca. Nos envolvemos com a construção de um molhes no município de Passo de Torres, na divisa, aquele rio Mampituba lá. Lá também assoreia, dá acidentes, às vezes alguns até com vítimas. O pescador, são mais de 40 embarcações que tem lá, que mais de 800 empregos do município de Passo de Torres no setor pesqueiro. E o pessoal sempre conversava muito, até que um dia fiz uma reunião, uma audiência pública com o presidente da Comissão da Pesca, e disse, vamos nos unir todos em torno disso. Prefeito, o senhor faz o projeto, né? Lá o prefeito fez o projeto dos molhes. Nós todos pensávamos que aquele projeto ia custar 50, 60 milhões. O projeto ficou pronto. Fiz outra reunião da Comissão da Pesca, da qual eu presido. Apresentamos para os pescadores e também o pessoal do turismo, que utiliza a saída lá. Porque lá também é quase igual aqui, a Soreia. Aprovada, é isso, é isso. Marquei uma audiência com o governador. Governador, eu quero trazer aqui o prefeito, lideranças, presidente de colônia, pessoal do turismo, para conversar com o senhor sobre um projeto. Tá. Deputado, se eu não vi aqui, nós conversamos lá. Semana passada, na última, sem ser essa quinta que passou ontem, na outra, o governador estava no sul. Deputado, eu tenho meia hora para conversar com o pessoal do Passo de Torres. Vamos lá no município? Vamos embora. Vamos lá no gabinete do prefeito, de um dia para o outro. E lá apresentamos um projeto para ele, e ele disse, ó, tira a licença ambiental, o valor é esse, está garantido, eu licito e resolvo. Por quê? Porque nós tínhamos um projeto na mão. Tínhamos um projeto na mão. Então, essa é a ideia também da Barra do Camacho. É a união, que o Concept está tomando isso, e o vereador Maurício coloca isso muito bem, de todas as câmaras, todos os prefeitos juntos, porque é de interesse de quem nem está na margem do mar aqui. Claro, os pescadores também são preocupados ali, porque eles dependem daquela barra também para a sobrevivência deles. E a gente tem que ajudar nesse sentido. Mas nesse momento é defesa civil. Então eu cito o exemplo desse de Passo, que nós vamos buscar junto com o Concept, junto com as prefeituras de Laguna, Jaguaruna, Tubarão, nos unir, né? O prefeito Laerte está sempre também muito junto nesse projeto aqui, para que a gente consiga realmente viabilizar. O projeto dos molhes tem que ser feito, e o órgão técnico para fazer isso é a Murel, né? Os técnicos da Murel aqui, e completar, e ali vai ter que ter correções e talvez até manutenções permanentemente.
8: Exato.
7: Pelo que a gente está ouvindo. E ouvir os pescadores. Então, eu estou bem confiante nesse momento, nesse desenho que o Maurício coloca aqui para nós, né? Nessa questão da Barra do Camacho. A preocupação ontem também debatemos, mas como tem vários estudos em andamento, que a gente também se envolve enquanto deputado da Bancada do Sul, aqui mais liderados pelo deputado Pepe Colasso, por ser daqui de Tubarão, ele lidera esse debate da redragagem, né? Lá entre a Bancada do Sul. Ele lidera esse debate, a bancada liberou, atendendo o pedido do deputado Pepe Colasso, 5 milhões aí para fazer um estudo, principalmente daquela rocha que tem na saída do Rio Tubarão. Esse estudo está sendo feito pela Universidade Federal, deve concluir nos próximos dias, e já foi liberado também pela Bancada do Sul mais um valor para aumentar esse estudo para toda a bacia, incluindo inclusive a Lagoa do Camacho, vereador Maurício. Opa. Atendendo o pedido aqui da mobilização da cidade de Tubarão e um pedido também do deputado Pepe Colasso, a bancada também destinou esse recurso. Então, acho que nós estamos caminhando, temos que acelerar, cobrar resultado e nos unir para também ter o apoio do governo do estado nesse projeto, nesse momento da Barra do Camacho e depois também do desassoreamento do Rio Tubarão. Porque interessa para a prevenção da defesa civil, que é a prioridade número um, mas também para desenvolver o Porto de Laguna. Né? O Porto de Laguna, ele vai entrar numa nova fase nos próximos anos, através da gestão feita por Imbituba, e a gente precisa, mas o primeiro passo é, nós temos que encontrar fazer um projeto, tirar uma licença para destruir uma rocha na foz do Rio Tubarão.
8: Exato.
7: Se nós conseguir fazer isso lá, a gente já resolve boa parte disso e daí vamos trabalhar no outro projeto. Eu gosto de pegar as coisas pontuais e enfrentar.
4: Sim. Sobre a reunião de ontem, lideranças políticas e de repente pescadores da região tiveram presentes lá de Jaguaruna?
7: Jaguaruna nós tínhamos lideranças políticas e também a associação dos moradores, uhum, lá do bairro Camacho, 3, 4 pessoas juntos ali. Então foi bastante produtivo, tinha conhecimento. Sim. O Maurício participou de vários debates, tinha pessoas com conhecimento prático, né? Eu acho que é isso, e eu também.
4: Que entendem a realidade, conhecem,
7: que vivem naquele dia ali, sabe, do dia a dia, sabe o que precisa, né? E claro que a ideia agora, através do Concept, é a gente não deixar esfriar esse assunto mais.
4: Bom,
7: nenhum dos dois.
4: Bom, deputado, teriam outras tantas perguntas aqui a serem feitas, porém o tempo hoje aqui é um pouco curto, daqui a pouco tem um papo reto também com o Dura, mas um último questionamento, né? O senhor, como eu bem falei, está há 16 anos aí como deputado estadual e agora com essa nova ambição de vir a ser deputado federal, né? O que que te motivou a buscar então novos rumos dentro da política?
7: Eu vejo, Bruno, que a política precisa de pessoas que trabalhem com foco no resultado. Resultado de ações que impactem, que melhorem a vida das pessoas. E principalmente a nível federal, a gente vê uma grande carência dessa visão. E eu tenho uma experiência adquirida como extensionista da EPAGRE, prefeito por 2 mandatos, os mandatos de deputado estadual, tenho pautas que precisam ser mobilizadas a nível federal. Essa questão dos hospitais, da agricultura, do desenvolvimento regional. Eu ontem tive uma conversa com o Alexandro, com o Alex, presidente da ACIT, onde eu vim aqui me apresentar para ele à tarde, me colocar à disposição da ACIT para ajudar ele no encaminhamento das pautas que a ACIT tiver aqui para a região em termos de desenvolvimento social e econômico. E eu creio que com o mandato de deputado federal, com a experiência que nós temos, nós podemos fazer diferente e fazer mais pela região sul lá em Brasília. E é isso que me movimenta. Uma, eu gosto de trabalhar com gente e com pessoas. E tenho uma experiência para isso. E eu vejo que Brasília, a gente precisa mexer na Câmara Federal, levar para lá novas ideias e representar bem as pessoas dessa região. E é esse desafio que me fez aceitar o convite, né, como pré-candidato a deputado federal pelo sul de Santa Catarina. Como deputado estadual, eu sempre tive presente aqui, menos porque eu fui deputado com o Juarez Ponticelli. Quando me elegi, ele era deputado, ele representava a região e foi um parceiro, sempre me orientou nos primeiros passos na Assembleia Legislativa. Agora nós temos o deputado Pepe Colasso, que são deputados estaduais. Mas como deputado federal, eu coloquei ontem para o presidente da CIT e já tinha colocado também para o nosso prefeito municipal, eu quero ser o deputado federal de Tubarão e da região da Amurel. Quero representar essa região e vou trabalhar em parceria, né, com o nosso time. Nós temos vereadores, vereadoras que nos ajudam, que vão estar junto nesse time, como o vereador Maurício, o vereador Zaga, o vereador Gelson. Eu tenho uma amizade pessoal com a vereadora Ana, com a vereadora Paula Anacleto, uhum, né? Já de caminhadas dela dentro do nosso partido anteriormente. E a gente também vai trabalhar outros segmentos, né, para poder, obviamente, ter o espaço que a gente precisa. Mas um dos compromissos que o pré-candidato deputado Zé Milton vai ter é de ser o deputado federal de Tubarão, estar à disposição das pautas da população de Tubarão e da região. E essa motivação me dá vontade de seguir em frente, usar a experiência que nós tivemos até aqui para fazer o bem para as pessoas, para criar políticas públicas que melhorem a vida das pessoas, seja na área da educação, da saúde, do desenvolvimento econômico, da agricultura, da inclusão social, seja na área da infraestrutura, que é uma área que a gente trabalha bastante. Só nesse último mandato chegam a quase 4 milhões de reais que o deputado Zé Milton destinou de emendas. Nós estamos agora, nos próximos dias, iniciando aqui a pavimentação aqui no bairro São Cristóvão, da rua Ângelo de Bona, que ali tem um valor expressivo de emendas do deputado Zé Milton. Né? O vereador Maurício já citou aqui a participação nossa quando ele esteve à frente da Secretaria de Educação, e assim eu quero ser também como deputado federal.
4: Ok, tem agenda em Tubarão hoje ou na região ainda?
7: Nós estaremos visitando algumas empresas aqui em Tubarão, e à tarde eu tenho um encontro também, vou participar de uma audiência pública do setor plástico, é uma audiência provocada pelo Senado Federal, liderada aqui pelo senador Espiridião Amin, lá em São Lido Gero. Agora à tarde, né, a partir da, eu devo estar me deslocando a partir das 11 horas para lá, e vou participar dessa audiência, que é um setor muito importante, e a ideia é trabalhar políticas públicas que permita, vereador Maurício, uma transição, assim como estamos fazendo com o carvão, também com o setor plástico. Sim. E os empresários estão abertos, vamos debater, ouvir os empresários ao lado do senador Espiridião Amin e também de outras lideranças que estarão lá. Então tem uma pauta hoje na região da Murel que vai se estender até um pedaço da noite, né? Nesse sentido, nesse momento vamos ficar até meio-dia em Tubarão, depois São Lido Gero, e no final da noite Braço do Norte e outros municípios dali.
4: Ok, conversei com o deputado estadual José Milton Schaefer, futuro deputado federal, né? Se for praga que pegue, né, deputado?
7: Olha, Bruno, vamos usar a palavra próximo deputado federal.
4: É, pois então.
7: Da Amurel, se Deus quiser.
4: Muito obrigado pela presença, tá?
7: Obrigado, agradeço aqui a oportunidade. Quero deixar aqui, Bruno, se me permitir, um abraço ao padre Rafael.
4: Sim.
7: Que é um grande amigo nosso. E ele, outro dia, inclusive, me passava a preocupação dele com relação ao aeroporto, né? De ampliação do aeroporto, de melhor segurança. O padre Rafael é um amigo, a gente também comunga aí da mesma fé, né? E eu sei que a Rádio Tubá, ela é uma rádio importantíssima, tem ligada aqui as principais pautas da nossa região, e a gente deve muito isso também a líderes e pessoas que se envolvem, como o padre Rafael, a você e a todos. E eu quero agradecer a oportunidade e a companhia aqui do Giovanni, que representa o vereador Zaga, o vereador Maurício, né, que nos acompanha aqui. Tem um grande conhecimento, né, de políticas públicas e da cidade, da realidade da cidade de Tubarão e das necessidades. Tem acrescentado muito para mim, né, essa caminhada junto com o vereador Maurício, que sempre traz novos temas para nós, e esses desafios que a gente assumiu ontem junto com o Conset aqui, de juntamente com outras lideranças políticas, prefeitos, deputados, seguimos em frente aí, principalmente na prevenção de enchentes aqui na bacia do Rio Tubarão. Agradeço a oportunidade, desejo uma ótima sexta-feira a todos os amigos ouvintes.
4: Ok, professor Maurício, obrigado também pela presença.
9: Muito obrigado.
4: Um grande abraço, o Iraldo, a Adriana que está por aqui também, o Giovanni, enfim, todos presentes aqui. 8:52, intervalo. E eu volto na sequência então com mais informações.
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4: Ok, de volta, 8:57 agora.
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4: Bom, e continua hoje a festa de São João Batista na paróquia de Capivari de Baixo. Para o padre José Eduardo Bittencourt, fala da programação de hoje até este domingo.
12: Ok, ouvintes da Rádio Tubá, sexta-feira, sextou, e a programação da festa de São João Batista da paróquia de Capivari de Baixo, a 108ª festa, continua. Estou com o pároco de Capivari, padre José Eduardo Bittencourt. Padre Eduardo, né? Expectativa desses últimos 3 dias de festa. Bom dia.
13: Bom dia, Ramon. Bom dia, ouvintes da Rádio Tubá. De fato, a programação está muito intensa, só que agora sempre a raspa do tacho, finalzinho, né? Aquela parte melhorzinha ficou agora, né? Então agora você que ainda não aproveitou, você que já aproveitou, né? Aproveite mais. Então, de sexta a domingo, nós temos aí grandes eventos esperando por você.
12: Tá certo, já tivemos, né, grandes atrações desde o primeiro dia, primeira noite, né? São 10 dias de festa, como sempre acontece todos os anos aqui, no comando do nosso pároco, padre Eduardo Bittencourt. Hoje, padre Eduardo, sexta-feira, para começar o fim de semana, o que nós teremos hoje à noite?
13: Então, sexta-feira, agora nós temos 7:30 da noite a Santa Missa, que vem aqui o nosso vizinho Padre Edson Miller, para celebrar. Depois da missa, já temos no palco central a Escola de Dança Alex Martins, que preparou um show especial também, junino.
14: Muito bom.
13: E nós temos duas bandas para aquecer agora a sexta de noite. Cangaceiro e Jeito Louco. Pelo nome, não deve ser coisa calma, né? Deve ser coisa para espantar o frio. Então, e lembrando que temos o parquinho durante todo o período da festa.
14: Tá certo. No palco, quem é que se apresenta primeiro? É Cangaceiro ou Jeito Louco e Cangaceiro? Né? É surpresa?
13: Eu acho que primeiro é o Cangaceiro. Porque eles estão combinando ali, até porque eles vão cantar até até uma da manhã, mas sempre termina um pouco antes. Estão negociando para quem toca primeiro, mas eu acho que primeiro é o Cangaceiro. Mas eu posso confirmar depois e lhe avisar, né? Eu sei que os dois vão cantar e os dois estão sendo muito esperados.
14: É, Cangaceiro, eu confesso, eu não conheço, mas o Jeito Louco, todo mundo conhece. Jeito Louco é Jeito Louco.
13: É, então, eu não conheço nem o Louco, nem o Jeito. E nem eu não sou, mas quando nós contratamos, vieram várias boas indicações, né? Então, e numa sexta noite de frio, a gente sabe que tem que ter uma atração um pouco melhor. Dia de semana, o povo trabalha, estuda, né? Agora, final de semana, a gente vai intensificar muito a nossa festa e essa banda vai nos ajudar também a trazer povo, né? Até porque o povo preparou muita coisa, né? É muita gastronomia, muita cultura. Então, vai ser uma noite muito especial nessa sexta.
14: Boa pedida hoje, né? Teremos aí a missa, começa às 19:30 com o Parco da Passagem, o Padre Edson. Depois, em seguida, após a missa, a Escola de Dança Alex Martins Cia, que promete fazer com certeza aí um show no palco, né? Com a coreografia sempre nota mil. E depois, como o Padre Eduardo disse, Cangaceiro e Jeito Louco para fechar com chave de ouro a nossa noite de sexta, hoje à noite, no palco aqui da festa de São João Batista em Capivari. Amanhã sábado, dia 27, Padre Eduardo.
13: Então, temos à tarde, como a gente teve no sábado anterior, a missa para os idosos, teremos a missa para as crianças, né? Então, às 15:00, com o Padre Mateus Scremin, vai ter a Santa Missa. Logo após a Santa Missa, o intervalo para outra missa das 18:30, nós teremos tardezinha do Canal da Graça. O grupo de oração Canal da Graça vai de

0: Seaca é o boi de mamão. E eles preparam, organizam. E tio, quando vai ser a nossa apresentação? São mais de 60 atores e tem o boi de mamão dos mais adolescentes e o kids. Então tem o boi de mamão, o boi grande, o boi pequeno, a capivarinha grande, a capivarinha. Então assim, ó, eles esperam, sabe, o show deles. Então vai ser uma noite muito especial, 8 da noite. E depois do show do Seaca, né, do boi de mamão, vai ter a Kátia Flávia, que vai até 1 da manhã aí esquentar os corações.
1: Beleza, com certeza, né? É sempre, sempre é um show à parte aí, a criançada do SEAC, os alunos do SEAC, quando se apresentam, é sucesso na certa. E depois, Kátia Flávia, para fechar também a nossa noite deste sábado. Domingo, último dia, dia 28, o que teremos?
0: Então, nós temos venda de galeto, farofa e pão aqui no salão, porque a gente não tem um almoço. A nossa festa é toda de noite. Mas teremos às 4 da tarde o sorteio da rifa da festa, né? Deve ter algum bilhete ainda aí, mas já está todo vendido, eu acho. 16h30, com o Padre Sérgio, a missa de encerramento, é uma missa muito frequentada, porque a gente encerra os festejos, né? Logo após a missa que o Padre Sérgio preside, nós teremos outro momento muito forte, que é a bênção e queima da fogueira, né? É um símbolo muito, e muitos vêm, Ramon, só por causa da fogueira. Como que isso, para algumas pessoas, é muito forte, né? Verdade. E depois da fogueira abençoada e já começando a queimar, temos show pirotécnico, né? Com sem os estampidos. E no final da noite, ali das 9 até meia-noite, a banda PH7 para concluir a 108ª festa em honra a São João Batista.
1: Muito bem. E a 109ª festa para 2027, o senhor com a sua equipe já estão programando. E vem novidades, com toda certeza, né, padre? O senhor já tem anunciado aí uma associação e tal. Vem muita coisa boa.
0: Já está aqui no cartaz a ATAR, que é a Associação Tradição e Arte, né? Que quer incrementar, por exemplo, temos muitos corais na região, né? Então, sabe, um show de corais, um show de música clássica. Falei com o Alex Martins também para ajudar, quem sabe, o show na parte de escolas de dança. Então a gente quer em 2027, né, 17 a 27 de, eu não sei a data certa, mas de junho de 2027, uma grande programação e contando com essa associação. Isso ajuda também a não só captar recursos, mas garantir mais eventos e melhores eventos, porque hoje a gente tem que vender ali os quitutes para poder pagar assim algumas estruturas, né? Agora, como associação, a gente pode ter ajuda da prefeitura, dos empresários, mas a associação garante também, né, uma certa, um incremento nos eventos para 2027. Com certeza, Ramon, vai começar a ser ainda mais uma festa mais regional e mais cultural.
1: Para finalizar sua mensagem, agradecer a todo o povo de toda a região da Murel que sempre vem participar na festa de São João Batista em Capivari.
0: Eles falam muito do padre Eduardo, do Max, né? Nós somos na festa, eu acho que mais de 400 voluntários. Um grupo que preparou desde outubro do ano passado, um grupo que está aqui nas barracas, nesse frio, você que fica em casa, tem um grupo aqui fazendo maçã do amor, que é então pinhão, né? Então, a esses, a minha oração, a minha prece e gratidão. E a você que participa, né? Porque se a gente prepara tudo e você não vem, fica uma festa incompleta. Então, agradecer a todos que participaram, Rádio Tubá, através do Ramon, a sua presença, né? Todos aqueles que, de uma forma ou de outra, participam e divulgam a festa, até porque é uma festa religiosa, é uma festa cultural, gastronômica, e também o resultado financeiro é para concluir a nova matriz. Então, são só grandes objetivos, além da barraca do SEACA, que cuida das crianças, da barraca da SAM, que cuida dos idosos, e da Pastoral da Saúde. Então, todo mundo participa, todo mundo se beneficia, e aí, de certa forma, todo mundo é abençoado.
1: Parabéns, padre Eduardo, né? Até logo mais. Hoje, sexta-feira, sextou com mais uma noite da festa de São João Batista.
0: Então, é o final do tacho ali, o restinho do bolo é a parte mais gostosa. Então, de sexta, de hoje até domingo, venha experimentar a nossa grande festa.
1: Muito obrigado, padre Eduardo, pela entrevista. Volto com vocês nos estúdios.
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3: Bom, vamos então ao Papo Reto com Haroldo Silva Oldura. Hoje eu falei pra ele, Dura, me desculpa aí, mas vai atrasar um pouquinho porque a entrevista com o Zé Milton se estendeu um pouquinho.

0: Quinho, repórter Tubar Sobre a Festa tem que rodar. Ele ficou de boa, tá tranquilo hoje, né, Dura? Bom dia.
1: Muito tranquilo.
0: Não ficou nem brabo comigo hoje.
1: Sextou.
0: Sexta-feira, né?
1: Não, porque o Papo Reto, ele complementa o que você iniciou, né? Uma entrevista política também com o deputado estadual Zé Milton. Então, ele emenda, né? Ele emenda o Papo Reto, né? Mas bom dia, Bruno Vandres, amigo Tom. Jaqueta bonita hoje, Tom.
0: É, rapaz.
1: Jaqueta da China, uma coisa
0: elegante.
1: Assim, muito legal aí. Um bom dia a você, amigo rádio ouvinte, telespectadores, um bom dia ao Rock, um bom dia ao Césio, doutor Júlio Quinol, todo esse pessoal ligado aqui na Rádio Tubar.
0: Ok, o que norteou bastante a entrevista hoje com o deputado Zé Milton, tomou bastante tempo, foi a questão da Barra do Camacho. Tu teve presente ontem lá também na CIT, uma reunião, né, do CONCET, com lideranças políticas de Tubarão, da região, Jaguaruna e tudo mais. Além do que o deputado trouxe de informação aqui, tu queres complementar?
1: Uhum. Eu quero complementar, sim, eu quero complementar. Que a novela é a mesma e os atores mudam um pouquinho, né? Os atores mudam um pouquinho. Eu comecei a minha fala ontem com aquele friozinho ali. Justamente muita gente de regiões da Jaguaruna, né? Empresários, também o vereador estava lá, César Damiano estava lá, tinha
0: associação
1: outro vereador
0: de moradores do Camacho
1: estava lá, tinha muita gente, estava representativa a reunião. Uhum. Eu quero agradecer ao CONCET pelo convite e tal, enfim, estive lá. O deputado Zé Milton não poderia ser diferente, estar lá. O Pepe Golasso não esteve lá, né? Não esteve lá. Justifique, dê a justificativa que quiserem, mas não estava lá. O mais interessado não estava lá.
0: Mas em assuntos, né, críticos.
1: Então, papo reto é isso mesmo, tem que falar. Agora, quando se fala em redragagem, quando se fala em cheias, a Vila Moema hoje, eu não sei como é que vai ficar com aquela redragagem que está acontecendo, vai acontecer, que aquelas obras estão acontecendo na Pedro Zappellini e outras coisas. Mas ela enche qualquer chuvinha ali, não precisa nem de Erninho. Erninho, não precisa nada disso. Tá todo mundo falando do Erninho, super Erninho, Erninho, Erninho. Erninho dá um ano que vem também. Dá no outro no ano seguinte, ele não para. Só estão falando a palavra super Erninho. Aí assinam decretos, fazem decretos e tudo mais. Voltando à Barra do Camacho. É uma história que todo mundo já sabe, não é novidade para ninguém. Ontem, a Câmara de Vereadores de Tubarão, mérito para ela. Porque ela levanta uma situação... Né, os vereadores da cidade de Tubarão levantam uma situação que é de outra cidade, sabe? Mas que atinge diretamente a cidade de Tubarão, a Pedras Grandes, Orleans, atinge várias cidades.
0: Toda a bacia hidrográfica.
1: Toda a bacia hidrográfica de Tubarão. Né? Ontem eu soube que tem nove rios que desembocam tudo ali. Uhum. No Rio Congonha, tudo na lagoa. Certo? E é um problema seríssimo, seríssimo. Ontem, tecnicamente, eu quero parabenizar Claudemir dos Santos, meu querido amigo, irmão, ele é engenheiro, ele tá nessa história, e é verdade, quando ele fala...
0: Dura, ele já tá mandando recado para nós aqui, eu acho que até mais de um ano, olha, a Barra do Camacho, ela tá assoreando de novo.
1: E o Maurício tá há 40 anos dizendo que olha, cuidado, vamos redragar o rio. O Maurício tá falando há 40 anos, e ele fala há muito tempo.
0: Sim, mas muito mais simples resolver o problema da Barra do que o problema do Rio do Barão.
1: Mas ele é conhecedor tecnicamente, mas tem um negócio. Aí o que é que se vê nessa reunião? Burocratização nessas reuniões, certo? É documento pra cá, político adora documento, político adora papel, é papel pra cá, é papel pra lá, é isso, é assinatura aqui, é reunião lá, e o negócio é perguntar, por quê? Que nós levamos 4 anos, eu vou ficar só nesses 4 anos. Por quê? Que depois de 2021, quando foi feita lá o enroncamento da Barra do Camacho, já tínhamos sido avisado de que a barra, ela se movimenta muito, a lagoa se movimenta muito com a entrada de água do mar, ela se movimenta e traz aquelas areias, o mar que traz aquelas areias, segundo o Claudemir ali, certo? E aí traz, então tem que ter uma máquina lá, uma draga permanente, porque ela sustenta lá mais de 1000 famílias, é uma economia muito forte para o município de Jaguaruna, para os pescadores, tem que ter uma máquina permanente, e tinha essa máquina. tinha essa máquina lá.
0: Não chegou nem chegou a ser usada aquela máquina da cidade?
1: Sim, chegou a ser usada. É depois daquela história, quem é que paga o dragueiro, quem é que paga o óleo, quem é que paga isso? Coisa de 50 mil reais.
0: Ninguém pagou nada e quem pagou o pato foi a gente.
1: Quem vai pagar o pato são os moradores dali, do Camacho, somos nós que vamos pagar o pato. Porque se der uma cheia mais forte, e a barra tá naquela situação, não adianta nada ter feito a abertura da barra do Camacho. Bom, aquela máquina ali, ela tem um fim triste. O Claudemir avisando, pô, aquela máquina tá apodrecendo. Nenhum político, ninguém, deputado A, B ou C, me desculpe, estão me ouvindo nessa hora, ninguém levantou uma questão dizendo, vamos colocar uma emenda para a prefeitura de Jaguaruna para tentar fazer a manutenção daquela máquina que está lá. Não vamos deixar estragar, não vamos. O Brasil tem uma cultura muito errada. O que é feito no teu governo e tu perde a eleição, eu ganho a eleição, eu não continuo o que você faz, mesmo sendo bom para a população. Isso é um erro. É um erro cultural que acontece no Brasil. O que é do. Antigamente tinha o PSD e a UDN, era assim: o que a UDN faz, o PSD não continua. Se o PSD faz, a UDN não continua.
0: Aquela briguinha de ego.
1: É briguinha, né? Aquela briguinha. Então, não adianta falar em redragagem sobre de 1 bilhão de reais, chegou a 1 bilhão, era 100, 200, 300, 500, tal, tá, porque não tem projeto, então ninguém sabe quanto é que é. O projeto que teve foi 2011, né? O Claudemir estava à frente disso ainda, e depois tal, tal. E outra coisa, os deputados também, mérito, há 2 anos atrás, 3 anos atrás, Bruno, eles colocaram 5 milhões de reais ali para detonar uma pedra lá no Molhos de Laguna, que é importante, certo? Para entrada, para beneficiar praticamente o Porto de Laguna, a economia de Laguna. 5 milhões de emendas dos deputados, certo? Eles deram lá, mas não deram 500 mil para a prefeitura de Jaguaruna fazer a manutenção daquela máquina que apodreceu, tiveram que tirar. Aliás, não tiveram que tirar, o prefeito exigiu que tirasse a máquina de lá e ela está jogada no pátio da Cidas, que vai a leilão agora. Bom.
0: Mas será que não tivemos uma inércia por parte do executivo de faltar
1: também,
0: lá e pedir?
1: Também, mas ele falou. Ele disse que comprava uma máquina, a manutenção que ele estava gastando, ele comprava uma máquina, 1 milhão e 500 e tal, mas não comprou também. Não comprou a máquina, tá? Não comprou. O que que aconteceu agora? Acontece que não tem dinheiro, não se importaram, agora todo mundo se importando, todo mundo levando a bandeira do Camacho, tal, tal, tal. Justiça seja feita ao governador Moisés, que pelo menos colocou lá 10 milhões lá dentro e fez o que tá lá, certo? Só que ele é mais governador, né? Tem, alguém tem que continuar a manutenção e não foi feito.
0: A barra tava fechada, né?
1: A barra tava praticamente, né? Fechada. Bom, o que que acontece agora? Não tem dinheiro, manda carta pro IMAS, manda carta pra Defesa Civil, manda carta pra lá, burocratizamos. Eu cheguei e falei assim, eu vou lembrar vocês de uma coisa, eu lembro da, graças a Deus a memória ainda não me falha. Eu falei assim, o deputado PP Colasco, gravem isso que eu vou falar, gravem isso. Eu falei ontem, né? O deputado PP Colasco, em 2024, ele foi presidente da CCJ. Tá? Da CCJ, da Assembleia Legislativa. O que é CCJ? É uma comissão que analisa todos os projetos, que engaveta, desengaveta, ajuda o governo, piora o governo, trava a Assembleia, trava o governo, trava tudo. Então ele foi presidente, ele é o presidente lá. E ele fez um acordo com o governo, os deputados fizeram um acordo, principalmente os deputados do Sul, acredito, para que colocassem alguma coisa do orçamento da LDO, certo? Para o desassoreamento do Rio Tubarão. Como não tem projeto e ninguém sabe quanto é que custa esse desassoreamento, se é 1 bilhão, se é 500 mil, porque não tem projeto, 500 milhões e tal, mas ele colocou 87 milhões, o Claudemir me corrigiu ontem, 87 milhões de reais. Bom, se tem 87 milhões na LDO, eu falei pro Zé Milton aqui, falei ontem também, o que que pode fazer? Ninguém pode dizer que não tem mais dinheiro. Atenção, pescadores, não tem mais dinheiro. Atenção, prefeitos, prefeitos do Ciamurel, prefeitos da Murel. Não tem, tem dinheiro, dinheiro tem. Tá lá na LDO, do estado, colocado pelo Pepe Colasso, pela bancada ali do sul e tal, tá lá 87 milhões. Esse 87 milhões, ele tá lá paradinho. Ele tá lá, se ele colocou mesmo na LDO, que foi aprovado. Se estiver lá, essa rubrica lá, cheias de redregado do Rio Tubarão, eles podem fazer uma suplementação. Significa o seguinte: olha, a gente não vai gastar, a gente vai precisar desse 87 apenas para Barra do Camacho 10 milhões. Vamos pegar 10 milhões desse 80? Pode pegar 10 milhões, faz uma suplementação. E o deputado Zé Milton, inteligente que é, já assimilou o recado. Entra na Assembleia, fala com o governo, porque eles votam no governo, são governistas mesmo. E pega esses 10 milhões e joga na Barra do Camacho, sabe? E aluga ou compra uma máquina, enfim, faz um trabalho que tem que fazer. Eu compraria uma máquina, tá? O que é que acontece agora? Época de eleição, período eleitoral. Levaram 4 anos para pensar o que eu tô dizendo aqui, sabe? 80 milhões tem dinheiro, problema não é mais dinheiro agora. Só se não tiver.
0: Esse valor anunciado para nós. Esse valor anunciado pelo PP foi em 2024.
1: 23 para 24. Só se nos enganaram.
0: Tem esse ponto de interrogação ainda, se está lá.
1: Se está lá na LDO ou não.
0: Uhum.
1: Que a gente não fiscaliza.
0: Sim.
1: Eu lembrei dessa passagem ontem. Deve estar lá na LDO. Já foi aprovado pela Assembleia. Agora fazer a suplementação. Ah, Dura, não dá, eu acho que não vai dar. Ah, não vai dar? Então eu vou falar um outro dado. 5 milhões que deixaram a bancada do Sul em 2025, 24 também, na CIT, para detonar as rochas da entrada do Morles da Laguna. 5 milhões. O projeto, relaxadamente, descuidadamente, está lá há 3 anos para ser feito pela Universidade Federal de Santa Catarina. Esse projeto parece que não vai custar mais 5, vai custar 3 milhões. Sobrou 2 milhões. O deputado falou ontem, o deputado Zé Milton falou, que 1 milhão desses 5 milhões já vai ficar aqui na Morel para estudo, não sei do que. Desenvolvimento, não sei o quê, hídrico, não sei o quê. E o outro 1 milhão foi para Uruçanga, para o Rio Uruçanga. É bancada do Sul. Não há problema nenhum ir para Uruçanga. Mas 5, por que que não aplicou no Camacho esse
0: exatamente
1: 1 milhão? Por que que teve que mandar para outro lugar? O debate, esse debate hoje é um debate longo. É um debate que tem dados, é um debate que tem questionamentos, é um debate que nós devemos, não deve morrer esse debate. Fizemos reuniões, o Conselho está de parabéns, a Câmara de Vereadores está de parabéns, mesmo que cause ciúme em outras câmaras, mas não tem que causar ciúme, tragédia não tem ciúmes, tragédias é contar mortos, é contar desgraça, tá? Para tragédia tem que todo mundo se unir, tá? O que que acontece? Isso que eu tô falando não é denúncia, porque tá lá, tá tudo, é público isso. Só falta fazer, agilizar, mexer, trabalhar. Mas, então, o Concete faz uma audiência pública. Maurício tem razão, a audiência pública da Câmara, ela torna-se efeito daqui, porque teve uma reunião forte ontem.
0: Não precisa,
1: unificar. Não precisa ter outra audiência pública, não precisa. Porque as palavras vão se repetir e as ações vão se repetir, é a mesma coisa. Se eu fosse o presidente Everton, eu não faria essa reunião, em que pese que estou de parabéns ter levantado essa questão. E a Câmara de Jaguaruna também levanta muito essa questão, porque a gente não chega até a nós. Mas é isso, teve máquina lá, deixaram apodrecer, foi feita uma obra maravilhosa lá, o governo Moisés, o ex-governador Moisés colocou 10 milhões lá, isso não se pode negar, certo? Não houve a continuidade, 4 anos se passou, ninguém deu a mínima, a não ser o pessoal da Redragagem, que falam sempre, o Claudemir sempre avisando, a draga tá apodrecendo, a draga tá isso.
0: A draga tá uma droga.
1: Cuidado, Camacho, pescador reclamando, pescador com medo e tudo mais. Dito e feito, aconteceu tudo que estava se prevendo de errado. Agora, 4 anos depois, período eleitoral, olhamos para a Barra do Camacho e a gente fala assim: olha lá, a areia está invadindo a estrada. Olha lá, não dá. E agora? E agora é o seguinte:
0: as embarcações já não estão conseguindo entrar no canal, porque está tudo assoreado.
1: Não estão, é seríssimo o negócio. Agora é o seguinte: aí o que é que nós vamos fazer? Não, manda cartinha pro Tom, manda cartinha pro Bruno, manda cartinha pra mim, manda cartinha pra todo mundo, pro padre Rafael, tudo pra ver o que que se vai fazer. Vamos pedir o projeto. Vamos pedir projeto? Pedir projeto de uma tragédia anunciada? Já sabiam lá atrás. Então esse projeto tem que aperfeiçoar um projeto que se... quiçá se tiver um projeto lá. Aquele projeto que está lá do enroncamento, que foi feito no governo Moisés, eles devem pegar aquele projeto e fazer uma readaptação, tudo bem e tal. E o IMAS, o meio ambiente do Instituto Meio Ambiente do Estado, certo? Ele tem que vir em loco e tem que ver a gravidade do problema. Não adianta falar por telefone, certo? Não adianta filmar, fazer filminho pelo mancho e dizer assim: esse é o problema? É a licença ambiental? E se eu der a licença ambiental, quando é que começa o trabalho? Amanhã. Tem dinheiro? Tem. Tem 87 milhões lá na LDO do Estado. Então, eu não tenho mais tempo para ver a mesma novela, a Sessão da Tarde. A Globo repete muitas novelas de
0: cinema. É novela mexicana, né?
1: Novelinha mexicana, como a gente dizia na época. Os atores mudam, estão um pouco velhinhos os atores e tal, mas são os mesmos atores, as mesmas brigas. Aí querem falar mal de Maurício Silva? Não dá para falar, porque fala de cheias e redragagem toda hora? Não. Uma andorinha sozinha não faz verão. Então não adianta. Querem falar de Claudemir dos Santos? Não podem falar.
0: É envolvido diretamente,
1: estão nos alertando diretamente. É. Quer falar de um Vômer, da Comitê da Bacia? Ou falar hoje do Consete? Não podem falar. Não pode botar a culpa, achar culpados hoje. O que nós temos é que achar soluções. Soluções foi dada ontem aqui pelo repórter do Papo Reto da Tubá. Tem uma emenda LDO, vão atrás dessa emenda, fazem realmente
0: suplementação orçamentária.
1: Façam isso que dá resultado, tem dinheiro. Ou não façam como 5 bilhões da entrada da Barra do Camacho. Só para fazer um projeto levam 3 anos. Mas já acharam solução, estão achando solução. Então a gente esquece muito rápido da tragédia. A gente esquece muito rápido. Mas tem gente que não está deixando a gente esquecer.
0: Bom, 9h23, o último assunto aqui, são dois hoje só, ô Dura. Mas isso aqui eu acho que eu vou até começar com uma musiquinha. Essa família é muito unida. Lembra dessa música aí? Tô falando aqui da família Bolsonaro, a Michelle Bolsonaro.
1: Eu tô pegando essa música tocando, churrasco de família, né?
0: Pois então, é panela voando, é vassourada e é mais um monte de coisa. Vídeo bem polêmico da Michelle Bolsonaro, né? Relatando então esses descompassos dentro da família Bolsonaro, ela, os filhos e tudo mais. Fala um pouco sobre aí.
1: Eu acho que não dá pra falar em 13 minutos. Pelo tempo que a casa tá caindo. A casa tá caindo internamente. Nós vamos falar isso na segunda-feira, né? Porque o clã familiar, a família aí tá se brigando, né? E ninguém tá se preocupado mais em direita, isso ou aquilo, certo? Eu falei aqui, o Banco Master já passou a batida agora, porque agora entrou o PT, então o PT não vai agora dizer: ai, o Banco Master é do Bolsonaro. Não é, agora também é do PT, tem uma fatiazinha ali. Ah, mas não é 60 milhões, é um apartamento, mas não sei quantos milhões em casa. Não interessa, certo? Não interessa, tá lá dentro. Agora o que que tá acontecendo? Acontecendo que eles estão mirando no ministro André Mendonça. Ah, mas tá sendo seletivo, mandou fazer busca e apreensão na casa do Jacques Wagner, mas não fez no Bolsonaro, no Flávio. Deveria ter feito também. Então tudo isso agora, a narrativa muda. Mas a Michelle Bolsonaro se superou, tá se superando, e segunda-feira eu trago detalhes detalhes, detalhes de tudo. É briga dos Estados Unidos com ela, é briga com. Ninguém se dá ali, é churrasco, é panelada, chaleira, pra tudo quanto é lado.
0: Tá, segunda-feira então, detalhes.
1: Aí desse, o Valdemar da Costa Neto, não, rapidinho. É. Ele tem um vídeo, não sei se chegasse a ver, o Valdemar é o presidente do PL, né? Diante dessa briga toda que aconteceu, aí o repórter chegou pro Valdemar da Costa Neto, sério que dói, disse assim: ô senhor, tá acontecendo uma briga lá no Brasil. É verdade isso, ele no vídeo. Estou em Miami. Ele começa assim: estou em Miami e vou me inteirar, vou pro Brasil agora tentar resolver tudo isso. Estou em Miami, né?
0: Tá bem ele, né?
1: Ai, meu Deus do céu, até segunda-feira.
0: Não, calma, tem uma última pergunta pra ti. Eu tava vendo um vídeo do Jorginho Melo. Creio eu que ele fez esse discurso no Summit Cidades em Floripa, evento que tá. Acho que acontece até hoje, se não me engano.
1: Todo ano,
0: são três dias.
1: Muito bom pra mim.
0: Enfim, ele trouxe um fato. Relembrou, né? Onde o João Rodrigues afirmava que se o Jorginho anunciasse pelo menos o projeto da via.

0: Amar, ele retiraria o seu nome da candidatura ao governo do estado. E ele fez isso neste evento Summit Cidades lá em Florianópolis. E aí, será que João Rodrigues vai bancar a palavra e vai sair da corrida eleitoral?
1: Não, o João Rodrigues vai dizer o seguinte: eu falei para te fazer. Eu disse, eu duvidava tu fazer o projeto. Aí tu foi correndo, pegou teus técnicos, fizesse todo o projeto rapidamente e mostrasse para Santa Catarina que tu vai botar 2,5 bilhões no projeto da Via Mar. É isso que eu queria que tu fizesse. Por isso que eu não renuncio. Eu ajudei Santa Catarina.
0: Vai vir, entendeu? Ele vai vir com esse papinho.
1: Ele vai com essa conversa. Tá, não tem renúncia. Até segunda-feira. Assim, amanhã, professor Juarez Mai, aqui no meu programa. Não é política, é tudo. Amanhã nós falamos de tudo aqui no programa.
0: Então tá, valeu, Dura.
1: Um abraço.
0: Abraço.
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0: Agora 9:30, encerrando por aqui o Show do Rádio, agradecendo a audiência de todos vocês. Na sequência eu permaneço com os amigos, né? Tem um mini camarote até às 10 horas só, porque 10 horas tem o Rádio Justiça, hoje na apresentação do Lucas Marques e hoje, como é a última sexta-feira do mês, com advogados, ok? À tarde eu volto também no Informalizando. Tchau, gente, um grande abraço e um bom fim de semana.
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1: Bora, 11 horas e 4 minutos, sexta-feira, 26 de junho, começando o Bola em Jogo pela Tubá FM 104.9, no Radiosnet e lá no YouTube com imagens no canal da Rádio e TV Tubá. 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Giovanni Martins, Oswaldo Borges, Everton Luiz. Bola em Jogo de sexta-feira, destacando a Série B do Campeonato Catarinense. Destaque para Ercílio e Fluminense, que se enfrentam no próximo domingo aqui no Aníbal Costa. O Ercílio Luz precisa de mais uma vitória para seguir na briga pelo acesso. Tubarão não joga no final de semana, só vai jogar na próxima quarta-feira fora de casa contra o Jaraguá em Jaraguá do Sul. As informações da Copa do Mundo. Definido, Brasil vai enfrentar o Japão na próxima segunda-feira, pela segunda fase da Copa do Mundo, 16 avos, Brasil versus Japão. Vamos falar sobre a Copa do Mundo, Série B do Estadual, informações do nosso futebol local, enfim, tamo junto, vamos até às 11h55, você já sabe, você pode participar pelo WhatsApp, pelo 3626-5177.
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1: Frio em Tubarão, com sol, 20 graus a temperatura, 53% é a umidade relativa do ar. Oswaldo Borges, bom dia, tudo certo por aí?
3: Bom dia, Giovanni, bom dia, Everton, quem nos acompanha também, tá tudo tranquilo, um pouquinho de frio, mas o sol tá aí, para ter um sol para cada um aí.
1: Tá com medo de o Brasil enfrentar o Japão na segunda-feira?
3: Acho que não, acho que o Brasil tem que enfrentar o que vem pela frente, eu acho que não é o bicho papão, mas futebol, tu sabe que tudo pode acontecer, né? Mas o Brasil tem aí, passou para a próxima fase, o importante é num crescimento, né? E vamos ver se mantém, né? Melhora o ritmo, melhora a pegada e vamos aí, vamos que vamos.
1: Vamos que vamos, daqui a pouco a Copa do Mundo em destaque, mas nesse início a gente fala de Série B do Campeonato Catarinense. Vem aí a 12ª rodada, teremos 2 jogos no domingo e 3 jogos no meio de semana, fechando a rodada. No domingo, às 16h, no Estádio da Montanha, em Nova Veneza, Caravaggio contra o Guarani. Oswaldo, Caravaggio que assumiu a liderança no meio de semana, na quarta-feira, venceu o Blumenau em Blumenau. Caravaggio lidera, tem 24 pontos, vai enfrentar o Guarani, que é apenas o 8º colocado com 12. O Caravaggio é favorito, muito favorito nessa rodada, tem tudo para vencer e permanecer na primeira colocação. E Caravaggio que ganhou do Blumenau fora de casa e agora tem um jogo mais, digamos, acessível em casa.
3: Para mim não é novidade o Caravaggio. É claro que o resultado lá em Blumenau surpreendeu pelo Blumenau, pela pontuação quando o Caravaggio foi jogar lá, ainda falei. Uma vitória do Caravaggio complica um pouco o Blumenau Metropolitano, mas o Ercílio Luz tem um confronto direto, isso é muito importante. Mas é uma equipe que quando eu vi jogar aqui, eu notei que é uma equipe bem organizada, muitos jogadores de base, é um time certinho, e para mim se o Blumenau tá brigando lá em cima, não é por acaso não, é pela qualidade da equipe que tem.
1: Então domingo o Caravaggio deve vencer, vai chegar a 27 pontos e vai terminar a rodada na liderança. No domingo, 15h, aqui no Aníbal Costa, em Tubarão, Ercílio Luz contra o Fluminense, no apito Leonardo Victor Gassin, assistentes Everton Colli e Adir Cristóvão dos Santos. O Ercílio Luz é o segundo colocado na classificação, tem 23 pontos. O Fluminense é o sexto colocado com 13. Os ingressos para o jogo estão à venda, 20 descoberta, 40 coberta, 70 cadeira e tem a opção de comprar o ingresso solidário. R$10 mais um quilo de alimento. Hoje com R$10 tu não compra nem uma cerveja, tu
3: não
1: compra
3: nem um shopping. Exatamente.
1: No estádio, eu acho que nem um espetinho. Então, não tem desculpa, ah, o ingresso tá caro. Não. Ah, quer ficar na coberta? Tu paga 40, se tu tem direito à minha entrada, tu vai pagar 20. É, tu tem ingresso solidário a R$10, então não tem desculpa.
3: Pode reclamar.
1: Mais uma vez eu falo aqui, ó, eu tô esperando mais torcedores no Aníbal Costa. Tivemos 1.002 no domingo passado, eu espero que esse número possa melhorar no próximo domingo. Ah, vocês são chatos, fico falando de público. Não, é porque se a gente tem que mostrar que a gente quer futebol, se é o que tem, se o Ercílio está brigando pelo acesso, está brigando pela liderança, tem que ter o apoio do seu torcedor, ou não tem torcida. Então, é hora de ir ao estádio Aníbal Costa. É uma coisa quando tu vê o estádio com torcedores, outra coisa quando tu vê o estádio com pouca gente, né? Então é
3: verdade.
1: Bom pra todo mundo ter a presença do torcedor.
3: Principalmente para quem investe na equipe do Ercílio Luiz.
1: Não,
3: é aquilo que eu falei.
1: Não,
3: o investidor.
1: Tem investidor lá, não sei se ele tá tão preocupado.
3: O investidor com o investido, o torcedor para incentivar o jogador dentro de campo, porque quanto mais torcida, mais o jogador se empolga, porque tá jogando dentro de casa, diante da torcida que vai cobrar, porque o jogador de futebol ele gosta de ser cobrado. E olha aí, ó, o Ercílio Luiz tá um ponto só do líder e tem um confronto direto com esse líder. Ah, mas é o Fluminense? Exatamente, é o Fluminense. Essas equipes pequenas que estão brigando para não cair, que às vezes complica o jogo, que com o apoio do torcedor, incentivando, pedindo, cobrando, isso faz com que o jogador saia um pouquinho melhor daquilo que às vezes pode fazer um algo a mais. Está 10 pontos o Fluminense do Ercílio Luiz, mas o Ercílio Luiz está lá na frente. E esses 3 pontos é fundamental, porque provavelmente o Caravaggio vai ganhar o jogo. Sim. Então o Ercílio Luiz também ganhando o jogo, continua com um ponto apenas atrás do Caravaggio. E aí olha para quem tá embaixo, né? Blumenau também, provavelmente aí Blumenau e Metropolitano brigando também por uma vitória para encostar, para não ficar desgarrar muito de cima, mas quem briga hoje pela ponta da tabela é Caravaggio, Ercílio e Luiz.
1: E o Ercílio tem que vencer o Fluminense para terminar esse mês de junho com 100% de aproveitamento. Era o que a gente projetava lá atrás. O Ercílio, no primeiro jogo do mês, venceu o Nação por 2-1 aqui no Aníbal Costa. Depois ele foi a Jaraguá e venceu o Jaraguá por 2-0. O Ercílio jogou em casa contra o Metropolitano no último domingo e venceu por 3-0. E agora tem o Fluminense, né? Porque nessa rodada, né, o Caravaggio, a gente falou, joga em casa e tem tudo para vencer, vai a 27 pontos. O Ercílio vai vencendo, vai a 26. O Blumenau, na rodada, ele vai jogar na quarta-feira.
3: O que chama atenção, Giovanni, é assim, o Nação, tá certo que o Nação é uma equipe inferior ao Caravaggio, mas muito, também brigando para não cair, então vai jogar fechadinho contra o Caravaggio, o empate
1: não,
3: o Guarani, desculpa, tá com 12 pontos, também tá ali na berola ali então tá brigando para não cair.
1: Ah, mas
3: então é o seguinte,
1: qualidade.
3: Claro que
1: muito
3: falta
1: difícil.
3: Qualidade,
1: ele
3: mas
1: vai jogar fechado.
3: Ah, que dúvida,
1: claro que vai
3: esperar o Caravaggio.
1: Mesmo fechadinho, eu não. Cara,
3: não, o cara vai jogar dentro de casa.
1: Pode, futebol.
3: Pode.
1: Mas pela Série B do Catarinense, eu acredito numa vitória tranquila do Caravaggio. Se vai golear,
3: não,
1: eu não
3: isso
1: sei.
3: Isso tranquilo.
1: Mas eu acho que uns dois
3: é favorito.
1: O Caravaggio deve fazer.
3: É favorito, mas olha bem, quem é que imaginava? Ó, o Blumenau vai perder dentro de casa pro Caravaggio. Ó, o empate.
1: Eu até achava
3: empate,
1: o Blumenau favorito.
3: Exatamente.
1: Mas como falou, e eu concordo.
3: Pode
1: o Caravaggio
3: acontecer.
1: É muito organizado.
3: Bem organizado.
1: Tem bons jogadores.
3: Exatamente.
1: O técnico bom faz um ótimo trabalho,
3: Silvio Cristiano. Sim, sim.
1: Ele tem esquemas táticos que ele
3: o esquema
1: acaba
3: dele
1: variando
3: funciona
1: durante os jogos. Ele
3: funciona,
1: tem
3: funciona.
1: O time
3: funciona.
1: Mostrou lá contra o Blumenau que jogou certinho.
3: Por que funciona? Funciona porque ele trabalha com a base, tem jogador de base. Então o treinador trabalha com a base, já vem num esquema com base. Quando ele vem pro time de cima, ele já sabe qual é o esquema tático que o treinador implanta numa partida de futebol. Essa é a vantagem de ter base. Tá aí o Silvio fazendo um excelente trabalho. Agora, o Caravaggio dentro de casa é favorito? Claro que é favorito.
1: É favorito.
3: Mas o Guarani vai jogar fechado, porque sabe que pode também aí briga para não cair para uma terceira. Então, por isso também, daqui a pouco pode surgir um empate? Pode até acontecer. Mas é aquilo que
1: não
3: eu falei.
1: Não acredito.
3: Claro que é improvável, mas no futebol não se duvida de nada.
1: Nessa rodada, acredito que os que estão ali na frente vão vencer. O Ercílio em casa contra o Fluminense.
3: Que joga em casa.
1: O Caravaggio vai jogar em casa contra o Guarani.
3: Também joga em casa.
1: O Blumenau joga na quarta quarta-feira em casa contra
3: também
1: o Juventus.
3: Favorito.
1: É favorito. E o Metropolitano. A gente pega o Metropolitano contra o Nação em Joinville, mas eu acho o Metropolitano ainda é favorito.
3: Mas o Nação joga exatamente aquilo que eu vinha falando. A mesma situação do Guarani, joga para não cair. Então também vai jogar fechadinho, mesmo jogando de casa, hein? Ah, o Metropolitano, então, tá um pouquinho, a situação um pouco mais, pelo fato de jogar fora de casa. Mas, olha bem, essas equipes que vão jogar dentro de casa, Blumenau, Ercílio e Caravaggio, tem que tomar cuidado, porque essas equipes de fora, que estão brigando lá para não cair, às vezes complica jogo.
1: Ah, até pode querer complicar, mas eu não... Assim, como foi o Ercílio contra o Nação? Eu esperava uns 3-4 e foi 2-1 o Ercílio vencendo no finalzinho.
3: Exatamente.
1: Mas venceu. Eu não tô falando
3: claro.
1: Que vai golear, mas eu acredito sim. É, numa vitória do Ercílio, o Fluminense também vai jogar fechadinho.
3: Todos eles vêm jogar fechadinho.
1: Aqui no,
3: todos
1: falar,
3: eles.
1: Vêm jogar fechado.
3: Sim, esperando uma bola.
1: Cera,
3: esperando uma bola.
1: Fazendo cera. Então o empate pro Fluminense vai estar legal, porque ele tá no meio da tabela. Tem
3: meio de tabela,
1: agora o Ercílio Luz que vai ter que ser inteligente.
3: E o Tubarão, vai.

0: não, mas o Tubarão depende apenas dele, porque se ele vencer todos, ele, ele vai subir. Não, porque tem que vencer e tirar a pontuação dos adversários, tirar a diferença dos adversários.
1: Exatamente.
0: Eles vão ter que tropeçar, então não dá mais, né? Não dá mais.
1: É o mesmo caso do Ercílio Luiz, ele não depende só dele, ele depende de ganhar todos, quem mas tem... que o Caravaggio tropece.
0: O Caravaggio
1: só que se ele, que se ele ganhar todos, ele vai ganhar do Caravaggio. Aí sim, aqui ele depende só dele, exato.
0: Que era o Aníbal Costa.
1: Tá certo.
0: Aí o Caravaggio depende apenas
1: só dele.
0: É, porque se ele vencer todos ali, ele sobe.
1: Aí ele sobe, porque daí ele ganha do Caravaggio, ele tem um confronto direto com o Caravaggio, tá certo.
0: Não, eu digo Caravaggio também, né?
1: O Caravaggio depende dele. Depende dele. Ercílio Luiz e Caravaggio só depende deles.
0: Já o Blumenau não, porque o Blumenau tem 22
1: não,
0: pontos.
1: Não, agora
0: tá, dois Caravaggio, tá um do Ercílio Luiz.
1: Exatamente.
0: Então, essa, se a gente pegar a sequência, essa rodada, acredito que os que estão na frente vão vencer. Na próxima rodada, na 13ª rodada, na outra semana, tem o Guarani contra o Ercílio em Palhoça. O Ercílio vai ter que vencer o Guarani.
1: Vai ter que vencer.
0: É, Metropolitano Caravaggio.
1: Esse jogo vai ser complicado. Porque o Metropolitano, se perder, esse jogo sai fora.
0: Sai.
1: Mas se ele ganhar o Caravaggio, ele complica, aí ele muda a tabela. Ele pode mudar a posição da tabela. Sim. E aí ele encosta em cima.
0: O Fluminense pega o Blumenau em Joinville. Blumenau é favorito.
1: Provavelmente sim, ganha.
0: E o Tubarão contra o Nação aqui. Na 14ª rodada, Blumenau contra o Ercílio lá.
1: Esse jogo vai ser complicado com o Ercílio Luiz.
0: É um bom resultado.
1: E o Caravaggio joga com quem nesse jogo?
0: Nessa rodada, o Caravaggio joga em casa contra o Jaraguá.
1: Aí é tranquilo. O jogo que vai o que pode mudar é Caravaggio e Metropolitano numa rodada antes dessa aí.
0: Antes.
1: Para facilitar o Ercílio. Porque se o Metropolitano ganhar do Caravaggio e o Ercílio Luiz vai que perca pro Blumenau, a tabela não vai mudar.
0: Eu ainda continuo achando que esse jogo aqui, o Blumenau e o Ercílio, vai ser chave. Também vai ser chave
1: pro Ercílio. Ercílio, sim.
0: É, na 14ª rodada.
1: Pro Blumenau,
0: o Ercílio com empate, acredito lá, sendo conseguindo um empate é bom. Porque depois o Ercílio tem Caravaggio em casa, enfim, tem uma sequência. O Ercílio não pode perder para o Blumenau lá.
1: Não.
0: O empate é ok.
1: Porque ele vai
0: ótimo.
1: Porque daí ele vai depender dos resultados de Caravaggio e Metropolitano.
0: Sim, porque vai ser ponto a ponto a tendência. Porque
1: exatamente.
0: Lá na 17ª rodada tem Ercílio e Caravaggio aqui.
1: Esse jogo...
0: Os dois podem chegar empatados.
1: Quando chegar lá, já tem uma definição do que tem que fazer e o que não tem que fazer. Mas o jogo chave vai ser Ercílio Luiz e Blumenau pro Ercílio Luiz na tabela.
0: O Ercílio pega agora em casa o Fluminense, tem que vencer, pega o Guarani fora, vai ter que vencer, e depois na 14ª rodada, daqui a duas rodadas, ele vai jogar contra o Blumenau lá. Dependendo, o Blumenau vai estar mais pressionado, vai ter que precisar
1: tá
0: da vitória. E o Ercílio vai ser inteligente para conseguir um bom resultado jogando no SESI.
1: É pro Caravaggio esse jogo aqui que agora que vai interessante também pro Ercílio Luiz, é Caravaggio Metropolitano. Se o Ercílio Luiz fazer os resultados que tem que fazer, esse aqui sim vai ser um jogo que pode dar uma mudada na tabela na parte de cima, né?
0: Então a situação é essa, né? As equipes estão lá em cima hoje: Caravaggio, Ercílio, Blumenau tá vivo.
1: Blumenau,
0: só que o Blumenau já não pega mais, não enfrenta mais o Caravaggio.
1: Não.
0: Então ele tem que torcer, tem que vencer e
1: não depende só dele.
0: O Caravaggio.
1: Depende só dele.
0: É.
1: O mesmo caso do Metropolitano.
0: Já
1: não depende mais dele também.
0: Apenas dele, o Metropolitano.
1: Só os dois em cima que depende apenas deles, fazer os resultados. Se o Caravaggio ganhar todas, é ele que leva. Se o Ercílio ganhar todas,
0: mas o Metropolitano, ele ainda tem um jogo contra
1: ele não joga contra o Ercílio.
0: Ele pega o Caravaggio.
1: Mas ele não joga mais contra o Ercílio. Ele não pode derrubar o Ercílio.
0: Porque o Metropolitano pega o Caravaggio e pega o Blumenau, mas ele não
1: exatamente.
0: Pega o Ercílio.
1: Exatamente.
0: O Ercílio está um ponto na frente.
1: Exatamente, só depende dele.
0: São esses dois.
1: Eles dependem deles. Agora, claro que uma mudança na tabela, isso que eu falei, esses confrontos aí entre eles é que pode mudar o posicionamento dentro da tabela.
0: Sim.
1: Certo? Porque dali de quinto para baixo, não. Quinto para baixo, mesmo com duas vitórias, eles não conseguem encostar nos quatro de cima.
0: É a situação envolvendo a Série B do Campeonato Catarinense. Estaremos de olho. O Ercílio joga em casa domingo. Tem aquele esquenta com certeza da torcida organizada na frente do Aníbal Costa. Às 3 horas a bola rola para Leão e Fluminense de Joinville. 3-1 para o Ercílio. Arrisca um palpite?
1: Eu acho que o Ercílio Luiz tem que ganhar o jogo. 1-0 é bom resultado. Se ganhar de 4-5, a diferença é só no saldo de gol. Agora, a importância é os 3 pontos. É num largado o Caravaggio lá de cima.
0: Não.
1: Vai ser um jogo complicado, porque a equipe do Guarani de Palhoça, né? Esse provavelmente vem fechadinho, não quer perder, porque está com 12 pontos.

0: Mas é, as equipes de baixo agora vão tudo, quanto é jogo que joga com as equipes de cima, vem todas elas fechadinhas.
1: Sim, esse é o desenho.
0: É, tanto Fluminense, Nação e Guarani, todas elas que tiver um confronto de direto e ali as outras equipes, todas elas vão, mesmo jogando dentro de casa, elas vão jogar fechadinhas.
1: Sim.
0: Certo? Às vezes arriscando, principalmente as que já estão na zona de rebaixamento, no caso aqui, deixa eu só puxar, Juventus e Jaraguá.
1: Jaraguá já foi, né? Tem um
0: certo, mas não, mesmo assim vão tentar
1: do oitavo. Mesmo o Juventus ainda tem uma
0: briga,
1: possibilidade,
0: ainda,
1: né?
0: Briga, então
1: está a 5 pontos do Guarani, que é o oitavo colocado.
0: E aí elas, o que que acontece? Elas vão brigar para não cair, porque o Juventus vai brigar com uma vaga, então tem 4 equipes brigando para não cair: Fluminense, Nação, Guarani e Juventus. O Juventus está embaixo com 7, mas as outras ali estão diferença de 12 pontos, 13 e 13, então tudo joga fechadinho, porque se eles permanecerem, o Juventus e o Jaraguá não pontuar, quem cai é os dois que já estão lá na zona de descenso, essa é a verdade. Então vão jogar, sempre que jogar com as equipes de cima, joga fechada, porque provavelmente o Jaraguá vai ganhar de alguém? Eu acredito que não. Juventus vai ganhar de alguém? Provavelmente que não. Quando joga dentro de casa, ele vai conseguir, tentar conseguir alguma coisa. Agora, vai ir pro jogo. O Juventus vai ter que abrir e ir pro jogo.
1: Ah.
0: Porque só tem uma alternativa, ela tentar ganhar alguns jogos para encostar nesses 3 de cima.
1: Essa é a Série B do Campeonato Catarinense. Um abraço pro Joãozinho de Laguna, tá colocando aqui. Amanhã, sabadão, tem 3 da tarde no Dino José, no Estreito, em Laguna, o Beira-Mar contra o Avima, veteranos, né? No domingo tem semifinal do Campeonato de Futebol de Campo Amador Quarentão, em Laguna, o Fluminense contra o Boleiros do Portinho, no domingo às 9:15 da manhã, no Estreito, e no domingo tem... Qual é aqui, ó? O 11 de maio contra o 26 de julho.
0: É campeonato?
1: No Estreito, 11 e 15 da manhã.
0: Amistoso?
1: Quarentão, é campeonato
0: aos
1: de quarentão lá em Laguna. Um abraço pra rapaziada. Bom dia, Giovanni e Oswaldinho. É isso aí, a torcida tem que participar neste domingo, empurrar e valorizar a campanha do time. Eu sempre vou e estarei lá novamente torcendo para o Leão do Sul. Grande abraço, Rodrigo Top Top. Intervalo na volta, mais futebol. Vamos falar também de Copa do Mundo.
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1: 11 horas e 24 minutos, Cooperzen, a cooperativa de energia elétrica de Armazém, atendendo seu associado, seu consumidor, em sua sede no centro de Armazém, de segunda a sexta, das 7 da manhã às 7 da noite, sem fechar ao meio-dia. E a Cooperzen também está com o seu stand na festa do São Pedro, lá em Armazém, tem um stand da Cooperzen, administração Marcelino Herd e sua diretoria. O Leonardo manda aqui: esquenta Império Vermelho no domingo a partir das 11 da manhã na frente do Aníbal Costa, chope a R$5. Pô, aí é barato, hein? Aí tem que tomar todas na frente, porque no dentro é mais caro, então já faz esquenta realmente, toma na frente, ali na frente do estádio.
2: Toma na frente do estádio.
1: Na frente do estádio.
2: Vamos.
1: No esquenta, no local do esquenta, a 5 pila, dá pra tomar um 6,
2: tu
1: paga R$30.
2: Um 6 também, o cara não consegue nem entrar em campo, né, cara? Vamos devagar. Né?
1: Pelo amor de Deus.
2: Então, uns 3, 4 e vamos torcer.
1: Para de ser fraco.
2: Com assim. A camisa, né? É. Camisa também do clube, né?
1: É, importante.
2: Importante.
1: Copa do Mundo, chegando ao fim a primeira fase, tivemos ontem pelo grupo D, Turquia 3-2 para os Estados Unidos, Paraguai 0-0 para a Austrália. Os Estados Unidos terminam a primeira fase do grupo D em primeiro,
2: com seis pontos,
1: Austrália segunda 4, Paraguai terceiro 4, Turquia 3 pontos.
2: Paraguai classificou em terceiro, então.
1: É, deve se classificar sim, vai se classificar como uma das melhores campanhas em relação aos terceiros. Grupo E, Equador 2-1 para a Alemanha.
2: Bom, olha o Equador, hein?
1: Eu vi o jogo. A Alemanha é camisa, mas não boto fé nessa Alemanha. Ah, acredito que a Alemanha não vai longe, não. Não boto fé. Equador fez o resultado.
2: A Alemanha já estava.
1: Alemanha não me passa confiança.
2: Já estava classificada.
1: É, mas não me passa.
2: Aí dá uma aliviada e tal. Aquilo que eu falei, os caras tiram um pouquinho o pé e vai, mas foi um jogo que o resultado não era todo da Alemanha, né? Quem tinha que procurar o resultado era o adversário, e conseguiu o resultado e classificou-se também, né? Eu acho que tá.
1: 4 pontos.
2: 4 pontos, só também para a terceira vaga também.
1: É.
2: Né? Como é que tá essa chave?
1: Aí o Curaçao 0-2, Costa do Marfim. A Alemanha foi a primeira colocada com 6. Costa do Marfim, 6 pontos. Equador, terceiro, 4. Curaçao com 1 ponto.
2: Curaçao.
1: Fez aí a primeira participação e terminou com 1 ponto. Ontem, grupo F, Tunísia 1-3 para a Holanda. Japão 1-1 para a Suécia. Holanda, primeira colocada, 7. Japão, segundo, 5.
2: Esse jogo ontem?
1: Hã?
2: No Japão?
1: Uma parte.
2: Achasse interessante o Japão?
1: Eu acho que a Suécia gostou do resultado, porque daí não ficou em segundo, e aí o Japão
2: fugir?
1: Vai pegar o Brasil.
2: Queria fugir?
1: É, porque com o resultado, o Japão ficou em segundo,
2: mas
1: com 5.
2: Mostrou
1: alguma Suécia coisa. Em terceira colocada com 4.
2: Mas o Japão tentou ganhar o jogo, hein? Apertou, aquele jogo, vamos, mas... Não vi grande coisa, mas
1: não.
2: Agora vai para outra fase, é diferente.
1: Sim, já vamos falar daqui a pouco sobre a próxima fase. Hoje tem 4 da tarde pelo grupo I, Senegal contra o Iraque, Noruega contra a França.
2: Como
1: França
2: é que tá
1: tem 6 pontos, Noruega 6, Senegal 0, Iraque 0.
2: Então, daí não classifica nenhum terceiro, então.
1: Acredito que não.
2: Muito difícil.
1: Vamos pegar depois a pontuação aí pra
2: quem
1: gente ter
2: joga contra quem aí, de novo?
1: França contra Noruega. França 6, Noruega 6.
2: França ganha e o outro jogo é o...
1: Senegal. Contra Iraque. Hoje, 9 da noite, grupo H, Cabo Verde contra a Arábia Saudita, Uruguai contra a Espanha.
2: Como jogo é que
1: legal
2: tá
1: aqui, ó.
2: Mas
1: Uruguai
2: como é que
1: e Espanha.
2: Tá?
1: Espanha 4, Uruguai 2 pontos, Cabo Verde 2, Arábia Saudita 1 ponto.
2: Estão brigando aí por uma segunda e terceira vaga.
1: Sim.
2: Bem complicado.
1: Aí amanhã, fechando a primeira fase, amanhã pelo grupo J, às 11 da noite, tem Jordânia contra a Argentina, tem Argélia contra a Áustria. Argentina 6 pontos, tá classificada.
2: Tranquilo.
1: Áustria segunda com 3, Argélia 3, Jordânia 0.
2: Hein?
1: Argentina aqui
2: brigando pela segunda
1: primeiro,
2: vaga, hein?
1: E até o segundo também, porque
2: se dá um empate os dois, quem o Argentina joga contra quem?
1: A Argentina pega a Jordânia, que
2: tá
1: aí tem
2: com quantos
1: zero
2: pontos? Então, os outros dois vão se matar, se somar um ponto cada um, vai somar
1: 4-4.
2: Aí vai brigar pela terceira vaga. Sim. E segundo, aí vai pelo saldo de gols aí, sim, eu acho, né?
1: Sim, é, aí foi direto,
2: aí pode direto, mas pode classificar as duas, hein?
1: Sim. No amanhã, 8:30, tem no grupo AK Congo contra Uzbequistão, Colômbia contra Portugal. Colômbia 6 pontos,
2: Colômbia?
1: Portugal 4, Congo 1, Uzbequistão 0.
2: O Colômbia joga com quem?
1: Pega Portugal?
2: Pega Portugal.
1: Colômbia tem 6, Portugal tem 4.
2: É um confronto.
1: Quem vencer termina em primeiro.
2: Exatamente.
1: Colômbia com empate termina em primeiro.
2: O empate também termina em primeiro.
1: É. Um jogo também bacana. É. E amanhã, pelo grupo L, 6:00. Da tarde, Croácia contra Gana, Panamá versus Inglaterra. Inglaterra 4 pontos, Gana.
2: É líder?
1: É, Inglaterra tem 4, Gana tem 4, Croácia 3, Panamá 0. Croácia contra Gana, Croácia vencendo vai a 6. E no outro jogo, Panamá contra Inglaterra. Inglaterra é favorito, pega o Panamá, né?
2: Mas
1: tem tudo pra terminar na liderança com 7 pontos.
2: Mas agora, tá com quantos gols? Quantos gols na frente?
1: Tem 2 de saldo.
2: 2 de saldo.
1: É.
2: Uma tabela também interessante aí, brigando pela primeira posição.
1: A Inglaterra vencendo termina em primeiro.
2: Sim, vencendo.
1: Né? Vai ficar com 4. Croácia pega a Gana para definir o que vai acontecer. Se a gente pegar aqui a questão de terceiros colocados, são 8 que vão se classificar,
2: são 8.
1: Né? É, no grupo A, a Coreia do Sul fez 3 pontos. Está na disputa.
2: Ele já tem mais ou menos quase
1: Bósnia,
2: definido.
1: É,
2: né?
1: Sim, é. Bósnia tem 4 no grupo.
2: Com 4 pontos são mais certo. Né?
1: Pegar
2: agora 3
1: aqui
2: pontos briga. Os com 3 pontos que brigam ali para ver quantas consegue passar, mas as que estão aí somando já as equipes que já têm 4 pontos, eu acho que todas elas passam, né?
1: É.
2: Aí vem terceiro, os com 3 pontos, mas daí tem que ver o saldo de gols, né? É o que vai fazer a diferença, né?
1: Sim. Então é.
2: Só para enquanto dar uma olhadinha aí, amanhã também vai acontecer, amanhã sábado, acontecer a feijoada no Movimento de Irmão nas oficinas, no salão
1: amanhã,
2: lá da igreja.
1: Amanhã meio-dia.
2: Com esse fiozinho. Hoje a rapaziada começa a trabalhar já nos preparativos à noite. Se alguém quiser algum ingresso, dá um chego lá no salão, lá que tem um pessoal lá depois da partida das 4:00.
1: Sim, ó.
2: Amanhã é feijoada.
1: Um abraço para essa rapaziada, bora comer pessoal aquela feijoada.
2: Pessoal do Movimento de Irmão das oficinas.
1: É isso aí. Até aqui, ó, os melhores terceiros. Suécia, tem
2: já
1: 4 pontos.
2: Né?
1: Não deve mudar. O Equador vai se classifica com 4 pontos. Tá
2: 4 pontos.
1: Suécia está classificada com 4 pontos. Equador, 4 pontos classificado.
2: Classificada também.
1: Bósnia, 4 pontos classificado.
2: Classificada também.
1: Aí estão aqui na disputa Paraguai, 4
2: mais
1: pontos.
2: Mais 4 vagas.
1: Tem menos 2 de saldo, sim. Croácia tem 3 pontos, menos 1 de saldo, joga. Coreia do Sul tem 3 pontos com menos 1 de saldo. Argélia tem 3 pontos com menos 2 de saldo. Escócia, 3 pontos com menos 3 de saldo. Aí tem Bélgica que vai jogar, tem 2 pontos. Cabo Verde tem 2 pontos, vai jogar. Congo tem 1 ponto, vai jogar. Senegal tem 0, ainda pode chegar. Mais ou menos, então, essa situação envolvendo a questão dos terceiros colocados.
2: Só tem definido 4 equipes, então. Tem mais 4 vagas em aberto.
1: Tem 3 definidos aqui.
2: Tem 3.
1: Suécia, Equador e Bósnia. O Paraguai tem 4 pontos, só que tem menos 2 de saldo. Aí vai
2: depende de resultados.
1: Dos jogos aqui, dos demais jogos que vão fechar a primeira fase. 11:32, vamos fazer mais uma parada na volta. Seleção brasileira que pega o Paraguai. Vamos falar sobre o chaveamento
2: Japão,
1: do Brasil.
2: Né?
1: Brasil e Paraguai. Não, Brasil e Japão. Vamos falar do chaveamento, o que o Brasil pode pegar na sequência, as informações a partir do próximo bloco para você que acompanha o Bola em Jogo.
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1: 11:38, só aqui, ó, algumas notas da Seara Amadorista. É, fase semifinal do Campeonato Regional de Futebol Quarentão da Liga Verde Vale de Futebol. Não teremos jogos nesse final de semana. São jogos decisivos, jogo único, né? Confronto único. Teremos na próxima quarta-feira, dia 1º, 8 da noite, em São Ludgero, no Reinaldão. São Ludgero, quem é, contra o Orleans. Quem vencer vai para a final. Em caso de empate, o jogo vai para as penalidades. Na outra semi, no domingo da semana que vem, domingo dia 5, às 10 da manhã, no Estádio do Continental, em Travessão Braço do Norte, União de Armazém contra o Termas Gravatal. Clássico, Armazém contra Gravatal na semifinal, no Quarentão da Liga Verde Vale de Futebol. Teremos no domingo a primeira partida da final do Municipal de 13 de maio, domingo dia 28, às 3 horas, no Módulo Esportivo, Rio Varjedo contra a Auxiliadora. O jogo promete, devemos ter um grande jogo no próximo domingo. E vai começar em agosto o Quarentão da Liga Tubaronense de Futebol. Vamos ter 5 equipes: Clube de Campo, que é o atual campeão, Vila Real, Caeté Amigos do Boto, União Operária e Show do Esporte, tá? Vamos ter a partir de agosto. Um abraço para o Zinho, conversei ontem com o Zinho do Caeté, lá no mercado. O Zinho disse que já o Caeté, né? O Caeté Amigos do Boto já tá com a equipe praticamente montada, só aguardando a tabela, enfim, o início da competição. A Copa do Mundo, eu não falei aqui, Oswaldo, mas hoje tem jogo à meia-noite. Hoje tem um grupo.
2: Hoje tem?
1: Hoje tem meia-noite, Egito contra Irã, Nova Zelândia contra a Bélgica. Grupo G, Egito 4 pontos, Irã 2 pontos, Bélgica 2, Nova Zelândia 1. O Egito pega o Irã, Nova Zelândia e Bélgica.
2: Esse grupo não está definido quem vai ser o primeiro e nem quem vai ser o segundo, e pode um brigar, sim, pelo terceiro,
1: tá
2: ou apenas aqui. O primeiro e o segundo.
1: Tá tudo aberto. Essa é a situação desse grupo. É o seguinte, o caminho do Brasil rumo ao hexacampeonato começou a ganhar forma. Com o encerramento do Grupo F, a seleção comandada por Carlo Ancelotti conheceu o adversário da segunda fase da Copa do Mundo e também passou a enxergar quais rivais podem aparecer nas etapas seguintes do mata-mata. O primeiro desafio será o Japão, que terminou na segunda colocação do Grupo F após empatar por 1-1 com a Suécia. O confronto está marcado para a próxima segunda-feira, dia 29, às 2 da tarde, em Houston, valendo vaga nas oitavas de final. Se confirmar o favoritismo, o Brasil terá pela frente Costa do Marfim ou segundo colocado do grupo I. Neste momento, a posição pertence à Noruega, que divide a primeira colocação com a França, e vão se enfrentar para definir a primeira colocação. Nas quartas de final, o Brasil pode encontrar a Inglaterra, líder provisório do grupo I.
2: Com quantos pontos?
1: E uma das favoritas para avançar em seu lado da chave.
2: Inglaterra, deixa eu puxar.
1: Inglaterra vai jogar contra... Inglaterra joga amanhã contra a Panamá. Inglaterra tem 4 pontos, deve terminar na primeira colocação. Então, nas quartas de final, se nada mudar, o Brasil deve enfrentar... a Inglaterra.
2: Hoje tem que jogar com o Japão primeiro.
1: Até aqui. Tá, até aqui. Demais. Primeiro tem o Japão.
2: Primeiro na segunda-feira. Japão.
1: O Brasil é muito favorito, né?
2: Nesse confronto. Se tu pegar assim, ó, o Grupo F é formado por quem? Ó, Países Baixos, Japão, Suécia e Tunísia. O Japão conseguiu 1 vitória e 2 empates. Então, pela chave, pelo futebol, pelas equipes que estão nessa chave aí, se nota que o Brasil é bem favorito
1: bem
2: em relação
1: favorito
2: a quem o Japão jogou e os resultados que teve. Então, é bem favorito nesse quesito. Agora, só que cada jogo é um jogo e aí é uma história diferente. Mas quem é favorito é favorito.
1: É muito favorito.
2: Mas tem que tomar
1: cuidado. O Japão empatou com a Holanda em 2-2. na segunda rodada ganhou da Tunísia por 4-0 e empatou ontem com a Suécia, que tomou 5 da Holanda. Então, o Brasil, para mim, se deu bem, vai pegar o Japão e tem tudo para avançar. Depois
2: tem tudo, exatamente, a tem tudo. Eu acho que ainda nós temos que concentrar no Japão.
1: Mas daí depois, né, depois, né? Aí depois, estamos vendo o que pode acontecer.
2: Eu acho que o Japão já aprontou uma vez não. Tem que tomar cuidado.
1: Pega a Inglaterra e acredito que o Brasil também é favorito, deve passar para a Inglaterra.
2: Primeiro Japão.
1: Um dos confrontos mais aguardados da competição, Brasil e Argentina, só poderá acontecer na semifinal. Atual campeã do mundo, a equipe de Lionel Messi já garantiu a liderança do Grupo J e aparece como a principal candidata a chegar entre os quatro melhores do torneio. Além disso, os argentinos ainda precisarão superar o segundo colocado do Grupo H, hoje o Uruguai, e depois enfrentar o vencedor de um confronto que pode reunir seleções como a Austrália, Irã ou outro classificado das chaves D e G. Nas quartas, a Colômbia desponta como possível adversária. Enquanto o Brasil e a Argentina ocupam o mesmo lado do chaveamento, o outro quadrante concentra parte das principais potências europeias. Alemanha, Espanha, Holanda e França aparecem como favoritas a disputar a vaga na decisão. A Alemanha vai enfrentar um dos melhores terceiros colocados na segunda fase e pode cruzar com a Holanda nas quartas. Os holandeses, por sua vez, terão o Marrocos pela frente na abertura do mata-mata. Já a Espanha, líder provisória do Grupo H, tem um caminho que pode incluir Áustria na segunda fase, Portugal ou Gana nas oitavas e Estados Unidos nas quartas. Se o cenário atual for mantido, os espanhóis podem disputar uma vaga na final contra a Alemanha, França ou Holanda. Poderíamos ter numa semifinal Brasil e Argentina, acho que é bem provável, e na outra aí poderíamos ter Portugal, Espanha, França.
2: Eu acho que tirar os Estados Unidos fora disso aí, Estados Unidos tá bem na competição. O que tem se perder? Mas ganhou as duas primeiras?
1: Última colocada.
2: Não, mas ganhou.
1: Era pra vencer, não.
2: Ganhou os dois primeiros jogos com facilidade.
1: Gostei muito dos Estados Unidos contra o Paraguai.
2: Então,
1: mas aí ontem já perde, bem que não vai.
2: Mas olha as vitórias para classificar.
1: O México
2: também o México acho que os Estados Unidos, eu acho que eu vi o jogo dos Estados Unidos, tá bem no time.
1: Eu acho que o Brasil vai até a semifinal.
2: A derrota de ontem não quer dizer que os Estados Unidos não vai chegar entre os quatro, hein? Porque tem muitos. A gente tá fazendo uma projeção já para os quatro. Mas até chegar lá entre os quatro, né? O chaveamento, até chegar entre os quatro é que é tá a situação. Cada jogo é um jogo. Eu vejo assim, vi muitos jogos, mas não se vê assim uma grande equipe.
1: A Copa do Mundo vai começar agora no domingo, porque agora é mata. É tudo ou nada. Tivemos jogos ruins agora na fase de grupos.
2: Tivemos jogos bons
1: e
2: também.
1: E agora teremos a hora da verdade. A partir do próximo domingo, teremos a hora da verdade.
2: Até concordo, mas até chegar entre os quatro últimos, tem muita água para passar embaixo dessa ponte.
1: O que
2: pode
1: acontecer? Se o Brasil quer chegar na decisão, ele tem que saber o que ele pode ter pela frente.
2: Quando joga numa competição com três partidas, tu olha bem, eu tenho três partidas. Se eu ganho duas, estou classificado. Se eu ganhar uma e empatar a outra, eu posso perder, eu estou praticamente. Basicamente, eu também jogo pela segunda e terceira vaga. Agora, quando tu entra no mata-mata, a competição é outra, o pensamento é outro, porque é uma partida única, e aí nessa única partida eu tenho que fazer o resultado. E eu tenho uma possibilidade que vai para a penalidade se acabar os resultados iguais, né? Vai para a penalidade. Então, é um outro campeonato, concordo, é um outro campeonato, mas o que eu digo que até agora, no momento, algumas equipes tu vê um esquema tático mais ajeitado, certo? Mas isso não quer dizer que agora no mata-mata, quando as equipes que a gente se acha num nível um pouco inferior, que não mostraram tanto futebol, não possam crescer na competição.
1: Domingo, no início da segunda fase, 16-avos, já tem um confronto definido. Aliás, no domingo já tem um confronto definido. Domingo, 16:00, África do Sul contra o Canadá. Tá? E na segunda tem um confronto aqui definido, Holanda contra o Marrocos, 10:00 da próxima segunda-feira.
2: São em torno que de 3 partidas por dia?
1: Menos.
2: Porque daí
1: Na quarta-feira, dia 1º, já tem definido aqui Estados Unidos e Bósnia, Brasil-Japão, segunda-feira.
2: Segunda-feira, só esse jogo?
1: Segunda-feira?
2: É, ou tem mais jogos na segunda-feira?
1: Segunda-feira tem 5:30, Alemanha, que tá esperando adversário. É, 5:30 da tarde.
2: E Brasil, 6
1: é, segunda-feira, 10 da noite, Holanda e Marrocos.
2: 3 jogos.
1: É, o Brasil e Japão. Terça-feira tem jogo 6 da tarde. Tem na terça-feira tem 2 da tarde, jogo, 10 da noite de terça-feira, México.
2: 3 partidas.
1: É, e por aí vai.
2: Então, mais ou menos nessa média de 3 partidas por dia. É, mais ou menos isso. É. Eu digo assim, ó, porque tem seleções que já tá no seu nível máximo. Essas que apresentaram, que vieram ganhando. Mas tem equipes inferiores que pode haver um crescimento, sim. Por isso que eu digo que o mata-mata ele vai ser um pouco diferente. Pra mim não vai ser surpresa daqui a pouco um time aí que não tá em terceiro ou quarto lugar, daqui a pouco dá uma despontada aí e começa a brigar também para chegar entre os 4 melhores.
1: Intervalo, na volta as últimas.
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1: 11:50, 11:50, Ederley diz que a seleção da Alemanha é ruim, essa é a verdade. Tem um áudio por aqui chegando, tal, fala.
4: Bom dia, Giovanni, bom dia aí, ó, parceiro da mesa contigo aí, ó. Aquele abraço, hein? Aquele abraço aí. E agradecer a galera lá de Baixadinha, Giovanni.
1: Faz tempo, hein?
4: Aquela chuva lá, mas foi feito um joguinho bom. O Madrid perdeu, 3-1, mas a festa foi boa.
1: Então tá.
4: Mas abraço pra ti, Giovanni, aí, ó.
1: Valeu.
4: Logo tem. Tem amigos das bochas do Titão. Abraço, Giovanni.
1: Valeu. O pessoal jogou no sábado passado com aquela chuva, com aquele frio. Os caras gostam, hein? Ó, Série D do Campeonato Brasileiro, jogos da volta da segunda fase. Na domingo, 4 da tarde, aliás, amanhã sábado, 3 da tarde, aqui em Rio do Sul, Santa Catarina contra o São José de Porto Alegre. No jogo de ida.
2: Mas é a série D
1: do brasileiro. No jogo de ida, São José e Santa Catarina empataram. Quem vencer amanhã avança. Vamos ter no domingo. Pois é, domingo, 4 da tarde, em Itajaí, Márcio Dias contra o Cascavel. No jogo de ida, as equipes empataram em 2-2 no Paraná. Então, Marcelo Dias joga em casa, com a vitória vai avançar. E amanhã teremos amanhã à tarde, 2:30, se eu não me engano, era às 3, mas antecipar para as 12:30, no César em Blumenau contra São Luís de Juí. No jogo de ida no Rio Grande do Sul, empataram em 1-1. Quem vencer amanhã vai para a próxima fase da Série D do Campeonato Brasileiro. Os catarinenses também jogam em casa, decidem em casa, empataram fora.
2: Exato.
1: E podem chegar. Série C do Campeonato Brasileiro, os catarinenses que jogam na rodada, teremos amanhã o início da 12ª rodada. Amanhã, 4 da tarde no Ceará, Floresta contra o Barra. Teremos no domingo, 11 da manhã, no Scarpelli, na capital do estado, Figueirense contra o Guarani. Já o Brusque joga apenas na próxima terça-feira contra o Botafogo lá na Paraíba. Os 8 primeiros: Guarani 21, Brusque 21, Paysandu 20, Ferroviária 19, Ituano 18, Inter de Limeira 18, o Amazonas 7º com 16, Caxias 8º com 16. O Figueirense é o 12º com 15, está apenas um ponto da zona de classificação. Já o Barra é apenas o 17º colocado com 12 pontos. Faz uma campanha ruim, o Barra, que não se encontrou após a saída do técnico Eduardo Souza. E na série B do Campeonato Brasileiro, teremos mais uma rodada sendo realizada. A 15ª rodada, que começou ontem com Cuiabá 2-2 Londrina. Hoje tem 7 da noite, Novo Horizontino contra o Vila Nova. Amanhã, 11 da manhã, Operário e do Paraná contra o América Mineiro. Amanhã, 4 da tarde, o Heriberto Wilson, Criciúma contra o São Bernardo. Domingo, 4 da tarde, lá em Minas Gerais, Atlético contra o Avaí. O Vila Nova lidera 28 pontos, o São Bernardo é o segundo com 25, o Sport terceiro 25, quarto Novo Horizontino 24, o Criciúma já é o quinto colocado com 24, o Juventude é o sexto com 22, o Avaí é o 18º com 13 pontos, está na zona do rebaixamento. Criciúma joga em casa contra o São Bernardo. Criciúma tem tudo para conseguir mais uma vitória e permanecer nas primeiras colocações.
2: Tem que estar em cima, tem que, dentro de casa não pode perder essa oportunidade de estar, até porque não está entre os classificados, então precisa de um bom resultado porque joga dentro de casa.
1: Um abraço pro William Goulart, que coloca que previsão para domingo é chuva. Será que
2: sábado vai chover? Sábado e domingo parece que não. Começa sábado.
1: Só que
2: domingo.
1: Fala.
2: Não, mas é a previsão.
1: Então, mas tem jogo no Aníbal Costa. É isso aí. Oswaldo, é isso. Bom final de semana. Amanhã tem feijoada?
2: Amanhã tem feijoada nas oficinas, ali do lado da igreja, no salão da igreja. Patrocínio.
1: Tem
2: quem
1: ingresso
2: tá fazendo.
1: Se
2: o pessoal procurar hoje. Não, tem que. Eu acho que hoje à tarde o pessoal tá lá. Dando os últimos retoques lá, a partir das 4 horas. Quiser que procure o pessoal que está ali, o pessoal do movimento. Eu acho que ainda tem alguns ingressos e uma feijoada sábado não tem nada melhor, né? Tem um pagodinho de uma rapaziada que vai tocar lá, ou meio-dia. O cara pode acordar um pouquinho mais tarde, comer uma feijoada, toma uma caipira, depois volta para casa.
1: É isso aí. Oswaldo, bom final de semana. Um abraço, até segunda.
2: Bom final de semana a todos vocês que estão nos acompanhando aí também.
1: Valeu!
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1: Fala aí, galera. Boa tarde, Jaguarada. Estamos chegando com mais uma edição do Informalizando. Informação com humor no seu início de tarde. Uma tarde de sexta-feira.
2: Sextou.
1: Vem em mim, sexta-feira. Sua linda.
2: Yes, hoje é dia de beber cerveja, porque hoje pode, o remédio já foi embora.
1: Ah, está liberado?
2: Yes.
1: Falando isso, Kleber, tô esperando.
2: Yes, estamos
1: hoje,
2: esperando.
1: Então, dia 26 de junho é dia internacional contra o abuso e o tráfico ilícito de drogas. Não que tenha tráfico lícito, né? Quando se a gente fala de drogas, todo o tráfico é ilícito.
2: Isso.
1: A não ser que...
2: A não ser que você venda medicamentos.
1: É, porque daí pode.
2: Né? Aí é tráfico lícito, né? Que é droga, não é?
1: Mas
2: tem drogaria.
1: Mas tem tráfico ilícito também de medicamentos.
2: Tem tráfico ilícito de medicamentos.
1: São medicamentos sem uma procedência adequada.
2: Sem receita, né?
1: Sem receita, é. Enfim, não pode ilicitamente. Se for lícito, tá liberado.
2: Isso aí.
1: Tá bom? Hoje é dia internacional de apoio às vítimas de tortura, dia nacional do diabetes. Vamos comer bastante açúcar aí.
2: Yes!
1: E hoje também é o dia do metrologista. Não meteorologista, aquele que cuida do tempo. Não cuida do tempo, né?
2: Ele não
1: trabalha,
2: cuida, né?
1: Com o tempo.
2: Ele trabalha com o tempo.
1: Ele trabalha com o tempo, fazendo as previsões meteorológicas.
2: Isso.
1: E tudo mais. Mas esse aqui é o metrologista. O que faz um metrologista?
2: O cara que estuda metros.
1: Estuda no metrô.
2: Estuda
1: ele
2: no metrô.
1: Entra, ele entra no metrô, ele senta lá e fica estudando.
2: É verdade. Olha, aqui há uma janela.
1: Não, ele fica estudando qualquer coisa. Ele tem uma prova de matemática.
2: Entendi.
1: Ele vai lá.
2: Metrologista.
1: Ele, sabe, ele tá no ensino médio. Então, toda a prova que ele tem, ele vai estudar só no metrô. Porque
2: isso.
1: Ele é um metrologista.
2: É.
1: Que
2: aí,
1: coisa
2: quando ele vai mal na prova, ele disse: mãe, professor, eu não consegui exercer minha função. Eu não consegui estudar no metrô, então eu não estudei.
1: É cada absurdo que a gente fala aqui, né?
2: Isso.
1: Meu Deus do céu.
2: Que a gente vai muito longe, né?
1: Mas parabéns pra essa galera aí de metrô, né? Do metrologista também, parabéns pela função. É extremamente importante para a sociedade.
2: Isso.
1: Então sinta-se abraçado também, tá?
2: No metrô.
1: Exatamente. Sou Bruno Vandresen, estou com o Everton, não tô não.
2: Não
1: estou
2: tá, não.
1: Com o Lucas Marcos Carvalho. Rapaz, é a barda, né? O costume, né? Então, o Everton não está hoje. Estou apenas com o Lucas Marcos Carvalho. Trabalhos técnicos do Davi Henrique, as gravações do Lucas e a direção geral do padre Rafael Uliano.
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1: Galerinha, estamos no inverno. Deu para perceber, né? Mas
2: não,
1: a temperatura
2: tá
1: agora tá bem mais tranquilinha, né? Tá marcando 15 graus e a umidade relativa do ar em 40%. Você participa aí através do Whats 36265177 e na live no YouTube também. E aí, Lucas Marcos Carvalho, boa tarde, rapaz.
2: Boa tarde, Bruno Vandresen, Everton Luiz, se estiver ouvindo enquanto está voltando, né? Pra casa. E Davi Henrique, todos os ouvintes informalizando. Cara, eu estou bem, mas olha, vou falar uma coisa. Já que tu falou do inverno, vou puxar esse último assunto aí, porque... ontem foi o dia que eu dormi cedo, que eu já tava começando a dormir cedo depois que eu comecei a ter essa parada da zoster. Eu comecei a dormir mais cedo. Só que eu tinha que acordar sempre às 11 horas da noite pra tomar o remédio. Só que o remédio ele acabou ontem às 3 da tarde. Então 11 horas da noite era a primeira vez que eu dormi mesmo cedo.
1: Sem ter que acordar pra tomar um remédio.
2: Não tomei café depois das 6, então eu tava... Sabe, tipo assim, ó, pronto. Não,
1: tinindo.
2: Tinindo, não vou acordar de noite. Né? Aí, irmão. Eu acordei porque eu tive vontade de fazer xixi umas 4 horas da manhã. 4h50, assim. Mesmo eu acordo 6h10, assim, beleza, vou dar uma viradinha aqui que dá pra dormir. Beleza. Só que assim, quando tu se lembra, mano, que tu tá no frio. E que essa é uma noite de sono que tu tava esperando há muito tempo. Chega e tu é obrigado a acordar
1: quatro
2: e levantar.
1: E pouco pra ir no banheiro? É desanimadora. Ainda tão próximo de acordar, né?
2: Exatamente.
1: Se acontece isso ali, meia-noite, tu tá com muito sono ainda, tu volta a dormir rapidão.
2: Nossa.
1: E tu tem mais 4, 5 horas pra dormir. Agora, quando tem só mais uma hora e tu já dormiu bastante, é difícil tu voltar ao sono, né?
2: Cara, e pra tu se levantar e colocar roupa de trabalho?
1: Ou então tu vai conseguir dormir, tu vai tentar faltando uma hora e pouco ali. Mas aí tu vai dormir, tu vai tentar dormir, tu vai conseguir faltando meia hora pra te acordar.
2: É.
1: Aí quando tu tá assim, achando que tá começando a descansar, pô, tu acorda, entendeu? Tem que levantar. levantar. Isso é paia pra caramba.
2: Não, e tá louco. E pra sair da coberta, pra comer, pra fazer, não vai.
1: Nossa,
2: não.
1: Aquela preguiça, aquela vontade de ficar ali quentinho, né, rapaz?
2: Não, tá maluco. Mas enfim. Tudo bom, tudo certo, tamo vivo, tamo bem, é isso aí.
1: Tamo aí. E aí, cara, qual é a tua pauta para o dia de hoje?
2: Cara, eu trouxe três pautas.
1: Três?
2: Três casos do quadro. Opa. Eu sou babaca do dia de hoje.
1: Tá certo, então. E a minha pauta é a seguinte: ex-piloto é acusado de voar por 27 anos com licença supostamente falsificada. Se ele tá sendo acusado é porque nenhum avião caiu.
2: É verdade.
1: Então, ele sabia o que tava fazendo. Ele não tinha a devida autorização, porém, ele sabia o que tava. Estava no controle da situação.
2: Quando tu disse, estava voando há 27 anos, eu pensei, nossa, que tanto,
1: né? Pô, como é que tem tanta gasolina que não tem nem que parar a descer pra abastecer, né? Ah, meu, 27 anos voando.
2: Eu quero descer.
1: Além disso, teremos o pensamento do dia, charada hoje na história e aniversário antes famoso do dia e também do fim de semana. Tudo isso.
2: E nada mais.
1: Até as 2:20 e poucos da tarde.
2: Não conte o vídeo.
1: A nossa companhia.
2: O pensamento do dia.
1: Isso aí, vai lá, pensamentos do dia.

0: tenho um talento natural para fingir que estou prestando atenção.
1: Esse é o Everton. Parece que ele tá muito ligado na parada.
0: Mas ele não,
1: ele tá. Não tá ouvindo nada, cara.
0: Absolutamente nada.
1: Tem um amigo também que é assim. Ele é surdo. Próximo.
2: Você. Eu tô emocionado.
0: Você não é o Google, mas jura que tem resposta pra vida ali.
3: Como de dois pensamentos é muita emoção com esses pensamentos do dia. O Lucas quase foi às lágrimas agora. Aí depois, agora já recuperado, traga a charada do dia.
0: O que é um pontinho branco na neve fazendo abdominal?
3: Não tem como eu te falar, porque essa dos pontinhos eu nunca sei, cara.
0: Tá bom.
3: Eu não vou nem tentar. O que é um pontinho branco?
0: Na neve.
3: Fazendo abdominal. Eu não sei responder.
0: 36265177, participe deixando um recadinho no nosso WhatsApp ou nas lives no Facebook ou YouTube.
3: Não leremos, mas tudo bem, porque o programa hoje está sendo gravado, foi gravado amanhã.
0: É verdade.
3: Mas não participe igual, tudo certo.
0: E não vai ter nem no Facebook, porque não tem mais.
3: No Facebook não tem, faz tempo já.
0: Tem,
3: não sei se volta, né? Mas no YouTube tem lá live, porém não ao vivo aqui. E no WhatsApp, manda recado. Alguém vai ler, alguém vai estar no estúdio.
0: Alguém.
3: Alguém vai dar a bola.
0: Alguém vai conversar contigo.
3: Vamos ao intervalo?
0: Yes.
3: Bora faturar, a gente vai.
0: Mais e...
3: A gente volta.
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3: Tamo de volta, hein? Segundo e último bloco do Informalizando, esse programa maravilhoso que você ouve todo dia aqui na Super Tubá. Um abraço pra rapaziada, ô Lucas Marcos, e depois repete a charada.
0: Yes, o que é um pontinho branco na neve?
3: É o contrário, viu? Eu falei pra mandar um abraço primeiro e depois repetir a charada. Ele já vai na charada.
0: É claro.
3: Porque ele tem TDAH, ele é igual aquele meu amigo ali. Ele parece que tá prestando atenção, mas ele não tá. Aí,
0: cara,
3: ele faz do jeito dele, tá tudo certo. Mas não tem problema, a ordem dos fatores não altera o produto. Não é mesmo?
0: Eu tô só acostumado a fazer dessa forma.
3: Tá bom, então só vai.
0: O que é um pontinho branco na neve fazendo abdominal?
3: Não sei.
0: 36265177, não participe nem no nosso WhatsApp ou nas lives no Facebook nem no YouTube.
3: Tá bom, um abraço ao Mário Latrônico, o filho dele, ou melhor, o filhinho dele, o Marinhozinho Latroniquinho, gente queridinha, aquele abracinho pra ele. A dona Malvina do Capiva, a avó da Kathleen.
0: Yes.
3: É, vocês conhecem a Kathleen também? Não?
0: Eu conheço a Kathleen.
3: É. E a Malvina?
0: A dona Malvina também. A dona Malvina, na verdade, ela não gostava de mim e depois de um tempo ela passou a gostar.
3: É.
0: É. Ela não gostava
3: de mim. Ela perdeu o juízo, começou a te admirar.
0: É, mais ou menos isso.
3: É mais ou menos
0: isso. Eu era um guri bom, né? Eu era da igreja, ainda sou, graças a Deus.
3: Uhum.
0: Mas eu era líder de grupo de jovens e tal. Mas aí quando tu conhece a pessoa a primeira vez, tu olha, não, esse cara aí é barbudo. Não, isso aí é ilícito, isso aí usa drogas ilícitas.
3: Era...
0: Todo mundo pensa assim de
3: sério?
0: Imediato, né?
3: Sério que
0: é? Com 47 quilos tu dá essa justificativa também. Daí, era mais ou menos por aí, né? Aí depois...
3: Agora ela
0: minha brother.
3: Agora ela gosta.
0: Ah, eu gosto dela demais. Tá, um abraço, dona Malvina.
3: Dona Malvina, aquele abraço pra senhora, tá? A senhora tava certa no começo. Sidney Eusébio.
0: Não tava, não. Não fazia a cabeça dessa mulher, cara.
3: A senhora está sendo enganada. Sidney Eusébio, Éder Leizin, o Jailson, o Dera Casão, o Jaquinho, nosso artista, aquele abraço.
0: Yes.
3: Enfim, pra toda a galera, tamo junto. Quero mandar um abraço especial lá pra Grão Pará, cara.
0: Manda.
3: Você já foi lá em Grão Pará, não?
0: Não.
3: É, mas deveria ir, tá? A gente podia combinar, de repente, de estarmos juntos lá e fazer uma 70ª festa de São João Batista em Grão Pará, porque foi agora 69ª,
0: sim.
3: Então a edição de número

0: sabe o que, qual era o prêmio da rifa?
1: Não.
0: Um carro zero quilômetro.
1: Bah!
0: É. Se eu não estou enganado, era um Renault Kwid. Ah, tá. Então. E a pessoa, cara, tu paga, se não me engano, R$20, com uma rifinha lá e tu pode sair com um carro zero quilômetro.
1: O cara é que comprar uma rifa e ganhar esse carro.
0: É, mas acontece muito. Porque é um só que vai ganhar.
1: Acontece.
0: Né? De repente o cara compra 50 números lá, não ganha. E o que ganhou?
1: Um.
0: Comprou um só, ganhou.
1: Esse cara é bom.
0: Enfim, era pra ser dele, né? Então eu não sei nem quem ganhou. Padre Valdir, depois tu me diz quem ganhou aí. Tá? E ele mandou, cara, um kitzinho, um chapéu de palha, né? Decoradinho, veio com um girassol e um bonequinho, um espantalhinho. É um item Masters. Decorativo junino, Master. Muito bonito. E dentro desse chapéu tinham lá um copo, né, personalizado, um copo da festa de São João Batista de Grão Pará, né, e alguns quitutes juninos. Né. Primeiro um pacotinho de amendoim doce.
1: Ah,
0: isso aqui é uma maravilha.
1: Meu amigo. Adoro.
0: Aí veio o chaveirinho, né, com os nomes de São João e também de São Cristóvão.
1: Viva João!
0: Uma cocadinha. E mais um pé de moleque.
2: Pé de moleque.
0: O Tom fez a mesma coisa quando eu falei de manhã. Exatamente. Então vocês estão ainda na mesma sala da quinta série.
1: Perfeito.
0: É porque eu não pensei isso. E o pé de moleque, cara. Então assim, tô agradecendo ao padre Valdir, claro, lá de Grão Pará e toda a galera do CPC, dos festeiros lá, que lembraram de mim. Que daí eu fiz a entrevista com eles na sexta-feira para falar um pouco sobre a festa, da programação, da fogueira e tudo mais. E ele, como forma de agradecimento, também mandou esses presentinhos aqui. Então, padre, muito obrigado. Hoje já não terá mais nada em relação aos quitutes. Vou devorar.
1: Yes!
0: Vou devorar.
1: Vão embora?
0: É, isso aí. Muito obrigado, tá? Bom, já que tu hoje é só julgamentos, eu vou trazer primeiro a notícia e depois a gente vai pro julgamento.
1: Bora lá.
0: Pode ser. Seguinte, o caso envolvendo o Geoffrey Wall.
1: Nossa, cara.
0: Cara, depois que eles descobriram que ele fez isso, eles falaram, uau. Como é que ele conseguiu ficar tanto tempo nos enganando? Pois então. Geoffrey Wall, de 59 anos, ex-piloto da Air Canada, foi acusado de ter comandado centenas de voos utilizando uma licença supostamente falsificada para encobrir a falta de certificação necessária para pilotar aeronaves de grande porte. Cara, não é um tec-tec, né?
1: É, maluco, cara, ele tava dirigindo, ele tava pilotando o quê?
0: Aeronaves de viagem, essas normais.
1: Meu Deus, velho.
0: De muitos passageiros. Tipo,
1: jato
0: de países,
1: comercial, foram, assim, né? De...
0: É, exatamente, voos comerciais. Ai, né?
1: Meu Deus do céu, velho.
0: Segundo as investigações, ele teria trabalhado na companhia aérea por quase 30 anos antes de se aposentar antecipadamente em 2025. O que mais impressiona os investigadores é a dimensão da suposta fraude, que teria permanecido sem ser descoberta durante décadas. O caso segue sendo apurado pelas autoridades e já gerou grande repercussão nas redes sociais, onde muitos internautas afirmam que a história parece saída diretamente de um filme de Hollywood.
1: Não, meu Deus.
0: E de fato é, né? Porque como é que, olha a falta de cuidado, como é que tu vai apresentar uma habilitação, uma certificação falsificada para pilotar aviões comerciais com muita gente dentro desses aviões, né? E ninguém notar que aquilo ali era uma falsificação, cara. Isso. O cara permanecer por quase 30 anos.
1: Abre uma questão muito importante, cara. É nisso que você confia sua vida, nessas empresas aí, ó. Porque assim, ele não tá certo. Ele sabe que não tá certo, mas ele pelo menos tem a habilidade pra fazer o que ele faz. Mas ele
0: senão
1: não tá.
0: Já tinha dado ruim.
1: Sim, ele não tá certo. Claro que ele tá fazendo errado, ele tá colocando responsabilidade de outras pessoas. Mas pensa assim, a empresa que garante que vai fiscalizar o avião, que garante que vai deixar ele pronto, que garante que vai colocar um piloto adequado. Não é isso que ela garante pra ti?
0: Exatamente. Sabe-se lá se o pessoal da manutenção tem capacitação para tal.
1: E aí? É? Quantos pilotos também estão na mesma?
0: Será que não estão ali?
1: E aí?
0: Não são fake news?
1: Cara, então não.
0: Pois é,
1: isso rapaz, aí é triste. Então,
0: tem um pouquinho mais de cuidado, né? Mas, enfim, tu praticar uma função laboral com necessidade de ter uma formação específica para tal, né? Acontece muito em várias áreas, né? De pessoas que fingem que tem um CRM, quantos? Falsos médicos, falsos enfermeiros. Eu lembro que eu trouxe até aqui, cara, não sei, foi em um país africano, se

0: não estou enganado. Um cara se passou por advogado e ele venceu todas as causas que ele tinha entrado, então, para trabalhá-las, né? Então foram 20 e tantos processos lá que ele assumiu como advogado e ele ganhou todos.
1: Meu
0: e
1: Deus,
0: o cara não
1: cara.
0: Era advogado, velho. Cara. Olha como esse cara é bom.
1: Não, ele acabou com a galera, né?
0: Ele não poderia estar lá,
1: exatamente.
0: Ajudou os seus clientes, porém ele não tinha habilitação para tal, né? Que loucura, né?
1: É, triste isso daí. Mas eu acho que, tipo assim, mais perigoso ainda, né? É essa galera que cuida, como tu falou, dos médicos e tudo mais, porque essa galera é diretamente com a vida das pessoas, né?
0: É, cara. Mas que louco. Vamos jogar?
1: Vamos jogar. Vamos jogar. E agora, se o piloto é babaca?
0: Ele é babaca.
1: Ele é babaca. É. Ele é babaca. Mas chegou a se aposentar, né?
0: Se aposentou de forma antecipada em 2025. E agora tem essa investigação rolando aí.
1: Parabéns, parabéns. Vamos lá.
0: Já pensou se ele perde a aposentadoria?
1: Eu acho que ele perde, cara.
0: Mas também acho que não seria justo, né?
1: É que ele trabalhou por muitos anos, né? Ele trabalhou bem, porque todo mundo tá vivo.
0: Exatamente.
1: É.
0: Ele fez o trabalho com maestria, mesmo sendo não sendo certificado pra isso, né?
1: Sim, sim.
0: Não sei, o que que vai acontecer, se ele vai ter que pagar alguma indenização, se vai preso, se não, não sei. Se eu tiver atualizações, eu trago aqui futuramente.
1: Perfeito, muito obrigado, meu amigo.
0: Tá bom, de nada.
1: Quadro de hoje, eu sou babaca e vamos para os casos. Sou babaca por não querer pagar o celular da minha colega.
0: Ah.
1: Estava no trabalho hoje. E lá temos uma salinha, onde normalmente, no caso aqui é a sala do Bruno, onde normalmente nos juntamos para descansar no trabalho,
0: tá.
1: Conversar, ficar sentado, mexer no celular, enfim. Hoje eu fui entrar lá, onde tinha duas colegas que trabalham diretamente comigo. Dentro dessa salinha tem uma escada, onde costumamos sentar. Eu fui sentar na escada e coloquei a mão no corrimão para me apoiar. Infelizmente, o celular de uma delas estava em cima do corrimão. Porque tava ali? Não me perguntem. Acabei derrubando o iPhone e trincando a tela. Bom, a mesma fez o maior escândalo. Começou a jogar indireta, etc. Indireta. Direta, não?
0: Direta.
1: E disse que eu tenho que pagar, já que fui eu que derrubei. Mas o celular estava equilibrado em cima do corrimão. E numa sala onde não se pode usar o celular, mesmo que todo mundo use. Enfim, disse que não vou pagar e pronto. Queria saber se estou sendo babaca por não querer pagar esse erro.
0: Rapaz, que coisa difícil, né? Eu acho que não. Não devia pagar?
1: Acho que não. Porque assim, primeiro, o celular devia estar na mão dela.
0: É, ela deixou num local que todo mundo passa por ali. Cara, e é um corrimão, né? Quando tem um corrimão, o pessoal vai se apoiar ali pra descer a escada com mais segurança,
1: sim,
0: né?
1: Sim.
0: O cara não viu, né? Foi um acidente. Mas mesmo sendo um acidente, ele que gerou esse acidente, claro, por descuido dela também, né?
1: Sim.
0: Mas gera um prejuízo, né? Quanto que não é uma tela de um iPhone, né?
1: É caro, mas assim, né? Por exemplo, se tivesse numa mesinha, aí eu acho que essa discussão seria bem mais difícil de ter, porque daí tá lá numa mesinha lá de canto, na sala, tipo, do lado de um abajur, do lado de alguma coisa, tá lá, e ela passou a mão ali e caiu. Aí a gente pode ter uma conversa mais direta. Agora, um corrimão, qualquer pessoa pode passar. Até mesmo ela. Uhum. Ela pode se esquecer daquele celular, esbarrar e... Ok. Aí vai jogar a culpa na outra pessoa. A culpa de colocar o celular onde não deveria é dela.
0: Será que ela já não fez propositalmente pra alguém
1: vai
0: passar,
1: que,
0: derrubar,
1: né?
0: Quebrar e ela surtar?
1: Vai que, tipo assim, o celular já tava meio telha.
0: Ô, meu querido, não pode, né? Não pode nessa salinha tá usando o celular. Então, tu vai lá no teu chefe e fala assim, ó, o celular, a pessoa tal tava lá usando o celular, deixou no corrimão, eu esbarrei, quebrei, e ela tá querendo que eu pague. Então, demita ela.
1: Isso aí.
0: Porque ela fez algo errado.
1: Mais justo.
0: É, você vai ajudar a amiguinha.
1: É, o mais justo que é isso aí.
0: E, de repente, ganha até uma promoção.
1: É, ganha a vaga da menina.
0: Que maravilha. É o...
1: Não, o ciclo da vida.
0: É a tal da empatia, né?
1: É, empatia.
0: Tem que ter empatia, preocupação com as pessoas, né? Ela tá trabalhando de forma inadequada, então tu vai ajudar, não a ela, mas a empresa.
1: A empresa.
0: Que você veste a camisa e trabalha de forma correta.
1: É.
0: Então pessoas assim, elas não merecem uma segunda chance.
1: Talvez esse dia tu seja promovido duas vezes, porque tu pode ir pra vaga dela e alguns dias depois tu pode ir parar com Jesus. Então isso pode de fato acontecer. É uma coisa que às vezes as pessoas...
0: Exatamente. É. Eu não tô falando sério aqui, né? Eu só deixando claro.
1: Estamos
0: o pessoal acha que a gente tá falando sério. Não, é brincadeirinha.
1: Mas
0: podia fazer isso também, tá tudo certo.
1: Eu acho que ela não é babaca.
0: Mas
1: não,
0: eu acho que não tem que pagar não, cara. É, acho que não tem que pagar. Foi um acidente, foi um descuido dela.
1: Foi.
0: Então ela é a maior culpada por esse perrengue.
1: Exatamente. É isso aí. Vamos lá pro próximo?
0: Vamos.
1: Sou babaca por não... Esse caso é legal. Sou babaca por não deixar meu namorado entrar na minha galeria. Eu, Marieta, tenho 21 anos e tive uma discussão com...
0: Marieta, tá.
1: Meu namorado, o Heródoto, de 37. Porque ele tava mexendo no meu celular e queria ver a galeria.
0: Tá bom.
1: Apesar de não ter nada de errado, eu me sinto muito desconfortável em deixá-lo ver minhas fotos.
0: Então tem coisa errada.
1: Sempre que tenta, me sinto mentirosa, bastante invadida.
0: Mentirosa.
1: Então peguei o celular da mão dele, expliquei que tinha vergonha, dei a senha e pedi que entrasse no meu celular e visse quando eu estivesse dormindo, porque assim seria menos desconfortável. Mas ainda assim me sentiria um pouco incomodada se descobrisse que ele de fato viu. A discussão ficou por aí, mas demorou bastante até eu propor essa solução e ele ficou muito bravo durante esse processo.
0: Qual foi a solução que ela deu ali?
1: De ver enquanto ela tava dormindo.
0: Ah, tá.
1: E ela deu a senha do celular.
0: Uhum. Ah, então parece que não tem nada de errado.
1: E também isso aí me comprou. A discussão ficou por aí, mas demorou bastante até eu propor essa solução e ficou muito bravo durante esse processo. Não queria ficar nem no mesmo quarto que eu estava. Fui retomar essa discussão ontem como um exemplo de discussão desnecessária que tivemos por conta das reações dele. E ficou incomodado de novo. Aí foi trouxa, né? Mas sinto que não estou tão errado assim. E que às vezes ele fica bravo demais por coisa que não precisa. Por coisa que não precisa de tudo isso. Apesar de entender o motivo da frustração dele. Sou babaca por não deixá-lo ver o meu celular. Talvez seja relevante mencionar que eu tenho livre acesso ao celular dele. Observação. Estou usando outra conta porque ele sabe o meu user, meu usuário principal, e não gostaria que visse esse post.
0: Tá certo, cara, eu acho que não sei, não tem problema nenhum ele acessar o teu celular e ela acha também que não, tanto que liberou nos momentos em que ela estiver dormindo, deu a senha e tudo mais. Mas pra que ele quer tanto ficar mexendo no celular dela? Isso que eu não entendo, sabe? Porque, trazendo pra minha realidade, né? No meu convívio com a minha esposa. Cara, eu sei a senha dela, inclusive é a mesma senha, tá? Do celular dela.
1: É, do teu.
0: E é a mesma senha do meu. Então, assim, quando ela quer olhar tal, ela pega o celular lá e tudo certo. Eu não... Ela tem, assim, esse hábito, assim, bem pontualmente, assim, mas é quando sabe quando tá de bobeira, que o celular dela descarregou, ou tá com pouca bateria, tá carregando, o meu tá ali dando sopa, ela pega e mexe um pouquinho ali, tá tudo certo. Não me incomodo com isso, até porque não tenho nada a esconder, sabe? Mas por que essa necessidade desse cara pegar o celular todo momento, querer ficar olhando o celular dela? Pra quê?
1: É pai, é isso, né?
0: Cara, eu nunca pego o celular da minha esposa. Tá lá, eu posso pegar a hora que eu quiser e ela deixa tranquilo, sabe? Não tem. Mas pra quê? Pra quê? Porque assim, tu tem o teu celular, tu vai querer olhar a tua rede social. É, tem gente que tá ainda na era do Facebook, tem Instagram, tem WhatsApp. São assuntos de teu interesse, pessoas, sim, do teu círculo de amizade ou família. Então ali vai ter coisa que te interessa.
1: Sim.
0: Né? Agora no celular dela, o que que vai te interessar? Vai ter a rede social dela, com as amigas dela, com os amigos dela,
1: vai o quê?
0: Com a família dela. Vai ficar fazendo o quê? Vai ficar olhando por olhar, sem nenhum objetivo? Pra quê?
1: É. Ficar vendo com quem conversa, ficar vigiando?
0: Pra quê? Isso aí reflete uma total falta de segurança e confiança na pessoa, né?
1: Total. E assim, né? Pode ser que também ele esteja fazendo isso porque ele faz essas coisas. E aí talvez ele tenha medo que a outra pessoa faça com ele também.
0: Uhum.
1: Pode acontecer. Mas eu acho que a falta de segurança e a falta de confiança, que tu mesmo citou, elas... Primeiro, por que que tu tá num relacionamento se tu não confia na outra pessoa? Qual é o motivo de tu estar com ela? Pensa nisso a teu respeito mesmo, cara, porque não adianta tu achar que vai existir um momento em que isso vai parar. Tu vai continuar arranjando motivo e desculpa pra continuar fuçando a vida dela, e talvez tu aumente, talvez não seja só mais o celular. Talvez tu comece a perseguir ela pra saber onde é que ela tá indo quando ela não tá contigo. Esse tipo de coisa não é saudável.
0: Não, nem um pouco.
1: Tá? E não tem o porquê você estar com uma pessoa que você não confia. Não tem o que tu ter medo, até porque é o seguinte, cara. Há uns anos atrás a gente até discutia o fato, né, da vergonha do homem. Até esses tempos eu peguei um carona com Uber e ele falou pra mim que ele tava contando uma história e ele tava com vergonha de contar. Aí na hora eu já pesquei o que que era. Eu assim, irmão, eu também já fui corno, não tem problema nenhum tu ficar assim. E outra coisa, a culpa não é tua. Por que que tu estás envergonhado de uma coisa que não foi tu que foi o infiel?
0: É. Uhum.
1: Não foi. É a pessoa que tem que se envergonhar. Então, assim, o que que tu vai poder fazer? Absolutamente nada, porque quem quer fazer alguma coisa vai fazer.
0: Independente de...
1: Exatamente, cara.
0: É isso aí. Então, é ela que escreveu, né? A menina, né?
1: A menina escreveu.
0: Eu acho que tu devia rever um pouquinho esse hábito dele aí. De fato, não é saudável. Eu não sei pra qual finalidade que ele acaba pegando o teu celular, se ele de fato tem alguma desconfiança, se tem essa insegurança ou a falta de confiança. Daí, aí é paia demais. Aí, como tu falou, não vai mudar, né? Ele vai continuar daqui a pouco... É, fazendo coisas além do que isso, vai atrapalhar ainda mais o relacionamento. Então, primeiro, bota na balança, é saudável manter isso?
1: É.
0: Acho que sim, é saudável, então vamos tentar mais um pouco, mas eu acho que não tem essa necessidade de ele querer ter acesso todo momento ao teu celular.
1: Concordo.
0: E ainda ficar brabo com uma negativa tua e um desconforto teu.
1: Chato, chato, mas não é babaca.
0: É, não é babaca, não.
1: É isso aí, vamos lá pro último caso?
0: Próximo.
1: Eu sou babaca por ter respondido certas brincadeiras no trabalho. Eu, Marcela, de 22 anos, trabalho
0: como... Oi, Marcela.
1: Oi. Eu trabalho como... Ela deixou aí aqui. Trabalho como atendente no shopping com mais 3 mulheres no meu time com a mesma idade.
0: Tá.
1: Nunca fui falar as coisas que me incomodam e sempre guardei tudo pra mim. Mas recentemente elas passaram do ponto, fazendo muitas piadas e brincadeiras pesadas. Eu não vou dizer quais são as brincadeiras aqui porque é realmente pesado.
0: É pesado?
1: É. Eu já tinha aguentado esse tipo de brincadeira de 4 pessoas diferentes ao longo de 2 anos. E elas faziam isso dia após dia no trabalho. Então eu explodi e falei pra uma delas...
0: Tadinha.
1: Na hora que estavam fazendo isso. Que tinha umas brincadeiras pesadas que não tinham necessidade dela fazer. E a outra menina explodiu pra cima de mim em defesa... da outra, falando que era pra eu não guardar tudo pra mim, que era pra eu falar, que não era pra eu ficar emburrada, mas eu não falei justamente porque eu não queria que elas se afastassem de mim, mas foi exatamente isso que aconteceu,
0: tá.
1: Elas se afastaram e não puxam mais assunto comigo. Eu fui babaca? Sei que é um post bobo, mas queria a opinião de vocês. Vale ressaltar que eu fazia brincadeiras com elas também, mas eu só fazia quando elas faziam brincadeiras de mau gosto primeiro.
0: Tá, eu não sei que brincadeiras são essas. Tu falou que eram bem pesadas.
1: Então, são brincadeiras que elas tendem a ser crimes.
0: É, então é extremamente pesado mesmo, né, cara?
1: É.
0: Então acho que ela tá mais do que certa em ficar incomodada e cobrar isso delas, né, cara?
1: Sim.
0: Pô, vocês estão fazendo isso aqui, acham que pra vocês é legal, mas pra mim não, né?
1: É.
0: E se elas ficaram ainda chateadas, se afastaram, mas daí elas pararam de fazer brincadeira, não fazem mais nada.
1: Né? Tipo assim.
0: Ah, tá bom, consegui isso que tu queria, teu.
1: É.
0: Tá bem melhor assim pra ti, acredite.
1: É.
0: Elas não fazem falta nenhuma pra ti. Então fica na tua, fica no teu mundinho, mesmo que sozinha no teu trabalho, mesmo que isolada, mas é melhor tá sozinho do que com um monte de retardado.
1: Com esse tipo de gente, cara, não adianta.
0: Eles não vão mudar. E se de repente elas mantiverem algum tipo de relação contigo, ainda vão falar de ti nas tuas costas.
1: É, não vale a pena.
0: Vai ser numa base de falsidade, né? Então pra que ter isso?
1: Aí tu já ajuda elas a serem sinceras, porque se elas não gostarem de ti, elas vão nem precisar fingir que gostam.
0: Exatamente.
1: Já ajuda.
0: Tá isso muito melhor agora, querida. Sozinha antes só do que mal acompanhada, né?
1: Com certeza.
0: Então tá bom. Então você não é babaca.
1: Não
0: e
1: é
0: ela
1: não,
0: sim.
1: Cara. Não é. E ainda acho que tu é muito gente boa por não denunciar, tá? Porque
0: é
1: deveria.
0: Verdade. Tá, depois eu quero saber que brincadeiras são essas aí. Bom, vamos a hoje na história.
1: Yes.
0: Cara, o que aconteceu no dia 26 de junho em anos anteriores?
1: Foi sobre a passeata dos 100 mil contra a ditadura militar. Quem traz as informações?
0: É ele, professor Cláudio Damasceno Paes.
1: Diga aí.
2: Em 26 de junho de 1968, ocorreu na cidade do Rio de Janeiro a passeata dos 100 mil. O protesto era um ato de repúdio à repressão violenta promovida pela ditadura militar brasileira contra os seus opositores. Esta passeata constituiu-se na maior manifestação popular ocorrida desde o golpe de 1964 e representou um marco na luta pela restauração da democracia no Brasil. Ao contrário do que vinha ocorrendo até então, a mobilização não ficou restrita ao movimento estudantil. Trabalhadores, organizações sindicais, jornalistas, intelectuais, artistas e líderes religiosos também se engajaram ativamente no movimento. Quando a passeata teve início às 14 horas, o público já era estimado em mais de 50 mil pessoas. À medida que os manifestantes avançavam pelo trajeto, entoando gritos de protestos e ostentando uma enorme faixa com os dizeres "Abaixo a ditadura, povo no poder", os populares que circulavam no centro da cidade do Rio de Janeiro aderiram em peso ao ato. Uma hora após o seu início, o número de manifestantes já havia dobrado. Mais de 100 mil pessoas ocupavam a Avenida Rio Branco. A manifestação se prolongou por 3 horas. Por todo o trajeto, os manifestantes colocaram cartazes com frases como "Abaixo o imperialismo", "Libertem nossos presos" e "O povo organizado derruba a ditadura". Os protestos que se seguiram a esta passeata causaram enorme incômodo no governo militar. Assim, em 5 de julho deste mesmo ano, o regime militar baixou um decreto proibindo manifestações em todo o território nacional. A repressão contra o movimento estudantil foi intensificada. Em novembro deste ano de 1968, a ditadura decretou o Ato Institucional número 5, suspendendo os direitos políticos e as garantias constitucionais que ainda vigoravam, inaugurando o período mais repressivo do regime, conhecido como Anos de Chumbo, marcado pelo uso recorrente de tortura, desaparecimentos e assassinatos de opositores.
0: Então, os aniversários famosos do dia e também do final de semana.
1: Verificados? Fizesse a checagem?
0: Deixa eu ver. Um eu fiz, cara, porque eu não conhecia. E ele tá vivo com 99 anos. Faz domingo. Domingo fará 100 anos, cara. Depois eu falo quem é.
1: Tá.
0: Bom, hoje o Gilberto Gil. Parabéns. Cantor, compositor brasileiro, 80 e tantos anos, se não me engano, tá? Parabéns pra ele. O Dilcinho, cantor e compositor.
1: Faz tempo que eu não uso nome dele, tá?
0: Um dos nomes expoentes, principais nomes do samba, do pagode.
1: Ah, ele tá em alta?
0: Tá. Creio que sim, tem algumas músicas bem legais, eu gosto. Tem muita música que é aquele estilo de pagode mais meloso, mais romântico, né? Não curto tanto, mas tem umas musiquinhas legais dele. Bom, hoje também a Luísa Posse, cantora, essa aqui faz tempo que eu não vejo, cara.
1: Cara, ela tomou posse de um lugar lá e nunca mais voltou.
0: Tá bom. O Manu Chao. Quem é esse cara que eu não conheço?
1: Ele foi embora.
0: Ele deu tchau e foi embora? Ele é músico. Deu tchau pra música, sumiu. Manu Chao. Ele é músico. Bom, amanhã, Wagner Moura, ator. Bom, deixando as questões políticas de lado, porque tem
1: um ótimo
0: quem,
1: ator.
0: Elogie e quem o apedreje por ter firmes posicionamentos, né, em relação à política, mas em termos exclusivamente artísticos, ele é muito bom.
1: Ele é muito bom.
0: Ele é sensacional.
1: Ele é um dos melhores atores do Brasil e o fato de ele ser de esquerda não muda absolutamente nada disso.
0: Em relação à arte dele, ele faz muito bem. Zezé Mota, atriz e cantora, parabéns. Amanhã estará de aniversário também. No domingo, Grazi Massafera. Essa aqui se deu bem. Ela é fera mesmo, né?
1: Mas assim, ó, ela melhorou, porque ela, quando começou a fazer novela, irmão.
0: Cara, daí tu sai de um Big Brother Brasil, tu tens a ambição, e ela era um rosto muito bonito, e é.
1: Ela era mesmo.
0: Então atrai, né? Então a Globo contratou ela pra estar no elenco de novelas e tudo mais, e ela foi se aperfeiçoando, foi estudando, foi melhorando, né? E na última novela que teve, eu vi essa novela, mas como eu sou tão As Três Graças, quase que eu esqueci o nome. Ela era uma das principais ali, era uma vilã, né? E ela fez uma boa personagem, cara. Se destacou bastante, então ela tá muito bem.
1: A Sem Graça, Desgraça e Nem de Graça?
0: Não. Daniel Dantas, ator, não lembro quem é, mas tá de aniversário. E esse aqui, ó, esse aqui eu fui checar a idade dele, Mel Brooks. Ele é um ator e cineasta, é das antigas. E consta que ele ainda está vivo com 99 anos, então domingo ele será um homem centenário.
1: Caraca, velho.
0: Completará 100 anos esse cara aqui, mano. Parabéns então pra ele também.
1: Parabéns.
0: Bom, Olha lá, cara, repete a charada e traga a resposta.
1: Yes, repetindo a charada, essa aqui eu já fiz há muito tempo atrás, essa charada aqui, muito. O que é um pontinho branco na neve fazendo abdominal? O abdominável homem das neves.
0: Abdominável homem das neves, muito bom, cara. Valeu, Lucas Marcos, um abraço, cara, um bom final de semana e até segunda.
1: Um abraço e até segunda e até Monday.
0: Valeu, vambora, na sequência tem Tomar Notícias e logo depois Balcão de Negócios, tchau.
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2: Divino Jesus, nós vos oferecemos este terço que vamos rezar, meditando nos mistérios da vossa redenção. Concedei-nos, por intercessão da Virgem Maria, Mãe de Deus e Nossa Mãe, as virtudes que nos são necessárias para bem rezá-lo e a graça de ganharmos as indulgências desta santa devoção. Creio em um só Deus, Pai Todo-Poderoso, Criador do céu e da terra, e em Jesus Cristo, seu único Filho, nosso Senhor, que foi concebido pelo poder do Espírito Santo, nasceu da Virgem Maria, padeceu sob Pôncio Pilatos, foi crucificado, morto e sepultado, desceu à mansão dos mortos, ressuscitou ao terceiro dia, subiu aos céus e está sentado à direita de Deus Pai Todo-Poderoso, onde há de vir a julgar os vivos e os mortos. Creio no Espírito Santo, na Santa Igreja Católica, na comunhão dos santos, na remissão dos pecados, na ressurreição da carne e na vida eterna. Amém. Pai nosso que estais no céu, santificado seja o vosso nome. Venha a nós o vosso reino, seja feita a vossa vontade, assim na terra como no céu. O pão nosso de cada dia nos dai hoje. Perdoai-nos as nossas ofensas, assim como nós perdoamos a quem nos tem ofendido. E não nos deixeis cair em tentação, mas livrai-nos do mal. Amém. Ave Maria, cheia de graça, o Senhor é convosco. Bendita sois vós entre as mulheres, e bendito é o fruto do vosso ventre, Jesus.
3: Santa Maria, Mãe de Deus, rogai por nós, pecadores, agora e na hora de nossa morte. Amém.
2: Ave Maria, cheia de graça, o Senhor é convosco. Bendita sois vós entre as mulheres, e bendito é o fruto do vosso ventre, Jesus.
4: Santa Maria, Mãe de Deus, rogai por nós, pecadores, agora e na hora da nossa morte. Amém.
2: Ave Maria, cheia de graça, o Senhor é convosco. Bendita sois vós entre as mulheres, e bendito é o fruto do vosso ventre, Jesus.
3: Santa Maria, Mãe de Deus, rogai por nós, pecadores, agora e na hora de nossa morte. Amém.
2: Glória ao Pai, ao Filho e ao Espírito Santo.
3: Como era no princípio, agora e sempre. Amém.
2: Primeiro mistério glorioso, a ressurreição de Jesus. A celebração da vitória de Jesus sobre a morte, um evento central da fé cristã. Pai nosso que estais no céu, santificado seja o vosso nome. Venha a nós o vosso reino, seja feita a vossa vontade, assim na terra como no céu. O pão nosso de cada dia nos dai hoje. Perdoai-nos as nossas ofensas, assim como nós perdoamos a quem nos tem ofendido. E não nos deixeis cair em tentação, mas livrai-nos do mal. Amém. Ave Maria, cheia de graça, o Senhor é convosco. Bendita sois vós entre as mulheres, e bendito é o fruto do vosso ventre, Jesus.
4: Santa Maria, Mãe de Deus, rogai por nós, pecadores, agora e na hora da nossa morte. Amém.
2: Ave Maria, cheia de graça, o Senhor é convosco. Bendita sois vós entre as mulheres, e bendito é o fruto do vosso ventre, Jesus.
3: Santa Maria, Mãe de Deus, rogai por nós, pecadores, agora e na hora de nossa morte. Amém.
5: Ave Maria, cheia de graça, o Senhor é convosco. Bendita sois vós entre as mulheres e bendito é o fruto do vosso ventre, Jesus.
4: Santa Maria, Mãe de Deus, rogai por nós, pecadores, agora e na hora da nossa morte. Amém.
5: Ave Maria, cheia de graça, o Senhor é convosco. Bendita sois vós entre as mulheres e bendito é o fruto do vosso ventre, Jesus.
3: Santa Maria, Mãe de Deus, rogai por nós, pecadores, agora e na hora de nossa morte. Amém.
5: Ave Maria, cheia de graça, o Senhor é convosco. Bendita sois vós entre as mulheres e bendito é o fruto do vosso ventre, Jesus.
4: Santa Maria, Mãe de Deus, rogai por nós, pecadores, agora e na hora da nossa morte. Amém.
5: Ave Maria, cheia de graça, o Senhor é convosco. Bendita sois vós entre as mulheres e bendito é o fruto do vosso ventre, Jesus.
3: Santa Maria, Mãe de Deus, rogai por nós, pecadores, agora e na hora de nossa morte. Amém.
5: Ave Maria, cheia de graça, o Senhor é convosco. Bendita sois vós entre as mulheres e bendito é o fruto do vosso ventre, Jesus.
4: Santa Maria, Mãe de Deus, rogai por nós, pecadores, agora e na hora da nossa morte. Amém.
5: Ave Maria, cheia de graça, o Senhor é convosco. Bendita sois vós entre as mulheres e bendito é o fruto do vosso ventre, Jesus.
3: Santa Maria, Mãe de Deus, rogai por nós, pecadores, agora e na hora de nossa morte. Amém.
5: Ave Maria, cheia de graça, o Senhor é convosco. Bendita sois vós entre as mulheres e bendito é o fruto do vosso ventre, Jesus.
4: Santa Maria, Mãe de Deus, rogai por nós, pecadores, agora e na hora da nossa morte. Amém.
5: Ave Maria, cheia de graça, o Senhor é convosco. Bendita sois vós entre as mulheres e bendito é o fruto do vosso ventre, Jesus.
3: Santa Maria, Mãe de Deus, rogai por nós, pecadores, agora e na hora de nossa morte. Amém.
2: Glória ao Pai, ao Filho e ao Espírito Santo.
3: Como era no princípio, agora e sempre. Amém.
2: Segundo mistério glorioso, ascensão de Jesus ao céu. O retorno de Jesus ao Pai após sua missão terrena, prometendo a vinda do Espírito Santo. Pai nosso que estais no céu, santificado seja o vosso nome. Venha a nós o vosso reino, seja feita a vossa vontade, assim na terra como no céu. O pão nosso de cada dia nos dai hoje. Perdoai-nos as nossas ofensas, assim como nós perdoamos a quem nos tem ofendido. E não nos deixeis cair em tentação, mas livrai-nos do mal. Amém.
5: Ave Maria, cheia de graça, o Senhor é convosco. Bendita sois vós entre as mulheres e bendito é o fruto do vosso ventre, Jesus.
4: Santa Maria, Mãe de Deus, rogai por nós, pecadores, agora e na hora da nossa morte. Amém.
5: Ave Maria, cheia de graça, o Senhor é convosco. Bendita sois vós entre as mulheres e bendito é o fruto do vosso ventre, Jesus.
3: Santa Maria, Mãe de Deus, rogai por nós, pecadores, agora e na hora de nossa morte. Amém.
5: Ave Maria, cheia de graça, o Senhor é convosco. Bendita sois vós entre as mulheres e bendito é o fruto do vosso ventre, Jesus.
4: Santa Maria, Mãe de Deus, rogai por nós, pecadores, agora e na hora da nossa morte. Amém.
5: Ave Maria, cheia de graça, o Senhor é convosco. Bendita sois vós entre as mulheres e bendito é o fruto do vosso ventre, Jesus.
3: Santa Maria, Mãe de Deus, rogai por nós, pecadores, agora e na hora de nossa morte. Amém.
5: Ave Maria, cheia de graça, o Senhor é convosco. Bendita sois vós entre as mulheres e bendito é o fruto do vosso ventre, Jesus.
4: Santa Maria, Mãe de Deus, rogai por nós, pecadores, agora e na hora da nossa morte. Amém.
6: Ave Maria, cheia de graça, o Senhor é convosco. Bendita sois vós entre as mulheres e bendito é o fruto do vosso ventre, Jesus.
3: Santa Maria, Mãe de Deus, rogai por nós, pecadores, agora e na hora de nossa morte. Amém.
6: Ave Maria, cheia de graça, o Senhor é convosco. Bendita sois vós entre as mulheres e bendito é o fruto do vosso ventre, Jesus.
4: Santa Maria, Mãe de Deus, rogai por nós, pecadores, agora e na hora da nossa morte. Amém.
6: Ave Maria, cheia de graça, o Senhor é convosco. Bendita sois vós entre as mulheres e bendito é o fruto do vosso ventre, Jesus.
3: Santa Maria, Mãe de Deus, rogai por nós, pecadores, agora e na hora de nossa morte. Amém.
6: Ave Maria, cheia de graça, o Senhor é convosco. Bendita sois vós entre as mulheres e bendito é o fruto do vosso ventre, Jesus.
4: Santa Maria, Mãe de Deus, rogai por nós, pecadores, agora e na hora da nossa morte. Amém.
6: Ave Maria, cheia de graça, o Senhor é convosco. Bendita sois vós entre as mulheres e bendito é o fruto do vosso ventre, Jesus.
3: Santa Maria, Mãe de Deus, rogai por nós, pecadores, agora e na hora de nossa morte. Amém.
6: Glória ao Pai, ao Filho e ao Espírito Santo.
3: Como era no princípio, agora e sempre. Amém.
2: Terceiro mistério glorioso, descida do Espírito Santo. O Espírito Santo descendo sobre Maria e os apóstolos em Pentecostes, dando início à vida da igreja e à sua missão de evangelização. Pai nosso que estais no céu, santificado seja o vosso nome. Venha a nós o vosso reino, seja feita a vossa vontade, assim na terra como no céu. O pão nosso de cada dia nos dai hoje, perdoai as nossas ofensas, assim como nós perdoamos a quem nos tem ofendido. E não nos deixeis cair em tentação, mas livrai-nos do mal. Amém. Ave Maria, cheia de graça, o Senhor é convosco. Bendita sois vós entre as mulheres e bendito é o fruto do vosso ventre, Jesus.
4: Santa Maria, Mãe de Deus, rogai por nós, pecadores, agora e na hora da nossa morte. Amém.
2: Ave Maria, cheia de graça, o Senhor é convosco. Bendita sois vós entre as mulheres e bendito é o fruto do vosso ventre, Jesus.
3: Santa Maria, Mãe de Deus, rogai por nós, pecadores, agora e na hora de nossa morte. Amém.
2: Ave Maria, cheia de graça, o Senhor é convosco. Bendita sois vós entre as mulheres e bendito é o fruto do vosso ventre, Jesus.
4: Santa Maria, Mãe de Deus, rogai por nós, pecadores, agora e na hora da nossa morte. Amém.
2: Ave Maria, cheia de graça, o Senhor é convosco. Bendita sois vós entre as mulheres e bendito é o fruto do vosso ventre, Jesus.

0: agora e na hora da nossa morte. Amém.
1: Ave Maria, cheia de graça, o Senhor é convosco. Bendita sois vós entre as mulheres e bendito é o fruto do vosso ventre, Jesus.
2: Santa Maria, Mãe de Deus, rogai por nós, pecadores, agora e na hora de nossa morte. Amém.
1: Ave Maria, cheia de graça, o Senhor é convosco. Bendita sois vós entre as mulheres e bendito é o fruto do vosso ventre, Jesus.
0: Santa Maria, Mãe de Deus, rogai por nós, pecadores, agora e na hora da nossa morte. Amém.
1: Ave Maria, cheia de graça, o Senhor é convosco. Bendita sois vós entre as mulheres e bendito é o fruto do vosso ventre, Jesus.
2: Santa Maria, Mãe de Deus, rogai por nós, pecadores, agora e na hora de nossa morte. Amém.
1: Ave Maria, cheia de graça, o Senhor é convosco. Bendita sois vós entre as mulheres e bendito é o fruto do vosso ventre, Jesus.
0: Santa Maria, Mãe de Deus, rogai por nós, pecadores, agora e na hora da nossa morte. Amém.
1: Ave Maria, cheia de graça, o Senhor é convosco. Bendita sois vós entre as mulheres e bendito é o fruto do vosso ventre, Jesus.
2: Santa Maria, Mãe de Deus, rogai por nós, pecadores, agora e na hora de nossa morte. Amém.
1: Glória ao Pai, ao Filho e ao Espírito Santo.
2: Como era no princípio, agora e sempre. Amém.
1: Quarto mistério glorioso: Assunção de Maria ao céu. Maria é levada ao céu de corpo e alma, uma manifestação do poder de Deus e um exemplo de fé. Pai nosso que estais no céu, santificado seja o vosso nome. Venha a nós o vosso reino, seja feita a vossa vontade, assim na terra como no céu. O pão nosso de cada dia nos dai hoje. Perdoai-nos as nossas ofensas, assim como nós perdoamos a quem nos tem ofendido. E não nos deixeis cair em tentação, mas livrai-nos do mal. Amém. Ave Maria, cheia de graça, o Senhor é convosco. Bendita sois vós entre as mulheres e bendito é o fruto do vosso ventre, Jesus.
0: Santa Maria, Mãe de Deus, rogai por nós, pecadores, agora e na hora da nossa morte. Amém.
1: Ave Maria, cheia de graça, o Senhor é convosco. Bendita sois vós entre as mulheres e bendito é o fruto do vosso ventre, Jesus.
2: Santa Maria, Mãe de Deus, rogai por nós, pecadores, agora e na hora de nossa morte. Amém.
1: Ave Maria, cheia de graça, o Senhor é convosco. Bendita sois vós entre as mulheres e bendito é o fruto do vosso ventre, Jesus.
0: Santa Maria, Mãe de Deus, rogai por nós, pecadores, agora e na hora da nossa morte. Amém.
1: Ave Maria, cheia de graça, o Senhor é convosco. Bendita sois vós entre as mulheres e bendito é o fruto do vosso ventre, Jesus.
2: Santa Maria, Mãe de Deus, rogai por nós, pecadores, agora e na hora de nossa morte. Amém.
1: Ave Maria, cheia de graça, o Senhor é convosco. Bendita sois vós entre as mulheres e bendito é o fruto do vosso ventre, Jesus.
0: Santa Maria, Mãe de Deus, rogai por nós, pecadores, agora e na hora da nossa morte. Amém.
1: Ave Maria, cheia de graça, o Senhor é convosco. Bendita sois vós entre as mulheres e bendito é o fruto do vosso ventre, Jesus.
2: Santa Maria, Mãe de Deus, rogai por nós, pecadores, agora e na hora de nossa morte. Amém.
1: Ave Maria, cheia de graça, o Senhor é convosco. Bendita sois vós entre as mulheres e bendito é o fruto do vosso ventre, Jesus.
0: Santa Maria, Mãe de Deus, rogai por nós, pecadores, agora e na hora da nossa morte. Amém.
1: Ave Maria, cheia de graça, o Senhor é convosco. Bendita sois vós entre as mulheres e bendito é o fruto do vosso ventre, Jesus.
2: Santa Maria, Mãe de Deus, rogai por nós, pecadores, agora e na hora de nossa morte. Amém.
1: Ave Maria, cheia de graça, o Senhor é convosco. Bendita sois vós entre as mulheres e bendito é o fruto

0: fruto do vosso ventre, Jesus.
1: Santa Maria, Mãe de Deus, rogai por nós, pecadores, agora e na hora da nossa morte. Amém.
0: Ave Maria, cheia de graça, o Senhor é convosco. Bendita sois vós entre as mulheres, e bendito é o fruto do vosso ventre, Jesus.
2: Santa Maria, Mãe de Deus, rogai por nós, pecadores, agora e na hora de nossa morte. Amém.
0: Glória ao Pai, ao Filho e ao Espírito Santo.
2: Como era no princípio, agora e sempre. Amém.
0: Quinto e último mistério glorioso: coroação de Maria como rainha do céu e da terra. Maria é coroada como rainha, um reconhecimento da sua importância na história da salvação e do seu papel como mãe de Deus e mãe da Igreja. Pai nosso que estais no céu, santificado seja o vosso nome. Venha a nós o vosso reino, seja feita a vossa vontade, assim na terra como no céu. O pão nosso de cada dia nos dai hoje. Perdoai-nos as nossas ofensas, assim como nós perdoamos a quem nos tem ofendido. E não nos deixeis cair em tentação, mas livrai-nos do mal. Amém. Ave Maria, cheia de graça, o Senhor é convosco. Bendita sois vós entre as mulheres, e bendito é o fruto do vosso ventre, Jesus.
1: Santa Maria, Mãe de Deus, rogai por nós, pecadores, agora e na hora da nossa morte. Amém.
0: Ave Maria, cheia de graça, o Senhor é convosco. Bendita sois vós entre as mulheres, e bendito é o fruto do vosso ventre, Jesus.
2: Santa Maria, Mãe de Deus, rogai por nós, pecadores, agora e na hora de nossa morte. Amém.
0: Ave Maria, cheia de graça, o Senhor é convosco. Bendita sois vós entre as mulheres, e bendito é o fruto do vosso ventre, Jesus.
1: Santa Maria, Mãe de Deus, rogai por nós, pecadores, agora e na hora da nossa morte. Amém.
0: Ave Maria, cheia de graça, o Senhor é convosco. Bendita sois vós entre as mulheres, e bendito é o fruto do vosso ventre, Jesus.
2: Santa Maria, Mãe de Deus, rogai por nós, pecadores, agora e na hora de nossa morte. Amém.
0: Ave Maria, cheia de graça, o Senhor é convosco. Bendita sois vós entre as mulheres, e bendito é o fruto do vosso ventre, Jesus.
1: Santa Maria, Mãe de Deus, rogai por nós, pecadores, agora e na hora da nossa morte. Amém.
0: Ave Maria, cheia de graça, o Senhor é convosco. Bendita sois vós entre as mulheres, e bendito é o fruto do vosso ventre, Jesus.
2: Santa Maria, Mãe de Deus, rogai por nós, pecadores, agora e na hora de nossa morte. Amém.
0: Ave Maria, cheia de graça, o Senhor é convosco. Bendita sois vós entre as mulheres, e bendito é o fruto do vosso ventre, Jesus.
1: Santa Maria, Mãe de Deus, rogai por nós, pecadores, agora e na hora da nossa morte. Amém.
0: Ave Maria, cheia de graça, o Senhor é convosco. Bendita sois vós entre as mulheres, e bendito é o fruto do vosso ventre, Jesus.
2: Santa Maria, Mãe de Deus, rogai por nós, pecadores, agora e na hora de nossa morte. Amém.
0: Ave Maria, cheia de graça, o Senhor é convosco. Bendita sois vós entre as mulheres, e bendito é o fruto do vosso ventre, Jesus.
1: Santa Maria, Mãe de Deus, rogai por nós, pecadores, agora e na hora da nossa morte. Amém.
0: Ave Maria, cheia de graça, o Senhor é convosco. Bendita sois vós entre as mulheres, e bendito é o fruto do vosso ventre, Jesus.
2: Santa Maria, Mãe de Deus, rogai por nós, pecadores, agora e na hora de nossa morte. Amém.
0: Glória ao Pai, ao Filho e ao Espírito Santo.
2: Como era no princípio, agora e sempre. Amém.
0: Infinitas graças vos damos, soberana rainha, pelos benefícios que todos os dias recebemos de vossas mãos liberais. Dignai-vos agora e para sempre tomar-nos debaixo de vosso poderoso amparo. E para mais vos agradecer, nós vos saudamos orando a salve rainha.
3: Salve Rainha, Mãe de Misericórdia, vida, doçura e esperança nossa, salve. A vós bradamos os degredados filhos de Eva, a vós suspiramos gemendo e chorando neste vale de lágrimas. Eia, pois, advogada nossa, que esses vossos olhos misericordiosos a nós volvei, e depois desse desterro mostrai-nos Jesus. Bendito é o fruto do vosso ventre, ó clemente, ó piedosa, ó doce sempre Virgem Maria.
0: Rogai por nós, Santa Mãe de Deus,
2: para que sejamos dignos das promessas de Cristo.
0: Ó Maria concebida sem pecado,
2: rogai por nós que recorremos a vós.
0: Nossa Senhora da Piedade,
2: rogai por nós.
0: Oração de gratidão pela recitação do Santo Terço. Amado Deus, com coração cheio de gratidão, eu agradeço por ter me presenteado com a graça de rezar o Terço. Em cada Ave Maria, em cada mistério, em cada Pai Nosso, senti a sua presença e a força da sua intercessão e a força da bênção que vem de Deus. Que o amor que recebi durante a oração me inspire a viver com mais fé e amor em meu dia a dia. Que eu possa sempre retribuir a sua graça com a minha devoção. Amém. O Senhor esteja convosco.
2: Ele está no meio de nós.
0: Desça e nos acompanhe na intercessão da bem-aventurada Mãe Maria. As bênçãos, a proteção, a luz e a paz de um Deus que é Pai, Filho e Espírito Santo. Amém.
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1: Nossa saudação cordial e fraterna, você que acompanha a Palavra Viva pela Rádio Divino Oleiro 105.5 FM de Florianópolis, Rádio Divino Oleiro 90.9 FM de Balneário Camboriú, Rádio Conceição 105.9 FM de Itajaí, Rádio Tubá de Tubarão e pelos serviços de streaming de áudio. Que a paz de Jesus reine em nossos corações e a Mãe Santíssima nos leve nas dobras do seu manto em mais este dia que a bondade do Pai nos concede. São João Crisóstomo exclama: nada é maior do que tudo isto, que o sangue de Deus tenha sido derramado por nós. Maior do que a adoção de filhos e de outros dons é o fato de nem sequer o filho ter sido poupado. Com efeito, é grandioso que os pecados tenham sido perdoados. Mas ainda mais grandioso é que isto se verificou mediante o sangue do Redentor. É como cantamos no sábado de Aleluia na Vigília Pascal: ó pecado de Adão indispensável, pois o Cristo dissolve em seu amor. Ó culpa tão feliz, que há merecido a graça de um tão grande Redentor. Há um soneto a Jesus crucificado muito bonito, escrito por volta do século 16, 17. Não se sabe quem é seu autor. Diz assim: Senhor, se sois riqueza, como estás despido? Se sois onipotente, como estás desprezado? Se sois rei, como estás de espinhos coroado? Se sois forte, como estás enfraquecido? Se sois luz, como a luz tendes perdido? Se sois sol divino, como estás eclipsado? Se sois verbo, como é que estás calado? Se sois vida, como estás amortecido? Se sois Deus, estás como homem nessa cruz? Se sois homem, como dais a um ladrão com tão grande poder a posse dos céus? Ah, que sois Deus e homem, bom Jesus! Morrendo por Adão enquanto Adão e redimindo Adão enquanto Deus. Que bonita a percepção! Que lindo o coração do autor! Diria mesmo, um coração enamorado de Cristo. Domingo de Páscoa. Páscoa do Senhor. O que significa celebrar a Páscoa? Celebrar a Páscoa, isto é, passar da morte à vida, significa crer na ressurreição. O anjo que apareceu às piedosas mulheres na manhã de Páscoa disse a elas o que lemos no Evangelho de Marcos, capítulo 16, versículo 6. Não temais. Procurais a Jesus de Nazaré, o crucificado. Ressuscitou. Escreve Frei Raniero Cantalamessa. Ressuscitou, está vivo. Podemos facilmente imaginar o que acontece logo depois. As mulheres se precipitaram colina abaixo, levantando as vestes ao meio das pernas para correr mais rápido. Entraram ofegantes no cenáculo. Antes mesmo de abrirem a boca, os que estavam presentes, ao olhá-las, leram em seus olhos o inaudito que ocorrera. E começaram a gritar juntos: "O mestre! O mestre! O mestre o quê? Ressuscitado! Ressuscitado! O túmulo! O túmulo! O túmulo o quê? Vazio! Vazio!" A notícia era por demais grandiosa para aquelas pobres mulheres, ou para ser dita com calma, como quem fala das condições do tempo. Era o vinho novo que rompe os odres velhos e se derrama para todos os lados. Os apóstolos que estavam ali no cenáculo devem ter levantado a voz e gritado para que se acalmassem e dissessem como aquilo acontecera. Mas um tremor se apossara de seus corpos. O senso do sobrenatural preenchera a sala e preenchera cada um dos presentes. A partir daquele momento, o mundo não seria mais o mesmo. A boa nova da ressurreição de Cristo começava assim sua viagem através da história, como uma longa onda, calma e majestosa, que ninguém mais poderia conter. O santo mais querido do povo russo, Serafim de Sarov, depois de ter passado uma dezena de anos numa floresta sem pronunciar uma só palavra, sequer para o irmão que de quando em vez lhe levava comida, ao cabo de tão longo silêncio foi mandado por Deus de volta para o meio dos homens, e as pessoas que sempre mais numerosas acorriam ao seu mosteiro ia-lhes ao encontro proferindo com grande enlevo: "Alegria minha, Cristo ressuscitou." Esta palavra despojada, pronunciada por São Serafim, bastava para transformar o coração da pessoa a quem se dirigia e o mundo inteiro à sua volta. Sua voz tinha um timbre angélico. Páscoa, continua o querido Frei Raniero, hoje cardeal, é o dia natalício da esperança cristã. E compreende-se a razão disto. Cristo, ressurgindo, descerrou a fonte da esperança, criou o objeto da esperança teologal, que é uma vida com Deus até depois da morte. Aquilo que no Antigo Testamento só alguns haviam percebido e desejado, isto é, estar sempre com Deus, saciar-se de alegria em sua presença, como lemos nos Salmos, agora tornou-se realidade em Cristo. Então dizemos com Santo Hipólito de Roma: é Páscoa, a Páscoa do Senhor. Verdadeiramente, ó Jesus, livrastes-nos da grande ruína e nos estendestes as paternas mãos. Vosso sangue divino derramastes na terra para cumprir vossa aliança cruenta e cheia de amor pelos homens. Afastastes de nós as ameaças da ira do Altíssimo e nos restituístes a primitiva paz com Deus. Ó Páscoa divina, que desces do céu à terra e da terra sobes de novo ao céu, de todos és alegria, honra, alimento, delícia. Por ti foram dissipadas as trevas da morte, a todos estendeu-se a vida, abriram-se as portas do céu. Mostrou-se Deus como homem e o homem foi feito Deus. Ó Páscoa divina, o Deus do céu, na sua generosidade, agora se une a nós no Espírito. Por meio dele encheu-se a grande sala das bodas e trazem todos a veste nupcial. Já não se apagarão as lâmpadas da alma. De modo divino e espiritual em todos brilha, no corpo e na alma, a luz da graça alimentada pelo óleo que é Cristo. Suplicamo-vos, ó Senhor Deus, Cristo, Rei eterno dos Espíritos, estendei as divinas mãos sobre vossa Igreja, povo santo, sempre vosso. Defendei-o, guardai-o, conservai-o, e todos os inimigos combatei, derrotai, submetei. Concedei-nos cantar com Moisés o cântico da vitória, porque vossa é a glória e o poder nos séculos. São Bernardo, escrevendo a respeito da ressurreição do Senhor, disse assim: mulher, por que choras? A quem procuras? Quem procuras está contigo e não sabes? Possuis a verdadeira, eterna felicidade e choras. Tens dentro de ti o que procuras fora, e verdadeiramente estás fora, chorando, perto de um túmulo. Mas Cristo te diz: o teu coração é o meu sepulcro. Não repouso aí morto, mas vivo para sempre. Tua alma é meu jardim. Teu pranto, teu amor e o teu desejo são obra minha. Tu me possuis dentro de ti sem o saberes, por isso me procuras fora. Então te aparecerei externamente para reconduzir-te ao teu interior e fazer-te encontrar dentro o que procuras fora. Maria, conheço-te pelo nome. Aprende tu a conhecer-me pela fé. E a Maria bastou ser chamada pelo nome para crer no ressuscitado. Também o nosso nome está escrito nos céus, meus irmãos. Também a nós o ressuscitado conhece pelo nome e nos chama e fica conosco muito mais do que ficou com os discípulos de Emaús. De novo lemos no Evangelho de Marcos, capítulo 16, versículo 6. Se Cristo não ressuscitou, é vã a nossa fé. Mas Cristo não é um morto, é um vivo. Procurai Jesus Nazareno crucificado. Disse o anjo às mulheres: ressuscitou, não está aqui. Se Cristo não ressuscitou, é vã, é inútil a nossa fé. São Paulo sublinha tão bem isso na primeira carta aos Coríntios, capítulo 15, versículo 17. Não adiantaria nada crer, não adiantaria nada acreditar no Senhor se ele não houvesse ressuscitado dos mortos. No evangelho escrito por Mateus, encontramos este trecho no capítulo 28, versículos 11 a 15. Quando as mulheres partiram, alguns guardas do túmulo de Jesus foram à cidade e comunicaram aos sumos sacerdotes tudo o que havia acontecido. Os sumos sacerdotes reuniram-se com os anciãos e deram uma grande soma de dinheiro aos soldados, dizendo-lhes: dizei que os discípulos dele foram durante a noite e roubaram o corpo enquanto vós dormieis. Se o governador ficar sabendo disso, nós o convenceremos. Não vos preocupeis. Os soldados pegaram o dinheiro e agiram de acordo com as instruções recebidas. E assim, o boato espalhou-se entre os judeus até o dia de hoje. Interessante. Compraram Jesus por 30 moedas de prata, o preço de um escravo. Agora, para não se verem abalados em seu prestígio, em sua posição social, dão uma grande soma de dinheiro aos soldados, para que estes preguem uma mentira, e assim eles, os sumos sacerdotes, se mantenham em seus postos. Mas, meus irmãos, se aqueles soldados que estavam guardando o túmulo, o corpo de Jesus, estavam dormindo, como é que poderiam afirmar que os discípulos de Jesus roubaram o corpo? Padre Gabriel de Santa Maria Madalena, o carmelita que escreve tão bem, pôs nas páginas da sua Intimidade Divina: se se tratasse de roubo, quem se teria preocupado de despir o cadáver e dobrar os linhos com tanto cuidado? Pois é uma pergunta muito interessante. Se quiseram roubar apenas o corpo, os linhos foram deixados ali, quem se teria preocupado de despir o cadáver e dobrar os linhos com tanto cuidado? Quem? No seu evangelho, capítulo 20, versículos 6 e 7, São João descreve assim a sua chegada e a de São Pedro ao sepulcro, depois que as mulheres lhes deram o anúncio da ressurreição. Simão Pedro entrou no sepulcro e viu os panos postos no chão. Viu também o sudário que estivera sobre a cabeça de Jesus. Não estava, porém, com os panos, mas enrolado num lugar à parte. São dois versículos que nos tocam muito profundamente, por revelarem, pelo menos para mim, além de tudo, a presença da mãe de Jesus no momento da ressurreição. Não a presença física, não. A presença afetiva, a presença educadora. Explico. Esses panos postos no chão, E os outros panos, o sudário enrolado num lugar à parte, me fazem lembrar Jesus criança sendo ensinado por Nossa Senhora, sua mãe, a arrumar a cama. E o que a gente aprende na infância fica para sempre gravado, não fica? Pois é, Jesus, acostumado desde pequenininho, agora grande e ressuscitado, não esquece o que aprendeu da mãe Maria. Então dobra tudo com cuidado. Me perdoem os teólogos, os exegetas da Bíblia, por explicação tão simples e tão simplista, mas meu coração vê assim a cena. E agora, para finalizar, reproduzo uma meditação que publiquei anos atrás no jornal Missão Jovem, dirigido pelo padre Paulo de Coppi, de tão saudosa memória. Cada vez que afasto dos meus olhos a indiferença e a frieza, e os cubro com afeto e delicadeza, mostro que vai no meu íntimo e faço a Páscoa acontecer na vida daqueles que formam a minha família. Cada vez que, imitando Jesus na cruz, abro os braços para acolher e também para reconciliar, a morte é vencida e a Páscoa está bem próxima. Cada vez que, como Jesus, deixo os pés fixados na cruz redentora para esperar os que vêm ao meu encontro e oferecer-lhes o que sou e o que tenho, não são os pregos a ditar minha postura, mas a postura a indicar quanto desejei viver aqueles momentos que me remetem, já aqui, ao céu. Então é Páscoa. Cada vez, meu irmão, quem julga o teu rosto cheio de lágrimas ou de dores, sou Verônica, e o próprio Senhor não me deixará sem recompensa, porque seu rosto ficará impresso em teu coração e no meu. Então, já vivo a Páscoa. Cada vez que andamos de mãos dadas pelas estradas da vida, sejamos quantos formos, somos apenas um. Um conosco e um com aquele que nos criou. Então é Páscoa. Cada vez que não julgo, mas compreendo, procurando descobrir virtudes onde meu coração só quer descobrir defeitos, faço uma das passagens mais difíceis da vida, pois morro para mim mesmo a fim de que o outro possa viver. E então, sim, é Páscoa. Cada vez que perdoo de coração, meu coração ferido se cura e devolvo ao outro e a mim mesmo o direito de ser feliz. Feliz com Jesus, porque a mansidão veio hospedar-se no mesmo lugar em que sempre quer estar aquele que deu novo sentido à Páscoa. Cada vez que o sofá da sala e a telinha do celular são substituídos pelos joelhos em terra e as mãos postas, sai a sexta-feira da paixão da minha vida, sai a sexta-feira da paixão lá de casa e surge radioso o domingo da ressurreição. Cada vez que o diálogo supera imposições, cada vez que ele ajuda a nos construirmos como comunidade de vida, laboratório de fraternidade e berço de amor, as mulheres e os homens deste tempo, são convidados a ir ao sepulcro onde estava depositada a morte com nossa mesquinhez, para encontrar a vida com sua generosidade. Então, é claro, é Páscoa. Cada vez que somos solidários, partilhando o muito ou o pouco que temos, preparamos-nos para ouvir o "Venham, benditos de meu Pai". E então, mesmo quando o sofrimento e as dificuldades são nosso caminho, é Páscoa. Cada vez que meu trabalho ajuda a colocar pão na mesa de alguém para juntos saciarmos a fome, fome de pão e de amor, eu me torno como que Eucaristia para os meus irmãos. Então é Páscoa. Cada vez que ponho a água a ferver e o feijão a cozinhar, e faço isso com amor e por amor, desmancho o que é duro e purifico o que precisa do calor do meu coração para se tornar o que é. Então é Páscoa. Cada vez que passo a roupa, cada vez que varro o chão, sirvo os meus irmãos, aqueles que o Senhor me deu para vivermos debaixo do mesmo teto ou juntos numa mesma comunidade. Então é Páscoa. Cada vez que me esqueço de mim para só me lembrar de ti, cada vez que me venço a mim mesmo para que o derrotado não sejas tu, despojo-me do homem velho para revestir-se do homem novo, para revestir-me do homem novo. É Páscoa. Cada vez que eu te levo a Jesus e tu me levas a ele, nós nos tornamos parecidos. E a morte dele nos terá dado a vida em abundância. É Páscoa. Cada vez que a cruz me pesa e tu me ajudas a levá-la, és meu Cireneu e fazes do meu Calvário lugar de preparação para a ressurreição. Então é alegria de Páscoa. Cada vez que estudo o que devo estudar, cada vez que ajudo no que devo ajudar, e cada vez que rezo como devo rezar, preparo, com a ajuda do ressuscitado, minha casa no céu. Então já vivo a Páscoa. Cada vez que jejuo a discórdia e me alimento da concórdia, a paz de Jesus reina no meu coração. Então, verdadeiramente, é Páscoa. Páscoa na família. Que festa, que festa. A festa das pequenas grandes coisas do dia a dia, feitas na simplicidade, na serenidade, na humildade, na atenção amorosa que cativa, porque me faz parecido com Jesus, em quem tenho a verdadeira e definitiva Páscoa. Fidelidade nas pequenas coisas. Quem age assim na terra, constrói a morada no céu. A família terá sido o terreno em que germinaram as boas sementes da vida, vida que um dia não mais terá fim, nem mais nos será tirada, porque vivida com o Senhor, nossa Páscoa eterna. Santa e feliz Páscoa, irmãos. Agora, com a alegria da ressurreição e do ressuscitado, escutemos o Aleluia de Handel com a Orquestra Sinfônica de Londres,

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O clarão da madrugada já vem aparecendo. Amanhece um novo dia. O nosso louvor se dirige ao Ser Supremo, ao Criador de todo o universo, que nos deu o dom da vida com todas as suas maravilhas. Obrigado, Senhor, pela vossa ajuda, pela vossa graça. Obrigado pelo dom da vida. 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Amém. Um bom dia para todos.

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3: Senhor, no silêncio deste dia que amanhece, venho pedir-te saúde, força, paz e sabedoria. Quero olhar hoje o mundo com os olhos cheios de amor, ser paciente, compreensivo, manso e prudente. Quero ver teus filhos além das aparências como tu mesmo os vês, e assim não ver senão o bem em cada um. Deixa meus ouvidos a toda calúnia. Guarda minha língua de toda maldade. Que só de bênçãos se encha o meu espírito. Que eu seja tão bondoso e alegre que todos quantos se achegarem a mim sintam tua presença. Reveste-me, Senhor, com tua beleza. E que no decurso desse dia eu te revele a todos.
4: Muito bom dia, meu amigo, muito bom dia, minha amiga, que bom, estamos começando a nossa manhã desse domingo, é dia do Senhor, dia de encontro com Deus e com os irmãos em comunidade. E hoje é festa de São Pedro e São Paulo, hoje é dia do Papa, hoje é dia do pescador, hoje é dia da secretária, da telefonista, hoje é fazermos também o nosso óbolo, a nossa oferta em prol, né, do óbolo de São Pedro.

abraço para você, meu amigo, para você, minha amiga. Então, como disse, nesse dia celebramos jubilosos dois pilares da nossa fé e da nossa igreja, os santos apóstolos Pedro e Paulo. Ambos, de maneiras diferentes e caminhos diferentes, congregaram a única família de Cristo. Por serem coroados pela mesma fé e pelo mesmo martírio, recebem nessa liturgia igual veneração e glória. Simão Pedro, por exemplo, era pescador em Betsaida. Foi André, seu irmão, que lhe comunicou a boa notícia: encontramos o Messias, e o conduziu até Jesus. Mais tarde, Pedro deixa Betsaida e estabelece-se em Cafarnaum. O Senhor vai até a casa de sua sogra e a cura. Pedro é o personagem principal da pesca milagrosa. Em Cesareia de Filipe, ele confessa a fé em Jesus como Cristo, Filho de Deus vivo. Ele está na transfiguração, no Monte Sinai. Ele contempla a face gloriosa de Cristo. Depois, é uma das primeiras testemunhas da ressurreição. Vê o sepulcro vazio e presencia uma especial aparição do ressuscitado. Paulo, já por exemplo, ele é por sua vez considerado o apóstolo dos gentios, uma vez que anunciou Cristo a outras nações fora lá do horizonte judaico. É natural de Tarso da Cilícia, atual Turquia, e é autor de um número considerável de textos do Novo Testamento. Desfrutava de um privilégio raro. Tinha uma cidadania tanto judaica quanto romana. Ele estudou em Jerusalém, aos pés do mestre fariseu Gamaliel. Paulo era perseguidor tanto da igreja nascente quanto dos primeiros cristãos. Ele estava presente na morte de Estevão, o primeiro mártir cristão, e apoiou. E ele se converteu no caminho de Damasco, quando o próprio Senhor ressuscitado lhe aparece. Trata-se de uma cena bastante interessante. São Paulo realiza três grandes viagens missionárias e uma quarta como prisioneiro, todas narradas lá nos capítulos de Atos dos Apóstolos. Em sua primeira viagem, Paulo está com Barnabé e evangeliza Chipre e uma porção depois de outros lugares. E na sua viagem, na sua segunda, ele está com Silas e Timóteo. E aí visita Filipos, Tessalônica, Corinto, Atenas, fundando e confirmando várias comunidades. A terceira viagem tem como foco a cidade de Éfeso. Por lá fica mais ou menos uns 3 anos. E a sua última viagem é para Roma, onde será martirizado. Portanto, o apóstolo vai como prisioneiro.

Um grande abraço. Fico feliz de começar a nossa manhã, véio. Daqui a pouco, nós teremos então às 8 horas a missa na Igreja Matriz, às 9:15 eu terei missa lá na Boa Vista e às 10:30 Santa Missa lá no Paulo Cruz. Às 14 horas, as confissões dos 129 catequizandos que estão se preparando para a Crisma. E às 19 horas, a Santa Missa na nossa Igreja Matriz. Pois bem, meu amigo, minha amiga, estamos aí vivendo, como falei, este nosso novo dia. E é tão bom, tão importante na vida, nós vermos como Deus vai se manifestando a cada um de nós. E Deus sempre vai precisando. Não no sentido de que ele não possa fazer sozinho, mas Deus prefere usar de nós ou contar com a nossa participação, com a nossa presença, com a nossa dedicação. É por isso que Jesus, ele questiona os seus discípulos sobre a opinião das pessoas sobre ele, melhor dizendo, deseja saber quem as pessoas acham que ele é. Está em jogo a identidade de Jesus e aparece que a resposta ganha ares de imprecisão. Alguns dizem que é João Batista, outros que é Elias, outros ainda que é Jeremias ou algum dos profetas. O texto não nos dá informação, mas parece que Jesus fica, de certo modo, insatisfeito com a resposta.

Um grande abraço, fico feliz de começar a nossa manhã, que Deus te abençoe, dê saúde, força, coragem, vida, alegria, muita disposição. E juntos rezemos, rezemos uns pelos outros, você que vai nos ajudar nas leituras, vai acolher as pessoas, vai deixar o ambiente celebrativo em condições, você que vai tocar um instrumento também, e isso é tão bom, né? Uma celebração onde todo mundo ajuda a fazer alguma coisa. Na verdade, uma celebração era feita com muitas mãos, com muitas cabeças, com muitos corações, com muitas pessoas.

0: Pai nosso que estais nos céus, santificado seja o vosso nome. Venha a nós o vosso reino, seja feita a vossa vontade, assim na terra como no céu. O pão nosso e cada dia nos dai hoje. Perdoai as nossas ofensas, assim como nós perdoamos a quem nos tem ofendido, e não nos deixeis cair em tentação, mas livrai-nos do mal. Amém. Ave Maria, cheia de graça, o Senhor é convosco. Bendita sois vós entre as mulheres, e bendito é o fruto do vosso ventre, Jesus. Santa Maria, Mãe de Deus, rogai por nós, pecadores, agora e na hora de nossa morte. Amém. E que a bênção de Deus Todo-Poderoso desça e permaneça, Pai e Filho e Espírito Santo. Amém. Na sequência, as primeiras músicas. Hoje só tem uma informação que estava vendo aqui, que é a respeito da previsão do tempo. Fora isso, hoje vai ser só música. E fique aqui conosco.
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4: As áreas de instabilidade se espalham pelo estado neste domingo e por isso o tempo fica bastante instável, com possibilidade de chuva e temporais. Como a atmosfera está mais fria nas camadas mais superiores, há risco de queda de granizo. Temperatura máxima hoje prevista de 24 graus e mínima nesta segunda de 12 graus em São Matinho, Siderópolis, Treviso, 13 de maio, Uruçanga e Tubarão. Daniel Panobianco, da agência PD Radar, com exclusividade para a Tubá FM.
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3: Sicoob informa a hora certa.
0: Super Tubai, a hora certa, 6:47.
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2: A Diocese de Tubarão, na pessoa de Dom Adilson, se solidariza com toda a Venezuela, mas sobretudo com os nossos irmãos venezuelanos que aqui estão e nesse momento por que passa o país depois do terremoto que ocorreu no país vizinho da Venezuela, com o sofrimento, a perda de pessoas, a preocupação de quem está longe do país, com seus parentes e familiares. Enfim, a Igreja da Diocese de Tubarão se solidariza e unamos nossas mãos em prece e a nossa solidariedade com todos os irmãos da Venezuela nesse momento. Os que de lá partiram, que são migrantes, os que lá vivem, a gente sabe que é sempre uma situação muito delicada e queremos manifestar nesse momento a nossa solidariedade e que Deus conforte a alma e o coração daqueles que perderam seus familiares. E, ao mesmo tempo, unamos a nossa voz na oração para, com força e no dom da fortaleza, também olhar para a frente e solidários como irmãos de humanidade. Que Deus abençoe.
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0: Rádio Tubai, hora certa, 8:56.
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0: Pai, do Filho e do Espírito Santo.
1: Amém.
0: Eu desejo que a graça de nosso Senhor Jesus Cristo, o amor do Pai e a comunhão do Espírito Santo estejam sempre convosco.
1: Bendito seja Deus que nos reuniu no amor de Cristo.
0: Bom dia.
1: Bom dia.
0: Bom dia para você que também nos acompanha pelo grupo do Pai de Comunicação, pelas nossas redes sociais. Seja muito bem-vindo a esta transmissão da Santa Missa, direto da Catedral de Tubarão. Estimados irmãos e irmãs, hoje nós celebramos a solenidade de São Pedro e São Paulo. Esses dois homens que, por caminhos diversos, chegaram ao mesmo Senhor e experimentaram desse amor que transformou as suas vidas. Hoje nós olhamos para o testemunho deles e lembramos que na diversidade a Igreja é convidada a viver a unidade, a comunhão. Nós estamos aqui porque o Senhor fundou a sua Igreja e ao longo desses séculos nós temos tantos testemunhos, testemunhas que deram a sua vida para que a Igreja proclamasse o Evangelho e congregasse num só povo aqueles que o Senhor alcançou pelo seu sangue. Que bom estarmos aqui neste domingo, iniciarmos essa semana na Casa de Deus. Nós queremos mais uma vez rezar nesse dia pelo Santo Padre, o Papa. Hoje é o dia do Papa, nós rezamos pelo sucessor de Pedro, que tem a missão de estar à frente da Igreja e ser ponto de comunhão. Para bem participarmos dessa missa, vamos diante do Senhor, que é fonte de toda misericórdia. Vamos reconhecer que nós somos pecadores. Pedro e Paulo, homens diferentes, em tudo buscaram a comunhão, a unidade. Muitas vezes nós, na casa, no trabalho, na Igreja, evidenciamos tanto as nossas diferenças e pelas palavras, por comportamentos desordenados, nós quebramos a comunhão. Alimentamos as rivalidades, a divisão, a separação, e nisso nós ferimos o corpo do Senhor, que é a Igreja. Ao iniciarmos esta missa, examinemos as nossas palavras, os nossos comportamentos, aquelas escolhas que quebraram a comunhão no matrimônio, junto dos filhos, dos nossos amigos, e conscientes da nossa fragilidade, das nossas misérias, daqueles momentos em que nos fechamos à ação de Deus pelas vaidades, pela soberba, supliquemos a misericórdia

0: Que Deus Todo-Poderoso, Ele que conhece nosso coração, que Ele tenha compaixão de nós, perdoe os nossos pecados e nos conduza à vida eterna.
1: Amém.

0: celebra a solenidade de Pedro e Paulo. Fazemos uma igreja espalhada pelo mundo todo, a igreja perseguida, especialmente na Nigéria, Sudão, a igreja que está presente em países de minoria cristã, duramente perseguida e procura anunciar o Evangelho, testemunhar Jesus. Rezemos pelos nossos irmãos da Venezuela, que enfrentam mais uma crise no país. As mãos de Deus, coloquemos essa semana que se inicia, o trabalho, a família, nossas preocupações. Esse dia do Papa, rezemos pelo Papa Leão, pela sua missão de pastorear, de cuidar, de apontar o reto caminho, de ser uma voz lúcida num mundo tão confuso, tão perdido. Ó Deus, que hoje nos concedeis a santa alegria de festejar os apóstolos São Pedro e São Paulo. Dai à vossa igreja seguir em tudo os ensinamentos destes apóstolos que nos deram os fundamentos da fé. Por nosso Senhor Jesus Cristo, vosso Filho, que é Deus, e convosco vive e reina, na unidade do Espírito Santo, por todos os séculos dos séculos.
1: Amém.

0: Leitura dos Atos dos Apóstolos. Naqueles dias, o rei Herodes prendeu alguns membros da igreja para torturá-los. Mandou matar a espada Tiago, irmão de João, e vendo que isso agradava aos judeus, mandou também prender a Pedro. Eram os dias dos pães ázimos. Depois de prender Pedro, Herodes colocou-o na prisão, guardado por 4 grupos de soldados, com 4 soldados cada um. Herodes tinha a intenção de apresentá-lo ao povo depois da festa da Páscoa. Enquanto Pedro era mantido na prisão, a igreja rezava continuamente a Deus por ele. Herodes estava para apresentá-lo. Naquela mesma noite, Pedro dormia entre 2 soldados, preso com 2 correntes, e os guardas vigiavam a porta da prisão. Eis que apareceu o anjo do Senhor e uma luz iluminou a cela. O anjo tocou o ombro de Pedro, acordou-o e disse: "Levanta-te depressa." As correntes caíram-lhe das mãos. O anjo continuou: "Coloca o cinto e calça tuas sandálias." Pedro obedeceu e o anjo lhe disse: "Põe tua capa e vem comigo." Pedro acompanhou-o e não sabia que era realidade o que estava acontecendo por meio do anjo, pois pensava que aquilo era uma visão. Depois de passarem pela primeira e segunda guarda, chegaram ao portão de ferro que dava para a cidade. O portão abriu-se sozinho. Eles saíram, caminharam por uma rua e logo depois o anjo o deixou. Então Pedro caiu em si e disse: "Agora sei, de fato o Senhor enviou o seu anjo para me libertar do poder de Herodes e de tudo o que o povo judeu esperava." Palavra do Senhor.
1: Graças a Deus.

0: Leitura da segunda carta de São Paulo ao Timóteo. Caríssimos, quanto a mim, eu já estou para ser derramado em sacrifício. Aproxima-se o momento da minha partida. Combati o bom combate, completei a corrida, guardei a fé. Agora está reservada para mim a coroa da justiça, que o Senhor justo juiz me dará naquele dia, e não somente a mim, mas também a todos os que esperam com amor a sua manifestação gloriosa. Mas o Senhor esteve ao meu lado e me deu forças. Ele fez com que a mensagem fosse anunciada por mim integralmente e ouvida por todas as nações. E eu fui libertado da boca do leão. O Senhor me libertará de todo o mal e me salvará para o seu reino celeste. A ele a glória pelos séculos dos séculos. Amém. Palavra do Senhor.
1: Graças.

0: O Senhor esteja convosco.
1: Ele está no meio de nós.
0: Proclamação do Evangelho de Jesus Cristo segundo Mateus.
1: Glória a vós, Senhor.
0: Naquele tempo, Jesus foi à região de Cesareia de Filipe e ele perguntou aos seus discípulos: quem dizem os homens ser filho do homem? Eles responderam: alguns dizem que é João Batista, outros que Elias, outros ainda que é Jeremias ou algum dos profetas. Então Jesus lhes perguntou: e vós, quem dizeis que eu sou? Simão Pedro respondeu: tu és o Messias, o Filho do Deus vivo. Respondendo, Jesus lhe disse: feliz és tu, Simão, filho de Jonas, porque não foi um ser humano que te revelou isso, mas o meu Pai que está no céu. Por isso eu te digo que tu és Pedro, e sobre esta pedra construirei a minha igreja, e o poder do inferno nunca poderá vencê-la. Eu te darei as chaves do reino dos céus. Tudo o que tu ligares na terra será ligado nos céus. Tudo o que tu desligares na terra será desligado nos céus. Palavra da salvação.
1: Glória a vós, Senhor.
0: Podemos nos sentar. Meus irmãos, eu lembro que o Padre Márcio está atendendo confissões. Se você deseja fazer a sua confissão, é só se aproximar da Capela da Misericórdia. Nós, nesse final de semana, celebramos a solenidade de São Pedro e São Paulo, dois apóstolos que para nós são muito importantes e, como as orações da missa dizem, eles são como que colunas fortes que, pelo testemunho, pela doutrina, pelo ensino, pela vida, nos deixaram um grande legado e uma doutrina consistente que hoje nós aqui podemos viver e é assegurada, é prova de fé. E por isso hoje a igreja se volta para a vida desses dois homens, mas não porque neles tem um sentido final, mas porque a vida deles, a forma como viveram o chamado, como deram a resposta a Jesus e como aos poucos viveram esse processo de conversão e de unidade da igreja, continua uma mensagem tão atual para nós. Por isso hoje nós vamos nos deter nos caminhos que eles trilharam até Jesus e como deram essa resposta e o que significa hoje o testemunho deles para nós que estamos reunidos e para a igreja do mundo todo. Eu começo dizendo, já mostrando para você, que hoje nós estamos vestidos com a cor vermelha porque lembramos do sangue que esses dois homens derramaram. Lá pelo ano 64 a 67, os dois foram mortos na cidade de Roma e por isso, ao derramarem o sangue, deram um testemunho da fidelidade e do amor a Jesus.

que a Basílica de São Pedro está exatamente em cima de onde São Pedro foi sepultado. Ele foi morto no Circo de Nero, ao lado do Circo de Nero, e a Basílica, ela foi construída exatamente onde está o túmulo de São Pedro. O de São Paulo, alguns quilômetros, onde ele também foi morto, decapitado. Então, os dois terminaram os seus dias em Roma. Só que, para chegar em Roma, é preciso que nós retrocedamos e entendamos o caminho que eles fizeram. Como que chegaram a Jesus? Quais experiências fundamentais que mudaram a vida deles e refizeram o coração desses homens que são tão diferentes? Rapidamente, eu quero trazer algumas informações sobre cada um deles, para que nós compreendamos melhor a vida de cada um. Pedro, ele nasceu em Betsaida, uma cidade do norte de Israel, um lugar muito simples, na época dele um lugar humilde, e era uma das cidades que ficavam ao redor do lago de Genezaré. Pedro era pescador, mais tarde se muda, possivelmente por conta da sua mulher, dá-se a entender, para Cafarnaum, que era uma cidade que ficava literalmente à beira do mar da Galiléia, o mar de Genezaré. Lá, num certo dia, enquanto limpava as suas redes, ele foi encontrado por Jesus. E Jesus o convidou para segui-lo. Diz a palavra que imediatamente ele deixou as suas redes e seguiu Jesus. Pedro, ele vem de uma cultura muito simples, possivelmente sabia ler e escrever. Era um homem que não era muito erudito, um homem marcado pelo trabalho braçal, possivelmente tinha uma pequena empresa de pesca junto com Zebedeu, que era pai de Tiago e de João. Era um homem de fé, um homem de convicções, mas também um homem muito instável. Era um homem que tinha opinião forte, que se manifestava, muitas vezes se atrapalhou, muitas vezes foi corrigido por Jesus, porque era muito impulsivo, mas desde cedo seguiu Jesus, deixou a barca, as redes, e aos poucos foi se modelando ao coração do Senhor. Mas como disse para você, Pedro, ao mesmo tempo que disse que defenderia Jesus da cruz, negou Jesus 3 vezes, e no momento mais difícil, ele abandonou Jesus. Paulo fez um caminho diferente. Paulo, ele nasceu em Tarso, da Cilícia, uma cidade que hoje fica na atual Turquia. E Paulo, diferente de Pedro, era um homem muito erudito, muito bem formado intelectualmente, falava diversos idiomas, entendia de filosofia, de direito, de diplomacia. Era um homem que entendia de teologia, um homem que conseguia discutir com os grandes pensadores da sua época. Basta pensar que ele foi a Atenas e lá discutiu com os filósofos da época a ressurreição de Jesus. E Paulo nunca conheceu Jesus pessoalmente. Talvez você não saiba disso, mas ele nunca viu Jesus como Pedro. Paulo era um homem zeloso das suas tradições religiosas, um homem que tinha recebido da sua família a tradição, a Sagrada Escritura, mas perseguia cristãos. Ele inicialmente acompanhou, por exemplo, a execução de Estevão, que foi o primeiro mártir da igreja. E um certo dia, quando ia para Síria, né, capital Damasco, para prender cristãos, ele fez uma experiência com Cristo ressuscitado. Diz a palavra, Atos dos Apóstolos, que enquanto ele caminhava, ele caiu por conta de uma experiência de encontro com o Senhor, e essa experiência foi redesenhando a sua vida, e ele iniciou um verdadeiro processo de conversão. De perseguidor, se tornou um dos maiores evangelizadores da história da igreja. Percorreu milhares de quilômetros, foi a todas as nações possíveis para anunciar o Evangelho. E Pedro e Paulo se encontraram algumas vezes. A Bíblia ao menos fala de 3 vezes que eles se encontraram, 2 em Jerusalém e 1 em Antioquia. Interessante perceber, e aqui eu quero chamar a sua atenção, de que esses homens eram muito diferentes do ponto de vista da formação religiosa, cultural, da história de cada um, dos caminhos que chegaram a Jesus. Do ponto de vista humano, quem sabe nós poderíamos dizer que eles não eram muito próximos. Talvez se morassem no mesmo bairro, não seriam grandes amigos, não seriam inimigos de forma alguma, nem há oposição entre eles. Mas eram homens muito diferentes, inclusive tiveram as suas dificuldades. Num desses encontros, algumas rusgas entre eles, por conta de olhares diferentes em relação à comida que se oferecia para cristãos e aqueles que tinham vindo do paganismo. Mas eu quero chamar a sua atenção
que esses homens, mesmo por caminhos tão diversos e mesmo sendo tão diferentes, em nenhum momento eles romperam a igreja, a unidade, jamais se dividiram, jamais romperam aquilo que Cristo havia reunido. E nisso nós aprendemos algo precioso sobre nós que aqui estamos e sobre a igreja. Aquilo que eu tenho dito em outras missas: a igreja não é uma associação de pessoas por conta da afinidade, da simpatia. Não. Você sabe que na nossa sociedade, e eu falo isso não de forma negativa, pense em tantas expressões da sociedade civil em que as pessoas se encontram por conta da formação cultural, das afinidades, das amizades, das simpatias, das ideologias. Pensemos aqui na nossa cidade de Tubarão, tantos clubes de serviços, tantos clubes sociais. Não falo isso de forma negativa, de forma alguma, mas a igreja não é essa realidade. A igreja é uma realidade em que homens e mulheres, tão diversos, por caminhos diferentes, experimentaram do mesmo Senhor e por isso vivem o desafio da unidade, da comunhão. Não somos igreja porque somos simpáticos uns aos outros, porque temos amizades entre nós. Não que isso não seja importante, é sim, mas o primeiro movimento é um movimento de Cristo que nos faz o seu corpo, nos faz unidade, nos faz comunhão. E Pedro e Paulo, como disse para você, não eram opositores, não estavam num caminho de paradoxos, não, mas tão diferentes, por caminhos diversos, chegaram ao mesmo Senhor, e mesmo tendo suas diferenças, nunca, nunca quebraram a unidade. Pelo contrário, faziam um grande esforço para manter a igreja reunida, a igreja como corpo do Senhor. Então, celebrar Pedro e Paulo, olhar para esses homens de alguma forma, é descobrir a nossa identidade, um pouco de mim, de você, porque nós fazemos parte desse corpo, nós somos parte dessa história. E se estamos aqui, é porque primeiro Jesus fundou a sua igreja. Tu és Pedro, e sobre essa pedra construirei a minha igreja, e o poder do inferno nunca poderá vencê-la. Meus irmãos, somos parte dessa história, nós somos membros do seu corpo, mas veja, somos tão diferentes. E você está aqui não porque você é simpático ao Padre Eduardo, ao Padre Márcio, às lideranças da comunidade. Eu estou aqui não porque sou amigo de você ou simpático a essa comunidade. Eu estou aqui porque o Senhor me alcançou e faço parte de um corpo, faço parte da igreja, que não é uma instituição simplesmente humana. Não estou aqui porque estou prestando serviços, estou aqui porque é a minha missão. E você está aqui porque você tem fé, porque você foi alcançado pela mesma força e pelo mesmo amor. E Pedro e Paulo, insisto, homens de países diferentes, de ideias não iguais, mas também cada um com as suas concepções, eles foram alcançados, transformados, viveram a conversão e terminaram a vida como? Derramando na mesma cidade o sangue por amor ao Senhor, porque o amaram, e alcançados por este amor, entenderam que a vida era a melhor resposta. Vamos entender melhor isso. O texto que nós ouvimos é de Atos dos Apóstolos. Por isso, o Papa é o sucessor da missão de Pedro de ser ponto de unidade de comunhão da igreja. Esse Herodes Agripa, ele prendeu Pedro. Já tinha matado o apóstolo Tiago, e foi o primeiro apóstolo a ser morto, e prendeu Pedro. E a palavra diz que ele queria apresentar Pedro para agradar a multidão. Quando o texto diz apresentar Pedro, na verdade está dizendo, ele queria matar Pedro de uma forma espetacular para satisfazer as pessoas e dizer que estava eliminando aquele grupo que Jesus tinha iniciado. Enquanto Pedro estava preso, algemado, vigiado por 16 soldados, imagine, Pedro já era um homem de certa idade, preso, algemado, diz a palavra que de forma milagrosa, por conta de um anjo, as algemas foram liberadas, as portas se abriram e Pedro foi solto. E no versículo 5 tem algo que particularmente eu gosto muito nesse texto. Enquanto Pedro era mantido na prisão, a igreja rezava continuamente a Deus por ele. Pedro preso, a igreja iniciando, eram poucos, meus irmãos, mas eles estavam unidos na oração, rezando pelo seu pastor, rezando por aquele que tinha a missão de congregar os discípulos de Jesus. Aqui mostra o poder da oração e da igreja que se reúne, mesmo perseguida. E daí nós descobrimos no texto de hoje

0: Herodes Agripa aquelas correntes. Inicialmente tinham segurado Pedro, o evangelizador, mas nós descobrimos hoje que não tem força humana que consegue segurar a palavra de Deus. Não tem exército, reino, rei, ditador que consegue segurar, silenciar o evangelho. Pense nesses 2000 anos de igreja, quantas pessoas, quantos homens tentaram acabar com a igreja. Em quantos países, tantas realidades tentaram abafar o evangelho. É verdade, muitos torturam os evangelizadores, prendem os evangelizadores, mas o evangelho ninguém segura. A força de Deus ninguém consegue prender. Pense você que hoje a igreja presente em todos os países anuncia o seu Senhor e muitas vezes é perseguida, é humilhada. Os evangelizadores são presos. Pense em países de maioria muçulmana. Pense, por exemplo, na China, em tantos países que de forma silenciosa prende, destrói igrejas. Isso há 2000 anos. Nós descobrimos hoje que a igreja traz uma força que não é sua, mas porque nasceu do coração de Deus. E por isso alcançou Pedro e Paulo, nos alcançou e aqui estamos. Essa primeira leitura deixa bem claro: a igreja nasceu do coração de Deus. Tem uma dimensão humana, é claro. É formada por mim, por você, que temos as nossas misérias, as nossas contradições. E por isso nunca devemos nos reunir por afinidade, por simpatia, porque por afinidade você olha para quem está ao seu lado. Por simpatia você olha para quem agrada você hoje, que pode não agradar amanhã. E talvez você não pertencerá mais à igreja se for simpatia, ou afinidade, ou simples amizade. Pedro e Paulo descobriram que precisavam olhar para Jesus. E olhando para Jesus, que os congregava, que havia alcançado o coração, eles suportaram a prisão, a tortura, a humilhação. A igreja não olha para os seus membros apenas, olha antes e primeiro para Jesus que a congrega, que faz dela a sua cabeça, Jesus a cabeça da igreja. Na segunda leitura, nós temos um testemunho de Paulo. Aqui Paulo já estava idoso, final da sua vida, como disse para você, ele morreu em Roma, possivelmente no ano 67, foi decapitado, ele tinha cidadania romana, não poderia ser crucificado. Pedro foi crucificado de cabeça para baixo, ao lado do Círculo de Nero, onde hoje está a Basílica de São Pedro. A Basílica foi construída exatamente em cima do túmulo dele. Paulo estava no final da sua vida, estava preso na cidade de Roma, e escrevia muitas cartas. Como eu disse para vocês, Paulo era um homem erudito, escrevia muito bem, falava o grego, falava o latim, falava o hebraico, o aramaico, dominava vários idiomas. Ele escreveu uma carta para um amigo seu, Timóteo, é a segunda leitura que você tem aí no folheto. E esse trecho é belíssimo, porque é o final da vida de Paulo, ele deu uma espécie de testemunho, um balanço da sua vida. E nesse tempo, claro, já aconteciam as Olimpíadas na Grécia, também os Jogos em Roma, e ele se vale dessa linguagem esportiva. Talvez quando ele escrevia, estavam acontecendo os Jogos em Roma, e ele diz assim: eu faço questão de ler a metade ao menos dessa leitura para que você perceba o testemunho de Paulo, como o Senhor trabalhou esse coração, e ele percorreu milhares de quilômetros. Ele mesmo disse que foi surrado, naufragou, foi preso, e tudo por amor a Jesus, e resistiu a tudo. Agora Paulo já é idoso, um senhor prestes a ser morto, e o foi. Ele escreve assim para seu amigo Timóteo. É uma carta muito afetiva. Caríssimo, quanto a mim, eu já estou para ser derramado em sacrifício. Aproxima-se o momento da minha partida. A linguagem desportiva daquela época: eu combati o bom combate, completei a corrida e guardei a fé. Agora está reservada para mim a coroa. O imperador coroava os vencedores dos jogos, os esportes, os jogos olímpicos. Agora está reservada para mim a coroa da justiça, que o Senhor, não o imperador Nero, o Senhor justo juiz, me dará naquele dia. E no versículo 17: o Senhor esteve ao meu lado e me deu forças. Ele fez com que a mensagem fosse anunciada a mim, por mim, integralmente. Aqui nós temos um Paulo idoso, fazendo o balanço da sua vida, consciente de que, alcançado por Jesus, a resposta era o amor, a entrega de si. Eu concluo dizendo que nós, meus irmãos, pertencemos a esta igreja dos mártires, dos homens e mulheres que nos precederam e que viveram aquilo que é a igreja: a unidade na diversidade. Não simplesmente por uma simpatia, por uma amizade, mas porque, conscientes
1: força da fé, da força do amor, foram impactados, transformados pela presença do Senhor e testemunharam com a vida, com o tempo, com os talentos, este amor. Se estamos hoje aqui, é porque primeiro Cristo desejou a igreja, e porque homens e mulheres, como Pedro e Paulo e tantos outros anônimos que nos precederam, também derramaram o seu sangue para que o Evangelho fosse anunciado e nós hoje pudéssemos conhecê-lo e vivê-lo. A igreja não é um grupo que se simpatiza. Não somos uma associação. Não somos um clube de benefícios. Não somos um clube de serviços. Não vivemos aqui a filantropia. Não. Nós somos o corpo do Senhor. Nós somos a sua igreja, que há 2000 anos o celebra, o vive e procura ser um mundo, um sinal de esperança, mesmo num mundo marcado por tantas contradições. Pedro e Paulo nos ensinam de que acima da simpatia, das amizades, está a experiência da fé. Não olhe tanto para as pessoas que estão na igreja. Elas decepcionam. Você pode me decepcionar. Eu posso decepcionar você. Jesus nunca. É Ele que nos faz sua igreja e nos congrega num único corpo. Que Pedro e Paulo, que viveram isso, nos ensinem cada vez mais a amarmos a igreja e valorizarmos aquilo que somos, corpo do Senhor. Louvado seja o nosso Senhor Jesus Cristo.
2: Para sempre seja louvado.
1: Enviai, Senhor, operários da vossa messe.
2: Pois a messe é grande, poucos são os operários.
1: São Pedro e São Paulo.
2: Rogai por nós.
1: Eu creio em Deus Pai Todo-Poderoso, Criador do céu e da terra, e em Jesus Cristo, seu único Filho, nosso Senhor,
2: que foi concebido
1: pelo poder do Espírito Santo,
2: nasceu da Virgem Maria, padeceu sob Pôncio Pilatos,
1: foi crucificado, morto e sepultado, desceu à mansão dos mortos, ressuscitou ao terceiro dia, subiu aos céus, está sentado à direita de Deus Pai Todo-Poderoso, donde há de vir julgar os vivos e os mortos. Creio no Espírito Santo, na Santa Igreja Católica, na comunhão dos santos, na remissão dos pecados, na ressurreição da carne,
2: na vida eterna. Amém.
0: Número 11. Irmãos e irmãs, dirigamos confiantes nossa oração a Deus, nosso Pai, dizendo: atendei, Senhor, a nossa prece.
2: Atendei, Senhor, a nossa prece. Senhor, vós que avivastes a fé dos apóstolos, fortalecei a vossa igreja no testemunho e no anúncio convicto do Evangelho da salvação, nós vos suplicamos.
1: Atendei, Senhor, a nossa prece.
2: Vós que vos fizestes próximos dos apóstolos em missão, amparai os que exercem funções de responsabilidade nas comunidades e nas famílias, para que atuem sempre em defesa da vida, especialmente da mais fragilizada, nós vos suplicamos.
1: Atendei, Senhor,
2: a nossa prece. Vós que chamastes Pedro e Paulo, continuai a despertar pessoas generosas para o serviço do vosso reino, de justiça e de paz, nós vos suplicamos.
1: Atendei, Senhor, a nossa prece.
2: Vós que concedeis a vida eterna aos vossos fiéis, acolhei nossos irmãos falecidos, nós vos suplicamos.
1: Atendei, Senhor, a nossa prece. Acolhei, Senhor nosso Deus, as preces que vos dirigimos, por Cristo nosso Senhor.
2: Amém.
0: Hoje, em todo o mundo, a igreja faz uma grande coleta que se chama Coleta para o Óbulo de São Pedro. Para você entender, todo o valor que nós arrecadarmos em todas as missas desse final de semana irá para o fundo administrado diretamente pelo Papa Leão. Essa semana você deve ter acompanhado o que aconteceu na Venezuela. O primeiro líder mundial a ter enviado dinheiro foi o Papa. Esse dinheiro que o Papa oferece, quando tem grandes desastres naturais, emergências, né, humanitárias, o Papa sempre envia valores para o mundo todo, para países, né, onde se tem necessidade. Os valores vêm desse fundo, dessa coleta que nós fazemos hoje. Então, aquilo que você oferecer vai compor o fundo que se chama Óbulo de São Pedro. O ano passado no Brasil foi arrecadado mais ou menos 10 milhões de reais, que foi enviado, né? E o Papa, nesse um ano, ele tem a missão de distribuir para países. Enchentes, terremotos, crises humanitárias, esse ano, por exemplo, Venezuela agora, faixa de Gaza, Indonésia, Tailândia, enfim, e ele faz em nome de todos os católicos. Você ajudando hoje pelo Pix ou diretamente junto aos coletores, você estará contribuindo para esse fundo. Quando teve a pandemia aqui no Brasil, por exemplo, não sei se você lembra, mas o Papa Francisco, na época, enviou muitos respiradores e equipamentos médicos. O valor é desse fundo. Então, quando você ouvir o Papa enviou, sinta-se também presente e alguém que está colaborando nesse fundo e ajudando tantos irmãos que precisam. Apresentemos nossas oferendas, nosso coração ao Senhor, aquilo que trazemos como gratidão a Deus, cantando.

0: para irmãos e irmãs, para que o meu e o vosso sacrifício seja aceito por Deus Pai Todo-Poderoso.
1: Receba, ó Senhor, por tuas mãos esse sacrifício, para a glória do seu nome, para o nosso bem e toda a sua santa igreja.
0: A oração de vossos apóstolos, Senhor, acompanhe as oferendas que vos apresentamos para serem consagradas. Envolva para nós o nosso coração ao celebrarmos este sacrifício. Por Cristo nosso Senhor.
1: Amém.
0: O Senhor esteja convosco.
1: Ele está no meio de nós.
0: Corações ao alto.
1: Nosso coração está em Deus.
0: Demos graças ao Senhor nosso Deus.
1: É nosso dever e nossa salvação.
0: A verdade é digno e justo. É nosso dever e salvação dar-vos graças sempre, em todo lugar, Senhor Pai Santo, Deus Eterno e Todo-Poderoso. Hoje, vós nos concedeis a alegria de festejar os apóstolos São Pedro e São Paulo. Primeiro, Pedro, o primeiro a confessar a fé em Cristo, fundou a igreja primitiva sobre a herança de Israel. Paulo, mestre e doutor da fé, iluminou as profundezas do mistério e anunciou o Evangelho a todas as nações. Assim, por diferentes meios, os dois congregaram a única família de Cristo e, unidos pela coroa do martírio, recebem hoje por toda a terra a mesma veneração. Por isso, com todos os anjos e santos, nós os louvamos sem cessar e cantamos a uma só voz.

0: Na verdade, vós sois santo, ó Deus do universo, e tudo o que criastes proclama o vosso louvor, porque por Jesus Cristo, vosso Filho, Senhor nosso, e pela força do Espírito Santo, dai sempre santidade a todas as coisas, e não cessais de unir para vosso povo, que vos ofereça em toda parte, do nascer ao pôr do sol, um sacrifício perfeito. Por isso, ó Pai, nós vos suplicamos, santificai pelo Espírito Santo as oferendas que vos apresentamos para serem consagradas, a fim de que se tornem o corpo e o sangue de vosso Filho, nosso Senhor Jesus Cristo, que nos mandou celebrar estes mistérios.
1: Enviai o vosso Espírito Santo.
0: Na noite em que ia ser entregue, Jesus tomou o pão, pronunciou a bênção de ação de graças, partiu e o deu a seus discípulos, dizendo: tomai todos e comei, isto é o meu corpo, que será entregue por vós.

Do mesmo modo, no fim da ceia, ele tomou o cálice em suas mãos, pronunciou a bênção de ação de graças e o deu a seus discípulos, dizendo: Tomai todos e bebei, este é o cálice do meu sangue, o sangue da nova e eterna aliança, que será derramado por vós e por todos para a remissão dos pecados. Fazei isto em memória de mim.

0: mistério da fé.
1: Anunciamos, Senhor, a vossa morte e proclamamos a vossa ressurreição. Vinde, Senhor Jesus.
0: Celebrando agora, Pai, o memorial da paixão redentora do vosso Filho, da sua gloriosa ressurreição e ascensão ao céu. Enquanto esperamos sua nova vinda, nós os oferecemos em ação de graças este sacrifício vivo e santo.
1: Aceitai, ó Senhor, a nossa oferta.
0: Olhai com bondade a oração da vossa Igreja e reconhecei nela o sacrifício que nos reconciliou convosco. Concedei que, alimentando-nos com o corpo e o sangue do vosso Filho, repletos do Espírito Santo, nós tornemos em Cristo um só corpo e um só Espírito.
1: O Espírito nos una num só corpo.
0: Que o mesmo Espírito faça de nós uma eterna oferenda para alcançarmos herança com os vossos eleitos. A Santíssima Virgem Maria, Mãe de Deus, São José, seu esposo, os vossos santos apóstolos e gloriosos mártires, São Pedro e São Paulo, que hoje celebramos, e todos os santos que não cessam de interceder por nós a vossa presença.
1: Fazei de nós uma perfeita oferenda.
0: Nós os suplicamos, Senhor, que este sacrifício da nossa reconciliação estenda a paz e a salvação ao mundo inteiro. Confirmai na fé e na caridade a vossa Igreja que caminha neste mundo, com vosso servo, o Papa Leão, nosso bispo de São Pedro, com os bispos do mundo inteiro, os presbíteros e diáconos, os outros ministros e o povo por vós redimido. Atendei propício às preces desta família que unistes em vossa presença. Reconduzi a vós, Pai de misericórdia, todos os vossos filhos e filhas, dispersos pelo mundo inteiro.
1: Lembrai-vos, ó Pai, da vossa Igreja.
0: Acolhei com bondade no vosso reino, a vós, Deus, Pai, unidos.
1: Santo seja o vosso nome, venha a nós o vosso reino, seja feita a vossa vontade, assim na terra como no céu. O pão nosso de cada dia nos dai hoje, perdoai as nossas ofensas, assim como nós perdoamos a quem nos tem ofendido, e não nos deixeis cair em tentação, mas livrai-nos do mal.
0: Livrai-nos de todos os males, ó Pai, e dê-nos hoje vossa paz. Ajudados pela vossa misericórdia, sejamos sempre livres do pecado e protegidos de todos os perigos, enquanto aguardamos a feliz esperança e a vinda do nosso Salvador, Jesus Cristo.
1: Vosso é o reino, o poder e a glória para sempre.
0: Senhor Jesus Cristo, disseste aos vossos apóstolos: eu vos deixo a paz e vos dou a minha paz. Não olheis os nossos pecados, mas a fé que anima a vossa Igreja. Dai, segundo o vosso desejo, a paz e a unidade. Vós sois Deus, com o Pai e o Espírito Santo.
1: Amém.
0: Que a paz do Cristo ressuscitado esteja sempre convosco.

0: Irmãos e irmãs, felizes vós convidados por esta ceia, a ceia do Senhor. Eis o Cordeiro de Deus, aquele que tira o pecado do mundo.
1: Senhor, não sou digno que entreis em minha morada, mas dizei uma palavra e serei salvo.

0: Oremos. Refeitos por este sacramento, concedei ao Senhor viver de tal modo na vossa igreja, que perseverando na fração do pão e no ensinamento dos apóstolos, enraizados no vosso amor, sejamos um só coração e uma só alma. Por Cristo nosso Senhor.
1: Amém.
0: Você pode se sentar, Padre, tem avisos. Amanhã, segunda-feira, no calendário litúrgico, é o dia de São Pedro, dia 29 de junho. Aqui na cripta nós teremos missa às 7 da noite, missa normal, e na comunidade da Vila Moema, nossa paróquia, né, também compõe a Vila Moema, nós teremos missa amanhã às 7:30 da noite, celebrando a memória de São Pedro Apóstolo. Então quero convidá-los amanhã, né, também para participarem lá na Vila Moema, missa 7:30 da noite. A igreja fica na rua São Luís, entre o fórum e o ginásio e a arena multiuso, né? Então, ali uma igreja grande, nós estamos construindo ainda. Você será muito bem-vindo então amanhã, 7:30 da noite. Na próxima quinta-feira, às 20 horas, nós teremos a formação de liturgia, nossa formação mensal. Então, você que é músico, leitor, você que é ministro, nos ajuda aqui. Próxima quinta-feira, às 20 horas, a formação de liturgia. Você também que quer aprender um pouco mais sobre a Santa Missa, a nossa liturgia, aquilo que celebramos, próxima quinta-feira, às 20 horas, a formação de liturgia na cripta. Né? Esse será um momento especial também de formação aqui na nossa paróquia. Também um convite especial. Nós estamos oferecendo um mini curso. Nós temos diversos cursos aqui de formação, mas um mini curso com 4 encontros, agora no mês de julho, sobre Nossa Senhora. Então, se você quer conhecer um pouco mais sobre a Virgem Maria, né, a presença de Maria na história da Igreja, nas Sagradas Escrituras, quem foi ela, qual o significado de Maria na história da salvação, como nós católicos compreendemos a Virgem Maria, então um curso com 4 encontros será dado pelo Padre Rodrigo, esse curso. Você pode se inscrever ou no expediente paroquial, ou então pelas redes sociais, tem um link lá, você pode se inscrever, um curso gratuito, e seguramente você aprenderá um pouco mais sobre Nossa Senhora e a sua presença na vida da nossa igreja. Temos já poucas vagas, mas até onde eu sei ainda tem ainda algumas possíveis. Se você quer, ainda é possível se inscrever. Também nós teremos na outra semana um workshop para empreendedores cristãos. Nós temos um grupo aqui, a Associação de Dirigentes Cristãos de Empresas. Já há 5 anos que existe esse grupo, que está associado à União Internacional, né, de Empreendedores Cristãos, que está presente aí em 60 países. E teremos um workshop aqui para empreendedores cristãos. É no dia 7, se não estou enganado, dia 7, uma terça-feira. Também é um workshop gratuito, você não paga nada. Esses nós temos menos vagas, acho que umas 10 ainda. Então, se algum empreendedor quiser participar, é o dia 7, terça-feira, às 19h45, aqui no auditório do Centro de Eventos da nossa paróquia. Vamos ficar em pé, vamos pedir a bênção de Deus sobre todos nós. Esse domingo em que a igreja celebra o testemunho de Pedro e Paulo, eu quero convidá-los para que nessa oração da Ave Maria, nós dizemos para os nossos irmãos da Venezuela, que têm enfrentado nessas últimas décadas tantas crises no país. Basta pensar em tantos irmãos venezuelanos que estão no nosso país, e agora esse terremoto, já tantas pessoas mortas, Senhor é convosco, bendita sois vós entre as mulheres, e bendito é o fruto do vosso ventre, Jesus. Santa Maria, Mãe de Deus, rogai por nós, pecadores, agora e na hora de nossa morte. Rogai por nós, Santa Mãe de Deus,
2: para que sejamos dignos das promessas de Cristo.
0: Que o Senhor esteja convosco.
2: Ele está no meio de nós.
0: Que desça sobre vós, por intercessão da bem-aventurada Virgem Maria, a bênção do Deus que é Pai, Filho e Espírito Santo.
2: Amém.
0: A todos eu desejo um bom domingo, uma boa semana, ide em paz, e que o Senhor sempre vos acompanhe.
2: Graças a Deus.

0: da missa de Nossa Senhora da Piedade, da Catedral de Tubarão.
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3: 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A hora certa.
4: Hora certa na Tubá, são 10:28.

Hoje é o dia da dupla honra. Creia somente, porque hoje a vitória, ela entra na sua casa, ela entra na sua vida, e o poder de Deus se manifesta através da sua fé. E você que crê, declare assim comigo.

0: Eis o nosso tudo e não nos falta nada. Amém.
1: Glória a Deus.
2: Obrigado, Jesus.
1: Obrigado, Senhor.
2: Obrigado, Senhor.
1: Eu te amo.
0: Nós te amamos, Jesus.

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1: As áreas de instabilidade se espalham pelo estado neste domingo e por isso o tempo fica bastante instável, com possibilidade de chuva e temporais. Como a atmosfera está mais fria nas camadas mais superiores, há risco de queda de granizo. Temperatura máxima hoje prevista de 24 graus e mínima nesta segunda de 12 graus em São Martinho, Siderópolis, Treviso, 13 de maio, Uruçanga e Tubarão. Daniel Panobianco, da agência PD Radar, com exclusividade para a Tubá FM.
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1: Nossa saudação cordial e fraterna, você que acompanha a Palavra Viva pela Rádio Divino Oleiro 105.5 FM de Florianópolis, Rádio Divino Oleiro 90.9 FM de Balneário Camboriú, Rádio Conceição 105.9 FM de Itajaí, Rádio Tubá de Tubarão e pelos serviços de streaming de áudio. Que a paz de Jesus reine em nossos corações e a Mãe Santíssima nos leve nas dobras do seu manto em mais este dia que a bondade do Pai nos concede. São João Crisóstomo exclama: nada é maior do que tudo isto, que o sangue de Deus tenha sido derramado por nós. Maior do que a adoção de filhos e de outros dons é o fato de nem sequer o filho ter sido poupado. Com efeito, é grandioso que os pecados tenham sido perdoados. Mas ainda mais grandioso é que isto se verificou mediante o sangue do Redentor. É como cantamos no sábado de Aleluia na Vigília Pascal: ó pecado de Adão indispensável, pois o Cristo dissolve em seu amor. Ó culpa tão feliz, que há merecido a graça de um tão grande Redentor. Há um soneto a Jesus crucificado muito bonito, escrito por volta do século 16, 17. Não se sabe quem é seu autor. Diz assim: Senhor, se sois riqueza, como estás despido? Se sois onipotente, como estás desprezado? Se sois rei, como estás de espinhos coroado? Se sois forte, como estás enfraquecido? Se sois luz, como a luz tendes perdido? Se sois sol divino, como estás eclipsado? Se sois verbo, como é que estás calado? Se sois vida, como estás amortecido? Se sois Deus, estás como homem nessa cruz? Se sois homem, como dais a um ladrão com tão grande poder a posse dos céus? Ah, que sois Deus e homem, bom Jesus. Morrendo por Adão enquanto Adão e redimindo Adão enquanto Deus. Que bonita a percepção. Que lindo o coração do autor. Diria mesmo um coração enamorado de Cristo. Domingo de Páscoa. Páscoa do Senhor. O que significa celebrar a Páscoa? Celebrar a Páscoa, isto é, passar da morte à vida, significa crer na ressurreição. O anjo que apareceu às piedosas mulheres na manhã de Páscoa disse a elas o que lemos no Evangelho de Marcos, capítulo 16, versículo 6. Não temais. Procurais a Jesus de Nazaré, o crucificado. Ressuscitou. Escreve Frei Raniero Cantalamessa. Ressuscitou, está vivo. Podemos facilmente imaginar o que acontece logo depois. As mulheres se precipitaram colina abaixo, levantando as vestes ao meio das pernas para correr mais rápido. Entraram ofegantes no cenáculo. Antes mesmo de abrirem a boca, os que estavam presentes, ao olhá-las, leram em seus olhos o inaudito que ocorrera e começaram a gritar juntos: o mestre, o mestre, o mestre o quê? Ressuscitado, ressuscitado. O túmulo, o túmulo o quê? Vazio, vazio. A notícia era por demais grandiosa para aquelas pobres mulheres, ou para ser dita com calma, como quem fala das condições do tempo. Era o vinho novo que rompe os odres velhos e se derrama para todos os lados.

mulheres ou para ser dita com calma, como quem fala das condições do tempo. Era o vinho novo que rompe os odres velhos e se derrama para todos os lados.

se derrama para todos os lados. Serafim de Sarov. Depois de ter passado uma dezena de anos numa floresta sem pronunciar uma só palavra, sequer para o irmão que de quando em vez lhe levava comida, ao cabo de tão longo silêncio foi mandado por Deus de volta para o meio dos homens e as pessoas que sempre mais numerosas acorriam ao seu mosteiro ia-lhes ao encontro proferindo com grande enlevo: alegria minha, Cristo ressuscitou. Esta palavra despojada, pronunciada por São Serafim, bastava para transformar o coração da pessoa a quem se dirigia e o mundo inteiro à sua volta. Sua voz tinha um timbre angélico. Páscoa, continua o querido Frei Raniero, hoje cardeal, é o dia natalício da esperança cristã. E compreende-se a razão disto. Cristo, ressurgindo, descerrou a fonte da esperança, criou o objeto da esperança teologal, que é uma vida com Deus até depois da morte. Aquilo que no Antigo Testamento só alguns haviam percebido e desejado, isto é, estar sempre com Deus, saciar-se de alegria em sua presença, como lemos nos Salmos, agora tornou-se realidade em Cristo. Então dizemos com Santo Hipólito de Roma: é Páscoa, a Páscoa do Senhor. Verdadeiramente, ó Jesus, livrastes-nos da grande ruína e nos estendestes as paternas mãos. Vosso sangue divino derramastes na terra para cumprir vossa aliança cruenta e cheia de amor pelos homens. Afastastes de nós as ameaças da ira do Altíssimo e nos restituístes a primitiva paz com Deus. Ó Páscoa divina, que desces do céu à terra e da terra sobes de novo ao céu, de todos és alegria, honra, alimento, delícia. Por ti foram dissipadas as trevas da morte, a todos estendeu-se a vida, abriram-se as portas do céu. Mostrou-se Deus como homem e o homem foi feito Deus. Ó Páscoa divina, o Deus do céu, na sua generosidade, agora se une a nós no Espírito. Por meio dele encheu-se a grande sala das bodas e trazem todos a veste nupcial. Já não se apagarão as lâmpadas da alma. De modo divino e espiritual em todos brilha, no corpo e na alma, a luz da graça, alimentada pelo óleo que é Cristo. Suplicamo-vos, ó Senhor Deus, Cristo, Rei eterno dos Espíritos, estendei as divinas mãos sobre vossa Igreja, povo santo, sempre vosso. Defendei-o, guardai-o, conservai-o e todos os inimigos combatei, derrotai, submetei. Concedei-nos cantar com Moisés o cântico da vitória, porque vossa é a glória e o poder nos séculos. São Bernardo, escrevendo a respeito da ressurreição do Senhor, disse assim:

Mulher, por que choras? A quem procuras? Quem procuras está contigo e não sabes? Possuis a verdadeira, eterna felicidade e choras. Tens dentro de ti o que procuras fora. E verdadeiramente estás fora, chorando, perto de um túmulo. Mas Cristo te diz: o teu coração é o meu sepulcro. Não repouso aí morto, mas vivo para sempre. Tua alma é meu jardim. Teu pranto, teu amor e o teu desejo são obra minha. Tu me possuis dentro de ti sem o saberes, por isso me procuras fora. Então te aparecerei externamente para reconduzir-te ao teu interior e fazer-te encontrar dentro o que procuras fora. Maria, conheço-te pelo nome. Aprende tu a conhecer-me pela fé. E a Maria bastou ser chamada pelo nome para crer no ressuscitado. Também o nosso nome está escrito nos céus, meus irmãos. Também a nós o ressuscitado conhece pelo nome e nos chama e fica conosco muito mais do que ficou com os discípulos de Emaús. De novo lemos no Evangelho de Marcos, capítulo 16, versículo 6. Se Cristo não ressuscitou, é vã a nossa fé. Mas Cristo não é um morto, é um vivo. Procurai Jesus Nazareno crucificado. Disse o anjo às mulheres: ressuscitou, não está aqui. Se Cristo não ressuscitou, é vã, é inútil a nossa fé. São Paulo sublinha tão bem isso na primeira carta aos Coríntios, capítulo 15, versículo 17. Não adiantaria nada crer, não adiantaria nada acreditar no Senhor se ele não houvesse ressuscitado dos mortos. No Evangelho escrito por Mateus, encontramos este trecho no capítulo 28, versículos 11 a 15. Quando as mulheres partiram, alguns guardas do túmulo de Jesus foram à cidade e comunicaram aos sumos sacerdotes tudo o que havia acontecido. Os sumos sacerdotes reuniram-se com os anciãos e deram uma grande soma de dinheiro aos soldados, dizendo-lhes:

Interessante. Compraram Jesus por 30 moedas de prata, o preço de um escravo. Agora, para não se verem abalados em seu prestígio, em sua posição social, dão uma grande soma de dinheiro aos soldados, para que estes preguem uma mentira, e assim eles, os sumos sacerdotes, se mantenham em seus postos. Mas, meus irmãos, se aqueles soldados que estavam guardando o túmulo, o corpo de Jesus, estavam dormindo, como é que poderiam afirmar que os discípulos de Jesus roubaram o corpo? Padre Gabriel de Santa Maria Madalena, o carmelita que escreve tão bem, pôs nas páginas da sua intimidade divina: se se tratasse de roubo, quem se teria preocupado de despir o cadáver e dobrar os linhos com tanto cuidado? Pois é uma pergunta muito interessante. Se quiseram roubar apenas o corpo, os linhos foram deixados ali, quem se teria preocupado de despir o cadáver e dobrar os linhos com tanto cuidado? Quem? No seu Evangelho, capítulo 20, versículos 6 e 7, São João descreve assim a sua chegada e a de São Pedro ao sepulcro, depois que as mulheres lhes deram o anúncio da ressurreição. Simão Pedro entrou no sepulcro e viu os panos postos no chão. Viu também o sudário que estivera sobre a cabeça de Jesus. Não estava, porém, com os panos, mas enrolado num lugar à parte. São dois versículos que nos tocam muito profundamente, por revelarem, pelo menos para mim, além de tudo, a presença da mãe de Jesus no momento da ressurreição. Não a presença física, não. Presença afetiva, presença educadora. Explico. Esses panos postos no chão e os outros panos, o sudário enrolado num lugar à parte, me fazem lembrar Jesus criança sendo ensinado por Nossa Senhora, sua mãe, a arrumar a cama. E o que a gente aprende na infância fica para sempre gravado, não fica? Pois é, Jesus, acostumado desde pequenininho, agora grande e ressuscitado, não esquece o que aprendeu da mãe Maria. Então dobra tudo com cuidado. Me perdoem os teólogos, os exegetas da Bíblia, por explicação tão simples e tão simplista, mas meu coração vê assim a cena. E agora, para finalizar, reproduzo uma meditação que publiquei anos atrás no jornal Missão Jovem, dirigido pelo padre Paulo de Coppi, de tão saudosa memória. Cada vez que afasto dos meus olhos a indiferença e a frieza e os cubro com afeto e delicadeza, mostro o que vai no meu íntimo e faço a Páscoa acontecer na vida daqueles que formam a minha família. Cada vez que, imitando Jesus na cruz, abro os braços para acolher e também para reconciliar, a morte é vencida e a Páscoa está bem próxima. Cada vez que, como Jesus, deixo os pés fixados na cruz redentora para esperar os que vêm ao meu encontro e oferecer-lhes o que sou e o que

tenho. Não são os pregos a ditar minha postura, mas a postura a indicar quanto desejei viver aqueles momentos que me remetem, já aqui, ao céu. Então é Páscoa. Cada vez, meu irmão, que enxugo o teu rosto cheio de lágrimas ou de dores, sou Verônica, e o próprio Senhor não me deixará sem recompensa, porque seu rosto ficará impresso em teu coração e no meu. Então, já vivo a Páscoa. Cada vez que andamos de mãos dadas pelas estradas da vida, sejamos quantos formos, somos apenas um. Um conosco e um com aquele que nos criou. Então é Páscoa. Cada vez que não julgo, mas compreendo, procurando descobrir virtudes onde meu coração só quer descobrir defeitos, faço uma das passagens mais difíceis da vida, pois morro para mim mesmo a fim de que o outro possa viver. E então, sim, é Páscoa. Cada vez que perdoo de coração, meu coração ferido se cura e devolvo ao outro e a mim mesmo o direito de ser feliz. Feliz com Jesus, porque a mansidão veio hospedar-se no mesmo lugar em que sempre quer estar aquele que deu novo sentido à Páscoa. Cada vez que o sofá da sala e a telinha do celular são substituídos pelos joelhos em terra e as mãos postas, sai a sexta-feira da paixão da minha vida, sai a sexta-feira da paixão lá de casa, e surge radioso o domingo da ressurreição. Cada vez que o diálogo supera imposições, cada vez que ele ajuda a nos construirmos como comunidade de vida, laboratório de fraternidade e berço de amor, as mulheres e os homens deste tempo são convidados a ir ao sepulcro onde estava depositada a morte com nossa mesquinhez, para encontrar a vida com sua generosidade. Então, é claro, é Páscoa. Cada vez que somos solidários, partilhando o muito ou o pouco que temos, preparamos-nos para ouvir o "Venham, benditos de meu Pai". E então, mesmo quando o sofrimento e as dificuldades são nosso caminho, é Páscoa. Cada vez que meu trabalho ajuda a colocar pão na mesa de alguém para juntos saciarmos a fome, fome de pão e de amor, eu me torno como que eu Eucaristia para os meus irmãos. Então é Páscoa. Cada vez que ponho a água a ferver e o feijão a cozinhar, e faço isso com amor e por amor, desmancho o que é duro e purifico o que precisa do calor do meu coração para se tornar o que é. Então é Páscoa. Cada vez que passo a roupa, cada vez que varro o chão, sirvo os meus irmãos, aqueles que o Senhor me deu para vivermos debaixo do mesmo teto ou juntos numa mesma comunidade. Então é Páscoa. Cada vez que me esqueço de mim para só me lembrar de ti, cada vez que me venço a mim mesmo para que o derrotado não sejas tu,
Despojo-me do homem velho para revestir-se do homem novo, para revestir-me do homem novo. É Páscoa. Cada vez que eu te levo a Jesus e tu me levas a ele, nós nos tornamos parecidos. E a morte dele nos terá dado a vida em abundância. É Páscoa. Cada vez que a cruz me pesa e tu me ajudas a levá-la, és meu Cireneu e fazes do meu Calvário lugar de preparação para a ressurreição. Então é alegria de Páscoa. Cada vez que estudo o que devo estudar, cada vez que ajudo no que devo ajudar, e cada vez que rezo como devo rezar, preparo, com a ajuda do ressuscitado, minha casa no céu. Então já vivo a Páscoa. Cada vez que jejuo a discórdia e me alimento da concórdia, a paz de Jesus reina no meu coração. Então, verdadeiramente, é Páscoa. Páscoa na família. Que festa, que festa. A festa das pequenas grandes coisas do dia a dia, feitas na simplicidade, na serenidade, na humildade, na atenção amorosa que cativa, porque me faz parecido com Jesus, em quem tenho a verdadeira e definitiva Páscoa. Fidelidade nas pequenas coisas. Quem age assim na terra, constrói a morada no céu. A família terá sido o terreno em que germinaram as boas sementes da vida. Vida que um dia não mais terá fim, nem mais nos será tirada, porque vivida com o Senhor, nossa Páscoa eterna. Santa e feliz Páscoa, irmãos. Agora, com a alegria da ressurreição e do ressuscitado, escutemos o Aleluia de Handel com a Orquestra Sinfônica de Londres e Coro.

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0: Andrezinho, eu tô com uma gatinha de responsa pra passar pra você e tá hoje aqui no show. Cadê o grito da mulherada? Quero saber o seguinte, você vai ou fica, meu rei?
1: Aí, xará, vou te dizer com seriedade, ó, eu topo.
0: Vai!

0: Andrezinho.
1: Fui.
2: É um
3: rolezão. Anderson também.
0: Pera aí que tem mais um pouquinho de alma.
4: Doze horas e 32 minutos na Rádio Tubá.

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12 horas e 39 minutos na Rádio Tubá.

12 horas e 46 minutos na Rádio Tubá.

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vez em quando eu vou um pouquinho lá na frente. Algumas músicas mais novas, outras mais antigas. Mas não vou deixar de fazer essa coisa que é a gente falar de amor, por mais simples.

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2: 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A hora certa. 13 horas e 27 minutos na Rádio Tubá.

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0: espalham pelo estado neste domingo e por isso o tempo fica bastante instável com possibilidade de chuva e temporais. Como a atmosfera está mais fria nas camadas mais superiores, há risco de queda de granizo. Temperatura máxima hoje prevista de 24 graus e mínima nesta segunda de 12 graus em São Martinho, Siderópolis, Treviso, 13 de maio, Uruçanga e Tubarão. 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
2: As áreas de instabilidade se espalham pelo estado neste domingo e por isso o tempo fica bastante instável, com possibilidade de chuva e temporais. Como a atmosfera está mais fria nas camadas mais superiores, há risco de queda de granizo. Temperatura máxima hoje prevista de 24 graus e mínima nesta segunda de 12 graus em São Matinho, Siderópolis, Treviso, 13 de maio, Uruçanga e Tubarão. Daniel Panobianco, da agência PD Radar, com exclusividade para Tubá FM.
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0: Tubá, aquele abraço. Estamos abrindo oficialmente nosso microfone para mais uma jornada esportiva. Hoje, aqui em 13 de maio, primeiro jogo da decisão do Campeonato Municipal entre Rio Varjedo e Auxiliadora. No Animal Costa, em Tubarão, Erciluz e Fluminense de Joinville, valendo pela Série B do Campeonato Catarinense. Aqui em 13 de maio, eu, Paulo Garcia, estarei ao lado de Fernando Nunes. No Animal Costa, para Erciluz e Fluminense, Antônio Faustino, Oswaldo Borges. Na Central Tubá de Esportes, Gabriel Rodrigues. Operando a mesa de áudio da Super Tubá, Everton Luiz. Com as gravações de Lucas Marcos e a direção geral da emissora do padre Rafael Uliano. Em nome da equipe técnica, da equipe esportiva e da direção da Super Tubá, ao abrir a jornada, eu, Paulo Garcia, estou saudando carinhosamente a você, ouvinte, desejando uma boa tarde e uma excelente recepção de som. Senhoras e senhores, aquele abraço. 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Aqui em 13 de maio, o time do Rio Varjedo está definido. Vai a campo com Israel, 21, Bodinho, número 3, Zequinha, 4, Miguel, meia dúzia, Lucas, 5, Ian, 8, Mike, 20, Marcelo, 7, Bruninho, 10, Vitinho e 9, Tocha. O time do Auxiliadora também está definido, vem a campo daqui um pouco com 1, Marcos, 6, Lucas, 3, Tito, 4, Sapão, 16, Timba, 5, Adilson, 8, Samuel, 10, Luquinha, 7, para Andrei, 99, Cristian e 29, Danilinho. Quem apita o jogo é Joel Reis, auxiliado por João Gabriel e Márcio Santos. 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De 13 de maio, vamos ao Aníbal Costa. Antônio Faustino, Oswaldo Borges, primeiramente o Antônio Faustino, que vai narrar o jogo, Ercílio Fluminense, Oswaldo Borges vai comentar. Alô, alô, Faustino, boa tarde.
1: Boa tarde, Paulo Garcia, boa tarde, Oswaldo, boa tarde ao Fernando Nunes, boa tarde também ao Elton, que está lá na técnica, e aos ouvintes da Super Rádio Tubá. Pois é, o Ercílio Luz está definido, o técnico Rogério Correia vai mandar a campo a seguinte formação: Wagner é o goleiro, o Wagner Corradini, o 28, o Daniel, o Wagner está com a número 1, 3 para Luan Silva, 4 o Showa, o capitão da equipe.

0: 13, Dudu. Samuel está na meia com a número 18, Samuel Andrade. 8 para Vitinho. 10 para Cauã. Mais para frente, Nando com a número 7. 19 para Vinícius Baraccioli. E 11 para Luan Santos. Este, o time do Ercílio Luz, que começa o jogo no estádio Aníbal Costa. Ele que vem aí, então, com esta formação para o início da partida. O Ercílio Luz tem ainda no banco de reservas o goleiro João Vitor, o Derek, o Rocha, o Pedro Kupp, o Felipe Costa, o Miguel, o Maranhão, o João Gomes, o Tanque, o Edson e o Hugo Costa. Já a equipe do Fluminense, a equipe do tricolor de Joinville, vem a campo com Pisato número 1, 2 para Zorteia, 3 Andrei, 4 para Paluca, o 6 é Victor, 5 para Macari, 8 o Aruana, 10 para Gustavinho, 7 Alano, 9 Yuri e o 11 o jogador Marcelo. No banco de reservas, o Fluminense tem 12 para Samuel, 13 para Kaique, 14 é o GG, 15 Gabriel, 16 o Wendel, 17 Rafinha, 18 o Leandro, 19 o Meirinho, 20 para o Cecel, 21 para Bubu, 22 o Tuti e 23 o Natan. É a escalação, time e banco do Fluminense da cidade de Joinville. O árbitro da partida é o Leonardo Vitor Gassen, assistido pelo Everton Colli e ainda pelo Adir Cristóvão dos Santos. O árbitro reserva é o Rafael Honorato Rufino e o delegado da partida, o presidente da LTF, o Wellington Brasil Ribeiro Paulo Garcia.
1: Ok, aí portanto definições de Ercílio Luz e Joinville que se enfrentam, Joinville não, na verdade a equipe do Fluminense de Joinville que se enfrentam daqui um pouco no estádio Aníbal Costa em Tubarão. 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Mikael Haldi, o Mica, presidente da Câmara de Vereadores de 13 de Maio, também está ao lado do esporte local e está conosco na jornada esportiva. O Oswaldo Borges e Ercílio e Fluminense, esse duelo aí no estádio Aníbal Costa, importantíssimo para o Leão do Sul. Boa tarde, Oswaldo.
2: Boa tarde, Paulo. Boa tarde, Fernando. Boa tarde ao Antônio. Boa tarde a quem nos acompanha. Sim, um jogo importantíssimo, até porque, né, na tabela de classificação, a gente vê o Caravaggio na frente apenas com um ponto. E a gente vê na sequência o Ercílio Luz também com um ponto abaixo, com 23. Então não pode desgarrar. E o que chama atenção nessa competição é que o Ercílio Luz só depende dele, porque ele tem um jogo direto com o Caravaggio. Mas, claro, cada partida é importante, a conquista de 3 pontos, joga com o Fluminense vem aí para se manter, pelo menos para não correr o risco de cair, por isso o jogo é importante, o jogo se chama assim, aquele jogo complicado pelo seguinte, porque o Fluminense não vai se expor, vai esperar o Ercílio Luz é o contrário, o Ercílio Luz tem que fazer os 3 pontos para seguir nessa sequência de bons resultados, até para não se desgarrar da equipe do Caravaggio, que está com um ponto na frente. Mas claro, também tem que olhar quem está atrás, que o próprio Blumenau e o próprio Metropolitano também estão abaixo, um ponto a menos, mas também estão brigando por essa vaga aí na Série A do ano que vem. Então, um jogo importante, a presença do torcedor vai ser fundamental, e o Ercílio Luz, o importante é ganhar o jogo, o importante é só somar 3 pontos. O placar no decorrer do jogo, ele vai ser consequência do jogo, do que o Erciluz vai fazer durante o jogo. Então esperamos aí um bom público, o apoio total do torcedor, e que o Erciluz faça uma boa vitória e consiga os 3 pontos para continuar na briga por essa tão almejada classificação para o ano que vem para a Série A do Catarinense, Paulo.
1: Ok. Osvaldo Borges comentando na Super Tubar, Rádio Oficial do Futebol. 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Jebinho Burato, vereador mais votado nas últimas eleições, em 13 de maio, atual secretário de obras do município, também está conosco na jornada esportiva. Antônio Faustino, situação de momento para Ercílio e Fluminense.
0: Ercílio e Fluminense estão no aquecimento, estão se preparando para o jogo, né? Que está marcado aí para as 15 horas, né? Faltando algum tempo aí para o início da partida ainda, né? Então, a gente aguarda, porque a rapaziada está toda no aquecimento. O Ercílio Luz hoje não conta com o Pimenta, né? Ele está fora do time de hoje. E veio algumas modificações do Rogério Correia, né? Para quem não acompanhou a escalação, eu confirmo agora com Wagner Coradin, o Daniel, o Luan Silva, o Shoa, o Dudu e o Samuel Andrade. O Vitinho, o Cauã e o Nando. O Vinícius Baraccioli e o Luan Santos. Esse é o time do Ercílio Luz que vai começar a partida no Aníbal Costa. Como já disse o Osvaldo, jogo interessante, o Ercílio Luz precisando da vitória, marcar mais 3 pontos. Aliás, daqui para frente até o final do campeonato, é marcar 3 pontos todo mundo. Tá todo mundo atrás de marcar 3 pontos, porque todo mundo sabe da batalha que é. É só para quem chegar em primeiro nos pontos corridos, quem chegar na frente é que vai estar na Série A do ano que vem. E tem aí 4, 5 clubes, todo mundo de olho. Então, você está jogando, e principalmente em casa, como é o Ercílio Luz hoje, com uma equipe que não é daquelas que a gente considera que vão brigar ali na parte final, tem que fazer os 3 pontos. Eu acho que é por aí o caminho. O Ercílio Luz se preparando bem para este jogo aí.
1: Ok. 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Vamos trazer mais um campeão de audiência do Timaço da Super Tubá, Gabriel Rodrigues, aqui na Super Tubá, falando sobre os jogos deste final de semana, enfim, atualizando a agenda do nosso desportista. Alô, Gabriel, boa tarde. Já, Gabriel Rodrigues também conosco aqui na jornada esportiva. 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Gabriel Rodrigues, tudo ok por aí? Não, né? Mas tá aí. 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Abraço pro Sul. O senhor não perde também, né? Tá em todas, né? Tá no Jogo do Tubarão, tá no, aqui em 13 de maio. Esse gosta, esse gosta. O Oswaldo Borges, fale um pouquinho mais aí de Ercílio Luz e Fluminense, daqui um pouco aí no estádio Aníbal Costa, Oswaldo.
2: É o que a gente vê, Paulo, é que o Ercílio Luz não tem, né? O Igor Silva, um jogador que marca muito no Ercílio Luz por ser um segundo volante e sai muito pro jogo e faz a armação desse time, faz o time fluir, porque o próprio o Daniel é um jogador que mais marca, né? Mas também é um jogador de distribuição, mas ele agora vem com o Vitinho, né? O Vitinho um jogador que também tem uma característica um pouco mais ofensiva, ele joga um pouco mais adiantado, ele não marca tanto, mas ele aparece também em momentos perto da área para fazer uma conclusão, um jogador também de finalização, mais do que o próprio Igor. Então ele muda um pouquinho, ele adianta um pouquinho o time, embora o Igor não está nem entre os bancários, porque eu acho que talvez por causa de contusão, não posso dizer isso ainda. Mas é um time que o Ercílio Luz, sabendo, né, da situação da tabela, né, porque obriga o próprio Ercílio Luz com 23 pontos atrás do Caravaggio, obriga o Ercílio Luz a ir para cima e fazer o resultado. Mas aquilo que eu falei, o Fluminense com 13 pontos está ali no meio de tabela e sabe que pode se complicar se vir muitos resultados negativos, porque se o Juventus resolver começar a somar, tá com 7 pontos, ele começa a encostar, né? E essa situação de cair e não cair é que obriga dos times de intermediária, quando jogar contra com os times de cima, eles vão jogar todos fechados. E a obrigação joga toda em cima do time mandante do jogo. Pelo fato de o Ercílio Luz ser mandante, é isso que tem que tomar um certo cuidado. Porque o time que joga atrás, ele joga sempre com a válvula de escape, de um homem de frente. E sempre posicionado numa direção de rouba uma bola e faz um lançamento. Então a defesa tem que estar atento a isso aí. Porque quando tu joga com dois zagueiros, tu tem que esperar. Um zagueiro marca, um zagueiro sobra. Mas não jogar em linha, joga sempre um na frente e um atrás. Sempre um na sobra. Mas o zagueiro de marcação tem que ficar mais encostado. Não dá espaço, porque o homem de frente, quando joga com o homem de frente, a equipe, nesse caso, esse homem de frente sempre é um jogador rápido. Então é nisso aí que tem que ver quem é o zagueiro mais rápido, é o que sobra ou o que marca. Que geralmente os zagueiros são um pouco mais lento. Então se procura o que tem mais facilidade no deslocamento, é mais rápido e faz uma marcação mais em cima, porque sempre se cercando dá tempo de o segundo zagueiro encostar um pouquinho mais e não dar todo esse espaço. Então por isso que fica nessa situação. Ercílio Luz tendo a obrigação, tem time para ganhar, claro, tranquilamente, tem time para fazer o resultado aqui, porque joga dentro de casa, pela tabela mostra que o Ercílio Luz está bem à frente com 23 pontos e o Fluminense com 13. Então está com 10 pontos na frente. Só que aquilo tem que fazer resultado pela situação da tabela e porque só classifica um no catarinense. Então essa vaga vai ser muito brigada até no final da competição. Estamos aí no início do retorno dessa competição e o Ercílio Luz, pela equipe que tem, porque aquilo foi o fato de o Rogério não ter só uma equipe, ele tem também banco, e isso é muito importante. Ele tem um grupo de jogadores que ele pode, no caso, falta o Igor, mas ele tem reposição, muda um pouco a característica, mas não deixa de ser um time ofensivo. Então eu acho que o Fluminense, volto a dizer, o próprio Ercílio Luz jogando dentro de casa tem que ter paciência em momentos, né? O torcedor tem que apoiar até no final, mas tem que ter paciência, porque ganhando de 1-0 e ganhando de 3-0, o importante é fazer os 3 pontos. Isso é fundamental nessa briga por essa vaga do campeonato. Então tá aí, eu acho que o Ercílio joga dentro de casa, o apoio, choveu ontem, choveu hoje, mas muito pouco, até foi bom para dar uma baixada na poeira, porque esse campo do Ercílio Luz não tá nada bom, essa é a grande verdade. Um dos adversários do próprio Ercílio Luz se chama o campo onde ele joga, certo? E um pouquinho de chuva sempre é bom, né? Porque se torna um pouco mais macio o gramado. E a gente fica torcendo, vamos torcer pro Ercílio Luz consiga aí um bom resultado, sobe na tabela, e aquela coisa, fica de olho no Caravaggio, que vai jogar também, ficando de olho no próprio Erci Luiz e Blumenau Metropolitano, porque os quatro estão brigando, os Blumenau e Metropolitano com 22, Ercílio com 23 e o Caravaggio com 24. Mas o importante, claro, é o Ercílio fazer o resultado, claro, e torcer, claro, para um tropeço do própria equipe do Caravaggio, Paulo.
1: Ok, Oswaldo Borges. Hoje jogam Caravaggio e Guarani de Palhoça. O jogo vai ser às 16h em Nova Veneza. E aí o Metropolitano e o Blumenau, eles só jogam na quarta-feira. O Tubarão também só joga na próxima quarta-feira. Então, hoje é ficar de olho realmente aí no Caravaggio e Guarani, e que o Erci Luz faça a sua parte e vença a equipe do Fluminense no estádio Paulo. Anibal Costa. Diga.
3: Detalhe.
0: Tudo pronto no Anibal Costa, vai começar o jogo.
1: Fernando, detalhe.
3: Boa tarde, Paulo Garcia, aos colegas também. Você olha aí, Paulo, fazendo a inversão na escalação do auxiliador, aquela que foi passada, o Tito joga com a 4 e o Sapão 3. Então você vai fazer aí a inversão já para atualizar. E nós aqui. Oi.
1: Vamos ao Anibal Costa, vai começar o jogo, Fernando. Pode ser? Alô, Antônio Faustino.
0: Vamos lá, Paulo Garcia. As equipes, a equipe do Fluminense está ali naquele agrupadinho, o Ercílio Luz também, porque tudo já está definido e o jogo vai começar no Anibal Costa, vai rolar a bola. Jogo importante para o Ercílio Luz, que precisa da vitória para continuar brigando pelo acesso. O Ercílio Luz quer chegar na Série A do campeonato catarinense em 2027. Os jogadores vão ali, batem palmas para os torcedores, pedem que os torcedores possam estar apoiando a equipe durante o jogo. É jogo muito difícil, porque o Fluminense, ele também, e esse Fluminense, não podemos esquecer que ele ganhou do Ercílio lá em Joinville e ele aprontou outras, como por exemplo a vitória em cima do Blumenau no César em Blumenau. Então não dá pra gente deixar assim muito fora esta situação. O árbitro, as equipes continuam por ali, o árbitro está aguardando sempre aguardando que dê as 15 horas para que daí ele possa
4: roubar
0: a bola. Oi?
1: Faustino, acho que tem aqui um outro microfone em cima do nosso, pode continuar aí.
0: Então tá certo, então vai começar o jogo no Anibal Costa, Ercílio Luz preparadinho, prontinho, com Wagner Coradini, Daniel, o Luan Silva, o Show, aí o Dudu, Samuel Andrade, Vitinho e Cauã, Nando, o Vinícius Baraccioli, que pela numeração vai jogar como lateral direito, e o Luan Santos, atacante Luan Santos, ele que faz aí vários gols pela equipe do Ercílio Luz. Aí o árbitro segue ali pedindo ou aguardando que deu as 15 horas para que a bola possa rolar no Anibal Costa. Está tudo pronto, a presença do público, que é razoável, não vou dizer que é um bom público também, né? A tarde está fria, está chovendo, mas é isto que está indo aí sendo preparado. Os jogadores continuam batendo bola no gramado agora, o árbitro está aguardando aquele momento para que a bola possa rolar aqui no Anibal Costa. É jogo do Campeonato Catarinense da Série B, é a terceira rodada do segundo turno e as equipes estão ali praticamente todas coladas para buscar a sua vaga na Série A, mas para isso tem que ser campeão. E tem várias equipes, a gente já falou ali, como o Caravaggio, o Ercílio Luz, o Blumenau, o Metropolitano, o próprio Tubarão, que está um pouco

0: mas para isso tem que ser campeão. E tem várias equipes, a gente já falou ali, como o Caravaggio, o Ercílio Luz, o Blumenau, o Metropolitano, o próprio Tubarão, que está um pouco. E não dá para secar, né? Tem que secar se fizer a sua parte. Se não fizer a sua parte, daí a situação fica complicada. E aí não tem como, não tem por onde tirar, por onde buscar. Agora sim, agora o árbitro se posicionou por ali, deu aquele apitinho ali, pediu para dar a largada no jogo no Aníbal Costa. O árbitro da partida vai autorizar agora. O Yuri está ali prontinho, está erguendo as mãos para o céu, pedindo ali a proteção divina, com certeza. E o árbitro autoriza e a bola rola no estádio Aníbal Costa. Antônio Faustino. Aqui na Super Rádio Tubal, saída do Fluminense, a bola já se perdeu pela linha de lado, bateu no jogador do Leão do Sul, tem lateral lá pelo lado direito, o Zorteia da equipe do Fluminense, ele está com a bola na mão para fazer a cobrança ali no seu campo de defesa, ele vai, faz a cobrança, joga para frente, toca de cabeça na bola, ela vem, sobra, é o Ercílio Luz quem recupera a posse de bola, recuperou ali pela meia, bola tocada aqui no campo de defesa ainda, quem domina é o Shoa, que joga aqui pelo outro lado aqui, quem recebe para fazer a jogada é o Baraccioli, ele vai tentar a jogada, a bola bate no adversário, se perde pela linha de lado, é lateral que está marcado a favor da equipe do Ercílio Luz, aliás, da equipe do Ercílio Luz, sim, e cobrada aqui no campo de defesa, o Shoa foi quem recebeu, tocou lá de lado onde estava o jogador que era o Luan Silva, ela vem sobrando agora, vem sobrando mais uma vez no campo de defesa, Leão do Sul vem aqui pela direita, a bola chegou para fazer o lançamento na frente, foi muito forte, foi direto pela linha de fundo, o lançamento feito pelo Vinícius Baraccioli foi muito forte e se perdeu pela linha de fundo, em tiro de meta a favor do goleiro Pisato do Fluminense. Comecinho de partida, 1:20 de partida. É campeonato catarinense da Série B aqui na sua Super Rádio Tubar. Já as emoções da primeira final do campeonato municipal de 13 de maio.
1: Começou.
0: 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Dali, Paulo Garcia.
1: É, começou aqui em 13 de maio. Vai pro campo de ataque o time do Auxiliadora pela direita. Tocou a bola por ali. O jogador Lucas mandou na frente. Apareceu para fazer o domínio. Christian faz o giro. Soltou para a direita novamente. Lá vem tocando a bola o Lucas. Lucas aproximou-se da área. Fez o passe. Entregou essa bola ali pro Marcelo. Marcelo vai tocando aqui no setor de ataque. A bola se perto, vai para fora. Não, fica o goleiro ali. Não deixou sair o goleiro. Pegou e mandou para frente o time do Rio Varzedo. 0-0, primeiro jogo da decisão em 13 de maio.
0: Aqui tem escanteio a favor da equipe do Ercílio Luz, é pela direita. O Leão desceu na tentativa de cruzamento, a bola bateu no zagueiro, foi pela linha de fundo. O escanteio vai ser cobrado aqui pelo lado direito a favor do Leão do Sul. A área do goleiro Pisato está povoadíssima. Vai autorizar o árbitro da partida, primeiro ele olha que ele empurra lá dentro da área, agora sim ele autorizou, o escanteio foi cobrado, bola jogada dentro da área, vai sobrando por ali, recupera a posse de bola o Fluminense, no bate-rebate, o árbitro pegou falta a favor da equipe do Fluminense e levantou o primeiro cartão amarelo, subiu o cartão amarelo para um jogador do Ercílio Luz, eu não consegui aqui identificar, Oswaldo Borges, e parece que foi o volante, foi isso? Foi o Dudu que estava por ali, me parece?
2: Não é, parece que o número da camisa, número 21, parece, mas esse não aparece na escalação aqui, pelo menos na minha escalação que passaram, não aparece.
0: Aliás, esse número do Ercílio Luz é terrível, né?
2: Exatamente. Jesus amado.
0: 0 para o Ercílio, 0 para o Fluminense no Aníbal Costa.
1: Aqui está 0-0 também para Rio Varzedo e Auxiliadora. Tem a posse de bola no campo de ataque, o time do Auxiliadora. Vem lá pela ponta esquerda para fazer o cruzamento. Danilinho cruzou, buscou aqui no setor de meio o Andrei. Ele passou e jogou na ponta esquerda. Vai buscar espaço para fazer o cruzamento. Vai apertando o time do Auxiliadora. Chegou ali para jogar a bola mais para trás. Ela se perde pela linha de lado. Arremesso manual em favor da equipe do Rio Varzedo. 0-0 aqui em 13 de maio.
0: Aqui o Ursiluz tem bola dominada no seu campo de defesa, chamou por lá o goleiro Wagner Coradinho para jogar essa bola para frente, tenta lá no campo de ataque o Leão do Sul, perde a posse de bola, recupera a equipe do Fluminense que desce por ali, mas chega na cobertura o Shua, vai com qualidade para fazer a cobrança, já tinha sido marcado o impedimento ou a falta a favor da defensiva do Ursiluz, já foi feita a cobrança, foi tocado lá pelo lado esquerdo, por lá, para fazer a jogada, o Dudu, bola jogada para frente, corte foi feito lá atrás, ela vem chegando agora, o Fluminense já recuperou, vem na velocidade, chega também na velocidade o Dudu para recuperar e jogar com Wagner Coradini, ele tem a bola dominada nos seus pés, sai da área, vem carregando na direção do campo de ataque, do campo de defesa do Fluminense, ele abre lá pelo outro lado, lá o Luan Silva recebe, jogou aqui deste lado para o Shoa recebeu o capitão da equipe do Leão do Sul, ficando com a bola dominada, fazendo a jogada agora, a bola bate no adversário, subiu, desceu, quem domina lá no ataque é o Yuri, ele tenta, já perdeu a posse de bola, o Ursiluz recupera, fica com a bola dominada mais uma vez no campo de defesa e vem saindo o Leão do Sul, a bola é jogada pelo lado esquerdo, o lançamento é feito aqui na frente para velocidade, vai dominar, tem marcação, faz o toque para trás agora, toque errado, o Fluminense recupera, já perdeu, é um perde ganho, o Ursiluz recuperou a posse de bola mais uma vez, está no campo de ataque, bola aberta lá pelo lado esquerdo, vai fazer a jogada naquele setor, quem estava tentando fazer a jogada era o Vitinho, bola bateu no adversário e se perdeu pela linha de lado, é lateral a favor do Ursiluz, 0-0 no Aníbal Costa.
1: 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Aqui o jogo está parado, sendo atendido, camiseta meia dúzia, o Lucas, que machucou no lance ali, mas já vai recomeçar a partida com 0-0 no primeiro jogo da final em 13 de maio.
0: Aqui o Ursiluz tem bola dominada no campo de defesa. Oi?
2: Antônio, quem ganhou o cartão foi o 28, Daniel.
0: 28?
2: Do Ercílio.
0: 28, Daniel.
2: Isso.
0: Então tá. Então quem está amarelado pelo Ursiluz é o Daniel. E o Ursiluz vem lá pelo lado esquerdo, tem marcação forte para cima. Ela vem chegando, olha para a área, faz o cruzamento. A bola para no goleiro Pisato, que defendeu com tranquilidade. O goleiro do Fluminense segue 0 Ercílio, 0 Fluminense.
1: 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Arremesso manual para a equipe do Auxiliadora, lá pelo lado esquerdo de ataque já. Vamos à cobrança ali, o Timba cobrou, arremesso manual, botou a bola na frente, apareceu para fazer o domínio, trabalhar essa bola, Luquinha, acabou sofrendo falta, marcou o árbitro, aliás, ele fez a falta. Falta pertence ao Rio Varjedo, 0-0, aqui em 13 de maio.
0: Aqui tem uma falta a favor, não, tem um lateral a favor do Ursiluz aqui pelo lado direito. O Ursiluz tentou bater como se fosse falta, mas o árbitro disse, não. É lateral, então, e lateral é cobrado aqui pelo lado direito, jogada lá na frente, já pertinho do campo de ataque. A bola vem sobrando por dentro, o Fluminense tira no campo de defesa, faz o domínio, o Fluminense através do Zorteia, ele joga lá pelo outro lado agora. Lá quem está se deslocando é o Acuña para jogar por lá, lá vem ele. Perdeu a posse de bola, não, a bola bateu no jogador do Leão do Sul e saiu pela linha lateral. É lateral a favor do Fluminense, 0-0.
1: Aperta aqui a equipe do Rio Varjedo. Bola jogada ali pelo meio, aparece bem para fazer domínio, Luquinha, meteu na frente essa bola, já foi feito o corte aqui atrás, Zequinha cortou, meteu a bola no campo de ataque, pode pintar o gol, segura o goleiro. Pega aí o Marcos, essa bola que chegou com perigo na área 0-0 em 13 de maio.
0: Aqui tem lateral a favor da equipe do Fluminense. O árbitro foi ver ali alguma coisa no jogador do Arce Luz, não tem nada, tá tudo legal. Então, a cobrança do lateral foi feita a favor do Fluminense. O Arce Luz tenta recuperar a posse de bola, acaba recuperando, mas na sequência já perdeu o Vitinho. A bola foi tocada para trás agora para o goleiro Pisato da equipe do Fluminense. É ele quem vai sair para tentar organizar a equipe. O árbitro está parando o jogo ali. Vamos ver o que que está acontecendo. Ah, tem jogador no chão, tem jogador do Fluminense no chão, por isso o árbitro parou para fazer o atendimento.
1: Arremesso manual. Vamos à cobrança de arremesso manual para o time do Auxiliadora, pelo lado direito de ataque já. Na cobrança por aqui, o Lucas, preparado aí. Na verdade, é Rio Vargido ali para cobrar o arremesso manual. Lucas preparado para cobrar próximo aqui a ponta direita. Cobrança feita, afastou a zaga parcialmente, ela sobrou, ficou com Luquinha. Luquinha trabalha, perde bola, vai atrás, tenta recuperar. O Vitinho rouba, bateu na bola. Ela voltou pro Luquinha, passou pela marcação, passou ali pelo camiseta 20. Marcelo aproximou-se da área, chutou de longe, a bola passou muito alta, foi embora. Apenas tiro de meta para a equipe do Rio Vargido aqui em 13 de maio.
0: E o Fluminense vem com lançamento comprido no campo de ataque, foi muito forte, a bola se perdeu pela linha de lado. É lateral a favor da defensiva do Ercílio Luz. 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
1: No primeiro jogo da decisão aqui em 13 de maio.
0: É, e aqui o Erci Luz tem uma alteração, o Nando foi embora com a camisa número 7, saiu por problema de contusão e entrou um outro jogador no lugar do Nando. Osvaldo, tu tens aí o número do jogador que entrou no lugar do Nando?
2: Não, deixa eu esperar um pouquinho aqui, porque essa numeração do Erci Luz é bem complicada aqui.
0: É, saiu o Nando com a número 7, então daqui a pouco a gente confirma quem entrou no lugar dele. Aí o goleiro Wagner Coradin está com a bola dominada, jogou aqui do lado com o Shoa. O capitão recebeu, jogou de volta para sair lá ainda com o goleiro. O Coradinho fica com a bola dominada, vai esticar lá no campo de ataque agora, esticou na ponta esquerda, ela vem por dentro, vai o Ercílio Luz tentando a jogada, foi pro chão, foi falta. Falta boa pro Ercílio Luz no campo de ataque. É uma falta aí que o Ercílio Luz pode aproveitar bem. O jogo continua 0-0 no Aníbal Costa.
1: 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Municipal de 13 de maio aperta a equipe do auxiliadora. Lucas recebe a bola, Luquinha. Ali da linha da grande área, bate gol.
3: Bate Christian.
1: Christian, para a equipe do auxiliadora, a 12 minutos da etapa inicial, auxiliadora abre o placar no primeiro jogo da decisão aqui em 13 de maio. 1 auxiliadora, 0 para o Rio Varzedo no primeiro jogo da decisão. Complementando então, tempo placar, 12 da etapa inicial, auxiliadora 1-0 Rio Varzedo.
0: No Aníbal Costa, em Tubarão, Série B do Campeonato Catarinense, decorridos 13 minutos e 50 da primeira etapa, 0 Ercílio Luz, 0 para o Fluminense.
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0: E o Ercílio Luz, que entrou no lugar do Nando, foi o Hugo Costa. Olha o chute de bola do Fluminense. Gol! Do Fluminense, um chute de fora, a bola foi onde estava o goleiro do Leão do Sul acabou, na minha opinião, ajudando, né? Com esse chute que foi praticamente em cima do goleiro, e foi o Alano quem chutou e fez o gol, o Osvaldo Borges.
2: Aquilo que eu falei, o Fluminense é um time que vem jogar atrás. O Ercílio Luz não estava bem no jogo, não. O time está tendo dificuldade no setor de meio, que é o setor que mais faz o Ercílio Luz trabalhar a bola, faz a distribuição, não está funcionando. O Cauã, o próprio Vitinho, são dois jogadores que têm a função de criar mais, de encostar mais, estão muito dispersos. E aí, numa jogada do meio do campo, o Fluminense vem tomando conta, chega pelo lado esquerdo, ele roda e vem entrando para dentro. E aí, num chute de fora da área, aconteceu o primeiro gol. Também achei que foi falha, um pouco falha do goleiro. Tava aquela coisa de vai displicentemente. O primeiro lance que houve do Fluminense, o Fluminense sai na frente 1-0 pro Fluminense.
0: É, 1-0 pro Fluminense no estádio Aníbal Costa. Tem um escanteio aqui que o Joinville vai bater. Vai ser, aliás, a equipe do Ercílio Luz vai fazer a cobrança, fez a cobrança curtinha, foi no fundo agora, o cruzamento foi feito na direção da área, veio o goleiro dar um tapa na cara da bola, ela vem sobrando por ali. O Ercílio Luz tenta reaproveitar, aí volta lá no campo de defesa com o goleiro Wagner Coradin de pé direito, ele estica no campo de ataque. O Ercílio Luz tem pressa agora porque está perdendo o jogo pelo placar de 1-0. O Fluminense está na dele, joga fechadinho e depois vai para o contra-ataque, lá vem por contra-golpe a equipe do Fluminense, o toque feito, último para o Shoa, pela linha

0: linha de lado, em lateral a favor da equipe do Fluminense.
1: 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Carrega a bola, mais uma vez para o campo de ataque, o time do Auxiliador, é pela ponta, chega lá o Danilinho para bater forte de pé canhoto, bateu a bola, se perdeu por cima do gol, foi embora. Tiro de meta, Rio Varzedo que perde por 1-0 aqui em 13 de maio.
0: E aqui o Aníbal Costa tem falta a favor da equipe do Fluminense, é aqui pelo lado esquerdo, vai ser feita a cobrança foi feita lá dentro do sufoco, apareceu bem o goleiro Wagner Coradinho, ele pegou lá no alto e já sai correndo com as mãos aqui pelo lado esquerdo, vem para tentar a jogada, o Vitinho foi pro chão, o jogador do Fluminense, o jogo segue, não segue, o árbitro parou, ele deu falta e deu cartão amarelo. Agora tem que ver para quem esse cartão amarelo, porque ele deu tão rápido ali, claro que foi pro jogador do Fluminense, né? Mas vamos que vamos. Esse Lúcio,
2: jogador 7, Alano.
0: É o Alano, né? O autor do gol também levou o cartão amarelo, o Alano, que o Fluminense recuperou a posse de bola, veio de novo pelo lado direito, aí chega no campo de ataque e estava impedido. Estava totalmente impedido o Yuri. Foi marcado e o Ercílio vai bater o impedimento. 0 Ercílio, 1 para o Fluminense no Aníbal Costa.
1: 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Pela ponta esquerda, aperta o time do Rio Varzedo, tentava pelo setor, aliás, do Auxiliador, tentava lá, o Danilinho acabou caindo, foi programado, não tem falta, diz o árbitro, é apenas arremesso manual que ele marca, e é para o Rio Varzedo, preparado pela direita lá o Bodinho para cobrar o arremesso manual. Deu falta, na verdade. Cobrada já, pro time do Rio Varzedo, vindo lá pela ponta, vai apertando pelo setor, Bruninho carrega a bola, lançou, recebeu de volta um pouco mais atrás ali, o Bodinho pro Bruninho, Bruninho aperta pela ponta direita, fez o cruzamento, botou a bola pro interior da área, mexe-se aqui na frente, o jogador Tocha, o Tocha chegou atrasado, afasta a defensiva do Auxiliador, e a bola se perde agora pela linha de lado em arremesso manual, também pro Auxiliador, saiu dessa bola aqui no jogador do Rio Varzedo. Diga detalhe.
3: Na outra jogada, Paulo, com a bola lá pela esquerda trabalhada, quem foi acertado foi o Christian, autor do gol, camisa 99, ele ficou sentindo, o pessoal pediu uma anotação de cartão amarelo, o primeiro seria, mas o árbitro

0: acordou o Ercílio Luz, meteu duas bolas na trave, uma no poste e outra no travessão, no mesmo ataque, por pouco não empatou a equipe do Leão do Sul. O Ercílio Luz acordou, hein, Oswaldo Borges?
1: É verdade, duas jogadas dentro da área, duas possibilidades de empatar o jogo, a trave estava ali, né? Infelizmente não aconteceu, mas o Ercílio Luz começa a pressionar o Fluminense.
0: É, o Ercílio Luz está aqui em cima do Fluminense, o Fluminense defendendo, o Ercílio Luz atacando, está praticamente todo mundo por aqui, mas o Leão do Sul tenta mais uma vez, bola jogada na frente para o Vitinho, lá mais para trás ele tocou agora, a bola vem na direção da área, vai pintar cruzamento na área mais uma vez, trabalha a bola lá pelo lado esquerdo da equipe do Leão do Sul, tocada a bola para trás, agora o lançamento foi feito no interior da área, a zaga cortou, é sufoco, o Leão do Sul recupera a posse de bola e vem para carga mais uma vez, na frente, é pela direita agora, a jogada feita, o jogador do Fluminense fechou a porteira, luta que luta, o jogador do Leão do Sul recuperou, lá vai para tentar o cruzamento, carregou por dentro, tentativa, tira a zaga do Fluminense. O Leão do Sul recuperou a posse de bola e vem para cima, vem para tentar o gol de empate. O Ercílio Luz sabe que precisa empatar esse jogo. Nesta primeira etapa ainda estamos com 21 minutos. O lançamento foi feito de novo na direção da área. Todos os rebotes são do Ercílio Luz. A defesa do Fluminense tira, mas a bola fica com o Leão do Sul. O chute feito agora de longe, a bola bateu no adversário. Ela vai e sobra. Ainda tem Ercílio Luz com posse de bola mais uma vez para tocar a bola aqui pelo lado direito, onde está colocado o jogador que é o Luan Silva. O Luan joga no meio. Lá vem o Leão do Sul atacando mais uma vez, buscando aí a sua condição de ataque. Lá pela esquerda a bola chega, ela vai chegando lá pro Dudu para fazer o cruzamento, ele traz a bola por dentro, foi feito para frente, é o Leão do Sul ainda, é sufoco para cima da defensiva do Fluminense. O Ercílio Luz, depois que tomou o gol, veio com tudo, veio para cima e o Fluminense está encaixotado no seu campo de defesa, bola jogada na direita, tem gente na área para receber, ele vai carregando. O jogador do Leão do Sul, ela chega ali para fazer a batida, se perdeu pela linha de fundo. É só tiro de meta a favor da equipe do Fluminense, não. Na verdade, a bola saiu pela linha lateral. Ercílio Luz 0, Fluminense 1, no Aníbal Costa.
2: 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O tempo passa, meu cronômetro marca 22 da etapa inicial de partida aqui em 13 de maio, primeiro jogo da decisão do campeonato. Auxiliadora 1-0 Rio Varzedo.
0: Série B do campeonato catarinense, estádio Aníbal Costa. 23 minutos, 23 da primeira etapa de 0 Ercílio, 1 Fluminense.
2: Buscava ali o Christian, ele domina, trabalha lá pela ponta esquerda, buscou
0: o sul do Dr. Mário Caporal, que vem lá pelo lado esquerdo, vai tentar o gol de empate. O Ercílio Luz está no prejuízo, está atrás no placar, quer a vitória para continuar brigando por essa vaga na Série A. A bola chega aqui pelo lado direito, o Chua vem, faz o domínio, ele vai fazer o cruzamento, o Fluminense recuperou a posse de bola, aí vem o Leão do Sul para recuperar mais uma vez, e a bola fica num bate-rebate, num bate-sobra, até que pintou a falta do jogador do Fluminense. O Gustavinho acabou derrubando um jogador do Ercílio Luz, e tem falta para o Leão do Sul, com bola parada, então, de Ercílio 0, Fluminense 1.
2: 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Aqui, quase pintou mais um gol aí, perto do Fernando Nunes ali. 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Um auxiliadora, 0 Rio Varzedo, aqui em 13 de maio.
0: Aqui o Fluminense ataca, esse Alano aí está fazendo um carnaval, além de ter feito o gol, já perdeu a posse de bola, agora vem pro campo de ataque, subiu a bandeira. Subiu a bandeira porque o jogador do Leão do Sul estava em impedimento, em total impedimento. Aí o árbitro parou.

0: marcou o impedimento a favor da equipe do Fluminense, que já vai fazer ali a cobrança aqui no Aníbal Costa. Demora um pouquinho, né? O Fluminense está na dele, está vencendo o jogo pelo placar de 1-0, está se defendendo e tentando o contra-ataque. Agora sim foi feita a cobrança, a bola foi lá pelo lado direito, lá na direção do Zorteia, mas chegou primeiro para o goleiro Wagner Coradin do Ercílio Luz. Ele sai jogando, joga a bola aqui pelo lado direito. O Dudu está com a bola dominada por aqui para sair para o jogo, para tentar ir para cima, para ajudar a equipe do Leão do Sul a buscar o gol de empate ainda no primeiro tempo. Foi 26 minutos e 40, bola tocada lá pela esquerda, agora por dentro, foi derrubado o jogador do Leão do Sul. Foi derrubado o Vinícius e aí vai ser feita a cobrança da falta a favor. Aliás, já foi feita e foi feita rápida e ela chega aqui pelo lado. A bola vem chegando para fazer a jogada nesse setor. O jogador que é o Dudu, ela vai sobrando, se perdeu pela linha de lado e lateral a favor da equipe do Fluminense aqui no Aníbal Costa.
1: Jabinho. Jabinho Burato, o vereador mais votado nas últimas eleições aqui em 13 de maio, atual secretário de obras do município, também está conosco na jornada esportiva. Jogo parado aqui em 13 de maio, jogador contundido ali, o Adilson está caído, vai levantando daqui um pouco, recomeça a partida com 1 para a auxiliadora, 0 para o Rio Varzedo.
0: Aqui o Fluminense vem pela direita, aliás o Ercílio Luz vai tentar, a bola bateu no adversário, vai tentar chegar na linha de fundo, foi pro chão, foi falta em cima do jogador do Ercílio Luz. O rapaz ali do Fluminense veio com tudo, o Acunha, e botou no chão o jogador do Leão do Sul. Uma falta boa aqui pela direita, uma falta que pode surgir efeitos para a equipe do Leão do Sul. Leão do Sul que está batalhando aí, remando para empatar o jogo e depois, claro, buscar a virada para ficar com a vantagem. Mas vai ser feita a cobrança da falta então. O jogador do Fluminense, ele foi ali, fez a falta e ficou sentadão lá no gramado. Não sei se ele ficou com medo de tomar um cartão amarelo, mas o árbitro não deu o cartão, não. E quem vai fazer a cobrança aqui é o Vitinho. Ele está ali preparado para fazer o levantamento de bola na direção da área. Aliás, é o Samuel Andrade. É ele quem vai fazer esse levantamento aqui pelo lado direito. O árbitro já autorizou. Lá foi ele, levantou a bola na pequena área. A zaga do Fluminense cortou. Ela vem sobrando aqui atrás com o Fluminense, com o Ercílio Luz mais uma vez. A bola foi tocada na direita. Ela chega lá no campo de ataque e vai fazendo a jogada aqui pela direita. O Ercílio Luz vai para buscar o gol de empate, puxa para lá, para cá, pisou na bola e caiu o jogador do Leão do Sul. Aí a bola foi retirada pela defesa do Fluminense. Bateu no costado do jogador do Leão, foi para fora, lateral a favor da equipe do Fluminense.
1: Vai apertando o Rio Varzedo, tocha lançado, a bola correu mais que ele e ficou com o goleiro. Marcos pegou e já saiu jogando. Rio Varzedo retomou a posse de bola no campo de defesa. Zequinha mandou para o campo de ataque, buscava lá pelo setor direito o Bruninho. Afastou a defensiva da equipe do Rio Varzedo e a bola se perde, vai pela linha de lado em arremesso manual. 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
2: Ô Paulo,
1: 1-0, diga Fernando.
2: É bom lembrar que mantendo essa vitória, se o auxiliador sair vitorioso, joga no domingo que vem a grande final, jogando apenas com a vantagem de não tomar gol, empatando ele já levanta o título. Se ele ficar com uma vitória de 2-0 hoje, na semana que vem, para igualar e naturalmente ter pênaltis, o outro time, o Rio Varzedo, vai ter que também fazer 2 gols. Não tem vantagem pela melhor campanha e nesse primeiro tempo tem muita poça que se formou, principalmente onde o auxiliador tenta atacar. Às vezes a bola engana o jogador. Quer jogar, todo mundo tá indo na bola, mantém-se bem a disciplina até aqui, com o árbitro da partida também controlando os ânimos. Tem jogo perigoso agora lá pelo lado da esquerda do ataque do Rio Varzedo. Segue 1-0 aqui em 13 de maio.
1: Jogo parado, atendimento para o jogador, o Lucas, não, é jogador da equipe do auxiliadora, caído ali o jogador Andrei. 1-0, auxiliadora em cima do Rio Varzedo aqui em 13 de maio.
0: Aqui o Marcelo, o ponteiro esquerdo do Fluminense, tentava sair para o campo de ataque, a bola bateu no jogador do Ercílio, foi para fora, o lateral já foi cobrado. Fluminense vai tentar mais uma vez, aí a bola bateu no jogador do Tricolor, foi para fora, o lateral pertence à equipe do Ercílio Luz, que vai ser cobrado rapidinho, pelo menos é o que quer o jogador do Leão do Sul. Não achou ninguém desmarcado, então ele tocou aqui atrás, aqui onde está o Shoa, para sair pro jogo, para puxar o jogo pro campo de ataque. Ele toca lá pelo lado esquerdo, lá está o Dudu. O Ercílio Luz vem para frente, vem tentar ainda fazer o gol. Aí foi, pintou falta do Alano. Alano derrubou o jogador do Leão do Sul e tem falta a favor do Ercílio Luz. Bola parada no Aníbal Costa.
1: 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Bola perdida pela linha de fundo, tiro de meta em favor da equipe do Auxiliatura, que vai vencendo o jogo por 1-0 aqui em 13 de Maio.
0: Aqui no Aníbal Costa, desce o Ercílio Luz pela direita, o cruzamento foi feito, a batida é gol!

0: Ercílio Luz é do Leão do Sul. Empata o jogo no Aníbal Costa. O Leão do Sul, a bola foi tocada para dentro da área. E de meia puxeta, o Luan Santos empurrou esta bola para o fundo das redes. Empata a equipe do Ercílio Luz, empata o Leão do Sul no Aníbal Costa. Um gol de empate.
1: Olha o gol.
0: Primeiro tempo é muito importante. Ercílio Luz faz 1-1.
1: Oh, no momento que saiu o gol do Ercílio no Aníbal Costa, saía também o gol da equipe do Auxiliadora aqui em 13 de maio. Luquinha, a 31 minutos da etapa inicial de partida, coloca mais uma bola na rede. 2 Auxiliadora, 0 Rio Vardito.
0: Exatamente. Oswaldo Borges, o Ercílio Luz empata ainda no primeiro tempo.
2: A importância de o Ercílio Luz, primeiro, entrar no jogo, né? Porque o Ercílio Luz estava muito lento demais, toma um gol. E agora pressiona, mas não estava pressionando com qualidade. Agora pressiona pelo lado direito, faz uma bela jogada e no cruzamento, o jogador número 11, o Luan Santos, pega ela meio de voleio, aí empata o jogo. Agora vão daqui para frente, tem que fazer o resultado.
0: E lá vem o Silvio de novo, vem pela direita, foi por aqui que saiu o gol de empate. Uma tocada para dentro da área, fica com o goleiro Pisato com tranquilidade. Aníbal Costa, agora, o Silvio 1, Fluminense 1.
1: Aqui uma falta no Luquinha, foi puxado ali no setor de intermediária no campo de ataque e tem uma falta para cobrar o time do Auxiliadora. Cobrança vai ser feita, bola colocada aqui no setor de intermediária, Samuel está perto da bola, Luquinha também se aproxima e a falta vai ser cobrada com 2 para o Auxiliadora, 0 para o Rio Vardito aqui em 13 de maio. Demora na cobrança da falta.
0: É, e aqui tem uma falta perigosíssima a favor do Ercílio Luz. Foi derrubado o atacante do Leão, foi derrubado ali perto da área e o árbitro marcou. Era o Samuel quem estava por ali, foi derrubado e a falta é frontal ao gol do Pisato, o goleiro do Fluminense. Jogadores do Fluminense chegam a reclamar um pouquinho, mas bem pouquinho mesmo, porque a falta realmente aconteceu. E a falta está sendo, já foi marcada, a barreira está sendo colocada, falta perigosa. Oportunidade boa do Ercílio Luz virar no jogo no Aníbal Costa. O árbitro colocou lá todos os responsáveis pela barreira nos seus lugares. Ele vai autorizar falta perigosa a favor da equipe do Leão do Sul. Vai ser feita a cobrança em jogada ensaiada, cruzamento, corta a zaga. Era uma falta perigosa para se bater no gol, no gol. Inventaram uma ensaiada ali que de ensaiado não deu nada. Então segue o jogo 1-1.
1: 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Aperta o time, apertava, né, do Rio Vardito. Já afastou essa bola da defesa aqui. O Tito tira, buscava um campo de ataque e aí pintou um pé alto ali. Uma falta marcada em favor do time do Auxiliadora, que segue vencendo por 2-0.
0: Esse novo campo de ataque, cobrança de escanteio curtinha, foi devolvida lá na esquerda, vai ser feito o cruzamento, a bola vem para lateral a favor da equipe do Fluminense.

0: vencendo por 2-0.
1: Esse no campo de ataque, cobrança de escanteio curtinha, foi devolvida lá na esquerda, vai ser feito o cruzamento, a bola vem para lateral a favor da equipe do Fluminense.
2: E pedindo, pessoal, que a ambulância entre, de fato entrou a ambulância, porque a orientação do árbitro Joel Reis também, que seja levado para atendimento fora do gramado com o equipamento que é à disposição ali da Secretaria de Saúde aqui de 13 de maio. Camisa 7, Andrei. Houve um corte também sobre o supercílio e o jogo tá parado. O primeiro cartão amarelo saiu. O camisa 20, Marcelo, foi amarelado aqui no módulo esportivo em 13 de maio.
0: Ambulância no gramado, jogo parado, 2-0, vai vencendo a auxiliadora.
1: Aqui o Fluminense tem a cobrança com o Victor aqui pelo lado esquerdo do lateral, toca lá na frente onde está colocado o Alano, o descolorido tenta por ali, fez uma jogada bonita de calcanhar, olha o Fluminense entrando na área, corta a zaga do Leão do Sul, aliviou, tirou dali, jogou para frente, vem para fazer o domínio o Luan Santos, ela foi, bateu no contrário, se perdeu pela linha de lado, mas ficou a favor da equipe do Erci Luz, vai ser feita a cobrança aqui pelo lado direito. Vem ali para fazer a cobrança o Vinícius a favor da equipe do Leão do Sul. Ele vem aqui pela direita para repor, para colocar a bola em circulação. Ele cobra lá atrás, joga para trás, joga com o Silva, o Luan Silva. Aí ela vai chegando lá na esquerda. Agora é o Erci Luz, vem o Leão do Sul, bola de pé em pé, pede por dentro ali para fazer a jogada o Vinícius. Para tocar pro lado agora, lá vem pro campo de ataque, vem Leão do Sul, vem com bola dominada, vai tocando, é o Leão tentando marcar o segundo gol para virar a partida no Aníbal Costa, a bola foi cruzada para dentro da área, a zaga do Fluminense cortou, ela no rebote ficou com o jogador do Tricolor, mas na sequência quem foi, aconteceu a falta. A falta a favor da equipe do Fluminense, está no chão o jogador do Tricolor, mas o árbitro apenas chamou a atenção do jogador do Erci Luz que praticou a falta em favor do Fluminense no seu campo de defesa. Jogo parado para a equipe do Fluminense aqui no Aníbal Costa.
0: 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Tem tiro de meta para cobrar a equipe do Rio Varzedo.
2: Muda.
0: Vai ter da bola o goleiro Israel, já fez a cobrança, informe, Fernando.
2: A saída do Andrei, que realmente teve o corte, e aí ele sai pela junto à ambulância, o Sabiá é o 41, entra 41 Sabiá, primeira mudança no jogo, feita por impossibilidade aí de permanência na partida, um corte do jogador Andrei, mas tá tudo bem com ele para acalmar a família, mudanças no campo que continua com aquela festa de chuva, o repórter nenhum papel vai resistir hoje, né Paulo? Você sabe dessa vida como é que é.
0: É, não é fácil, repórter com chuva, meu amigo. Já tomei muita chuva também na vida. Meu Deus do céu. 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O tempo passa, meu cronômetro marca 40 da etapa inicial de partida aqui em 13 de maio. Primeiro jogo da decisão. Auxiliadora 2-0, Rio Vazedo.
1: O Aníbal Costa em Tubarão, 41-41 do primeiro tempo, de um para o Erci Luz, um para o Fluminense de Joinville.
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2: Joga lá.
0: 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Tem a posse de bola, a equipe do Rio Varzedo perdendo por 2-0, tenta ir à frente com o Ian. Ian bate nela, bateu no contrário, voltou, o próprio Ian vai protegendo a bola, entregou ali, está colocado agora a camiseta número 8, o Mike botou a bola perto dele, tentava o passe aqui para o Lucas, carrega essa bola no campo de ataque, o time do Rio Varzedo tenta afastar a defesa, não consegue, escorrega o sapão, o chute pro gol e a bola vai para fora. O Tocha desperdiçou um gol. ficou cara a cara com o goleiro, o zagueiro escorregou ali.

0: porque o gramado está muito molhado. Segue o jogo, 2-0 em favor da equipe do auxiliadora.
1: É, e o Ursinu vem instantes atrás, perdeu um gol na cara do goleiro, uma defesaça do goleiro Pisato. E o Ursinu perdeu a oportunidade de virar o jogo, mas tem a bola dominada, o Leão do Sul. Ela chega lá pelo lado esquerdo agora, onde está fazendo a jogada daquele setor, o Samuel Andrade. Ela vem por dentro, toca aqui pelo lado direito, vem Leão, vem para o campo de ataque, vem buscar a condição de marcar o segundo gol. Bola foi tocada aqui pelo lado direito agora. Vai tentando ainda, corta a zaga, tira dali a defesa do Fluminense. O Ursinus fica com rebote para jogar para frente, para tentar mais uma vez. Rapaz, que gol que perdeu o jogador do Ursinus na cara do goleiro. Estava de frente e o goleiro fez uma defesaça, é bem verdade. Mas poderia ter caprichado um pouquinho mais. Não é isso, Oswaldo Borges?
2: É, não se pode perder uma chance dessa na cara do gol. Não tinha, era só tocar por cima do goleiro. O goleiro estava quase que na risca da grande área. Resolveu bater em cima do goleiro. Um atacante não pode desperdiçar, até pela situação do jogo em si. É tudo que o Fluminense quer. Estava na frente, empatou o jogo, agora o Ursinu, mas o Ursinu não pode desperdiçar a oportunidade num jogo que não está muito bem, um jogo muito truncado, que o próprio Fluminense no segundo tempo vai fazer muita cera nesse jogo para tentar manter esse resultado.
1: É verdade. Ursinu, João, Fluminense 1 no Aníbal Costa.
0: Aqui em 13 de maio segue a auxiliadora 2, Rio Varzedo 0. 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O time do Rio Varzedo tentando fazer um gol no primeiro tempo, briga pela posse da bola, o Vitinho perdeu, vai para o contra-ataque a equipe do auxiliadora. A bola parou na poça d'água, mas fica dominada ainda com o jogador que é o Vitinho. Ele trabalhava ali, o Danilinho, trabalhava a bola, parou novamente na poça d'água, vem para pegar aqui o jogador que é o Lucas. Lucas trabalha, perde bola, no bate-rebate, aperta. O Luquinha perde bola. Mais uma vez, é o Vitinho quem domina, quem trabalha, quem perde também, até que a bola é jogada pela linha de lado. Em arremesso manual para o Rio Varzedo, que perde por 2-0 aqui em 13 de maio.
1: E o Aníbal Costa, o jogo segue 1-1, Ursinu com a bola dominada, está no seu campo de defesa ainda, vai saindo, vai jogando lá pelo lado esquerdo, vai tentar chegar mais uma vez no campo de ataque para poder fazer o ataque, mas não deu. A bola foi muito forte, foi direto pela linha de lado. É lateral a favor do Zortéia, lateral direito da equipe do Fluminense. Demora-se um pouquinho. Agora sim, ele faz a cobrança do lateral, corta o jogador do Leão do Sul, vem ali, faz uma jogada com efeito, o Luan, para fazer aqui no campo de ataque. A bola vem chegando, faz a proteção, o zagueiro do Fluminense, a bola não teve força para sair pela linha de fundo, então ele teve que tirar de lá e jogar pela linha de lado. Aí é lateral a favor do Ursinu Luz, que vai ali, faz a cobrança, o Cauã joga a bola por dentro, a bola vai, ia voltar pro Cauã, se perdeu, o Fluminense tira mais uma, joga de novo pela linha de lado, agora sim vai ser feita a cobrança do lateral pelo o jogador do Leão do Sul. Ela vem sobrando, aberta a bola lá pela esquerda, é mais um ataque bonito do Leão do Sul para tentar marcar o gol da virada. A bola vai chegando, perdeu praticamente embaixo do gol, o Ursinu Luz perdeu, mas perdeu o Luan Santos o gol da virada. Oh meu Deus do céu, que gol que perdeu o Ursinu Luz, Oswaldo Borges.
2: É verdade, embora o zagueiro estava junto com ele, prejudicou um pouquinho, mas ele está nas costas, ele tem que estar preparado para uma jogada dessa. A finalização foi péssima, né? Mais uma oportunidade desperdiçada para a equipe do Ursinu Luz.
1: É, no Aníbal Costa tem jogo até os 48, quarto deu 3 minutos de acréscimo. Está em 46 com 1-1.
0: 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Bola no campo de ataque, é o time do Rio Varzedo tentando fazer um gol aqui no primeiro tempo. Saiu o goleiro, catou o Marcos, essa bola no interior da sua área. 2-0, auxiliadora em cima do Rio Varzedo.
1: Tem Fluminense pro campo de ataque, subiu a bandeira. Subiu a bandeira porque o jogador tricolor estava no impedimento, estava por ali o jogador Yuri, e ele estava realmente impedido. Por isso foi marcado e já foi cobrado. O Arciluz tem pressa, quer virar o jogo ainda na primeira etapa, chega lá pelo lado esquerdo, é bem por lá, é por lá que o Arciluz tem atacado muito nessa primeira etapa. O jogo é feito ali pelo parte do lado esquerdo para jogar para dentro da área. Ela foi tocada de cabeça pelo zagueiro do Fluminense. O Fluminense tenta sair do campo de defesa agora com o Alano. Aí o árbitro aproveitou, levantou o braço, apontou o centro e terminou o primeiro tempo no Aníbal Costa, de um para o Arciluz, um para o Fluminense.
0: 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Estamos aqui na decisão, primeiro jogo da decisão do Municipal de 13 de maio. Estamos também no Aníbal Costa, jogo importante do Ercílio, empatando em 1-1 com o Fluminense de Joinville no primeiro tempo. 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Fernando Nunes, quarto, já estamos com 47:30 aqui, o jogo parou para atendimento do jogador que inclusive foi levado para o hospital. Então devemos ir o quê, ô Fernando? Uns 50 minutos aqui, mais ou menos?
3: Vamos até uns 50-51, mas ele não sinalizou. Conferi agora junto à mesa, a chuva engrossa e ele conversou muito ali. Não é uma amizade bem franca com o camisa 20, o Marcelo, porque o Marcelo caiu, estava ali dizendo que tinha sofrido uma falta dura. Ele chegou e disse: Marcelo, não valoriza tanto assim. E o Marcelo já tem amarelo na equipe do Rio Barjedo. Ele levantou-se rapidinho e agora no toque de bola para armar a jogada na intermediária, tem mais jogador do Rio Barjedo, que quer pelo menos diminuir essa diferença, que é importante, porque semana que vem, partir de 2 para tirar é difícil. Tem jogador caído, camisa 8, já recebendo ali o atendimento dos próprios colegas, ajudado a se levantar. É uma falta perigosa para o goleiro Marcos. 2-0, Paulo Garcia.
0: Você está na Super Tubá curtindo mais uma de bola. 2-0 aqui em 13 de maio. 1-1 no Aníbal Costa, aparece Luz e Fluminense. Intervalo de jogo lá, aqui a bola segue rolando.
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0: 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Cobrada a falta, vai para cima novamente o time da auxiliadora. Pela ponta direita, Ian vem para roubar a bola, rouba e recua para o goleiro. Israel foi chamado para bater de pé direito, botou a bola que se perde em linha de lado. Arremesso manual para o auxiliadora. Vai rapidamente para fazer a cobrança. O Lucas já cobrou, botou na entrada da área. Luquinha recebeu a bola, adiantou demais. Ela fica com o goleiro. É o Israel trabalhando aos 49:30 da etapa inicial de partida. Já botou bola para frente, meteu lá na ponta direita, buscava pelo setor. Agora o jogador que era o Tocha. Tocha chegou ali na bola, chegou também o Bruninho. Ficou caído o jogador da equipe do auxiliador, me parece o lateral esquerdo, Timba. Caído, próximo da sua área aí, ô Fernando.
3: É, tá caído, recebendo atendimento, jogador Timba, sentindo ali, porque foi duro ali a jogada. Ele, eu acho que mais pela escorregada que deu ali onde ele trabalha, na lateral esquerda, setor defensivo, também o gramado não é seco, não, como de fato não é seco em nenhuma parte, né? Está chovendo, tem chuva também, e agora o auxiliadora com sua comissão vai liberar ali o atendente, o massagista, ele vai lá atender o Timba, que está caído. Segue 2-0 na primeira partida da Taça Valtão, o 13º municipal em 13 de maio.
0: 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Rio Varjedo! Tocha, camiseta número 9, mandou pro fundo da rede aí o Fernando Nunes.
3: Que felicidade que teve Tocha, estava bem no segundo pau, recebe um passe açucarado, a bola foi cruzada, ele só raspou, mas tirou do goleirão. No oportunismo, ele que já foi em outrora, já foi artilheiro da competição, Tocha diminui, agora volta pro jogo, volta pro game o Rivardedo, 2-1 pro auxiliador, a Tocha camisa 9, descontando.
0: 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Segue o jogo, 52 minutos, o árbitro prometeu até 51, temos um minuto além do tempo que foi determinado por ele. E a bola segue rolando, na ponta esquerda tem a bola o Ian, quando termina o primeiro tempo do jogo, com reclamação aqui por parte do pessoal do Rio Varzedo, estava no campo de ataque o Fernando Nunes. Por isso, o pessoal reclama muito aí que o árbitro terminou o primeiro tempo.
3: Ele não quer conversa, simplesmente terminou por causa também da saúde dos jogadores, da integridade. Houve agora um grupo, um bolinho formado, mas não ia dar em nada. O Rio Varzedo atacava, ele deu 7 e cumpriu 6 minutos. O jogo já foi parado pelo atendimento ao Andrei, que teve corte no supercílio, e ele teve um corte bastante relevante, por isso que foi substituído pelo Sabiá. Agora todo mundo pro vestiário, é o professor de cada equipe que vai conversar depois desse primeiro tempo com muita chuva e vento, um pouquinho de reclamação agora, mas é jogo, é final, né? Não é o gramado que se espera por causa da chuva, a precipitação continua e a gente vai ver agora como é que vem para as duas etapas essas equipes.
0: 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Antônio Faustino, situação: estádio Aníbal Costa, 1-1, Ercílio e Fluminense.
1: Exatamente. Intervalo no estádio Aníbal Costa, de 1 para o Fluminense, 1 para a equipe do 1 para o Ercílio Luz, 1 para o Fluminense. Deixa eu fazer justiça aqui, que na hora do gol do Fluminense, eu falei que quem tinha marcado era o Alano. Na verdade, foi o Macari, o número 5, volante número 5 do Fluminense, que é o autor do gol do Fluminense neste primeiro tempo. E eu pergunto ao Oswaldo Borges: este primeiro tempo, Oswaldo, e o que o Ercílio precisa fazer para chegar à vitória na etapa complementar?
2: O que a gente nota assim quando começa o jogo, o Ercílio Luz muito devagar, o Fluminense, aquilo que eu falei, pelo fato de o Ercílio Luz estar devagar e pressionando muito pouco, foi para cima, e numa jogada pelo lado esquerdo, com o jogador Marcelo, ela sai do lado esquerdo, entra para dentro, e aí um chute muito forte da entrada da área, né, numa diagonal, o jogador, no caso o Macari número 5, pega um belo chute, fazendo assim o primeiro gol do Fluminense. O Ercílio acordou, porque o Ercílio estava muito desperto do setor do meio, estava muito distante, não estava trabalhando a bola, tentava pelo lado direito, mas não com aquela eficiência de velocidade e cruzava a bola, estava sendo muito pressionado. Por quê? Porque estava lento demais, facilitava a marcação. Começa, nota que quando toma um gol, preocupou o grupo, porque sabe que só a vitória interessava, começou a acertar, não que melhorou muito, porque essa aproximação do setor do meio, aquilo que eu falei, o Igor Silva faz muita falta nesse meio hoje, o time começou a trabalhar com mais, um pouquinho mais de velocidade, começou a surgir as oportunidades, tanto que na sequência teve duas jogadas dentro da área, com duas bolas batendo na trave, mas não conseguiu fazer o gol, e na sequência pelo lado direito, e aí sim, é uma jogada feita pelo lado direito, aí com velocidade, aí teve a facilidade de cruzamento onde aparece o Luan Santos em um meio voleio, pega e consegue fazer um empate. Na sequência, o Hugo, que é o jogador que teve a grande oportunidade mais clara depois do gol do Ercílio Luiz, ficou na cara do goleiro, poderia tocar por cima, sairia com o segundo gol, mas não, ele resolveu bater forte em cima do goleiro, o goleiro fechou, ele me bate forte em cima do goleiro, perde a oportunidade. O Ercílio Luiz começa a notar que começa a entrar no jogo dele, não no jogo do Fluminense, porque o Fluminense quer empate. Se saísse daqui como saiu com 1-0 na frente no primeiro tempo, complicava, mas conseguiu empatar. Só que o Fluminense vai agora tentar, vai, acredito que recuar um pouquinho mais, e quem tem que fazer o resultado é o próprio Ercílio Luiz. Por isso que não se pode desperdiçar uma oportunidade como aconteceu, porque tu faz dois, faz o segundo gol, tu joga o Fluminense mais lá para trás, certo? Se tentar abrir, vai tomar mais, mas não pode deixar o Fluminense gostar do jogo. E o Ercílio Luiz fez com que o Fluminense gostasse do jogo. Esse jogador número 7 aqui, o Alano, agora até sumiu um pouco do jogo, mas até 20 minutos do jogo só dava ele. Ele é diferenciado porque o cabelinho dele é um pouco diferente, pintado de mais claro, então se nota que ele se mexe muito, se olha ele se movimentando, joga mais como um meia direita, um pouco mais avançado, mas é um jogador que tem muita qualidade. E se bobear, ele é um jogador que, além de armar, e finaliza. Então, o que aconteceu? Agora, esse Luiz acertou um pouco essa marcação, está saindo um pouquinho mais com velocidade. O Dudu tem que ser um pouco mais acionado, certo? E o Dudu acertar mais esses cruzamentos. Falta um pouquinho mais de aproximação dentro da área. O Luan Santos está muito, em momentos, muito só nos cruzamentos dentro da área. E aí tem que haver uma aproximação. Ou o Cauã, ou o Vitinho, ou o próprio jogador que entra pelo lado e fecha para o meio, para ter mais jogadores dentro da área, porque o time do Fluminense, toda a bola está rebatendo, que em muitos momentos tem dois zagueiros, mais volante, mais lateral, tudo ali dentro da área. Então, às vezes, fica momentos do jogo que fica muito difícil tu cruzar apenas para um jogador do Ercílio Luiz. Então, faz essas jogadas de meio, o meio tem que entrar para dentro da área para tentar a finalização.
3: Oswaldinho.
2: O jogo chove muito, oi.
3: Oi, é só para o Paulo poder anotar a substituição que vai fazer o Auxiliadora, saindo o Timba com a 16 e agora no começo, reinício da partida, 18, Paulo Vitor. Portanto, é sangue novo, o 18, Paulo Vitor. Pode prosseguir aí, Oswaldo.
2: Então, vou dizer uma coisa, resolveram abrir a torneira lá em cima, tá? Porque o que tá caindo de água é brincadeira. Então, assim, eu acho que o Ercílio está no caminho, só que tem que entrar já no segundo tempo, exclusivamente, ó, vamos pressionar e vamos tentar o segundo gol, porque se deixar o jogo dar aquele marasmo, aí perde um pouco o embalo do jogo, a chuva vai atrapalhar, então tem que pressionar, porque só o resultado é positivo e interessa a equipe do Ercílio Luiz. E o Fluminense é aquela coisa, quanto mais lento o Ercílio Luiz, pro Fluminense melhor ainda, fica mais fácil de marcar, fica mais fácil de sair no contra-ataque, e aí não acrescenta muita coisa, porque o Ercílio Luiz tem qualidade, agora tem que mostrar dentro de campo. Não adianta ter qualidade e dentro de campo não mostrar. É isso aí, Antônio.
1: É isso aí, Oswaldo. Nosso Oswaldinho falando sobre o primeiro tempo de um para o Ercílio Luiz, um para a equipe do Fluminense. E a diretoria do Ercílio Luiz, na arquibancada descoberta nesse momento, não tem ninguém, nenhum. Porque, gentilmente, a diretoria do Ercílio Luiz liberou para que aqueles torcedores que estavam na descoberta viessem para as arquibancadas cobertas. E é assim que tem que fazer, tem que tratar bem o torcedor, não é isso, Paulo Garcia?
0: Com certeza, torcedor é a mesma coisa o cara que tem uma loja, né? Tratar bem o cliente, né? Então, o clube de futebol é a mesma coisa. A diretoria tem que tratar muito bem o seu torcedor. Aqui em 13 de maio também chove bastante. Quando o jogo começou não tinha tanta chuva, mas agora realmente chove bastante. 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Aqui, intervalo de jogo, Oswaldo Borges, o Ercílio, no primeiro tempo aí empatou em 1-1 e o Caravaggio vai empatando em 0-0 com o Guarani. Mas lá em Nova Veneza, o jogo começou agora, às 16, tá 0-0. Então o jogo do Animal Costa vai terminar primeiro. E o Ercílio, independente de qualquer coisa que aconteça lá em Nova Veneza, precisa vencer em Tubarão, né, Oswaldo?
2: Verdade, o Ercílio tem que fazer o dever de casa, né, Paulo? Ele tem que fazer o resultado, claro, olhando o tropeço de quem tá em cima. Mas se ele tropeça, os de baixo passam ele, porque pode acontecer vitórias. Então ele tem que estar exclusivamente focado em quem? No próprio Ercílio Luiz, porque pelo fato de o Ercílio Luiz só depender dele para conseguir essa vaga, porque tem um confronto direto com o Caravaggio, tem que primeiramente fazer os resultados de cada jogo que vai acontecendo. Então a importância do resultado do jogo.
0: Perfeito. Olha aqui, em 13 de maio, torcedor do Auxiliadora, veio em grande número, torcedor do Rio Varzedo também, pessoal não quer nem saber se está chovendo ou não, a arquibancada aqui é coberta, é verdade, todo o setor de arquibancada está com a presença de torcedores, ou seja, estão lotando a arquibancada coberta aqui do estádio, no módulo esportivo. 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O Brasil, se passar amanhã pelo Japão, ele joga no próximo domingo às 5 da tarde. E eu perguntei ao Nando aqui, que organiza o Municipal de 3 de maio, se vai ter jogo no domingo que vem. Ele falou, olha, é possível que a gente faça às 2 da tarde, no domingo, para terminar até às 4, e aí o pessoal poder ver um jogo em casa, no Brasil. Então já fica assim, meio que combinado, né? Domingo, às 2 da tarde. Diga lá.
1: A bola já está rolando, é o Fluminense que está no campo de ataque para o chute por cima do gol, pela linha de fundo. O Ercílio Luz fez uma mexida no intervalo, Samuel Andrade foi embora, e o Miguel entrou no lugar do Samuel Andrade, foi isso, né, Oswaldinho?
2: Interessante que eles colocam na placa 1 e dá a impressão de quem saiu foi o 28, o Daniel, e entrou o Miguel. Agora eu fiquei na dúvida, foi o Samuel que saiu 18 ou foi o Daniel?
1: Não, foi o 18 que saiu. Eles botaram na placa 28, mas 28 nem tem no time do Ercílio Luz.
2: Tem o Daniel?
1: Oi?
2: Tem o Daniel e tinha cartão amarelo ainda.
1: Não, mas quem. Pelo menos o que me apareceu aqui, que foi o Samuel que teria saído. Depois dá pra conferir, então.
2: Tranquilo.
1: Aí o Fluminense vai tentar mais uma vez. A bola volta com o domínio do Ercílio Luz, que tem dominada lá pelo lado direito. Vai tentar por lá o Leão do Sul. Carrega, tenta. Estava por lá, era o Dudu tentando, a bola bateu no adversário, sobrou por ali, o jogo segue, não houve falta, pediram falta, o árbitro disse que não, então o jogo segue, e ela volta com o jogador do Leão do Sul mais uma vez, chegando nas proximidades da área, girou para lá, para cá, tentou a batida, isolou, jogou longe do gol pela linha de fundo, rapaz, o Miguel deu um chute despretensioso, longe do gol, bola foi pela linha de fundo e tiro de meta apenas a favor da equipe do Fluminense, e que não tem muita pressa, conforme o Oswaldinho previu, não tem muita pressa não para fazer a cobrança do tiro de meta. O goleiro bota a bola, dá uma paradinha, daí volta e assim vai, aí ele fez a cobrança agora, o Ercílio Luz já reboteou, trocou de volta, mas ela sobra no meio com os jogadores o jogador que era o Acuña da equipe do Fluminense lá pelo lado esquerdo, o Fluminense está com a bola dominada, Gira, joga para o campo de ataque. O Ercilus foi lá, recuperou a posse de bola, abriu aqui pelo lado esquerdo para clarear aqui no lado esquerdo com o Dudu para tentar fazer a cobrança e chegaram lá no campo de ataque. A bola chegou, bateu, recupera a posse de bola o Alano para a equipe do Fluminense. Aí o árbitro está parando e marcando a falta a favor do Fluminense. Uma falta em cima do Alan, não, ele deu só o lateral, né? Só o lateral pro Ercilus, já cobrado, inclusive, a bola foi tocada pela linha de lado, agora o lateral que pertence ao Ercilus, mais uma vez, vai ser feita a cobrança com o Dudu aqui pelo lado esquerdo. O Dudu tem a bola na mão, tem a bola para fazer a cobrança, já fez a cobrança, tocou a bola, voltou para ele, Dudu, ele sai por dentro, o Alan vem na marcação, aí tenta para lá, para cá, a bola foi tocada de novo, por último bateu no jogador do Ercilus, e se perdeu pela linha de lado, daí é lateral a favor da equipe do Fluminense, no campo de defesa, pelo lado direito, comecinho de segundo tempo, 3:35 de um para o Ercilus, um para o Fluminense de Joinville. O Leão do Sul precisa, porque precisa da vitória, para se manter ali no bloco da frente, lutando por esta vaga na Série A do campeonato. Aí, rapaz, olha o entreveio aí entre o Zorteia e o jogador Vitinho, que aliás saiu dali, saiu da confusão para não ter problema.
0: Começou.
1: Mas teve algum empurra ali. O jogo está parado no Aníbal Costa, 1-1.
0: Em 13 de maio começou o segundo tempo, de 2 para o Auxiliadora, 0 para o Rio Varzedo. Aperta o time do Rio Varzedo e aí pintou uma falta aqui em favor do Auxiliadora. Derrubado por ali o Christian, falta marcada, jogo parado. 2-1, Auxiliadora em cima do Rio Varzedo.
1: E aqui a falta vai ser cobrada a favor do Ercílio Luz, está ali colocado para fazer a cobrança. O lateral esquerdo, Dudu, tocou, a bola voltou para ele. Ele vai tentar sair aqui pelo campo de defesa, lá pelo lado direito. Tem gente livre na marcação, ele prefere o lançamento longo, deu de graça, recupera a posse de bola. O Ercílio Luz vem por dentro, agora vem na velocidade para decidir por ali. A bola vem chegando, o Alano vem para dominar para a equipe do Fluminense. E ele sai, jogador habilidoso, como já disse o Oswaldo, faz uma bela jogada, toca, bola tocada na frente, é o Alano quem estava chegando, a defensiva do Ercílio Luz cortou, mas já subiu a bandeira, tem impedimento no ataque do Fluminense, marcado a favor da defesa do Fluminense, do
0: 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Toca a bola, a equipe do Auxiliadora, aqui pelo setor de ataque. Correndo lá pela ponta, Christian mais uma vez domina, faz o cruzamento, chegou para bater na direção do gol, a bola parou na poça d'água. Danilinho chutou, a bola foi rasteirinha e parou na poça d'água. Já estava aqui prontinho para gritar o gol, mas segue 2-1 Rio Varzedo.
1: E aqui tem falta a favor da equipe do Ercílio Luz. O Alano reclama, se escabela, passa a mão na cabeça, mas ele fez a falta e a falta está marcada a favor da equipe do Ercílio Luz. Falta para o Leão do Sul para fazer a cobrança, é na intermediária, vai se colocando por ali para fazer a cobrança. Vamos ver quem chega para fazer a cobrança da falta a favor da equipe do Ercílio Luz. Chegou por ali o Cauã. O Cauã está preparado para fazer o
0: 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Marcelo caído, jogo parado aqui em 13 de Maio.
1: Aqui falta a favor da equipe do Fluminense pelo lado direito. Quem está colocado para fazer a cobrança é o zagueirão Andrei. O Andrei já se preparou, fez a cobrança cumprida lá no campo de ataque, sobe a zaga do Ercílio Luz, corta. O Fluminense insiste ainda, o Ercílio Luz insiste também, joga a bola pela linha de lado. É lateral a favor da equipe do Fluminense. Pelo lado direito, aqui do lado da área, praticamente o Zorteia vem para fazer a cobrança, fez, tocou. O Yuri tenta dominar a bola, não conseguiu. Erciluz dominou, carregou, vem na velocidade, vem o jogador do Fluminense para tirar com tudo, jogar lá do outro lado. Lá vai para fazer a jogada naquele setor. Mais uma vez, o Leão do Sul foi pro chão, tem falta. Tem falta a favor da equipe do Leão do Sul, pelo lado direito, ainda no seu campo de defesa.
0: Aqui o jogo segue parado. Só agora Marcelo vai levantando, mas por enquanto parado o jogo, com dois para a auxiliadora,

0: para Rio Varzedo.
1: E a falta vai ser cobrada a favor do Leão do Sul, que empata o jogo em 1-1 com o Fluminense de Joinville. O Ercílio Luz quer, porque quer a vitória no Aníbal Costa para se manter ali na turma do bolo de frente para brigar por essa vaga na Série A do Campeonato Catarinense. O campeonato está realmente sensacional em número de pontos. E só tem uma vaga, então a luta é grande. O Ercílio Luz com a bola dominada, toca a bola lá pelo lado direito, vai lá para fazer a saída, o Vinícius, bola tocada mais aqui atrás, agora de novo ela chega onde está colocado o Dudu, de pé esquerdo. O Dudu faz o lançamento lá no campo de ataque, tenta chegar o Leão do Sul, Miguel vai para tentar ficar com essa bola, conseguiu ajeitada, o Ercílio Luz para batida e ela passa à esquerda do goleiro Pisato. A bola saiu desviada no zagueirão do Fluminense e foi pela linha de fundo, a escanteio. Chegou bem o Ercílio Luz e por pouco não virou o jogo aqui no estádio Aníbal Costa. Então o escanteio vai ser cobrado a favor do Leão do Sul. Escanteio vai ser jogado essa bola aqui na área. O Leão do Sul traz os jogadores mais altos por aqui para tentar fazer o gol e fazer voltar à frente no placar. O árbitro autorizou, lá vem bola na direção da área, desviada, pegou o goleiro Pisato. Ficou com a bola o Pisato, segue um Ercílio, um Fluminense.
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2: Muda.
0: 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Mudou?
2: Entrou na equipe do Rio Varzedo o jogador Cuca. Ele tem a 23, sai o Bodinho, camisa 2. Houve uma mudança na defesa, 23, Cuca. Além do Paulo Vitor, que eu já falei, você anotou, né, Paulo? Não é auxiliadora. Deixa o lance de perigo aí.
0: Ok. A bola passou aqui, se perdeu, foi pela linha de fundo, tiro de meta para o time do auxiliadora, que vai vencendo por 2-1 aqui em 13 de maio.
1: E tem bola dominada mais uma vez a equipe do Ercílio Luz, a bola chega com o Dudu, faz bela partida o Dudu, toca a bola na frente, agora ela vai se aproximando por ali do jogador Hugo Costa, lá vem Leão do Sul lá na direita para tentar a jogada, perdeu a posse de bola, recupera a posse de bola por lá o Victor, lateral esquerdo da equipe do Fluminense. No entanto, ele mete o pezão na bola e joga direto pela linha de lado. Aí o lateral já foi cobrado e rapidamente o Ercílio Luz já tem uma falta para ser cobrada aqui pela esquerda agora, ali para tentar a jogada. Ela foi, tentou, a bola vem sobrando com o Vitinho tentou jogar com seu companheiro, mas acabou dando de presente para o adversário, que recupera mais uma vez. Aí o Fluminense vem saindo lá pelo lado esquerdo, vem pela esquerda a equipe do Fluminense, vai tentando passar lá para receber o Victor, a bola não chega para ele, é tocada atrás então com o Acuña, ele domina, gira para lá, para cá, tocou lá pela esquerda, para onde está colocado o Victor. Ele faz o lançamento forte na frente, a bola foi batida e direto pela linha de lado. O árbitro está parando ali, está marcando, me pareceu um impedimento ou uma falta. Ele está marcando uma infração ali a favor da equipe do Ercílio Luz. Segundo tempo, 11 minutos, 12 minutos agora, de um para o Ercílio, um para o Fluminense.
0: 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Bittencourt Esquadrias de Alumínios. 2-1 para o auxiliador em cima do Rio Varzedo aqui em 13 de maio. Tem escanteio para cobrar a equipe do Rio Varzedo. Cobrança vai ser feita lá pela ponta esquerda. Vitinho estava na bola, saiu. A cobrança vai ser feita ali pelo Mike. Preparou de pé direito para bater da bola. Vai ser autorizado O árbitro autoriza, a bola viaja, vem pro interior da área, vem pelo alto, Vitinho de cabeça, bateu nela, bateu no costado do jogador do Rio Varzedo, não, foi direto para fora. Então, tiro de meta, com 2 para a auxiliadora, 1 Rio Varzedo.
1: O Ursinho Luz com bola dominada no seu campo de defesa, chama lá o goleiro Wagner, ele sai pro jogo, vai saindo, tentando sair pro jogo, pelo menos com o Uchoa. A bola foi tocada agora pelo próprio Wagner para frente, o árbitro tá parando, está dando um cartão amarelo pro jogador do Ursinho Luz, pro Luan Silva, e está marcando uma falta frontal ao gol do goleiro Wagner Colhadim, do Ursinho Luz. Falta perigosíssima, que bobagem fez o jogador do Ursinho Luz, fora do lance, sem a bola, que pegou a bola estava com o goleiro, ele deixou o braço e acabou fazendo, inclusive levando o cartão amarelo, o jogador Luan Silva, da equipe do Ursinho Luz, o número 3, bola está parada, já a cobrança da falta, Paulo Garcia.
0: Aqui segue o jogo com 2 para a auxiliadora, 1 para Rio Varzedo. Bola pro alto, vem aí para fazer o domínio, trabalhar no setor de meia cancha. O Mike, ele toca na bola, Ian foi ali, recebe, toca nela de volta, devolve pro Mike, que aí sofre falta na sequência. Uma falta em favor da equipe do Rio Varzedo. Micael Raldi, o Mica, presidente da Câmara de Vereadores de 13 de maio, também está ao lado do esporte aqui da cidade. 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Auxiliadora em cima do Rio Varzedo.
1: E aqui na cobrança da falta, o Fluminense acertou o travessão do goleiro Wagner Coradim. Mas a bola foi só no travessão. Para a felicidade do Ursinho Luz, o Fluminense não fez mais um gol aqui no Aníbal Costa. Aí o Ursinho Luz sai jogando do campo de defesa, vai tocando aqui pelo lado. O Dudu passa pedindo, a bola vai por dentro, fica ali com o domínio do Uchoa. Ele joga lá pela direita agora, por lá quem está passando é o Daniel para fazer aquela jogada. Vem, sobra, toca ali atrás, fica com a bola o goleiro Wagner Colhadim de pé direito, ele vai esticar lá no campo de ataque, vai tentar chegar o Leão do Sul, a bola vai para os braços do goleiro Pisato do Fluminense, que joga rapidinho aqui pelo lado.

0: no campo de defesa.
1: Escanteio, cobrou Luquinha para o time do Auxiliadora. A bola viajou, foi para o interior da área, afastou ali a zaga da equipe do Rio Varzedo, que tentava ir ao ataque, mas apareceu bem aqui no setor de defesa do Auxiliadora. O Sapão para tirar a bola, tirou errado, ganha Vitinho, aperta, leva ali, balança para lá, para cá, na entrada da área de pé canhoto, dispara, goleiro pegou em dois tempos. Na primeira, ele rebateu, na segunda, abafou, segue Auxiliadora 2, Rio Varzedo 1.
0: Aqui lateral para o Fluminense, para cobrar aqui pela direita com o Zorteia. Aí o Zorteia segura essa bola molhada na mão e joga lá para frente. Ela vem, sobra, recupera a equipe do Ercílio Luz, sobrou com o Alano. O Alano fica ali entre três jogadores, mas deu o Fluminense. A bola vai chegando para fazer o domínio, para fazer a batida. Ela se perdeu. Foi longe, foi pela linha de fundo, mas chegou mais uma vez o Fluminense com perigo. Oswaldo Borges, o Ercílio Luz está meio que apagado nesse segundo tempo, né?
2: Pressiona, não consegue jogar, o campo não está ajudando, porque tem várias poças, mas o próprio Ercílio Luz, olha a jogada.
0: É, lá vem o Ercílio Luz agora no campo de ataque mais uma vez, vai tentando chegar por ali, o lançamento foi feito, lá vem Leão do Sul, vai marcar o Ercílio, a batida e é gol!

0: do Sul é do Ercinho Nunes. O Leão do Sul vira o jogo no estádio Aníbal Torres Costa. Na bela jogada por ali, o Hugo Costa. E na saída do goleiro, ele tocou por baixo. E ela foi no fundo das redes. Hugo Costa da 29. Marca para o Leão do Sul. Vira no Aníbal Costa, Oswaldo Borges.
1: É, dessa vez ele não desperdiçou a oportunidade, não. Entrou, tabelou a bola, entrou com velocidade pelo lado esquerdo, tocou na saída do goleiro, tá aí o Ercinho Luz, 2-1.
2: E atenção, hein? Lá em Nova Veneza, Guarani 1, Caravaggio 0. Então o Guarani vai vencendo o Caravaggio fora de casa e ajudando o Ercílio, claro, que briga aí pela liderança, ajudando o Tubarão também, que briga ainda para ficar em cima na tabela. Então, essa vitória aí do Guarani, muito boa, né, Faustino?
0: Ah, muito boa, sim. Com esses resultados, o Ercílio Luz assume a liderança isolada do campeonato, pelo menos até a próxima quarta-feira. E o Leão do Sul tem falta a seu favor lá pelo lado direito. Quem sabe se anima bastante o Ercílio Luz agora e faz aí o terceiro e o quarto gol para aliviar a situação. Não precisa golear, mas não pode sofrer. Então vai ser feita a cobrança de falta lá pelo lado direito e os jogadores do Ercílio Luz vêm para a área para tentar o cabeceio. Vai ser feito o cruzamento na direção da área. É do lado, aí só fica um jogador do Fluminense na proteção, como se fosse uma barreira. O árbitro já autorizou, a bola vem para a área agora, correu para fazer a cobrança, bola para a área, corta a defensiva do Fluminense, tirou dali, o Fluminense quer velocidade, agora a bola tocada na direção do Alano, ele vem para velocidade, foi para o chão, o árbitro está marcando e vai pintar um cartão, só quero ver a cor, porque o Alano estava na velocidade,

0: Fluminense tirou dali, o Fluminense quer velocidade, agora a bola tocada na direção do Alano, ele vem pra velocidade, foi pro chão, o árbitro tá marcando e vai pintar um cartão, só quero ver a cor, porque o Alano estava na velocidade.
1: Trabalhando ali na lateral esquerda, buscou o campo de ataque, bateu a bola para frente e aí ela fica dominada pelo Ian. Ian vai fazendo a proteção para cima dele, vai apertando ali o Luquinha e o árbitro marcou então uma falta em favor da equipe do Rio Varzedo. O arremesso manual. É, arremesso manual para o Rio Varzedo. 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Segue aqui em 13 de maio, Auxiliadora 2, 1 Rio Varzedo.
2: Ô Paulo, oi? Só retificando, técnico Everton. Eu falei o nome do treinador do Rio Varzedo, o jogo agora está parado com a bola ao chão e quem é o técnico é o Everton, que promoveu a mudança. A entrada de Zé Neto, número 51, uma boa ideia.
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0: E vamos que vamos, esse Luz agora vencendo, está no campo de ataque, mais uma vez vai ser feito o cruzamento, a bola bateu na zaga do jogador de zaga do Fluminense, foi pela linha de fundo, então é escanteio a favor da equipe do Ercílio Luz, é escanteio a favor do Leão do Sul. A bola acabou batendo no Andrei e se perdeu pela linha de fundo. O Bubu entrou no lugar do Zorteia na equipe do Fluminense. Já foi feita a cobrança, vai lá a bola para a área, o goleiro toca nela, ela vem sobrando. É o Fluminense que vai tentar em primeira velocidade mais uma vez. Aí o jogador do Ercílio Luz acabou caindo sozinho. Lá vai o Fluminense perigosamente. Vai chegando lá pelo lado esquerdo, os jogadores do Ercílio Luz chegam, não conseguem marcar, aí a bola batida, bate no jogador na zaga do Leão do Sul. E sobra para o contra-ataque. Passou por momentos difíceis a defensiva do Ercílio Luz neste momento, mas já está com a bola dominada agora. E é o Dudu quem está por ali com esta bola dominada, mete o lançamento no campo de ataque. Lá vai o Leão do Sul chegando pela esquerda mais uma vez. A bola foi dominada, apareceu por ali o Ercílio Luz, vai chegando o Dudu para fazer o lançamento. É o Hugo Costa, na verdade, que toca mais para trás agora. O Ercílio Luz vai tentando fazer a marcação do terceiro gol para se aliviar dentro da partida. Bola com o Hugo Costa aqui pela direita, pela esquerda, aliás. O toque é feito atrás para o Dudu, mais atrás ainda. Ela chega onde estava ali o Luan Silva. O Luan Silva joga para o Show, o Show joga para o. Recebe de volta, aí faz o toque para o Dudu aqui pelo lado esquerdo. Ele mais uma vez chama o Luan Silva. Ele vai tocando o Ercílio Luz com a bola perigosamente aqui. Agora sim, vem para o campo de ataque, toca a bola para frente, vai passando pela direita para fazer a jogada por lá. O jogador que é o Daniel para o cruzamento na direção da área, corta a defensiva do Fluminense, vai para a batida, bateu todo mundo por ali, aí chegou o Ercílio Luz ainda tentando marcar o terceiro gol, foi pro chão, pediu pênalti, disse que não, o jogo segue normalmente. Então, de novo a bola volta a favor do Ercílio Luz aqui pela esquerda. O Leão do Sul tem mais posse de bola neste momento em relação ao Fluminense. Aí a bola volta aqui e o Show fica com ela dominada, não tem mais pressa. Eu acho que é muito cedo ainda para fazer isso, são 24 minutos. Mas o Ercílio Luz desacelera o jogo neste momento. A bola é tocada no meio para o Vitinho, devolvida lá do outro lado para o jogador que era o Daniel. Então tocada, bola para frente, lá vem a equipe do Leão do Sul, bola para o Dudu. O Dudu vai tentar mais uma vez, boa jogada para o Hugo Costa de cabeça. Foi muito forte, se perdeu pela linha de lado. É lateral a favor da defensiva do Fluminense, Ercílio Luz 2, Fluminense 1.
1: 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Aníbal
2: William.
1: Vitória do Ercílio em cima do Fluminense por enquanto por 2-1. Informe.
2: O amarelo para o William, jogador camisa 17 do Rio Varzedo. Paulo, uma informação para o doutor Adriano Marcos Rodrigues.
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0: 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Venha, venha, é, apertava ali a equipe do auxiliadora, quase fazendo o terceiro gol. 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Aperta novamente o time do auxiliador. Bate ali o Luquinha, a bola para novamente na poça d'água. Parou na poça d'água, evitou ali o terceiro gol da equipe do auxiliadora. Portanto, segue aqui, auxiliadora 2, 1 Rio Varzedo.
1: 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É o Ursinus, vem pro campo de ataque, mais uma vez já está no campo de ataque, bola tocada lá na direita, vai tentar por lá o Daniel, vai tentar fazer o cruzamento, ele tenta chegar na linha de fundo, é pênalti! Penalidade máxima! No cruzamento, a bola bateu no braço do jogador do Fluminense, ele estava no interior da área, era o Acuña que estava por ali, braço aberto, cruzamento, a bola bate no braço e Bocino, o pênalti foi marcado, pois não.
0: Para melhorar mais ainda, Guarani 2, Caravaggio 0.
1: Eita que tá tudo dando certo pro Ursinho Luz, está dando certo o jogo dele, está dando certo o jogo do adversário, e são dois jogos só nesta tarde, então nesse momento o Ursinho Luz vai assumindo a ponta e pode fazer aí o terceiro gol para ficar mais tranquilo, portanto, tem pênalti a favor do Ursinho Luz. E o Cauã está ali colocado para fazer a cobrança da penalidade máxima a favor do Leão do Sul. Já está todo mundo ordenado, todo mundo fora da área. Então o Cauã vai fazer a cobrança do pênalti a favor, toma pouquíssima distância o Cauã. O árbitro autoriza, não autorizou ainda, agora sim. Agora ele vai autorizar a cobrança. Ele pede que os jogadores fiquem todos fora da área. Agora sim, ele autorizou, vai correr para a bola. O Cauã vai fazer o terceiro para o Leão do Sul. Correu, Cauã bateu a bola, voltou, o goleiro defendeu e bateu no poste. E um gol!

0: 21, Zé do Leão do Sul. O Cauã perdeu o pênalti. O goleiro defendeu. Ela sobrou a batida do Luiz mais uma vez. E na sobra, no chute, a bola foi pro fundo das redes. O Ercinho Luz amplia. O Ercinho Luz marca o terceiro gol aqui no Aníbal Costa. E praticamente vai definindo a vitória em cima do Fluminense. Oswaldo Borges, que lance estranho, né? Com tanta batida até que o gol chegasse através do jogador do Leão do Sul, que acabou botando a bola para dentro da rede. Ele que é o jogador Maranhão, camisa número 21, Oswaldo.
1: O que se nota é um jogo importante desse, tu ganhou 2-1, um jogo complicado. Aí a displicência que bateu o pênalti, né? Bateu muito mal, bateu no meio do gol, com a chuva, bate no cantinho, o goleiro não pega. E aí vem a sequência do jogo, né? Sobra a bola, o goleiro rebate, o jogador do Ercinho Luz tenta bater, pega na trave e sobra, e aí o Maranhão, sim, com um belo chute de fora, é quase ali no bico da área pequena, bateu forte, fazendo aí o terceiro gol. Agora não pode, é a displicência que bateu, é o jogador do Ercinho Luz, o jogador Cauã, uma penalidade dessa. Mas o importante, claro, é o resultado do Ercinho Luz 3.
0: É verdade, eu falava, o Cauã estava muito pertinho da bola, a dois passos da bola estava o Cauã e acabou perdendo o pênalti, mas na sequência o Maranhão safou a pele dele porque fez o terceiro gol do Ercilus. Agora o Ercilus tem 3, o Fluminense tem 1.
2: 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Vai apertando a equipe do Rio Vargento, bola na área, bate nela, Vitinho, desvia no zagueiro, se perde a linha de fundo, escanteio pela ponta esquerda para o Rio Vargento, que vai buscando aqui o gol de empate. Por enquanto, perdendo por 2-1 para o Auxiliadora.
0: E aqui tem falta a favor do Fluminense, é lá pelo lado esquerdo, o Fluminense vai fazer o levantamento, Fluminense que fez mexida aí, o Alano saiu, o Acuña também, entraram outros dois jogadores na equipe do Fluminense, a bola foi tocada para dentro da área, sobe por ali, tenta fazer a jogada do Fluminense lá pela esquerda ainda, a bola vai ser tocada na direção da área, sobe de cabeça, bateu na trave, tira para escanteio. Na subida, na primeira participação do jogador do Fluminense, ele subiu e bateu no poste. Foi o Mourinho, número 19, que acabou de entrar, né, Oswaldo?
1: Aquilo que a gente vem falando, um jogo desse aí não pode dar colher de chá. O Fluminense não tem muito o que perder, não. Por isso vai para cima, vai tentar, e o Ercílio Luz não pode desguarnecer. A marcação, muito espaço dentro da área.
0: E lá vem o Ercílio na velocidade, agora o Hugo Costa foi pro chão, o árbitro disse que foi na bola, então o jogo segue, o Fluminense tenta mais uma vez aqui pela direita, o jogo acaba ficando corrido agora porque o Fluminense tem que sair pro jogo, o Ercílio quer se defender e definir logo esse placar, aí o Fluminense vem de novo, é lá pela esquerda, ele vai tentar fazer o cruzamento de lá, não, ele segurou, agora sim o cruzamento foi feito na direção da área, tocou na bola por ali, errou em bola, o jogador do Fluminense poderia ter feito o segundo gol da equipe de Joinville, agora tem jogador caído, o jogo está parado no Aníbal Costa.
2: 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Escanteio para o auxiliador, é cobrado aqui, a bola viajou, foi pro interior da área, quem cobrou aqui foi o jogador Danilinho. E a defesa tirou, afastou de qualquer maneira, o Zequinha tira a bola da zona de perigo ali no Rio Vargento, se perde pela linha de lado, arremesso manual é para o auxiliadora, lá pela direita. Lateral Lucas vai para a cobrança com 2 auxiliadora, 1 Rio Vargento aqui em
3: Muda.
2: 13 de Maio.
0: Aqui 3-1 para a equipe do Ercílio, informe.
3: O Faustino, aqui em 13 de Maio, saindo Tocha, foi o autor do gol da equipe do Rio Vargento, com a 9. Entra Igor, 18, portanto, prancheta do Paulo lá atualizada, 18, o Igor.
0: Isso não serve para ele de jeito nenhum. Aí ele, a falta foi cobrada lá pelo lado esquerdo, o tricolor da Manchester ainda tenta chegar aqui para ver o que que pode fazer, a bola vai chegando lá pelo lado esquerdo mais uma vez, tenta fazer na velocidade, claro que o Luz está ali todo na marcação, então fica fechado neste momento o setor de defesa do Luz quando pintou falta. Pintou falta porque o jogador Merinho foi derrubado lá pelo lado esquerdo e lá vai ser feita a cobrança pelo Victor. Ele está preparado para fazer levantamento de bola a favor da equipe do Fluminense. Ele quer jogar essa bola lá no sufoco para ver o que acontece. Está preparado o Victor, então vai ser feito o levantamento na direção da área, o árbitro autorizou, ele correu, levantou, na verdade veio baixa a bola, aí o Ercílio recuperou e parte para velocidade, parte para o contra-ataque, a bola chega para o Hugo Costa, aqui pela esquerda, ele vai no mano a mano, vai para cima, o Hugo Costa passou pelo marcador, a bola foi jogada pela linha de fundo, não. O jogo segue, não saiu porque o zagueiro do Fluminense fez o domínio, tocou lá pro outro lado, a bola já chega lá na esquerda, agora sai por dentro e ela chega até aqui o lado direito onde está colocado o Yuri carrega essa bola, mete o lançamento, a bola passa por todo mundo, vai sobrando lá pelo lado esquerdo da Fluminense, ainda da tricolor, ainda chegando pelo lado esquerdo, tem marcação lá forte no setor, agora a bola foi tocada na direção da área, passou por todo mundo e se perdeu pela linha de fundo. É tiro de meta a favor do Ercílio Luz, 3-1 Leão do Sul contra o Fluminense no Aníbal Costa.
2: Aperta a equipe do auxiliadora mais uma vez aqui pela ponta esquerda, chuta Cris e a bola vai embora, se perde, vai pela linha de fundo, tiro de meta em favor da equipe do Rio Vargento. 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Vai vencendo aqui o auxiliador.

0: Só um em cima do Rio Barreto.
1: Olha, esse não chega na hora pra fazer o quarto, bateu, é gol, é gol, é gol! Gol! Laço do Erginho Luz! Por cobertura! A bola que estava no domínio ali, do lado do Vinícius, aí ele viu o goleiro saindo e tocou por cima do goleiro, deu o chapéu no goleiro e botou no fundo das redes. Quando eram decorridos 36 minutos, o Leão do Sul faz o quarto em cima do Fluminense e define a sua vitória no Aníbal Costa. Oswaldo Borges, que tranquilidade agora do jogador para fazer o gol.
2: É aquela coisa, né? Tu tem a oportunidade, tu tem que concluir, objetividade, né? E aconteceu, o lance sai lá de trás com velocidade, o jogador Dercy Luiz é acionado, ele entra no meio da área e quando o goleiro sai, tranquilidade, saiu o goleiro por cima, tá aí o quarto gol. Agora sim o Dercy Luiz, pelo menos tá mais tranquilo porque já tá no finalzinho do jogo.
1: É verdade, agora é 4 Ercílio Luz, 1 para o Fluminense.
0: 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A bola está no campo de ataque, é o auxiliadora buscando mais um lá pela ponta direita. Estava impedido ali o atacante. O atacante.
3: Sabiá.
0: Sabiá, por isso, parou o jogo aqui. Segue 2 auxiliadora, 1 Rio Varzeto.
1: Aqui o Fluminense ataca pelo lado direito, vai tentar o cruzamento, a bola foi na direção da área, já havia saído. Já tinha saído aqui pela linha de lado, é o que está dizendo o árbitro. Então é lateral a favor da equipe do Fluminense, bateu por último no jogador do Ercílio Luz. Aí vai lá para fazer a cobrança o jogador da equipe do Fluminense, ele tenta fazer a jogada por lá, a bola não consegue, ela ficou presa lá no cantinho e por último se perdeu pela linha de fundo, em tiro de meta a favor da equipe do Leão do Sul, a favor do Ercílio Luz. 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
0: Escanteio para a equipe do Rio Varzeto, Vitinho, preparado para a cobrança lá pela ponta esquerda. Movimentada a área do auxiliadora. Vitinho ainda não foi autorizado. Demora-se o árbitro para autorizar a cobrança deste esquinado. Agora sim, autorizado, partiu de pé canhoto, botou no primeiro pau, afasta de qualquer maneira o Lucas, tirando, metendo a bola aqui em cima da linha que divide o gramado. Com 2 auxiliadora, 1 Rio Varzeto.
1: Aqui desce mais uma vez a equipe do Ercílio Luz, descia porque acabou perdendo a posse de bola e quem recuperou foi o jogador Natan. O Natan, agora o lançamento é feito aqui no campo de ataque, o jogador do Ercílio Luz disputa com o adversário, foi pro chão, o jogador do Fluminense pediu falta, o árbitro disse que não foi nada, então o Ercílio Luz sai pra jogada, já perdeu, saiu jogando errado, perdeu a posse de bola e quem vai e faz o domínio ali mais uma vez é a equipe do Fluminense. A bola chega por dentro, onde está colocado o jogador, que é o Gustavinho, ele tenta, mas aí o Gustavinho fez a falta, né? Ele acabou tentando fazer um drible, além de não conseguir fazer o drible, ele acabou dando o... Não, ele sofreu a falta, sim. Sofreu a falta. O árbitro é atrapalhado, né? Ele gira para um lado, gira para o outro, daqui a pouco não se sabe o que ele deu, mas ele acabou dando a falta a favor da equipe do Fluminense, que vem para o ataque, mas recupera a posse de bola mais uma vez um jogador que é o Derek, que entrou na equipe do Erci Luz e que levou o cartão amarelo, né? O Derek só entrou e já foi amarelado. Ei, Oswaldo Borges, o que é que houve com o Derek ali?
2: Reclama demais, fala demais, né? Tá perdendo o jogo e assim, ó, é só a jogada em si, o campo também não tá ajudando, como tu falou, o árbitro tá tentando deixar correr o normal e o jogo normal, mas alguns jogadores agora gostam de complicar o jogo. Por isso o cartão amarelo.
1: É verdade, aí o Erci Luz chega mais uma vez, vai chegar aqui pro quinto gol, a equipe do Leão do Sul, Hugo Costa está aqui pelo lado direito, ele gira lá pro outro lado, é o Erci Luz chegando, o Derek dominou agora, está de frente, aí a bola bateu no árbitro. Ô, meu juiz, sai do meio do caminho, meu filho. Ah, seria um lance bom, bateu no árbitro e o jogo foi parado aqui no Olival Costa com 4-1 para o Ercílio Luz contra o Fluminense de Joinville.
0: 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Aperta o time do Rio Varzedo, apertava, a bola já foi roubada ali pelo lateral esquerdo, o Paulo Vitor botou na frente a bola, forte, tira de qualquer maneira o camiseta número 5 aqui, Ian, mandando a bola pela linha de lado, arremesso manual. Número 3, aliás, o zagueiro Zequinha botando para fora. Arremesso manual em favor da equipe do Auxiliadora, que segue vencendo por 2-1.
1: E aqui o Erci Luz vence por 4-1. Era o Fluminense com bola dominada. Aí o Erci Luz abafa aqui no campo de ataque. Vai fazer a jogada então. Lá vem descendo mais uma vez a equipe do Fluminense para tocar bola aqui pelo lado direito. Foi pro chão, foi derrubado o jogador Natan da equipe do Fluminense. A falta já foi cobrada. Tem pressa agora a equipe do Fluminense. Aí ela fica com o Andrei. O Andrei joga lá do outro lado, onde estava colocado o Paluca. Mais atrás agora a bola volta para o Paluca lá pela esquerda mais uma vez. O Fluminense vai tentar descontar ainda. 43 minutos, está praticamente no final do jogo. O Leão do Sul vence pelo placar de 4-1. Uma belíssima vitória do Erci Luz no Aníbal Costa. O Fluminense ainda ronda por ali, tenta recuperar a posse de bola. O Leão do Sul vem saindo para o jogo, vem saindo lá pelo lado direito com o Daniel. Ele tenta, foi pro chão, o Fluminense recuperou, porque o árbitro disse que não foi falta, não. Aí o Fluminense ficou com a bola dominada através do Gustavinho, que toca lá pelo lado esquerdo, vai tentar pelo esquerdo, lá por lá, aí foi pro chão, o árbitro disse que não foi nada, o jogo segue, é só a gente caindo, o árbitro mandando seguir, até que a bola sai pela linha de lado. É lateral a favor da equipe do Fluminense, e aqui na Cidade Azul, no estádio Aníbal Costa.
0: 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Aníbal Costa, 4-1 para o Ercílio. Vai apertando agora a equipe do Auxiliadora. Lá pela ponta direita, quem carrega essa bola é o jogador Sabiá. Tentou botar na área, houve o desarme. Sai pro jogo o Rio Varzedo. Lucas corre pelo lado esquerdo, mandou a bola na frente, foi, apareceu ali para dominar o Igor, trabalhando, botando perto dele, mas botou errado, bola mais uma vez parou na poça d'água. E aí tem impedimento no ataque da equipe do Auxiliadora, jogo parado. Para cobrança desse impedimento, 2 Auxiliadora, 1 Rio Varzedo.
1: O Silvio com a bola dominada com o Derek, perdeu na sequência, foi lá, recuperou, foi na raça, conseguiu recuperando por ali, aí subiu o jogador do Fluminense, a bola tocada de cabeça pelo Derek, foi pela linha de fundo, linha de lado, aliás. Lateral a favor da equipe do Fluminense. Vem ali para reposição o Kaique, já repôs o Kaique, aí a bola foi jogada de novo pelo Derek, pela linha de lado. Em lateral, marcado então a favor da equipe do Fluminense, que foi feito pelo jogador Kaique. De novo a bola saiu pela linha de lado. É mais um lateral a ser cobrado. Agora quem vem para fazer a cobrança é o Macari. Não, agora é falta. Aí o árbitro marcou a falta e vai fazer a cobrança o Macari a favor da equipe do Fluminense. 45 e 22, nós vamos até 50. Tem 5 de acréscimos aqui no Aníbal Costa. E aí o Macari vai fazer o levantamento. O Macari, o autor do único gol da equipe do Fluminense, o primeiro gol do jogo, ele faz a cobrança. Aí que surpreendeu o goleiro Wagner, jogou direto pro gol, deu de graça pro goleirão Wagner da equipe do Arcilus. 4-1 Fluminense aqui no Aníbal Costa.
0: Aqui vai apertando a equipe do Rio Vargento, subiu para fazer o corte de cabeça, o Tito botou para fora. Escanteio pela ponta esquerda em favor do Rio Vargento, que vai buscando o gol de empate. Por enquanto vai perdendo por 2-1. 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Aperta a auxiliadora, lançado aqui na frente, Luquinha correu, saiu o goleiro para abafar. Foi ali o jogador Israel para fazer a defesa. Segue, 2 auxiliadora, 1 para o Rio Vargento.
1: Fluminense com bola dominada, está ali por dentro agora o Gustavinho para tocar aqui pelo lado direito. Ela volta, retrocedeu por ali, sobrou com o Macari. O Macari abriu pela esquerda, onde está colocado o Victor. Aí ele se atrapalhou, mas conseguiu ficar com a bola dominada. Conseguiu mantê-la dentro do campo. Aí o Fluminense faz o lançamento, ela vem chegando lá pro Victor mais uma vez. Ele vai fazer o cruzamento. A bola passou, ficou. O Ercílio Luz recuperou. Na mesma sequência perdeu. E aí o Gustavinho domina a bola pro Fluminense. Ele faz uma graça por ali, bateu de pé esquerdo, mas pegou muito mal da bola. Ela desviou no jogador do Ercílio Luz e acabou subindo. Então é um escanteio, a bola batendo no Derek. Escanteio a favor da equipe do Fluminense, pela direita, a favor da equipe visitante. Tem o Ercílio Luz 4, 1 tem o Fluminense aqui no Aníbal Costa.
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1: Olha a cobrança do escanteio, subiu de cabeça o jogador do Fluminense, é gol! Gol! Do Fluminense, do zagueiro Andrei. Na cobrança do escanteio, deixaram o jogador Andrei subir sozinho. Ele golpeou e botou nos fundos das redes. Desconta o Fluminense. Ercílio Luz, 4. Fluminense, 2. Oswaldo Borges. Que falta de atenção, hein?
2: Verdade, é aquela desatenção, né? Que tem que ter atenção no jogo todo. Desatenção, falta de marcação. Ninguém encostou, por isso o zagueiro sozinho. Dentro da área, um escanteio, uma bola parada, ele subiu e cabeceou do jeito que quis, fazendo o segundo gol da equipe do Fluminense.
1: Agora, eu sigo os 4, Fluminense 2.
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3: Três minutos.
0: 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Diga, Fernando.
3: O árbitro já sinaliza, tempo de acréscimo de 3 minutos, Paulo Garcia.
0: 2-1, vai ganhando o auxiliador em cima do Rio Vargento aqui.
1: E aqui segue o jogo, a bola tocada pro goleiro do Leandro Sul por ali, perigosamente foi atacado, mas ele conseguiu sair e tocar aqui na esquerda pro Dudu, que toca mais na frente agora, é o Leandro Sul, mais uma vez tentando marcação do gol, mas foi pro chão, foi falta a favor do Ercílio Luz, aqui pelo lado esquerdo, porque derrubaram o atacante do Leão, derrubaram o Vinícius, e aí a falta já foi cobrada, o Dudu acabou perdendo, o Derek tenta recuperar, mas perdeu também, aí foi pro chão o jogador do Fluminense, vai subir o cartão amarelo para o jogador do Ercílio Luz, o Hugo Costas, foi, acabou levando ali o cartão amarelo, e a falta já foi cobrada. E aí o árbitro, o que que ele fez? Ele terminou o jogo? Fim de jogo aqui no Aníbal Costa, 4 para o Ercílio Luz, 2 para o Fluminense.
0: Informe, Fernando.
3: Não tem? Não chamei, não.
0: Tá certo. Vai apertando. A equipe do Rio Varzedo não se entrega pela ponta direita, cruzamento, Vitinho escorregou, caiu no interior da área, afastou de qualquer maneira o Tito, botando pela linha de lado, em arremesso manual, em favor do Rio Varzedo. Vem para a cobrança, aqui pelo lado direito, já foi feita essa cobrança, a bola já foi ali na direção, ia na direção da área, foi afastada, vem o Ian para pegar essa bola novamente para a equipe do Rio Varzedo, já vai tocando curtinha, entregou perto dele para o Mike, recebeu de volta, cruzou, botou na área, tirou de qualquer maneira o Lucas, a bola que vai chegar aqui na intermediária, campo de defesa ainda com o Luquinha, empurrou na frente buscando o trabalho do Christian, só que a bola foi afastada novamente e o time do Rio Varzedo vai pro campo de ataque buscando gol de empate, boa bola na entrada da área, sobrou, vai ficar dominada com o Bruno, bateu, espalma o goleiro. A bola espalmou, bateu na trave aí, Fernando, o que que houve ali?
3: Hein, Fernando? No cruzamento, a bola veio com veneno, foi o próprio atacante que de carrinho chegou se antecipando ao goleiro, mas tocou pela linha de fundo. A torcida fez aquele quase um empate aqui no módulo esportivo.
0: 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No momento em que o árbitro determina o fim da partida, 2 Auxiliadora, Rio Varzedo 1, portanto, no próximo domingo teremos a decisão com o Auxiliadora levando esta vantagem para decisão. Vamos ao Aribal Costa encerrar os trabalhos aí no jogo do Ercílio Luz e depois a gente encerra daqui.
1: Ok, vamos lá então. Rapidamente, Oswaldo Borges, me diga, me fale sobre esta vitória do Ercílio Luz, 4-2, para cima do Fluminense. Oswaldo.
2: Verdade, um dia, uma tarde de muita chuva, né? Principalmente no segundo tempo. Primeiro tempo, o Ercílio Luz teve a oportunidade, toma o primeiro gol, na sequência empata o jogo, teve a oportunidade até de fazer o segundo, mas não conseguiu fazer no primeiro tempo. Um time que a gente nota assim, o Igor Silva é um jogador que faz muita diferença, é um jogador que faz muita falta nesse setor de meio, porque é um canhotinho que ele pega a bola e ele faz o time jogar, ele faz os laterais jogar e sente essa falta. No segundo tempo, Ercílio Luz vem, sabendo da importância do resultado positivo, estava empatando o jogo, sabia que era um jogo complicado, porque o Fluminense veio e ia fazer no segundo tempo, é fazer o máximo possível para que o tempo passasse e não tomasse o segundo gol, mas daí entrou esse menino, o Hugo, que faz o segundo gol numa jogada que no primeiro tempo ele me perde um gol incrível, não poderia desperdiçar, mas estou muito em cima do goleiro, e no segundo tempo ele consegue fazer o segundo gol, a jogada pelo lado esquerdo, entrou tranquilamente, tocou do lado da saída do goleiro, fez o segundo, e depois a cobrança de pênalti, a displicência do jogador do Ercílio Luz, né, no caso o Cauã, bateu muito mal, chovendo bastante, era só tocar no canto, tocou quase que no meio, depois ele tenta na segunda chance de concluir, ele não consegue, bate na trave, e aí sim o Maranhão entra, bate forte, faz o terceiro, se Luiz deu uma certa tranquilidade, depois começou a tocar o jogo, tocar a bola, até porque também o campo estava muito, o campo do Ercílio já é ruim, agora com a chuva complicou mais ainda, e o quarto gol foi uma sequência de uma jogada rápida com velocidade, o jogador vai na cara do gol, o Luan na saída do goleiro, ele toca por cima, faz um belíssimo gol. O principal era a vitória, e isso o Ercílio Luz conseguiu, se fosse de 1-0, 2-0, agora não se pode, é dar mole, toma o segundo gol, numa falta de atenção da defesa, e esses lances não podem acontecer. Toma o primeiro gol também porque deixa a jogada sair pelo lado esquerdo, eles fazem a jogada pelo lado esquerdo com o jogador número 11, o Marcelo, da esquerda eles jogam para a direita, leva até no meio do campo com um belo chute, e aí eu acho que o goleirão do Ercílio Luz, o Wagner, pelo fato de o Wagner não tinha pegado nenhuma bola, a bola foi quase que em cima dele, foi muito bem batida, só que ele estava frio, né? Chovendo, frio, de certo não estava bem preparado, foi surpreendido com um chute do meio ali de um pouco de fora da grande área e surpreendeu, fez o primeiro. Eu digo assim que um gol desse pode complicar o jogo, né? Pelo fato de não estar assim aquela tarde boa, pelo fato de o Ercilus é um jogador muito, uma equipe técnica, e a chuva complicava o jogo, e era tudo que facilitava para o próprio Fluminense, porque quanto mais dificuldade para o Ercilus, melhor para o Fluminense, porque destruir é melhor do que construir, e o Fluminense não tinha que construir, ele tinha era que não tomar. Mas é aquilo que eu falei, o futebol é interessante, o segundo tempo ali, o Ercilus, mesmo falta, assim, esse setor de meio hoje jogar um pouquinho mais, mas fez o suficiente. O 4-2, o resultado foi muito importante, passa o Caravaggio que está jogando, e eu não sei o resultado, mas o importante é o Ercilus fazer o resultado dentro de casa.
1: 2-0 para o Guarani, Oswaldo.
2: Então, olha a importância do Guarani. O Guarani está com 12 pontos, ele soma mais 3, vai a 13, passa do Fluminense. Essa turma do meio vão brigar e vão complicar algumas equipes que estão em cima. Por isso que a importância do Ercilus fazer o resultado dentro de casa. Ah, mas é o Fluminense. Não, tem que fazer o resultado e fez o resultado. Joga a responsabilidade agora para cima do Blumenau, Metropolitano, do próprio Caravaggio. Agora, no momento, o Ercilus é líder da competição, mas tem que, aquilo que eu falei, cada vez que jogar, cada jogo, ele é muito importante. O Ercilus hoje, muito devagar no início, tem que ter mais pegada, tem que fazer o jogo, faz o resultado no início do jogo, depois dá uma certa tranquilidade. Não fez isso, teve dificuldade, quase se complicou-se, mas tá aí, o Ercilus 4-2, eu acho que o resultado muito importante. Também fugir um pouquinho, o torcedor, quando chove, eles colocam os torcedores também embaixo da arquibancada coberta. Eu acho que é isso aí que tem que fazer também, tem que dar essa prioridade também em momentos pro torcedor. Eu acho que tá aí, o Ercilus está de parabéns pela vitória, tem muito caminho ainda, mas cada degrau tem que fazer gradativamente, com os pés no chão. Ercilus 4 é Fluminense 1, Antônio.
0: Ô, Faustino, antes da ficha técnica aí, vamos ao Fernando Nunes ali no gramado para liberar o repórter. Ô, Fernando, para encerrar o seu trabalho aí, Fernando.
3: Palavrinha de quem recebeu o troféu, a homenagem e o reconhecimento hoje, o atacante Christian, que foi o primeiro autor do gol que abriu hoje a vitória da equipe do Auxiliadora. E você ganhou de todos os colegas aqui presentes a homenagem, ao reconhecimento, foi o jogador da partida. Como é que foi a história dessa primeira final? Tá todo mundo invicto aí, né? Vocês não perderam?
4: Nós não perdemos, não queremos perder, né? Não
3: é agora, vai perder no último agora, que é domingo que vem.
4: Não podemos, eu acho que isso é mais do que a nossa responsabilidade, né? Pela segurança que a gente vem fazendo durante a competição, né? Isso a gente sabe da responsabilidade durante que a gente vem mostrando. Feliz pelo resultado de hoje, não nos dá o título, mas nos dá uma grande vantagem, né, para semana que vem. Mas esperamos que semana que vem a gente possa voltar mais confiante ainda, conseguir um resultado positivo para nos dar o tão sonhado título para a Auxiliadora.
3: Já recebemos a notícia de que o jogador que saiu, o Andrei, também teve um pequeno corte, mas está ouvindo tranquilo, já está acompanhando em paz, já atendido lá no hospital, para estar de volta na semana que vem, né?
4: É, a gente fica feliz, né? Torce para que se recupere melhor, bem, né? Quase que o Christian, como diz, o Christian não joga sozinho, depende do André, depende do Lucas, depende do Danilinho, do Sabiá, dos meninos que vem entrando e que vem jogando, né? A gente viu semana passada que a gente não pôde vir no segundo jogo da semifinal e os guri deram conta do recado. Então, isso é bom, isso é importante, sabemos da importância do pessoal da casa, isso só a gente que vem de fora só tem a agregar, né? E o que cabe nós agora é poder mostrar mais do que para eles, porque estamos vindo de fora, né? Fazer gols.
3: E treina pênalti para semana que vem, se o caso, né?
4: Não vamos treinar pênalti, se Deus quiser, não vamos sair campeão em campo.
3: Tá aí, jogador camisa 99, Paulo e amigos da Tubá, que fez o primeiro gol abrindo o marcador, depois, é claro, teve mais movimento, Luquinha fez o segundo gol da equipe da Auxiliadora, e em seguida, ainda no primeiro tempo, descontando o Rio Varjedo, tudo para a semana que vem, ou sábado ou domingo, ainda nada definido, mas é a final do 20º campeonato em 13 de maio, Paulo, que leva a Taça 13, o nome de Taça Valmir Gislon para a gente. É claro, uma felicidade hoje, grande público presente no módulo municipal. Aquele abraço!
0: Aquele abraço e até final de semana que vem, Fernando. 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
1: Muito bem, Paulo Garcia, vamos lá com a ficha técnica aqui do Aníbal Costa, vitória do Ercílio Luz pelo placar de 4-2 para cima do Fluminense de Joinville. Time do Ercílio Luz jogou com o Wagner Coradim, o Daniel, Luan Silva, o Showa e Dudu, o Samuel Andrade, Vitinho, Cauã, Nando, o Vinícius Baraccioli e o Lucas Santos. Entraram no decorrer da partida no Leão do Sul o Miguel, o Derek, ainda o Hugo Costa e o Maranhão. Esses jogadores entraram no decorrer do jogo. O Fluminense atuou com Pisato, o Zorteia, o Andrei, o Paluca e o Victor. Macari, Acunha e Gustavinho. Alano, Yuri e Marcelo. Entraram no jogo o Bubu, o Kaique, o Natan e também o jogador Neirinho. Foram estes que entraram por parte da equipe do Fluminense da cidade de Joinville. Os gols aqui no Aníbal Costa. O Felipe Macari abriu para o Fluminense aos 15 minutos do primeiro tempo. Aos 32 ainda da primeira etapa, o Ercílio Luz empatou com o Luan Santos. Hugo Costa, aos 17 do segundo tempo, virou o jogo para o Leão do Sul, 2-1. O Miguel Silva, aos 28, fez o do segundo tempo, fez o terceiro, e o Luan Santos fez os quarto aos 35. E ainda o Andrei descontou para o Fluminense de Joinville aos 47 do segundo tempo, nos acréscimos, fechando o placar de 4 para o Ercílio Luz, 2 para o Fluminense. Apitou o jogo o Leonardo Victor Gassen com o Everton Colli e Adir Cristóvão dos Santos. O Rafael Honorato Rufino foi o quarto árbitro e o Wellington Brasil Ribeiro foi o delegado da partida. Ele que é o presidente da Liga Tubaronense de futebol. E assim, o Leão do Sul venceu mais uma no Campeonato Catarinense da Série B. Ercílio Luz 4, 2 para o Fluminense, da cidade de Joinville, Paulo Garcia. Até amanhã no Show de Bola.
0: Ok, até amanhã, Antônio Faustino. Aqui em 13 de maio, Rio Vargento perdeu para o auxiliador formando com Israel. Bodinho, depois o Cuca, Zequinha, Miguel e Lucas, Ian, Mike e Marcelo, Bruninho, Vitinho e Tocha, mais tarde o Igor. O auxiliador veio com Marcos, Lucas, Tito, Sapão, o Timba, depois o Paulo Vitor, Adilson, depois o Zé Neto, Samuel e Luquinha, Andrei, depois Sabiá, Cristian e Danilinho. Os gols da partida, a 12 no primeiro tempo, Cristian fez 1-0, a 31 também no primeiro tempo, Luquinha 2-0. A 50 da etapa inicial também, o Tocha acabou fazendo o gol da equipe do Rio Vargento. Rio Vargento, portanto, 1, auxiliadora 2. Árbitro do jogo, Joel Reis, auxiliado por João Gabriel e Mário dos Santos. No próximo final de semana, teremos a grande final do Municipal aqui. A auxiliadora vai com a vantagem de poder perder por um gol de diferença, que a si mesmo leva para os pênaltis, né? Agora, se houver uma derrota por mais de um gol da equipe do auxiliadora, aí o Rio Vargento é campeão. Mas se o auxiliadora empatar o jogo, é também campeão do Municipal de 13 de maio neste ano de 2026. E assim, senhoras e senhores, vamos colocando ponto final na jornada esportiva da Supertuba. Aqui em 13 de maio, eu narrei auxiliadora 2, Rio Vargento 1. No Aníbal Costa, Antônio Faustino narrou, Ercílio Luz 4, Fluminense 2. Estive aqui ao lado de Fernando Nunes, lá no Aníbal Costa, o Antônio Faustino e o Oswaldo Borges, operando a mesa de áudio da Supertuba. Everton Luiz, a direção geral da emissora, do padre Rafael Uliano. Em nome de toda a equipe, para você que nos ouviu, aquele abraço, muito obrigado e até amanhã na programação esportiva da Super Tubá, senhoras e senhores. Tchau.
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0: A Diocese de Tubarão, na pessoa de Dom Adilson, se solidariza com toda a Venezuela, mas sobretudo com os nossos irmãos venezuelanos que aqui estão. E nesse momento, por que passa o país depois do terremoto que ocorreu no país vizinho da Venezuela, com o sofrimento, a perda de pessoas, a preocupação de quem está longe do país, com seus parentes e familiares. Enfim, a Igreja da Diocese de Tubarão se solidariza e unamos nossas mãos em prece e a nossa solidariedade com todos os irmãos da Venezuela nesse momento. Os que de lá partiram, que são migrantes, os que lá vivem, a gente sabe que é sempre uma situação muito delicada e queremos manifestar nesse momento a nossa solidariedade e que Deus conforte a alma e o coração daqueles que perderam seus familiares. E ao mesmo tempo unamos a nossa voz na oração para, com força e no dom da fortaleza, também olhar para a frente e solidários como irmãos de humanidade. Que Deus abençoe.
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4: Na Super Tubá, 5:58.
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Irmão e irmã, a minha saudação. Deus esteja em sua casa e em seu coração. A paz do Senhor. No programa A Voz do Pastor, Diocese Nossa Senhora da Piedade, Tubarão, Santa Catarina. Estamos chegando ao final do mês de junho, olha só, já meio ano de 2026, percorremos, né? Parece que sempre mais veloz, talvez pelos afazeres, pela nossa frenética sociedade e nossa agenda também, inclusive a agenda do bispo, sempre cheia, parece que os dias sucedem-se mais rapidamente, mas a graça e a providência de Deus nos acompanha. Nós estamos celebrando o final do mês de junho, tantas festas juninas, né, que passamos com tantos santos e santas, inclusive a nossa Beata Albertina, para nós faz parte das festividades juninas também. E nós encerramos o último domingo do mês de junho, sempre com a figura solene e festa de São Pedro e São Paulo, e nesta ocasião, o dia do Papa.

primeira leitura deste domingo de São Pedro e São Paulo, esses santos apóstolos, é dos Atos dos Apóstolos. Naqueles dias, o rei Herodes prendeu alguns membros da igreja para torturá-los. Mandou matar à espada Tiago, irmão de João, e vendo que isso agradava aos judeus, mandou também prender a Pedro, e eram os dias dos pães ázimos. Depois de prender Pedro, Herodes colocou-o na prisão, guardado por 4 grupos de soldados, com 4 soldados cada um. Herodes tinha a intenção de apresentá-lo ao povo depois da festa da Páscoa. Enquanto Pedro era mantido na prisão, a igreja rezava continuamente a Deus por ele. Herodes estava para apresentá-lo. Naquela mesma noite, Pedro dormia entre 2 soldados, preso com 2 correntes, e os guardas vigiavam a porta da prisão. Eis que apareceu o anjo do Senhor e uma luz iluminou a cela. O anjo tocou o ombro de Pedro, acordou-o e disse: "Levanta-te depressa." As correntes caíram-lhe das mãos. O anjo continuou: "Coloca o cinto e calça tuas sandálias." Pedro obedeceu e o anjo lhe disse: "Põe tua capa e vem comigo." Pedro acompanhou-o e não sabia que era realidade o que estava acontecendo por meio do anjo, pois pensava que aquilo era uma visão. Depois de passarem pela primeira e segunda guarda, chegaram ao portão de ferro que dava para a cidade. O portão abriu-se sozinho. Eles saíram, caminharam por uma rua e logo depois o anjo o deixou. Então Pedro caiu em si e disse: "Agora sei, de fato, que o Senhor enviou o seu anjo para me libertar do poder de Herodes e de tudo o que o povo judeu esperava." Esta narrativa dos Atos dos Apóstolos coloca uma luz sobre o caminho da nossa igreja. Temos aqui a figura de Pedro. Mas é preciso recordar também que quando João e Tiago se aproximaram de Jesus, sob o pedido da mãe de um ficar à direita, outro à esquerda, Jesus pergunta: "Podeis beber o cálice que eu vou beber?" Eles disseram: "Sim, podemos." E Jesus confirma. Então Tiago é o primeiro a ser martirizado. E Pedro aqui está preso, tem essa visão, essa proteção de Deus miraculosa. E sublinhamos a importância de oração, queridos irmãos e irmãs. A igreja ainda hoje sofre, inclusive tem uma instituição ligada ao Vaticano, a Igreja de Roma, se chama Ajuda a Igreja que Sofre, uma organização por todos os cristãos nos lugares difíceis, pela pobreza e falta de recursos, mas sobretudo pela igreja que é perseguida, né, que é presa. Quantos cristãos hoje nós vivemos, dizia esses dias um cardeal, que nós vivemos um tempo de perseguição comparada ao começo do cristianismo. Muitas pessoas, a semana agora também tivemos um padre que foi morto, se não me engano foi na Etiópia, mais um padre que foi morto. Cristãos também de outras denominações perseguidos, torturados, presos. Queremos nos unir a eles em oração. Por quê? Aqui diz assim: o poder da oração diz que enquanto Pedro era mantido na prisão, a igreja rezava continuamente a Deus por ele. A igreja aqui está em maiúsculo, então a comunidade rezando por Pedro. Olha só, já no começo, nos primeiros anos, primeiras décadas do cristianismo, esse sentido da oração. Então, o valor da oração. Muitas pessoas pensam assim: eu e Deus, Deus e eu e basta. Aqui não, aqui vem a igreja que reza. E olha como é importante quando alguém pede uma oração, sobretudo para nós, pede uma benção, se recomenda uma prece, uma pessoa que vai ser submetida a uma cirurgia, que passa por um momento difícil, que tem um transtorno, ou que tem uma dificuldade também na vida familiar. Como é importante. Deus é que atua em todos, mas Deus permite, como aqui permitiu, a igreja reza por Pedro, em unidade.
O valor da oração comunitária, queridos irmãos, o valor da oração da igreja. Portanto, mesmo que os sofrimentos de cristãos que estão longe de nós, a nossa oração se eleva aos céus. Assim Moisés fazia também, quando o povo lutava, Moisés estendia as mãos. O poder da intercessão da nossa parte. Claro que nós temos os santos, porque eles são o canal dessa intercessão, daqueles que erguem as mãos e aproximam a humanidade a Deus. Portanto, queridos irmãos, rezemos, rezemos pela igreja perseguida, rezemos pelos Pedros que hoje estão nas prisões, perseguidos do mundo afora, e rezemos como igreja pelo nosso Papa, sim, para que ele exerça bem sua missão. Nós recordamos com Pedro e Paulo, a figura de Pedro, o Papa. Então rezamos pelo Papa, a igreja unida a ele, para que ele exerça sua missão como grande e bom pastor. Hoje, diferentemente dos outros dias, eu quero colocar o evangelho depois da primeira leitura, porque também esse fala de Pedro, na festividade solene de São Pedro. O evangelho de São Mateus, que é o ano que estamos seguindo, capítulo 16, 13 a 19. Naquele tempo, Jesus foi à região de Cesareia de Filipe e ali perguntou aos seus discípulos: quem dizem os homens ser o Filho do Homem? Eles responderam: alguns dizem que é João Batista, outros que é Elias, outros ainda que é Jeremias ou algum dos profetas. Então Jesus lhes perguntou: e vós, quem dizeis que eu sou? Simão Pedro respondeu: tu és o Messias, o Filho do Deus vivo. Respondendo, Jesus lhe disse: feliz és tu, Simão, filho de Jonas, porque não foi um ser humano que te revelou isso, mas o meu Pai que está no céu. Por isso eu te digo que tu és Pedro, e sobre esta pedra construirei a minha igreja, e o poder do inferno nunca poderá vencê-la. Eu te darei as chaves do reino dos céus. Tudo o que tu ligares na terra será ligado nos céus. Tudo o que tu desligares na terra será desligado nos céus. Esta pergunta é muito crucial, porque revela a doutrina em quem nós cremos. Quem é Jesus verdadeiramente para nós? Quem é Jesus para a humanidade? E então Jesus faz essa pergunta: o que dizem? E o que vós dizeis? E para vós, quem eu sou? E aqui temos a figura de Simão Pedro. Por isso nós celebramos na figura de Pedro também a figura do Papa, porque Pedro diz: tomando a palavra, Pedro fala em nome da comunidade. E Jesus diz: feliz és tu, Simão. Ele confessou a fé: tu és o Cristo, o Filho do Deus vivo. Tu és o Messias, o Filho do Deus vivo. Pedro confessa quem é Jesus, o Messias esperado, o Cristo, o ungido do Pai, em nome da comunidade. Por isso, na figura de Pedro, o bispo de Roma, que é o Papa, também nos guia na doutrina, na espiritualidade, na pastoral, guia a igreja sob a luz, a força e a graça do Espírito Santo. Hoje queremos rezar pelo nosso Papa Leão. Sim, na figura de Pedro, rezamos por ele, como dizia a primeira leitura. E aqui Pedro também é muito importante, queridos. Quem é Jesus para nós? Ele faz a pergunta e Pedro responde em nome da comunidade, mas os discípulos, a comunidade dos fiéis, é que confessam Jesus como o Filho do Deus vivo, aquele que era esperado. E de outro lado também, nós temos a missão de Pedro. Muitas congregações ainda hoje, Dade, o Caminho tem isso, as irmãs também têm, mudando o nome, não porque tem agora Simão é ser essa rocha firme. Jesus muda a identidade de Pedro. Nós também deveríamos nos configurar a Jesus, a nossa identidade como a de Pedro, ir se configurando, indo no caminhar da nossa vida, se assemelhando no pensar, como Paulo dirá aos Efésios, o nosso sentir, o nosso pensar e o nosso agir seja o de Jesus, que é aquela música que o Padre Zezinho, na sua simplicidade, amar como Jesus amou, pensar como Jesus pensou, viver como Jesus viveu e assim por diante. Que Deus também
nos faça a caminhar e nos ajude a identificar-nos com o seu evangelho, com o próprio Senhor. Então Jesus também dirá para nós: e quem eu sou para ti? E que a nossa resposta seja como a de Pedro: tu és o Cristo, o Filho do Deus vivo, e a nossa vida se configure, se assemelhe a Jesus Cristo e a sua missão.

E também com Pedro nós celebramos Pedro e Paulo, essa solenidade. E Paulo escreve a Timóteo na segunda leitura, então vamos à figura de Paulo. Belíssimas palavras que acompanhamos, caríssimo. Quanto a mim, eu já estou para ser derramado em sacrifício. Aproxima-se o momento de minha partida. Combati o bom combate, completei a corrida, guardei a fé. Agora está reservada para mim a coroa da justiça, que o Senhor justo juiz me dará naquele dia. E não somente a mim, mas também a todos os que esperam com amor sua manifestação gloriosa. Mas o Senhor esteve ao meu lado e me deu forças. Ele fez com que a mensagem fosse anunciada por mim integralmente e ouvida por todas as nações. E eu fui libertado da boca do leão. O Senhor me libertará de todo mal e me salvará para o seu reino celeste. A ele a glória pelos séculos dos séculos. Amém. Que confissão de fé, que testemunho espiritual Paulo escreve a Timóteo. E Paulo, que não vivera com Jesus os seus milagres, não caminhara com ele, com os demais discípulos, ou como Pedro, se quisermos, mas ele encontra Jesus no caminho da perseguição, se converte, o Espírito infunde nele o grande missionário das nações, dos pagãos, e Paulo dá vida por Jesus. E olha a certeza que ele tem.

responde: não teme, o Senhor me dará a coroa da justiça, não somente a mim, mas àqueles que esperam com amor a sua manifestação. Paulo não é por orgulho, por soberba, mas ele sabe que o amor que ele provou por Cristo e que Cristo atuou na sua vida é tão grande que ele tem a certeza que ele receberá esta coroa, como pensemos ele enculturado no mundo romano das lutas. Por isso ele diz: combati o bom combate e fiz com que a mensagem do Senhor fosse conhecida integralmente por mim e ouvida por todas as nações. Olha que belo exemplo de missionário, de alguém que também mudou a sua identidade. Saulo para Paulo, Simão para Pedro. Deus identifica estes apóstolos, por isso nós celebramos com eles a grande solenidade. Que Deus nosso Senhor nos abençoe a todos, abençoe o nosso querido amado Papa Leão, na figura também de conduzir a igreja, a sua missão, ele como o pastor que é sucessor de Pedro. E queremos também rezar por todos os Pedros e por todos os Paulos, e para que a nossa missão, as paróquias, enfim, que levam esses padroeiros, sejam coroadas com o exemplo e a proteção destes santos. Deus nosso Senhor, pela intercessão de São Paulo e São Pedro, derrame a sua graça e abençoe a nossa igreja, em nome do Pai, do Filho e do Espírito Santo.

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0: diáconos, Jardim Cruz da Esperança.
1: Ave Maria,
2: cheia de graça, o Senhor é convosco.
3: Bendita sois vós entre as mulheres, e bendito é o fruto do vosso ventre, Jesus. Santa Maria, Mãe de Deus, rogai por nós, pecadores, agora e na hora de nossa morte. Amém.
0: Rezemos pelos seminaristas, testemunhas da esperança.
1: Ave Maria, cheia de graça,
2: o Senhor é convosco.
3: Bendita sois vós entre as mulheres, e bendito é o fruto do vosso ventre, Jesus. Santa Maria, Mãe de Deus, rogai por nós, pecadores, agora e na hora de nossa morte. Amém.
0: Rezemos pelas religiosas e religiosos, sinais da esperança.
1: Ave Maria,
2: cheia de graça, o Senhor é convosco.
3: Bendita sois vós entre as mulheres, e bendito é o fruto do vosso ventre, Jesus. Santa Maria, Mãe de Deus, rogai por nós, pecadores, agora e na hora de nossa morte. Amém.
0: Rezemos pela pastoral vocacional, guardiã da esperança.
1: Ave Maria, cheia de graça, Senhor é convosco.
3: Bendita sois vós entre as mulheres, e bendito é o fruto do vosso ventre, Jesus. Santa Maria, Mãe de Deus, rogai por nós, pecadores, agora e na hora de nossa morte. Amém.
0: Rezemos pelas famílias, promotoras da esperança.
1: Ave Maria,
2: cheia de graça, o Senhor é convosco.
3: Bendita sois vós entre as mulheres, e bendito é o fruto do vosso ventre, Jesus. Santa Maria, Mãe de Deus, rogai por nós, pecadores, agora e na hora de nossa morte. Amém.
0: Rezemos pelos coroinhas e acólitos, canteiros da esperança.
1: Ave Maria,
2: cheia de graça, o Senhor é convosco.
3: Bendita sois vós entre as mulheres, e bendito é o fruto do vosso ventre, Jesus. Santa Maria, Mãe de Deus, rogai por nós, pecadores, agora e na hora de nossa morte. Amém.
0: Rezemos pelos catequistas, semeadores da esperança.
1: Ave Maria,
2: cheia de graça, o Senhor é convosco.
3: Bendita sois vós entre as mulheres, e bendito é o fruto do vosso ventre, Jesus. Santa Maria, Mãe de Deus, rogai por nós, pecadores, agora e na hora de nossa morte. Amém.
0: Rezemos pelos jovens, companheiros da esperança.
1: Ave Maria,
2: cheia de graça, o Senhor é convosco.
3: Bendita sois vós entre as mulheres, e bendito é o fruto do vosso ventre, Jesus. Santa Maria, Mãe de Deus, rogai por nós, pecadores, agora e na hora de nossa morte. Amém.
0: Rezemos por todo o povo de Deus, peregrino da esperança.
1: Ave Maria,
2: Senhor é convosco.
3: Bendito sois vós entre as mulheres, e bendito é o fruto do vosso ventre, Jesus. Santa Maria, Mãe de Deus, rogai por nós, pecadores, agora e na hora de nossa morte. Amém.
0: Para concluir este momento, rezemos junto a oração vocacional. Jesus, Mestre Divino, que chamaste os apóstolos para vos seguirem, continuai a passar pelos nossos caminhos, pelas nossas dai forças para que vos sejam fiéis, como apóstolos leigos, como diáconos, padres e bispos, como religiosos e religiosas, para o bem do povo de Deus e de toda a humanidade. Amém. Enviai, Senhor, operários à vossa messe. Enviai, Senhor, operários à vossa messe.
2: pois a mercê é grande e poucos são os operários.
0: Enviai, Senhor, operários à vossa mercê. Em nome do Pai, do Filho e do Espírito Santo.

0: Boa noite.
1: Boa noite.
0: Ele está presente aqui, porque ele disse: onde dois ou mais estiverem reunidos em meu nome, se é uma reunião política, uma reunião de interesse particular, ele não garantiu, mas quando nós nos reunimos em nome dele, ele está aqui, portanto ele está vivo entre nós. Em nome do Pai, do Filho, do Espírito Santo, amém. A graça de nosso Senhor Jesus Cristo, o amor do Pai e a comunhão do Espírito Santo esteja sempre convosco.
2: Bendito seja Deus que nos reuniu no amor de Cristo.
0: Nós pecamos mais com o pensamento, com os olhos e com a língua. Peçamos perdão para que a força divina encontre um terreno fértil para germinar o sentimento de paz, amor. Cantemos.

Deus Todo-Poderoso, tenha compaixão de nós, perdoe os nossos pecados e um dia nos conduza à vida eterna. Amém. Hoje a igreja celebra dois pilares da igreja, que é um pilar que sustenta uma casa. Pedro e Paulo são pilares que sustentaram e sustentam a nossa igreja. Paulo foi um convertido, morreu degolado. Pedro foi crucificado de cabeça para baixo. Pedro foi o chefe da igreja. Paulo, grande evangelizador. Por isso eles são modelos para nós. Cantemos.

coração. Ó Deus, que hoje nos concedeis a santa alegria de festejar os apóstolos São Pedro e São Paulo, dai a vossa igreja seguir em tudo os ensinamentos desses dois apóstolos, que nos deram o fundamento da fé, por nosso Senhor Jesus Cristo, vosso Filho, na unidade do Espírito Santo. Amém.

prendeu alguns membros da igreja para torturá-los. Mandou matar a espada Tiago, irmão de João. E vendo que isso agradava aos judeus, mandou também prender a Pedro. Eram os dias dos pães ázimos. Depois de prender Pedro, Herodes colocou-o na prisão, guardado por quatro grupos de soldados, com quatro soldados cada um. Herodes tinha a intenção de apresentá-lo ao povo, depois da festa da Páscoa. Enquanto Pedro era mantido na prisão, a igreja rezava continuamente a Deus por ele. Herodes estava para apresentá-lo. Naquela mesma noite, Pedro dormia entre dois soldados, preso com duas correntes, e os guardas vigiavam a porta da prisão. Eis que apareceu o anjo do Senhor, e uma luz

Naquela mesma noite, Pedro dormia entre dois soldados, preso com duas correntes, e os guardas vigiavam a porta da prisão. Eis que apareceu o anjo do Senhor e uma luz.

0: Naquele tempo, Jesus foi à região de Cesareia de Filipe e aí perguntou a seus discípulos: quem diz os homens ser o filho do homem? Eles responderam: alguns dizem que tu és João Batista, outros que é Elias, outros ainda que é Jeremias ou algum dos profetas. Então Jesus lhes perguntou: e vós, quem dizeis que eu sou? Simão Pedro respondeu: tu és o Messias, o Filho de Deus vivo. Respondendo, Jesus lhe disse: feliz és tu, Simão, filho de Jonas, porque não foi um ser humano que te revelou que eu sou filho de Deus, mas meu Pai que está no céu. Por isso eu te digo, tu és Pedro e sob essa pedra construirei a minha igreja. O poder do inferno nunca poderá vencê-la. Eu te darei a chave do reino dos céus. Tudo que ligares na terra será ligado no céu. Tudo que desligares na terra será desligado no céu. Palavra da salvação.
1: Glória a vós, Senhor.
0: Vamos, a partir dessas leituras, o que essas leituras podem nos ensinar? Uma coisa é certa: todos nós caminhamos um dia para Deus. Quem que disse isso? Não foi a ciência. Foi o próprio Jesus. Eu quero que todos vocês estejam comigo onde eu estiver. Ele subiu ao céu e disse que voltaria uma vez. E por que que nós hoje celebramos duas pessoas que foram um sinal forte dessa igreja da qual nós participamos? Santos. Quem são os santos? Todos nós somos chamados a ser santo. Sede santo como meu Pai Celeste é santo. Então todos nós somos chamados. E ser santo não é fazer milagre. Ser santo é tu fazer bem as pequenas coisas. Se você trabalha, teu emprego, faça com amor. Se você cozinha em casa, lava roupa, limpa a casa, faça com amor. Isso me faz me tornar santo. Santa Teresinha, ela limpava os banheiros, enxugava o chão, tornou-se padroeira das missões. Meu, São Francisco, porque foi um homem de Deus, simples, reconstruiu a igreja, olhava a natureza, que chamava Deus Sol, Deus Lua, tudo isso. Por isso nós colocamos como modelo. E São Pedro e São Paulo? Pedro era um pescador. Deus o chamou, deixou toda a sua rede, seguiu Jesus. Ele foi testado na vida. Ele negou 3 vezes Jesus. Por isso, 3 vezes Jesus: Pedro, tu me amas? Eu te amo, Senhor. Apascenta as minhas ovelhas. Quem ama Jesus procura fazer o bem, construir uma sociedade mais justa e fraterna. É difícil? É, porque o reino de Deus tem um caminho estreito. Você tem que fazer uma coisa só: amar e ser amado. O caminho largo, você faz o que você quer. Mas um caminho leva a Deus, que é o caminho estreito. Outro caminho que leva ao mundo, que você faz o que você quiser. Cada um prepara a sua vida depois dessa. Paulo, Pedro, ele sofreu muito, foi preso. E hoje a leitura, da primeira leitura, fala que ele foi preso com

frente e soldado, cada ala tinha 3 soldados. Então eram 12 soldados cuidando de Pedro, porque eles tinham matado um discípulo de Jesus um tempo atrás. E o povo agradou. Então Herodes queria também matar Pedro. E aqui vem para nós uma lição. Que lição? Deus nos protege contra o mal. Nem sempre vemos. Algumas vezes nós sentimos. E quantas vezes Deus não me ajudou, me evitou? Vou citar só um exemplo. Assim como Pedro, teve um anjo que desceu do céu, pegou Pedro, levanta. As correntes se quebraram. Ele saiu no meio dos soldados, caminhando. Ele pensou que fosse um sonho. Quando ele chegou fora da prisão, o anjo apareceu. Pedro voltou para o templo rezando. E quando de manhã foram ver, o soldado queria se matar. Por quê? Onde é que está Pedro? Aí uma senhora disse: olha, ele está lá na igreja pregando a palavra de Deus. Deus age através de anjos. E vocês podem ser um anjo para o seu irmão. Eu, quando tinha 7 anos, fiquei doente. Chorava, gritava. Fui no médico, no hospital de Braço do Norte. Naquele tempo não tinha recurso, era uma agulha e ficava no corpo da gente. Eu berrava de noite. Chegou um senhor amigo do pai: tira teu filho do hospital, ali vai morrer, tira. Aí o pai enfrentou o hospital, o médico, ele teve que assinar. Tu vai na farmácia, compre um comprimido de malária, dê para ele que ele vai ficar bom.

comprimido que eu tomei, fiquei bom. Podia estar morto. Se não fosse esse anjo que veio lá dizer: seu Maneca, tira o teu filho do hospital. É assim que Deus age. Deus mandou um anjo para Pedro, e porque ele foi fiel a Jesus, Jesus perguntou para ele: Pedro, tu me amas? Sobre essa pedra, Pedro, vou edificar a minha igreja. Aqui está o grande ensinamento. O Papa de hoje é uma continuação de Pedro. Foram 300 papas, se não falha a memória, ou 200 papas que passaram.

0: vou edificar a minha igreja. Aqui está o grande ensinamento. O Papa de hoje é uma continuação de Pedro. Foram 300 papas, se não falha a memória, ou 200 papas que passaram. O povo diz que eu sou Jesus, não para mim. Quem é Jesus para ti? Jesus se torna valor para mim quando eu descubro que Jesus me ama e morreu na cruz para me salvar. Quando descubro que Deus é tão bom que deu a vida para nos salvar, daí começa a amar Ele. Ninguém ama o que não conhece. Por que tu ama ela? Conhecesse ela. Se eu deixar vocês falar como é que surgiu o namoro, né? Era bonito, né? Nem fazer. Tá. Pedro, então, Jesus disse: vou te dar a chave. Que tu ligares aqui na terra, eu, Jesus, ligo no céu. O que é isso? Jesus confiou em vocês, no Papa, em nós. Jesus teve uma confiança tão grande. Olha que chave, vocês podem mandar até no céu. Você confia plenamente em todo mundo? Não. Jesus confiou. Já no seu grupo que escolheu, Pedro, dos 12, um traiu, Judas. E Jesus convidou Pedro, um pescador, convidou Mateus, um cobrador de imposto que rouba como rouba os juízes hoje. Lá em cima tem embaixo, roubam. Para que roubar? Para que amontoar riqueza? Que caixão não tem gaveta. É a ganância que existe em nós. Tem padre, também roubam. Eu quero ver como é que vou chegar lá em cima no céu, né? Será que eu vou entrar? Só Deus sabe, né? Para dizer que nós somos humanos. Agora, quem não se arrepende, eu me esforço para fazer o bem. Pensa assim: se eu me esforço para fazer o bem, eu vou ter um lugarzinho lá no céu. Paulo, um criminoso, um bandido, tornou-se santo. Por quê? Ele matava os cristãos. Vocês já viram várias vezes o Coliseu em Roma. Está lá metade do Coliseu de pé ainda. Na primeira noite que César Augusto foi inaugurar o Coliseu, ele sacrificou 100 mil pessoas para divertir o povo. Hoje tem o futebol para divertir. Mas enquanto diverte o povo com futebol, hoje a ratoeira está comendo solta. Eu não digo o nome, porque não quer, mas eu digo o pecado. O pecado tem que ser dito. Se tu diz o nome de uma pessoa, eles vêm em cima e te prendem. Então, o pecado se tem que dizer. Doa a quem doer, como diz um dos ministros que ainda está lutando. Pedro, Paulo foi assim, foi perseguido, foi preso várias vezes. Como é que ele surgiu? Do criminoso, Jesus o derruba do cavalo com a luz. Ele ouviu a voz: Saulo, Saulo, por que me persegues? Aí Paulo: mas quem és tu, Senhor? Eu sou Jesus que tu persegue. Quem que ele perseguia? Os cristãos. Quando eu faço mal uma pessoa, trato mal uma pessoa, eu estou ofendendo também Jesus dentro de nós. Amém? Pai, Filho, Espírito Santo, creio em Deus Pai
1: Todo-Poderoso, Criador do céu e da terra, em Jesus Cristo, seu único Filho, nosso Senhor, que foi concebido pelo poder do Espírito Santo, nasceu da Virgem Maria, padeceu sob Pôncio Pilatos, foi crucificado, morto e sepultado, desceu à mansão dos mortos, ressuscitou ao terceiro dia, subiu aos céus, está sentado à direita de Deus Pai Todo-Poderoso, de onde há de vir julgar os vivos e os mortos.
0: Creio no Espírito Santo, na Santa Igreja Católica, na comunhão dos santos, na remissão dos pecados, na ressurreição

0: da carne, na vida eterna. Amém. Tenhamos no coração essa semana o pensamento de São Paulo: combati o bom combate, terminei a minha carreira, espero receber de Deus uma recompensa. Esse convite é feito a cada um de nós, e a cada invocação digamos: atendei, Senhor, a nossa prece.
1: Atendei, Senhor, a nossa prece.

0: Senhor, vós que avivastes a fé dos apóstolos, fortalecei a vossa igreja no testemunho e no anúncio convicto do evangelho da salvação, nós vos suplicamos.
1: Atendei, Senhor, a nossa prece.
0: Vós que vos fizestes próximos dos apóstolos em missão, amparai os que exercem funções de responsabilidade nas comunidades e nas famílias, para que atuem sempre em defesa da vida, especialmente da mais fragilizada, nós vos suplicamos.
1: Atendei, Senhor, a nossa prece.
0: Vós, que chamastes Pedro e Paulo, continuai a despertar pessoas generosas para o serviço do vosso reino de justiça e de paz, nós vos suplicamos.
1: Atendei, Senhor, a nossa prece.
0: Vós, que concedei a vida eterna aos vossos fiéis, acolhei nossos falecidos, nós vos suplicamos.
1: Atendei, Senhor, a nossa prece. Senhor, derrama sobre cada um de nós a sabedoria divina, para que em nossa vida tenhamos sempre a certeza de nos deixar guiar pela palavra que os apóstolos anunciaram pelo mundo inteiro, por Cristo nosso Senhor.
2: Amém.

0: Rezemos, irmãs, irmãos, para que o meu, o vosso sacrifício, unido ao de Jesus, seja aceito por Deus Pai Todo-Poderoso.
1: Receba, ó Senhor, por tuas mãos esse sacrifício, para a glória do seu nome, para o nosso bem e de toda a Santa Igreja.
0: A oração dos vossos apóstolos, Senhor, acompanhe as oferendas que vos apresentamos, para serem consagradas, e volva para vós o nosso coração ao celebrarmos esse sacrifício da paixão e morte de Cristo, por Cristo nosso Senhor.
2: Amém.
0: O Senhor

iluminou as profundezas do mistério e anunciou o evangelho a todas as nações. Assim, por diferentes meios, os dois congregaram uma única família de Cristo e, unidos pelo coroa do martírio, um crucificado, outro degolado, receber hoje por toda a terra a mesma veneração. Por isso, com todos os anjos e santos, nós vos louvamos

Agora começa a segunda parte da missa. A primeira é ouvir a palavra de Deus. A segunda, Jesus se dá como a

0: alimento para nós. O que acontece aqui, aconteceu na quinta-feira santa. Jesus disse: tomai e comei, isso é meu corpo. Não é coisa do passado. E vocês vão ver uma palavra que o padre será. Será é agora, não é? Seria ou já foi, não. Agora Jesus morre na cruz por cada um de nós. Na verdade, vós sois santo, ó Deus do universo, e tudo o que criastes proclama o vosso louvor. Porque por Jesus Cristo, vosso Filho e Senhor nosso, e pela força do Espírito Santo, dais vida e santidade a todas as coisas, e não cessar de reunir para vós um povo que vos ofereça em toda parte do mundo, desde o nascer do sol ao pôr do sol, um sacrifício perfeito. Por isso, ó Pai, nós vos suplicamos, santificai pelo Espírito Santo as oferendas que vos apresentamos para serem consagradas, a fim de que se torne para nós o corpo e o sangue de nosso Senhor Jesus Cristo, que nos mandou celebrar estes mistérios.
1: Enviai o vosso Espírito Santo.
0: Na noite que se entregue, Jesus tomou o pão, deu graças, o partiu e deu a seus discípulos, dizendo: tomai e comei todos vós, porque isto é o meu corpo, que será entregue por vós.

Do mesmo modo, no fim da ceia, Jesus tomou o cálice em suas mãos, pronunciou bênçãos, ação de graças e deu a seus discípulos dizendo: tomai e bebei todos vós, este é o cálice do meu sangue, o sangue da nova e eterna aliança, que será derramado por vós e por todos. Para quê? Para remissão, perdão dos nossos pecados. Fazer isto em memória de mim.

0: Celebrando agora o Pai, o memorial da paixão redentora de Cristo, de sua gloriosa ressurreição e o dia que subiu ao céu. Mas enquanto nós esperamos a segunda vinda de Jesus, nós vos oferecemos em ação de graça esse sacrifício vivo e santo.
1: Aceitai, ó Senhor, a nossa oferta.
0: Olhai com bondade a oblação da vossa igreja e concedei nela o sacrifício que nos reconciliou convosco. Concedei que, alimentando-nos com o corpo e o sangue do vosso Filho, repleto do Espírito Santo, nos tornemos em Cristo um só corpo, um só Espírito.
1: O Espírito nos una num só corpo.
0: Que o mesmo Espírito Santo faça de nós uma eterna oferenda, para alcançarmos um dia a herança com os vossos eleitos, Nossa Senhora, São Francisco, São José, São Pedro e São Paulo, os apóstolos e mártires e todos os santos, São Francisco, que não cessam de interceder por nós na vossa presença.

0: lembrai-vos dos vossos filhos. Sirlene, pais Mafiolete, José Sabino dos Santos, ambos de sétimo dia, e pelo bem que fizeram enquanto estavam aqui entre nós, Deus abra as portas do céu para eles. E nós vos suplicamos, Senhor, que esse sacrifício da nossa reconciliação estenda a paz e a salvação ao mundo inteiro, que tanto precisa, a guerra em todo espaço. Confirmai na fé e na caridade a vossa igreja, que caminha neste mundo junto com o Papa Leão, nosso Bispo Adilson, os bispos, padres, diáconos, os ministros da catequese, da palavra, da Eucaristia, e o povo por vós redimido. Atendei propício às preces dessa família que se reúne nesta noite na fé São Pedro e São Paulo. Que reunisseis em vossa presença, reconduzi a vós, Pai de misericórdia, todos os vossos filhos e filhas dispersos pelo mundo inteiro.
1: Lembrai-vos, ó Pai, da vossa igreja.
0: Acolhei com bondade no vosso reino os nossos irmãos e irmãs que partiram desta vida. Além do sétimo dia, Carlos e Laura. Unidos a eles, esperamos também nós saciarmos eternamente vossa glória por Cristo Senhor nosso. Por Ele, dais ao mundo todo bem e toda graça.

0: Vamos rezar esse Pai Nosso. No mundo de hoje, tem muito Pilatos que lava a mão vendo a maldade. No mundo em que nós vivemos, tem gente, tem pessoas boas e más. Pensamos que São Pedro e São Paulo, abra nossos olhos para que nunca neguemos Jesus, mesmo quando alguém me ameaça, porque diz o Senhor, cuidado não com aqueles que matam o corpo, cuidado com aqueles que matam a alma, a negação de Deus. Pai nosso
1: que estás no céu, santificado seja o vosso nome, venha a nós o vosso reino, seja feita a vossa vontade, assim na terra como no céu. O pão nosso de cada dia nos dai hoje, perdoai as nossas ofensas, assim como nós perdoamos a quem nos tem ofendido, e não nos deixeis cair em tentação, mas livrai-nos do mal.
0: Livrai-nos, Senhor, de ter medo quando alguém me ameaça, nos ameaça. E Jesus prometeu, eu estarei com vocês até a consumação do século. Não tenhais medo. O reino de Deus é para sempre. O reino dos homens é passageiro. A paz do Senhor aqui presente esteja sempre convosco.

Não sejamos como Tomé. Duvidou que Jesus ressuscitou. Ele queria ver. E Jesus disse: bem-aventurado aqueles que não viram e creram. Isso é para nós. Jesus ressuscitou e disse: eu quero ficar com vocês, escondido na hóstia consagrada. Eis o Cordeiro de Deus, eis aquele que tira todos os nossos pecados. Senhor, eu não sou digno de que entreis em minha morada, mas dizei uma palavra, que o corpo e sangue de Cristo que agora vamos receber, que Jesus nos ajude a merecer a vida eterna.

0: oração. Prefeitos por esse sacramento, concedei no Senhor viver de tal modo na vossa igreja, comprometendo-se com ela, sentindo a presença de Jesus em cada um de nós e permanecendo na fração do pão, que é a Santa Missa, dos ensinamentos dos apóstolos na Bíblia, enraizado no vosso amor, sejamos um dia junto com Deus Jesus, um só coração, uma só alma, e concedei o descanso eterno. Sirlene Paz, José Sabino, por Cristo nosso Senhor.
1: Amém.
0: Quem são os parentes de Sirlene? Nossos sentimentos. Quem são os parentes de José Sabino? Nossos sentimentos. A gente, quando perde um ente querido, a gente sente como se um pedaço de nós sai. Isso é dolorido. Mas nunca esqueçamos, o que morreu neles é o corpo, que não vemos mais. A alma deles está junto de Deus. Então isso nos conforta. Tendo, eu dizia no enterro da minha mãe, nós agora, irmãos, temos uma mãe do céu, Nossa Senhora, e a nossa mãe da terra está junto com Nossa Senhora. Temos duas mães no céu. Assim pensando, a gente não esquece nada, porque a dor desaparece, mas a memória, tu olha para o móvel, a mãe sentava ali, o pai sentava ali, fulano sentava ali, jamais se apaga. Só existe um meio de fazer a dor desaparecer um pouquinho: a oração. Veja, o Pedro foi libertado porque a comunidade rezava enquanto estava preso, e a oração deles, Deus mandou um anjo. Eu reze que Deus manda um anjo confortar a sua vida, por Cristo nosso Senhor.
1: Amém.
0: Os avisos. Segunda-feira, terço das mulheres, 19h. Terça-feira, grupo de orações, 19h30. Quinta-feira, 15h30, adoração. 19h30, Santa Missa. Domingo, 8h19, Santa Missa. E dia 5 de julho, às 15h, na Associação dos Ferroviários, haverá o quê? O Encontro de Coroinhas Bike, 26, andar de bicicleta. Mas cuidado, que a bicicleta, a moto, o para-choque é o meu nariz. Tem jeito. Então, muito cuidado. Vai que sai um bom encontro. Os Coroinhas merecem. E peregrinação, Santuário Nacional Senhora Aparecida, no Campo de Jordão, 11 a 15 de novembro. Interessados, procure o Padre Judá ou a Secretaria Paroquial. Deus está chamando mulheres para a nova missão. Venho fazer parte dessa caminhada de fé, amor e propósito. 8 de agosto, inscreva-se. Catequese matrimonial, inscrição 24 de julho, na Secretaria Paroquial. Preparar para o casamento. Hoje em dia não tem preparação. Se eu encontro a mocinha bonita, já estou junto para outro dia. Não pode ser assim. Eu tenho que namorar. O que é namorar? Eu conheci a menina me conhecer, para ver se dá certo, uma vida a dois. Mas ninguém tem tempo para isso. É rápido. Aí tem as consequências. Agora, você pai, você mãe, pode ajudar um pouquinho ali. Minha filha, vai estudar primeiro, passa vestibular, passa num curso, pega um emprego que dá um trocado bom para viver, aí pode namorar. E tem tanto jovem decepcionado, tantos meninos com a menina, tanto menino com os meninos, é vice-versa. Não há mais aquele namoro certo, sério. O namoro hoje é cama, infelizmente. Que mais? Só. Ah, tá. Vocês vão receber um bilhetinho na porta da igreja. Um bilhetinho. No bilhetinho, tem uma palavrinha lá dentro.

Que mais? Só. Ah, tá. Vocês vão receber um bilhetinho na porta da igreja. Um bilhetinho. No bilhetinho tem uma palavrinha lá dentro, né? Se o padre está sozinho no altar, sem o povo, não dá. Então, domingo que vem, convida mais o seu vizinho para vir à missa, para encher a igreja. Está bem vazia, né? Não acha? Está bem surdo? Não, ei, tá bom, né? Eu também estou meio surdo, mas ainda dá para escutar. É, uma boa noite.

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